0: logística para 15 estados. E a gente vai falar também dos impactos do programa de aquisição de alimentos sobre a vida de agricultores.
1: Estudo divulgado pelo Ministério do Desenvolvimento Social mostra aumento da renda e redução da dependência de programas assistenciais.
0: Hoje, na apresentação da Voz do Brasil, eu, Mariana Jungmann e Luciano Seixas.
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0: Mais do que um bem de consumo, o aparelho celular concentra atualmente a identidade digital do cidadão.
1: Nele estão aplicativos bancários, documentos, senhas, meios de pagamento, autenticações eletrônicas e acesso a serviços públicos.
0: E a cadeia envolvida no roubo desses aparelhos aumenta a violência urbana e abastece o crime organizado.
1: Por isso, o governo lançou hoje a nova fase do Programa Nacional Celular Seguro, criando um banco de dados nacional para consulta sobre aparelhos roubados ou furtados.
2: Foi inaugurada nesta terça-feira uma nova etapa no enfrentamento ao roubo de celulares no Brasil. O presidente Lula assinou o decreto que institui o Banco Nacional de Celulares com Restrição. Essa ferramenta reunirá informações sobre aparelhos roubados, furtados ou extraviados em todo o território nacional, como detalhou o secretário nacional de Segurança Pública, Chico Lucas.
3: Agora, qualquer policial do Brasil vai ver todos os registros, seja do Amapá, do Piauí, do Rio Grande do Sul, do Amazonas, todos vão ser vistos no mesmo sistema, porque nós vamos colocar o combate ao roubo e furto de celulares como prioridade da agenda nacional.
2: Por meio dessa integração, será possível identificar aparelhos com registro de roubo ou furto em utilização e encaminhar notificações aos usuários para devolução voluntária e regularização da situação junto às autoridades policiais. Desde 2020, já foram registrados cerca de 3 milhões de aparelhos aptos à recuperação. Com essa iniciativa, o governo passa a atuar diretamente sobre a cadeia econômica que sustenta esse tipo de crime, de acordo com o ministro da Justiça e Segurança Pública, Wellington Lima.
4: Não tem efeito apenas no que diz respeito ao celular. A violência urbana dos grandes centros, que é afetada com essa prática, que atemoriza tantos, vai ser modificada completamente na medida em que o programa ganha corpo e adesão. Toda a cadeia criminosa se modifica e esse incentivo diminui da prática do crime.
2: Em outra frente, os próprios cidadãos podem fazer sua parte por meio de uma ferramenta pública de consulta que permite verificar se o aparelho possui restrição. O presidente Lula destacou a integração de bases públicas e privadas que viabilizou a medida e a importância de cada cidadão fazer a sua parte.
5: Vai ter a participação dos 27 governadores de estado, do governo federal, das agências reguladoras, das empresas de comunicação. Então, o que a gente está dizendo é que se você comprou um telefone sem saber que era roubado, mas comprou, você tem que procurar uma delegacia para entregar. Se você souber de onde você comprou, melhor ainda, porque a gente quer punir quem rouba, a gente quer punir quem vende, a gente quer punir o crime organizado.
2: Por meio do site ou do aplicativo do Programa Celular Seguro, o cidadão pode verificar a procedência de um telefone celular, tendo em mãos o número e-mail, um código de 15 dígitos que é como se fosse a identidade do celular. Esse número pode ser encontrado na caixa do aparelho, atrás da bateria ou discando, asterisco Jogo da Velha 06, Jogo da Velha. Nesse último caso, o código aparecerá automaticamente. Reportagem Natália Kozlik.
0: Novos equipamentos para o tratamento de câncer.
1: E aparelhos de ressonância para todas as regiões do país.
0: Investimentos de mais de 160 milhões de reais do Ministério da Saúde para ampliar o atendimento especializado no país.
1: O presidente Lula esteve hoje em São Paulo anunciando os investimentos.
6: O acelerador linear de alta tecnologia entregue ao Hospital Santa Marcelina, na zona leste de São Paulo, vai ampliar o tratamento de câncer na unidade. O equipamento é capaz de gerar raios-x precisos, exatamente no local do tumor, sem causar maiores danos no tecido saudável. O presidente Lula, que concluiu sessões de radioterapia este mês, destacou a alta tecnologia do equipamento.
5: A máquina que vocês vão fazer radioterapia aqui na Zona Leste é muito mais moderna do que aquela que eu faço em Brasília. E eu acabei de fazer 15 sessões de radioterapia. E nós não estamos fazendo favor. O que nós queremos é que, independentemente do lugar onde mora, independentemente da cor, independentemente da religião, todos tenham tem direito a um tratamento igual, justo e de boa qualidade.
6: Também nesta terça-feira foram entregues aceleradores lineares em Fortaleza, Ceará, e em Sinop, no Mato Grosso. Em Sinop, que tem 500.000 de habitantes, a chegada do aparelho vai facilitar a vida de pacientes que percorriam até 1.800 quilômetros para receber atendimento em cidades como Cuiabá e Barretos. Já em Fortaleza, o acelerador linear vai para o Instituto do Câncer do Ceará, referência na região. A ampliação do cuidado aos pacientes com câncer é uma prioridade do programa Agora Tem Especialistas, que busca reduzir o tempo de espera por consultas, exames e cirurgias, incluindo os procedimentos radioterápicos. O ministro da Saúde, Alexandre Padilha, destacou as entregas dos aceleradores lineares em todo o país.
7: Nós estamos comprando nesses 3 anos 105 aparelhos, nenhum país do mundo está fazendo essa compra. Graças a essa expansão, todos os estados brasileiros têm agora um centro de radioterapia para cuidar da sua população. O último que faltava era o estado de Roraima, o equipamento já chegou lá, tratando a população inteira.
6: Durante o evento, Lula e Padilha assinaram ainda contrato que vai garantir a compra de 20 aparelhos de ressonância magnética para 15 estados. Os novos equipamentos contarão com investimento de R$111 milhões. Reportagem Graziele Bezerra.
0: Inaugurada hoje a primeira etapa das obras da nova Serra das Araras, na Via Dutra, no Rio de Janeiro.
1: O trecho de 4 quilômetros no sentido para São Paulo vai dar mais segurança viária e conforto para os motoristas e pedestres.
0: A inauguração contou com a presença do presidente Lula, que ressaltou a importância econômica do investimento para o estado.
8: Com investimento de R$1,5 bilhão, a nova Serra das Araras integra a modernização da Via Dutra. Com mais de 70% das obras executadas, o projeto deve aumentar a segurança e melhorar o fluxo de veículos. Nesta primeira etapa, foram liberados 4 quilômetros da pista de subida, no sentido São Paulo, com 4 faixas de rolamento e 8 novos viadutos. Segundo o ministro dos Transportes, Jorge Santoro, as obras resolvem um problema antigo da região.
9: Resolve um problema de uma rodovia que fica mais de 40 dias do ano fechada, se somar todas as interrupções que acontecem nela todos os dias, por acidente. A ideia aqui é segurança, olhar as pessoas.
8: O trecho recebe cerca de 390 mil veículos por mês, sendo mais de 1/3 de carga. Segundo a ministra-chefe da Casa Civil, Miriam Belchior, os benefícios vão além da infraestrutura.
10: E a gente investe em infraestrutura que a gente chama econômica, mas também infraestrutura social. É aumentar esse tipo de investimento que melhora a economia brasileira e melhora a qualidade de vida das pessoas nas cidades.
8: O presidente Lula destacou os impactos da obra para o desenvolvimento econômico e a geração de empregos no estado.
5: Eu tenho certeza que o resultado dessa obra aqui vai significar mais desenvolvimento para o Rio de Janeiro, mais empresas para o Rio de Janeiro e mais emprego de qualidade para o Rio de Janeiro.
8: Ao todo, serão 16 quilômetros de extensão, 8 em cada sentido. A nova configuração contará com 4 faixas por direção, 24 viadutos, 2 rampas de escape, 3 passarelas, iluminação integral, monitoramento inteligente e cobertura 4G. Reportagem Luciana Colares de Holanda.
1: Um estudo divulgado pelo Ministério do Desenvolvimento e Assistência Social, Família e Combate à Fome apurou os resultados do Programa de Aquisição de Alimentos, o PAA, sobre a vida dos agricultores familiares.
0: E os números apontam aumento da renda de aumento de cerca de 30% na renda per capita das famílias.
1: E queda da permanência desses agricultores em programas de transferência de renda.
11: Agricultores familiares parceiros do Programa de Aquisição de Alimentos, o PAA, registraram aumento de até 30% na renda per capita. Além disso, estes agricultores reduziram até 57% a probabilidade de permanência no cadastro.

0: Ele pode investir na sua produção, ele pode vir acessar outros programas, receber assistência técnica e dessa forma sair de uma forma definitiva do cadastro único e da necessidade de ter apoio de programas sociais.
1: A pesquisa mostra que os beneficiários na modalidade compra com doação simultânea tiveram aumento médio de R$ 50,00 na renda per capita. Isso equivale a um crescimento de 30%. Entre os participantes da modalidade PAA Leite, o aumento foi de R$ 32,00 por pessoa, um avanço de 19% na renda destes produtores. A secretária de Segurança Alimentar e Nutricional do MDS, Lilian Raal, destaca a importância do PAA para a garantia de comida na mesa dos brasileiros e para a economia.
2: Recurso público investido no programa de aquisição de alimentos retorna com muitos bons investimentos para a nossa sociedade, para cada pessoa que participa, mas também para a nossa sociedade como um todo, ao promover a venda de alimentos, comprando da agricultura familiar, principalmente agricultores do cadastro único, povos e comunidades tradicionais, povos indígenas, incluindo, abrindo a porta do mercado da comercialização para muita gente que vinha ficando para trás, ao mesmo tempo mostrando para os municípios a importância das compras públicas da agricultura familiar e de ações de segurança alimentar e nutricional.
1: O ministro do Desenvolvimento Social, Wellington Dias, elenca como meta para o PAA alcançar uma quantidade maior de pessoas, tanto os que produzem alimentos quanto os que precisam deles.
3: Mas é preciso uma jornada que possa alcançar maior escala e possa, a partir daí, colocar produtores, produtoras em condição de uma linha direto com o mercado. E é claro, com isso, elevar a renda.
1: Em 2024, o PAA alcançou 3.334 municípios brasileiros. 84% deles relataram ampliação da busca ativa de agricultores familiares. 76% apontaram avanços na identificação de pessoas em situação de insegurança alimentar. 29% dos municípios realizaram levantamentos junto a povos e comunidades tradicionais, o que ampliou estratégias de inclusão desses públicos no PAA. 86% dos municípios consideram decisivo o suporte oferecido pelo governo federal para a execução do programa. Para acessar a pesquisa na íntegra e conhecer detalhes sobre o PAA, busque por gov.br/mds. Reportagem Érica Brás.
4: Pois é, e além de melhorar a vida dos agricultores familiares, o programa de aquisição de alimentos também ajuda a melhorar a qualidade da merenda consumida pelos estudantes de todo o país.
5: É que parte dos alimentos frescos comprados pelo PAA é destinada à alimentação escolar, que agora usa menos ultraprocessados.
4: E comida fresca, feita na hora, abre espaço também para a criatividade das merendeiras.
5: Hoje, o governo do Brasil premiou as melhores receitas preparadas por essas profissionais.
6: Tem receita que vai muito além do sabor, tem afeto, cuidado e uma vontade enorme de ver os estudantes bem alimentados. Foi assim que 55 merendeiras de todo o Brasil conquistaram um lugar entre as melhores receitas da alimentação escolar do país. A Vânia Patrícia, de Boa Vista, em Roraima, apostou no frango flambado com creme de abóbora, prato cheio de sabor e memórias da culinária local.
7: O prato foi aprovado pelas crianças, gostaram e querendo, pedindo para repetir mais.
6: Já o Evandro dos Santos, de Francisco Beltrão, no Paraná, levou para a disputa um yakisoba vegano, receita de tradição e sabor.
8: Na composição dele, macarrão, os legumes, que os alunos não tinham tanta saída com os legumes e verdura. Então, veio essa inspiração, vamos fazer alguma coisa com nossos legumes, com a nossa agricultura familiar, que geralmente está com produtos orgânicos.
6: As receitas estão entre as vencedoras da terceira edição do concurso Melhores Receitas da Alimentação Escolar, realizado nesta terça-feira em Brasília. A iniciativa do Fundo Nacional de Desenvolvimento da Educação, o FNDE, valoriza o trabalho das merendeiras que todos os dias ajudam a levar uma alimentação saudável, equilibrada e de qualidade aos estudantes da rede pública. Fernanda Pacobaíba, presidente do FNDE, lembra que o Programa Nacional de Alimentação Escolar repassa anualmente cerca de 6 bilhões de reais para garantir mais de 50 milhões de refeições diárias. Em 2023, após anos sem reajuste, o FNDE elevou os valores para a compra de merenda. Também subiu de 30 para 45% a obrigatoriedade para a compra direta de alimentos da agricultura familiar. e restringiu ultraprocessados nas escolas.
9: Cerca de 3 bilhões de reais do orçamento total do programa vão ser

0: destinados à agricultura familiar. Mais oportunidades para pequenos produtores, mais alimentos frescos nas escolas e mais desenvolvimento nos municípios.
1: Com foco em alimentos mais saudáveis, o Programa Nacional de Alimentação Escolar quer mostrar com o prêmio que o principal ingrediente está todos os dias no prato servido aos estudantes. O carinho de quem sabe que alimentar também uma forma de educar, um exemplo para os profissionais que fazem toda a diferença na vida das crianças, disse a primeira-dama Janja Lula da Silva, embaixadora da Aliança Global contra a Fome e a Pobreza.
2: São pessoas que conhecem os estudantes, as estudantes que acolhem com um sorriso, que oferecem afeto e oferecem também uma refeição saudável e ajudam a construir um ambiente escolar mais humano e acolhedor.
1: Além do reconhecimento, cada merendeira vencedora recebe um prêmio de R$5.000. As escolas representadas pelas receitas também recebem R$8.000 para investir em equipamentos e melhorar a estrutura das cozinhas escolares. Reportagem Pablo Mundim.
3: O Brasil anunciou hoje um pacote integrado de ações voltadas para a população em situação de rua durante a programação da Semana Nacional de Políticas sobre Drogas.
4: A iniciativa interministerial prevê recursos para a qualificação de cozinhas solidárias, ampliação do atendimento em saúde e inclusão social de pessoas em contexto de vulnerabilidade.
3: Durante o evento, a ministra dos Direitos Humanos e da Cidadania, Janine Mello, reforçou que o país precisa avançar nas ações integradas de assistência para garantir direitos à população de rua.
5: A agenda de população em situação de rua, ela não é a agenda de um ministério só. O que importa é que a gente tenha um governo federal todo unido em prol e em defesa da proteção dos direitos da população em situação de rua. Não é um espaço de disputa, é um espaço de construção, é um espaço de avanço.
4: O Ministério da Justiça e Segurança Pública anunciou o maior esforço orçamentário da história para ações voltadas à população de rua.
3: Os repasses vão ser destinados à criação de novos Centros de Acesso a Direitos e Inclusão Social, os CAIS, executados em parceria com a sociedade civil e universidades.
4: O secretário executivo do Ministério da Justiça, Ademar Borges, detalhou a distribuição dos recursos.
6: Nós aplicamos 46 milhões para 263 centros POP, 27 milhões na implantação de 30 unidades CAIS. Nós também fizemos um investimento para a formação de mais de 5 mil profissionais de segurança pública, para que esses profissionais tenham acesso a uma cultura orientada pela proteção de direitos humanos, além de mais 70 milhões de investimento junto com o Ministério de Direitos Humanos para o programa Cidadania POP.
3: Já na área da saúde, vão ser investidos R$120 milhões anuais para as equipes do consultório na rua, o que deve garantir atendimento em todas as unidades da federação.
4: O pacote também engloba o Ministério do Trabalho e Emprego e o Ministério do Desenvolvimento e Assistência Social, com a implantação de novas cozinhas solidárias e a formação profissional.
3: Atenção contribuinte, a Receita Federal abriu hoje as consultas para o segundo lote de restituição do Imposto de Renda 2026.
4: Trata-se do maior lote de restituição da história do país. Ao todo, o governo federal vai injetar R$11 bilhões na economia.
3: O valor vai beneficiar mais de 9 milhões e 500 mil contribuintes em todo o Brasil.
4: Desse total, cerca de 8 milhões e 900 mil pessoas utilizaram a declaração pré-preenchida ou optaram por receber via Pix.
3: A restituição será paga na próxima terça-feira, dia 30 de junho.
4: Para consultar o segundo lote, basta acessar gov.br/Receita Federal ou utilizar o aplicativo do Imposto de Renda no seu celular.
3: Projetos culturais, de esporte, muitas das políticas públicas são patrocinadas por empresas estatais do governo do Brasil.
4: Esse contrato ou esses contratos são acompanhados de perto pela Secretaria de Comunicação Social da Presidência da República.
3: E para isso, a SECOM conta com uma plataforma que permite checar a implementação dos projetos patrocinados em todo o país.
7: É com o patrocínio que muitos projetos conseguem sair do papel. E quando esse patrocínio parte de empresas e órgãos públicos, regras devem ser seguidas para garantir, por exemplo, a transparência do processo. O acompanhamento da gestão desses recursos é feito pela Secretaria de Comunicação Social da Presidência da República, a SECOM, que agora ganhou uma plataforma mais moderna. Como explica Ana Luísa Fraga, diretora de patrocínios da SECOM.
8: O patrocínio hoje agrega muito à política pública. Então a gente está fazendo essa caminhada de melhorar a nossa ferramenta e transformar o patrocínio como política pública, agregando os dados que as estatais nos prestam de informação com relação ao que elas vão fazer.
7: 50 empresas parcial ou completamente controladas pelo governo federal ofertam patrocínios no país. Só em 2025 foram mais de 2.400 ações de patrocínio feitas por estatais. A secretária de Publicidade e Patrocínio da SECOM, Samantha Marchiori, afirma que a expectativa é que a nova ferramenta ajude a identificar onde os investimentos estão chegando e quais resultados estão sendo alcançados.
9: A gente avalia muito isso, se aquele projeto ele faz sentido para aquela região que está recebendo, seja um projeto de esporte, seja um projeto de cultura, e claro, se ele está dentro das condicionantes, né, que a própria governança dos órgãos passa.
7: A ferramenta incorpora recursos de monitoramento, avaliação de resultados e inteligência de dados para tornar a gestão mais transparente e eficiente, permitindo acompanhar em tempo real os impactos sociais, econômicos, culturais, esportivos, ambientais e territoriais dos investimentos. Reportagem Luana Karen.
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4: Mais de R$1 bilhão investidos na retomada econômica de comunidades rurais na bacia do Rio Doce.
3: A ação vai beneficiar comunidades rurais de 49 municípios de Minas Gerais e Espírito Santo, atingidos pelo rompimento da barragem do Fundão.
4: O recurso é destinado ao fortalecimento da agricultura familiar, ao incentivo à produção de alimentos saudáveis e à regularização gratuita de propriedades rurais.
3: De acordo com o Ministério do Desenvolvimento Agrário e Agricultura Familiar, o foco também é em recuperar o solo da região e abrir novos mercados para os produtores locais.
4: O governo federal já havia repassado mais de R$400 milhões para a retomada das produções rurais.
3: E essas foram as notícias do governo do Brasil.
4: Uma realização da Secretaria de Comunicação Social da Presidência da República.
3: Com produção da empresa Brasil de Comunicação.
4: Fique agora com as notícias do Poder Judiciário e do Congresso Nacional. Boa noite.
3: Boa noite para você e até amanhã.
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13: STJ aprova regras para que juízes decidam sobre participação de crianças e adolescentes em conteúdos digitais.
14: TSE determina a remoção de publicações que associavam político e partido a organizações criminosas.
13: TST divulga levantamento sobre risco de endividamento por motoristas por aplicativo.
14: Boa noite, eu sou Marcela Luiza.
13: Eu sou Walter Lima.
14: Conselho Nacional de Justiça aprova regras para a atuação de crianças e adolescentes na produção de conteúdo para plataformas digitais.
13: A medida é uma consequência da entrada em vigor do chamado Estatuto da Criança e do Adolescente Digital em março deste ano. Marta Ferreira.
15: A norma estabeleceu que crianças e adolescentes precisam de autorização judicial em casos de exposição nas redes sociais, tanto em perfil próprio quanto em canais de adultos e quais são os procedimentos a serem adotados pelos magistrados. Entre os pontos a serem analisados estão o grau de exposição, a carga horária semanal e a remuneração. A resolução define prazos para a validade dessas autorizações. Os alvarás terão duração máxima de 12 meses para crianças e de 18 meses para adolescentes, podendo ser alterados a qualquer momento por decisão judicial.
14: TSE determina a remoção de publicação que associa Flávio Bolsonaro a facções criminosas.
13: Em outra decisão, o tribunal já havia determinado remoção de publicação que associava o PT a organizações criminosas. Mariana Fabri.
16: A ministra Estela Aranha, do Tribunal Superior Eleitoral, determinou a remoção de vídeo e imagens veiculados por diversos perfis em redes sociais que associam o pré-candidato à presidência Flávio Bolsonaro à operação da Polícia Federal denominada Unha e Carne. Para a relatora, o conteúdo extrapola os limites da crítica política admissível e constrói uma narrativa sem indicação de dado concreto, investigação formal ou imputação jurídica. Em outra decisão liminar concedida pelo vice-presidente do TSE, ministro André Mendonça, foi determinada a remoção de vídeo publicado nas redes sociais que associava o Partido dos Trabalhadores ao financiamento de campanhas eleitorais por organizações criminosas. O ministro entendeu que a publicação extrapola os limites da crítica política ao atribuir suspeita ao partido sem demonstração mínima de veracidade. Em ambos os casos, as decisões liminares determinaram a remoção das publicações em até 24 horas, sob pena de multa diária. O plenário do TSE ainda vai analisar os casos.
14: Levantamento do Tribunal Superior do Trabalho aponta que motoristas por aplicativo têm risco maior de se endividarem.
13: O que influencia isso são os custos e riscos com a atividade, além das condições de trabalho. Rossini Gomes.
17: O levantamento concluiu que o motorista tem um custo mensal que gira em torno de R$ 5.600. Para superar esse valor e ter lucro, é preciso trabalhar por, no mínimo, 8 horas diárias durante 22 dias sob uma condição instável de trabalho. Como o modelo não garante previsão, folga remunerada nem assistência médica, as chances de endividamento aumentam. Segundo o estudo, é possível pegar dinheiro emprestado direto com as plataformas de transporte. E para pagar, os valores são descontados do pagamento recebido pelas corridas.
14: Pessoa relativamente incapaz pode ser sócia em holding familiar, que é um tipo de empresa criada para administrar o patrimônio de uma família, facilitando a gestão e o planejamento sucessório.
13: Essa decisão é do STJ. Fátima Uchoa.
18: Uma mulher curadora do esposo relativamente incapaz ajuizou ação para criar uma sociedade limitada do tipo holding familiar, tendo como sócios ela e o marido, casados em comunhão parcial de bens, cada um titular de 50% das cotas. As instâncias ordinárias julgaram a ação improcedente. No STJ, a terceira turma deu provimento ao recurso especial da mulher. Para a relatora ministra Nancy Andrighi, o incapaz não pode ser impedido de participar de sociedade, pois há previsão expressa no Código Civil que admite isso em contratos sociais.
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14: Uma boa noite.
13: E até amanhã.
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20: Eu sou Paula Groba.
21: E eu sou Humberto Pinheiro.
20: E estes são os destaques de hoje do Jornal do Senado, que começa agora.
21: Congresso vai analisar socorro de 8 bilhões para companhias aéreas.
20: Cota do Senado para vítimas de violência doméstica completa 10 anos e inspira lei federal.
21: Projetos e análise no Senado podem fortalecer combate ao crime organizado.
20: Boa noite.
21: Boa noite.
20: O Congresso vai analisar uma medida provisória que pretende evitar cortes de voos e o fechamento de rotas aéreas no país.
21: O texto prevê um aporte de 8 bilhões de reais para as empresas do setor afetadas pela alta do preço do querosene de aviação. Mais informações com a repórter Marcela Cunha.
22: Segundo o governo, o objetivo é amenizar os impactos da guerra no Oriente Médio sobre o setor, principalmente por causa da alta do querosene de aviação. As companhias aéreas alegam que tiveram uma elevação rápida dos custos, provocada pelo aumento de 70% no preço do combustível. O socorro financeiro busca dar fôlego às empresas para evitar cortes de voo e a descontinuidade de rotas, mas não significa redução automática no preço das passagens. Para o senador Marcos Rogério, do PL de Rondônia, a baixa concorrência no setor aéreo aumenta o risco de prejuízo aos passageiros.
23: Nós estamos vivendo no Brasil hoje quase que um monopólio do sistema de aviação nacional. Nós temos três companhias que se comunicam que interagem e que têm parcerias, inclusive, econômicas, e há, inclusive, movimentos de fusão que torna esse ambiente ainda mais monopolizado.
0: Os créditos extraordinários não entram no cálculo da meta fiscal, mas aumentam o endividamento público. As empresas que acessarem a linha de crédito terão que devolver os recursos com juros. Segundo regulamentação do Conselho Monetário Nacional, a taxa será de 4% ao ano, com prazo de pagamento de até 5 anos. A medida provisória já está em vigor, mas ainda precisa ser aprovada pelo Congresso Nacional. O texto foi encaminhado à Comissão Mista de Orçamento e, se aprovado, ainda precisa passar pelos plenários da Câmara dos Deputados e do Senado. O prazo de deliberação vai até 31 de agosto.
20: E o presidente do Senado, Davi Alcolumbre, prorrogou por mais 60 dias a validade de 6 medidas provisórias. Entre elas está a que criou o novo Desenrola Brasil, programa do governo federal voltado à renegociação de dívidas. Pelo texto, pessoas com renda mensal de até R$ 8.105 podem refinanciar dívidas de até R$ 15.000 por banco. A proposta também traz regras específicas para beneficiar pequenas e microempresas, além de contemplar estudantes com débitos do FIES, o Fundo de Financiamento Estudantil.
21: As outras medidas prorrogadas são propostas que destinam recursos para a renovação da frota de caminhões, ônibus e micro-ônibus, ampliam as garantias de acesso ao crédito, reforçam o Fundo de Garantia à Exportação, subsidiam a importação de gás de cozinha para conter a alta dos preços e liberam 305 milhões de reais para ações emergenciais de proteção e defesa civil em diferentes regiões do país. A prorrogação garante que as regras continuem em vigor enquanto os textos são analisados por deputados e senadores. As medidas provisórias entram imediatamente em vigor, mas precisam ser analisadas pelo Congresso Nacional antes de perder a vigência.
20: Pichações e atos de vandalismo que danificam prédios, monumentos e outros bens públicos ou privados poderão receber punições mais severas.
21: Um projeto apresentado no Senado propõe o aumento das penas para esses crimes, com o objetivo de reforçar a proteção do patrimônio em todo o país. O repórter Pedro Pincer tem mais informações.
1: A atual legislação prevê detenção de 3 meses a 1 ano e multa para pichação. Pelo projeto, ficaria entre 2 a 5 anos, além da multa. Se o ato afetar monumento ou edificação tombada, a pena atual de 6 meses a 1 ano iria para 3 a 6 anos, mantendo a multa. Para o autor do projeto, senador Hermes Klan, do PL de Santa Catarina, a legislação praticada não tem sido suficiente para enfrentar um problema que afeta cidades de todo o país e gera custos significativos para a população.
2: O que está em discussão é o modelo de cidade que queremos deixar para as nossas próximas gerações. Queremos cidades limpas ou cidades degradadas? Queremos patrimônio preservado ou patrimônio vandalizado? Eu não tenho dúvida da resposta. E acredito que a imensa maioria dos brasileiros também não.
1: Pelo projeto, quem financiar ou promover a pichação também passará a ser punido com prisão de 3 a 6 anos e multa. A proposta ainda prevê que os autores sejam obrigados a reparar os prejuízos causados.
20: E o Senado poderá retomar a análise de propostas voltadas ao combate ao crime organizado e à sua influência sobre agentes e estruturas do poder público.
21: São projetos que integravam o relatório final da CPI do crime organizado. A reportagem é de Alexandre Campos.
5: Uma das propostas do senador Alessandro Vieira, do MDB de Sergipe, prevê o monitoramento contínuo e aprofundado de relações econômico-financeiras de pessoas expostas politicamente, com o objetivo de combater a corrupção, a lavagem de dinheiro e outros ilícitos econômicos. Serão submetidos a esse regime detentores de mandatos eletivos nos poderes executivo e legislativo da União, ministros de Estado, integrantes de tribunais superiores, presidentes de partidos políticos, entre outras autoridades estaduais e municipais. O senador ainda propôs sindicâncias patrimoniais aleatórias de agentes públicos para detectar enriquecimento ilícito ou prevenir a prática de crimes.
24: São projetos importantes para que a gente possa avançar no combate ao crime organizado, especialmente na questão da lavagem de dinheiro e na recuperação de ativos. São caminhos importantes, a gente tem identificado isso desde o momento da tramitação do PL antifacção e também da CPI do crime organizado.
5: Para fortalecer o trabalho de comissões parlamentares de inquérito, o senador defende o prazo de 5 dias para que as autoridades policiais e judiciárias atendam à requisição do colegiado de compartilhamento de provas.
20: O Senado vai analisar um projeto aprovado pela Câmara que garante atestado ao trabalhador que precisa acompanhar filho doente. A proposta vale para responsáveis por crianças menores de 12 anos e prevê licença de até 14 dias quando não houver outra forma de conciliar o trabalho com o cuidado.
21: No Senado, um projeto semelhante já está em análise na Comissão de Assuntos Sociais. Repórter Henrique Nascimento.
6: O projeto aprovado na Câmara prevê que o atestado informe o período de repouso da criança e a necessidade de acompanhamento direto. Sempre que possível, o trabalho poderá ser cumprido por teletrabalho, compensação de jornada ou outra forma prevista em lei ou acordo coletivo, como explica a advogada trabalhista Elaine Ruman.
7: O projeto prevê emissão de atestado para acompanhante, ausência justificada no trabalho, proteção ao vínculo empregatício, mais segurança jurídica para as famílias, respeito ao direito da criança de receber cuidados.
6: No Senado, já está em discussão uma proposta semelhante do senador veneziano Vital do Rego, do MDB da Paraíba. O texto permite o abono de faltas de pais e mães que acompanham filhos com patologias graves ou hospitalizados. Quando a proposta passou pela Comissão de Direitos Humanos, o senador Flávio Arns, do PSB do Paraná, defendeu a medida.
8: Não é razoável esperar que o trabalhador continue a trabalhar normalmente caso tenha algum ente querido gravemente enfermo ou hospitalizado. Tal expectativa chega a ser desumana.
6: O projeto está agora na Comissão de Assuntos Sociais.
20: E o Senado celebra 10 anos de uma iniciativa que ajuda mulheres vítimas de violência doméstica a reconstruírem suas vidas por meio do trabalho.
21: Nos contratos de terceirizadas do Senado, 2% das vagas são reservadas para essas trabalhadoras. Repórter Patrícia Oliveira.
9: Desde 2016, contratos terceirizados com 50 ou mais vagas no Senado reservam 2% dos postos para mulheres em situação de vulnerabilidade causada por violência familiar. A seleção das candidatas é feita em parceria com a Secretaria da Mulher do Distrito Federal, que identifica e encaminha mulheres aptas a ocupar essas vagas. Atualmente, 44 trabalhadoras do Senado foram contratadas por meio da cota. A terceirizada Jaqueline Couto Alves é uma delas.
10: Eu passei até uma independência financeira e me livrei do ciclo de violência doméstica. É a libertação da mulher. E além de ser acolhida, tem a questão da proteção aqui dentro. E esse projeto que o Senado criou foi uma coisa maravilhosa.
9: Em 2023, a iniciativa do Senado inspirou a legislação federal, que passou a prever a reserva de 8% das vagas em contratos da administração pública para mulheres vítimas de violência doméstica.
21: Edição de Paula Groba e trabalhos técnicos de João Lira, o Jornal do Senado fica por aqui. Acompanhe agora as notícias da Câmara dos Deputados. Boa noite.
20: Boa noite e até amanhã.
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25: Câmara aprova incentivo à participação dos jovens em serviço voluntário.
26: Prevenção obrigatória da trombose em hospitais vai à sanção presidencial.
25: Deputados aprovam exigência de qualidade para registro de medicamento.
26: Boa noite. Câmara aprova regras mais rígidas para registro de medicamentos. A repórter Sofia Peçanha tem mais detalhes sobre a proposta, que já foi aprovada também no Senado e segue para a sanção presidencial.
27: A Comissão de Constituição e Justiça da Câmara dos Deputados aprovou o projeto que altera regras para o registro de medicamentos no país. O texto já foi aprovado pelo Senado e altera a Lei de Vigilância Sanitária sobre Produtos Farmacêuticos. A proposta altera a legislação para exigir que todo medicamento e insumo farmacêutico, nacional ou importado, comprove que foi produzido seguindo as regras das boas práticas de fabricação, que são um conjunto de normas que garantem padrões de qualidade, segurança e controle na produção de medicamentos, e são fiscalizadas pela Anvisa, a Agência Nacional de Vigilância Sanitária. Atualmente, no caso de medicamentos importados, prioriza-se principalmente a comprovação de que o medicamento já é registrado no país de origem. Com a mudança, o foco passa a ser a qualidade do processo de fabricação, tanto para produtos nacionais quanto estrangeiros. A relatora na Comissão de Constituição e Justiça, a deputada Laura Carneiro, do PSD do Rio de Janeiro, destacou que a medida reforça a segurança dos pacientes.
3: Seja esse produto nacional ou estrangeiro, para uso da população, ele tenha um certificado de boas práticas, o que é ótimo, porque a gente está tratando de medicamentos, portanto a gente está tratando de saúde, a gente está tratando de vida.
27: Segundo o parecer aprovado na Comissão de Saúde, a regra atual pode dificultar a entrada de novos medicamentos no mercado brasileiro, especialmente quando a produção ocorre em parceria com empresas no exterior. O relator na comissão, o deputado Júnior Mano, do PSB do Ceará, apesar de recomendar a aprovação da proposta, alertou para esse risco em seu parecer. Lido pela deputada Adriana Ventura, do Novo de São Paulo.
4: Aliás, essa é uma barreira que pode impedir que produtos regulares e de efeito comprovado circulem no mercado nacional, prejudicando pacientes e a própria cadeia de comercialização.
27: O projeto pretende fortalecer o sistema de vigilância sanitária no Brasil, coordenado pela Anvisa, e busca garantir a qualidade dos medicamentos sem criar barreiras desnecessárias para o setor. Da Rádio Câmara de Brasília, Sofia Peçanha.
11: Saúde.
25: Os deputados aprovaram a prevenção obrigatória à trombose em hospitais com internação. Depois de aprovado pelo Senado e pela Câmara, o texto aguarda sanção presidencial, como informa a repórter Daniele Lessa.
14: A Comissão de Constituição e Justiça da Câmara dos Deputados aprovou o projeto que torna obrigatória a adoção de medidas de prevenção ao tromboembolismo venoso em hospitais públicos e privados e em unidades de saúde com internação. Pelo projeto, hospitais deverão manter uma estrutura voltada à prevenção da doença. O tromboembolismo venoso acontece quando um coágulo se forma nas veias e se desloca, fazendo obstruções que podem causar a morte. O relator da proposta, deputado Hildo Rocha, do MDB do Maranhão, recomendou a aprovação do projeto com uma mudança de redação. Em vez de estabelecer a criação de uma comissão, como no texto aprovado pelo Senado, o projeto passa a usar o termo estrutura para dar mais flexibilidade às unidades de saúde. Segundo o relator, a proposta pode ajudar a reduzir complicações durante internações hospitalares, especialmente em tratamentos mais complexos.
15: Formar o protocolo para evitar esse tipo de doença, que é uma consequência de um tratamento. Todo tratamento que é feito nos grandes hospitais do Brasil de combate ao câncer, ele já tem. Os nossos hospitais públicos não existe.
14: O projeto que obriga hospitais a adotarem medidas de prevenção ao tromboembolismo venoso já foi aprovado pelo Senado e Câmara. Da Rádio Câmara de Brasília, Daniele Lessa.
11: Direitos Humanos.
26: A Câmara dos Deputados aprovou uma proposta que incentiva a participação de jovens em serviço voluntário. A repórter Paula Bittar acompanhou a votação.
16: Uma proposta aprovada pela Câmara busca incentivar a participação de jovens em serviço voluntário voltado ao amparo de idosos, pessoas com deficiência e crianças. De acordo com o texto aprovado, os programas de amparo voltados para crianças e adolescentes, para moradores de rua, para idosos e pessoas com deficiência poderão contar com serviço voluntário de jovens entre 15 e 29 anos. Os jovens que precisarem terão acesso a um serviço de acolhimento durante o voluntariado, conforme regulamentação futura, mas a participação em serviço voluntário não pode ser colocada como condição para esse acolhimento. A relatora na Comissão de Constituição e Justiça, deputada Laura Carneiro, do PSD do Rio de Janeiro, comentou a importância da proposta.
3: É uma tentativa de unir jovens com pessoas idosas e com pessoas com deficiência. Então, esse jovem, né, que está no serviço voluntário, vai ser habilitado para trabalhar nos abrigos, enfim, nas áreas de recebimento, que são de acolhimento, tanto de pessoas com deficiência como de idosos.
16: O projeto, que busca incentivar a participação de jovens em serviço voluntário voltado ao amparo de idosos, pessoas com deficiência e crianças, vai ser analisado agora pelo Senado. Da Rádio Câmara de Brasília, Paula Bittar.
11: Educação.
25: Avança na Câmara projeto que garante o uso gratuito de espaços das universidades por estudantes e funcionários. A repórter Júlia Lopes tem mais informações sobre a proposta.
17: A Comissão de Educação da Câmara dos Deputados aprovou o projeto de origem do Senado que autoriza universidades federais a cederem espaços de forma gratuita para associações de estudantes, professores e servidores. Atualmente, a legislação proíbe instituições federais de ensino de doar ou ceder imóveis gratuitamente, independente da finalidade. A proposta altera essa regra ao reconhecer que essas entidades fazem parte da própria comunidade universitária e contribuem para a missão acadêmica, o debate interno e o desenvolvimento institucional. A relatora do projeto, deputada Dandara, do PT de Minas Gerais, explica que hoje esses grupos precisam pagar taxas para utilizar os espaços das universidades, mesmo quando se reúnem para atividades internas. Segundo ela, o projeto vem justamente para garantir esse uso sem custos.
0: A de garantir a cessão de espaços da universidade à sua comunidade acadêmica, ou seja, professores, estudantes, técnicos, sem ter que cobrar uma contrapartida de volta. Porque, infelizmente, alguns regramentos exigiam pagamento de taxas. Então, você imagina os estudantes tendo que fazer uma reunião do conselho, do curso, a convocar uma assembleia com todo o custo e ter que pagar para usar aquele espaço que é da universidade.
17: A deputada também destacou que a Constituição Federal assegura a autonomia universitária. Por isso, algumas universidades já resolveram essa questão internamente, por meio de decisões dos conselhos superiores, enquanto outras ainda enfrentam dificuldades para avançar nesse tema. O texto, que trata da disponibilização gratuita dos espaços das universidades para suas entidades, já foi aprovado pelo Senado e segue agora para análise na Comissão de Constituição e Justiça da Câmara. Da Rádio Câmara de Brasília, Júlia Lopes.
2: Votação.
26: Deputados podem votar proposta que exclui construção e reforma de escolas do limite legal de gastos orçamentários. O repórter Antônio Vital tem as informações.
11: Ganhou o regime de urgência e pode ser votado a qualquer momento no plenário da Câmara, projeto que tira dos limites de gastos do arcabouço fiscal os recursos destinados ao programa do MEC responsável pela construção e reformas de escolas de educação básica. O projeto apresentado pela comissão especial que analisou o Plano Nacional de Educação exclui esses gastos dos cálculos do resultado final, que é a diferença entre as despesas e as receitas do setor público. De acordo com a deputada Tabata Amaral, do PSB de São Paulo, que presidiu a comissão especial e assina o projeto, os recursos do Programa Nacional de Infraestrutura Escolar virão dos royalties de petróleo e gás. A justificativa apresentada para excluir esse total dos limites do arcabouço fiscal decorre da necessidade de ampliar os investimentos nas escolas. Para a presidente da comissão especial, isso vai ajudar a alcançar as metas previstas no Plano Nacional de Educação para os próximos 10 anos. Com regime de urgência, o projeto pode ser votado diretamente no plenário da Câmara, sem passar pela análise das comissões permanentes da Casa. A urgência foi aprovada de maneira simbólica, mas foi criticada por deputados da oposição. Para o deputado Bibo Nunes, do PL do Rio Grande do Sul, a proposta desrespeita os limites dos gastos públicos.
13: O PL orienta não, porque existe aí um aumento velado, indireto, para estourar o teto de gastos públicos. E nós somos contra estourar o teto de gastos públicos. Precisamos colocar ordem, disciplina e respeito aos gastos públicos.
11: Já o relator do projeto, o deputado Moses Rodrigues, do União do Ceará, disse que a exclusão dos gastos do arcabouço vai permitir investimentos de 280 bilhões de reais nas instalações físicas das escolas da educação básica. Segundo ele, 15% do total serão investidos na melhoria das universidades e institutos federais.
18: Nós estamos garantindo 280 bilhões de reais para a educação brasileira nos próximos 10 anos, para que nós possamos garantir que todas as metas do Plano Nacional sejam atingidas. Nós encontramos esse recurso dentro dos recursos extraordinários do pré-sal, e aí todo o excedente do pré-sal nos próximos 10 anos, ele seria colocado fora do arcabouço fiscal, viriam atender toda a demanda de infraestrutura escolar no Brasil.
11: Ainda não há data para votação no plenário da Câmara do projeto que tira dos limites de gastos do arcabouço fiscal os recursos destinados à construção e reformas de escolas públicas. Da Rádio Câmara de Brasília, Antônio Vital.
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1: Transportes.
5: Os deputados analisam proposta que pode aumentar a punição contra a perturbação do sossego com níveis de ruído de caixas de som, carros e motos. O repórter José Carlos Oliveira tem as informações.
6: O deputado Hugo Leal, do PSD do Rio de Janeiro, apresentou projeto de lei para agravar as sanções contra quem perturba o sossego alheio por meio de barulhos estridentes, como o uso de caixas de som com volume elevado ou a descarga aberta de carros e motos. A proposta altera a Lei de Contravenções Penais e o Código de Trânsito Brasileiro. Hugo Leal apelidou o texto de Lei do Sossego.
7: Estamos ampliando essa punição, inclusive saindo a multa de R$ 1.000 até R$ 500 mil, para aqueles casos, por exemplo, eventos não autorizados. No CTB, para som, também carros com som, e para descargas, aqueles aí, as famosas motocicletas que tiram o miolo e fica aquele barulho ensurdecedor. Então nós estamos também ampliando a multa, a suspensão da carteira, né, da carteira de habilitação.
6: Segundo Hugo Leal, dados da Organização Mundial de Saúde mostram que níveis de ruído acima de 50 decibéis podem causar efeitos físicos, como dores de cabeça e irritabilidade, e também emocionais, como ansiedade e depressão. A intenção da proposta de lei do sossego é prevenir esses danos à população.
7: Na realidade, tem a ver com perturbação do sossego lato sensu, ou seja, no seu sentido mais amplo, né? Que não há uma coisa que mais incomode e que mais afeta a saúde mental das pessoas é você estar no seu descanso ou até no seu trabalho e ter um som alto, ter um veículo ou uma motocicleta, né? Quem nunca foi cortado dentro da sua fala, dentro da sua casa, com um barulho, aquele barulho estridente? Então, nós propusemos aqui um PL do sossego, ou seja, da perturbação do sossego.
6: A proposta ainda está em fase inicial de análise na Câmara e vai passar pelas comissões de Viação e Transporte, de Constituição e Justiça, antes da votação final no plenário. Da Rádio Câmara de Brasília, José Carlos Oliveira.
1: Agricultura.
26: Avança na Câmara o projeto que proíbe conversão de leite em pó importado para a forma líquida pela indústria de alimentos. A repórter Maria Neves explica por que a medida foi proposta.
8: A Comissão de Agricultura da Câmara dos Deputados aprovou o projeto que proíbe a conversão de leite em pó e outros derivados importados para a forma líquida para uso em indústrias, laticínios ou qualquer outra empresa alimentícia. Atualmente, segundo o autor, deputado Zé Silva, do União de Minas Gerais, a indústria alimentícia utiliza leite em pó reconvertido na elaboração de produtos como queijos, iogurtes, leite condensado e creme de leite. Como o leite em pó importado é mais barato, de acordo com o parlamentar, essa prática traz prejuízos para os produtores nacionais. Segundo Zé Silva, os pecuaristas brasileiros estão vendendo o leite a um preço menor que o custo de produção. Produzir um litro de leite, de acordo com ele, custa R$ 2 e o produto estaria sendo vendido a R$ 1,50.
22: Ao proibir o consumo e a reconstituição de leite, seus derivados, soro, por exemplo, em pó, de origem importada, nós vamos forçar os laticínios, forçar as indústrias a comprar o leite brasileiro. Esse leite brasileiro, ele tem melhor qualidade e vai garantir também ao consumidor um produto de melhor qualidade e também de preço mais baixo. O consumidor brasileiro, ele tem o Brasil entre os 5 maiores produtores de leite do mundo. O mundo inteiro protege os seus produtores e nós precisamos fazer essa mobilização no Brasil. Afinal de contas, é 1.100.000 produtores, 5 milhões de pessoas que estão trabalhando.
8: Zé Silva explica que no ano passado o Paraná adotou uma lei semelhante, que proíbe a conversão para a forma líquida do leite em pó importado para uso industrial. De acordo com o relator do texto, deputado Welter, do PT do Paraná, a medida já apresenta resultados. resultados. Segundo afirma, desde a entrada em vigor da lei, houve uma redução de cerca de 50% das importações de leite em pó no estado. Além disso, Welter afirma que ocorreu uma interrupção na trajetória de queda do preço do leite e os preços do produto já começaram a se recuperar no mercado. O projeto que proíbe a conversão de leite em pó importado para a forma líquida pela indústria de alimentos ainda será votado pela Comissão de Constituição e Justiça. Da Rádio Câmara de Brasília, Maria Neves.
2: Relações Exteriores.
5: O plenário da Câmara ratifica acordo internacional sobre compra, venda e manutenção de aeronaves civis e seus componentes. A repórter Daniele Lessa acompanhou a votação e tem os detalhes.
14: A Câmara dos Deputados aprovou o projeto para ratificar a adesão do Brasil a acordo internacional da Organização Mundial do Comércio sobre o comércio de aeronaves civis. O projeto foi enviado ao Congresso pelo Poder Executivo, que defendeu a adesão ao acordo como algo positivo para atrair investimentos na indústria nacional de aviação civil. Com a aprovação, o Brasil passa a integrar um conjunto de regras internacionais que tratam da compra, venda e circulação de aeronaves civis e seus componentes, incluindo serviços de manutenção e reparo. Esse acordo está em vigor desde 1980 e conta hoje com 33 membros, incluindo Estados Unidos, União Europeia e Japão. Entre os principais pontos, o acordo prevê a eliminação de tarifas de importação para aeronaves civis e diversos itens do setor, como turbinas, simuladores de voo e equipamentos de bordo. Também estabelece diretrizes para reduzir barreiras comerciais e garantir condições mais previsíveis para o mercado. Relator da proposta na Comissão de Viação e Transportes, o deputado Júlio Lopes, do PP do Rio de Janeiro, disse que o acordo aumenta a segurança jurídica e insere o Brasil de forma mais ativa nas decisões globais sobre aviação civil. Ele destacou também os efeitos positivos no setor aéreo.
1: Para o setor de transporte, os efeitos são diretos. Redução de custos operacionais para as companhias aéreas, facilitação do acesso a insumos e tecnologias, estímulo à modernização e à expansão da frota nacional, com impactos positivos na conectividade e na qualidade dos serviços prestados à população.
14: Na balança comercial brasileira, o comércio de produtos cobertos pelo acordo movimenta cerca de 41 bilhões de dólares por ano. Os principais parceiros do Brasil nesse setor são Estados Unidos, China, Alemanha e Argentina. O país importa a maior parte dos equipamentos, mas também tem presença importante na exportação de aeronaves de médio porte, principalmente por causa da Embraer. O projeto que aprova o Acordo Internacional da Organização Mundial do Comércio sobre o comércio de aeronaves civis seguiu para análise no Senado. Da Rádio Câmara de Brasília, Daniele Lessa.
26: Termina agora o Jornal Câmara dos Deputados, produzido pela Rádio Câmara, com trabalhos técnicos de Alain de Souza e apresentação de Val Monteiro e Márcio Aquilissardi. Uma boa noite para você.
5: A Voz do Brasil volta amanhã. Boa noite.
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3: Estimado Dom Orani, quem fala é Dom Jansen Franco, bispo auxiliar, e aqui estou para parabenizá-lo pelo seu aniversário natalício. 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

ouvinte e amigo, que Deus o abençoe com toda a bênção celeste e terrestre. Que Deus lhe dê a paz, a saúde da alma e do corpo, para que em sintonia com ele você encontre a alegria e a felicidade. Que Deus o abençoe para que nele você encontre forças para resistir ao mal, forças para vencer todas as tentações e superar todas as dificuldades. Que Deus o abençoe para que você com ele esteja livre de todos os males e protegido contra todos os perigos. Que Deus o abençoe para que você persevere na fé e na prática generosa do bem e possa assemelhar-se sempre mais a seu amor e ter assim um coração bom, cheio de paz, de amor, para acolher e amar a todos perdoar, a todos fazer o bem, a todos servir e a ninguém excluir. Ouvinte e amigo, ontem meditamos sobre este pensamento de Helen Keller. Todos os dias agradeço a Deus o haver acendido a lâmpada mágica da fé na minha treva material. Helen Keller sentia-se alegre, feliz, agradecida, porque, embora vivendo num mundo escuro, sem a luz material, sem poder ver a luz material, ela sentia-se alegre, feliz, porque tinha dentro de si a luz mágica da fé, o fogo ardente do amor, a luz da fé que tudo iluminava e fazia com que ela encontrava sentido em tudo que a cercava. E o pensamento de hoje completa os dois anteriores. Todos os dias agradeço a Deus o ter-me permitido o conhecimento da sua obra. Segundo, todos os dias agradeço a Deus o haver acendido a lâmpada mágica na minha fé, na minha treva material. Todos os dias agradeço a Deus o ter-me permitido o conhecimento da sua obra. Todos os dias agradeço a Deus o haver acendido a lâmpada mágica na minha treva material. E o pensamento que completa esses dois é este: todos os dias agradeço a Deus a ter-me dado outra vida a esperar depois desta. Todos os dias agradeço a Deus o ter-me permitido, o ter-me dado outra vida a esperar depois desta. Vejam bem, ela agradecia o ter conhecido a obra de Deus, sem ter conhecido o mundo da cor e do som. Ela agradecia a luz da fé dentro dela e não lamentava a treva material que a cercava. E agora agradecia todos os dias a graça de ter a vida eterna à espera. Nós esquecemos disto. Estamos na terra, caminhando de volta para a casa do Pai. Saímos de Deus e para Deus voltamos. Não temos aqui morada definitiva. Querer instalar-se na terra para sempre, como se fosse aqui morada definitiva, sempre traz dissabores, tristezas, ansiedade, angústia. Mas percorrer o caminho da terra, pisando o chão da terra, com os olhos voltados para a eternidade, lá está a nossa meta, lá está o fim da nossa caminhada. Pisar, percorrer o caminho da terra, sim, mas os olhos fixos no céu, lá está sua meta. Cada vez que você contempla uma montanha, esquece de ver que ela aponta para o céu, onde está a nossa meta. Cada vez que você vê um pássaro voando, você esquece de ver
que ele está apontando para o céu, voando acima da terra, acima da miséria terrena, para encontrar as maravilhas de Deus. Cada vez que você encontra, vê, contempla uma flor, você esquece que a flor, antes de ser flor, é um botão. E o botão, quando se abre, não se destrói, ele se transforma na plenitude da flor e mostra toda a beleza, o encanto que estava escondido no botão fechado. Quando você contempla o sol que nasce, o sol que brilha, esquece que um dia vamos contemplar a luz do eterno sol, que é Deus, fonte de todo o amor. Quando você vê uma estrela brilhando no sol, esquece que o mais importante na vida é a luz, a lâmpada da fé que brilha no caminho da nossa vida. Quando você vê uma lua clareando as trevas da noite, esquece que ela ensina que o amor é que dissipa as trevas do egoísmo e a fé dissipa as trevas do materialismo. Sim, ouvinte amigo, estamos na terra, caminhando para a eternidade. O caminho é longo, as dificuldades são grandes, os perigos são muitos, as tentações são fortes. Mas iluminados pela fé, fortalecidos com o amor de Deus e fortalecidos com a Eucaristia, com a oração, com a nossa adesão ao Cristo, nós teremos forças para percorrer o caminho da terra para um dia chegar à pátria celeste. Santa Teresinha do Menino Jesus dizia sempre: vivemos numa terra de exílio. Nossa pátria verdadeira é o céu. Ora, se a terra de exílio onde vivemos é boa demais, corremos o risco de perder de vista a pátria verdadeira que é o céu. Que sabedoria! Por isso convém repetir: vivemos aqui na terra como se fosse uma terra de exílio. Nossa pátria verdadeira é o céu. Ora, se a terra de exílio onde vivemos for boa demais, gostosa demais, corremos o risco de perder de vista, de esquecer a pátria verdadeira que é o céu. Não estamos aqui para sempre, graças a Deus. Estamos aqui para usar a vida terrena e com ela conquistar a eterna. E qual é o caminho? Amar ao modo de Deus e transformar este amor em boas obras. Percorrer o caminho da vida, fazendo sempre o que agrada a Deus e fazendo aos irmãos o que é bom aos olhos de Deus. Este é o caminho que nos conduz à pátria verdadeira, que é o céu. Percorrer o caminho da vida, fazendo sempre o que agrada a Deus e fazendo aos irmãos o que é bom aos olhos de Deus. Eu repito mais uma vez: o caminho do céu é percorrer o caminho da vida, fazendo o que agrada a Deus e fazendo aos irmãos o que é bom.

mergulhar na luz divina que não conhece mais trevas. Aqui neste mundo, a noite, o dia, a luz e a treva. Na eternidade, a plenitude da luz. Aqui na terra, a tristeza e a alegria. No céu, somente a eterna alegria. Aqui na terra, momentos felizes, momentos infelizes. No céu, a plenitude da felicidade. Aqui na terra, a presença, ausência, saudade. No céu, a plenitude da presença divina e de todos aqueles a quem amamos aqui na terra. Aqui na terra, a conquista e a perda. Na eternidade, a plena conquista de Deus e do seu amor que não terá mais fim. Aqui na terra, o pecado e a virtude. Na eternidade, somente a plena comunhão com a vontade de Deus, não haverá mais o pecado. Aqui na terra, a esperança, a expectativa. No céu, a posse plena de tudo que nós esperávamos. Aqui na terra, o amor e o ódio. No céu, a plenitude do amor. Agradecer a Deus que temos essa plena vida, essa vida em plenitude a esperar depois desta. Porque ao nascermos das entranhas da morte, nós mergulhamos na eterna vida. Ao nascermos das entranhas da morte, mergulhamos na plenitude da vida. Para quem percorre o caminho da vida terrena, amando a Deus e o próximo e fazendo o bem, a morte será o nascimento que dá acesso à plenitude da vida. Por isso que Ellen quer agradecer a Deus, ter a vida eterna a esperar depois desta, porque ela entendeu que a vida terrena é um pálido reflexo do eterno dia. Ela entendeu que a vida terrena é apenas uma gotinha de tempo que nos permite mergulhar na eternidade. Ela entendeu que pela vida terrena temos condições de mergulhar na eterna, na plena vida de Deus. Ela entendeu que passar pela terra, fazendo o que agrada a Deus e fazendo aos irmãos o que é bom aos olhos de Deus, ao morrer, é verdadeiramente nascer para a vida em plenitude. Todos os dias agradeço a Deus por ter me permitido ter outra vida a esperar depois desta. Lembramos então os três pensamentos que ela sempre focalizava, as três coisas que agradecia. Primeiro, todos os dias agradeço a Deus o ter-me permitido o conhecimento da sua obra. Segundo, todos os dias agradeço a Deus o haver acendido a lâmpada da fé na minha treva material. Terceiro, todos os dias agradeço a Deus o ter-me dado outra vida a esperar depois desta. Ajuda-me, Senhor, a amar como Tu me amas e a compreender como Tu me compreendes. Ensina-me, Senhor, a aceitar os outros como Tu me aceitas, respeitando-os como Tu me respeitas e suportando-os com paciência como Tu me suportas com paciência infinita. Ajuda-me, Senhor, a perdoar como Tu me perdoas e a fazer pelos outros todo o bem que fazes por mim. Ajuda-me, Senhor, a percorrer o caminho da vida, fazendo o que Te agrada e fazendo aos meus irmãos o que é bom aos Teus olhos. Ajuda-me, Senhor, a percorrer o caminho da vida, agradecendo ter conhecido a Tua obra, agradecendo a luz da fé que brilha em minha alma, agradecendo a vida eterna que está à minha espera. Ajuda-me, Senhor, a usar a vida terrena para construir a vida eterna. Senhor, Tu que me aceitas como eu sou, ajuda-me a ser o que Tu queres que eu seja, Tua semelhança no amor. Transforma o meu coração para que ele seja bom, justo.

0: manso, paciente, compreensivo, generoso, tolerante e cheio de misericórdia, para que através do meu amor humano semelhante ao teu, eu possa levar os meus irmãos a alegria, a paz, o consolo, a esperança, o perdão e a salvação do teu amor divino. Amém.
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1: Hoje, 23 de junho, uma terça-feira, dia que comemoramos Santa Agripina, Santa Gertrudes, São José Cafasso, Dia Internacional das Aldeias SOS e Dia do Migrante. E nós, pela Rádio Catedral 106.7, estamos iniciando a nossa oração da noite. E como diz o Salmo 47, ó Deus, identificamos tua lealdade e queremos, nesta noite, dar uma resposta com a nossa vida e em forma de oração para a nossa caminhada de hoje. Te agradecer, te louvar e te oferecer tudo aquilo que fizemos e tivemos oportunidade de fazê-lo. Aqueles que estão no trânsito, aqueles que estão regressando para casa, aqueles que estão fazendo comidinha em restaurantes, aqueles que estão no metrô, aqueles que estão no presídio, aqueles que estão na portaria, os que estão nos hospitais, devemos, neste momento, aproveitar esta ocasião e fazer assim a nossa entrega a Deus por todas as coisas que hoje vivemos. Se você puder, feche seus olhos, respire fundo, tente lembrar as coisas boas e elevar o pensamento a Deus por tantas coisas boas que já conseguimos nessa nossa caminhada. E devemos assim dizer: obrigado, Senhor, por tudo aquilo que sou, o que tenho, o que já realizei, o que fiz, até mesmo os erros, as falhas que cometi. Na nossa caminhada, nós não somos perfeitos. Sempre temos alguma coisa que provavelmente não deve ter agradado a pessoas com quem convivo. Mas ter uma preocupação, procurei fazer o melhor e quero oferecê-lo neste momento, esse melhor, a ti, meu Deus, meu Pai, meu tudo. E também refletir sobre o Evangelho do dia para que possa comparar com tudo aquilo que fiz e realizei. O Evangelho de hoje é Mateus capítulo 7, versículo de 6, 12 a 14. Diz o texto: não deveis dar aos cães o que é sagrado, nem jogar aos porcos vossas pérolas, senão eles as pisotearão com seus pés e, voltando-se contra vós, vos estraçalharão. Ou seja, devemos dar a cada um aquilo que lhe pertence, com atenção, o carinho e, sobretudo, nossas atitudes. Sermos verdadeiros, pensarmos, falarmos e agirmos da mesma maneira. O que que é atirar aos cães o que é sagrado, nem jogar aos porcos vossas pérolas, senão eles pisotearão com seus pés e, voltando-se contra vós, os estraçalharão. Por vezes, vemos pessoas que têm uma atitude meio estranha. Eles têm os seus pequenos animais e tratam aqueles animais como se fossem verdadeiras criaturas ou filhos. E, no entanto, quando passam na rua e veem um pobre caído na calçada, dormindo sobre um papelão, logo nós temos a tendência de dizer: aprontou alguma, está recebendo o que merece. Ou seja, julgamos e condenamos. Não me interessa saber que aquela pessoa, quem é, o que fez, o que aprontou. Mas é um ser humano, e como ser humano, merece que alguém estenda a mão e lhe dê atenção. Será que a gente faz isso? Normalmente, quando vamos dar alguma coisa para alguém, para um pobre, a gente dá aquilo que não usa mais, aquilo que não serve mais, e aquilo que está, de uma forma ou de outra, bastante prejudicado. Achamos que os pobres merecem aquilo que nós estamos dando. Então, nós precisamos mudar um pouco o nosso referencial. Por quê? O critério é aquilo que Mateus nos traz nesse texto de hoje, capítulo 7. Portanto, diz o texto do Evangelho, tudo aquilo que quiserdes que os homens vos façam, assim também fazei a vós a eles. Com efeito, isto é a lei e os profetas. Então, Cristo, com esse texto, nos lembra que não é aquilo que não nos serve, é aquilo que não nos faz falta, é aquilo que já está meio estragado, é que eu vou descartar e dar para alguém. Precisamos ter alguns critérios. Ou seja, quando se trata para nós, nós queremos tudo amplo, perfeito, maravilhoso. Aí continua o texto do Evangelho. Entrai pela porta estreita, porque larga é a porta e espaçoso o caminho que leva à perdição. E muitos entram por ela. Mas quão estreita é a porta e quão é apertado o caminho que leva à vida. E são poucos os que a encontram. Precisamos entender isso e colocar sempre isso na perspectiva. Aqui, nesse texto, cães e porcos podem simbolizar, respectivamente, as pessoas hostis aos discípulos e aos que se deixaram levar pela apostasia, pelos erros. Coisas santas e pérolas podem significar as palavras e as ações aprendidas com Jesus que se tornarão ensinamentos e sacramentos. A proibição surge como um critério de comportamento para os fiéis que enfrentam adversidades externas, internas à comunidade de fé. Nós precisamos, mais do que nunca, ter essa certeza e vivenciarmos isso de forma concreta. Amanhã, dia 24 de junho, quarta-feira, dia que vamos comemorar São Fausto, São Firmino, São João, nascimento de João Batista, dia da Comunidade da Inglaterra, dia da Força Aérea Brasileira, dia do Observador Aéreo, dia mundial dos discos voadores, dia internacional do leite, dia de São João, dia do caboclo. E dia também que vamos ter um texto do Evangelho de Lucas, capítulo 1, versículo 57, que diz: chegou para Isabel o tempo de dar à luz, e ela teve um filho. Seus vizinhos e parentes ouviram que o Senhor lhe concedera abundante misericórdia e alegraram-se com ela. No oitavo dia foram circuncidar o menino, pretendiam dar-lhe o nome do pai, Zacarias. Mas a mãe, tomando a palavra, disse: de maneira alguma chamar-se-á João. Pai nosso que estais nos céus, santificado seja o vosso nome, venha a nós o vosso reino, seja feita a vossa vontade, assim na terra como no céu. O pão nosso de cada dia nos dai hoje, perdoai as nossas ofensas, assim como nós perdoamos a quem nos tem ofendido, e não nos deixeis cair em tentação, mas livrai-nos do mal. Amém. Ave Maria, cheia de graça, o Senhor é convosco. Bendita sois vós entre as mulheres e bendito o fruto do vosso ventre, Jesus. Santa Maria, Mãe de Deus, rogai por nós, pecadores, agora e na hora de nossa morte. Amém. Senhor, fazei-me maior que as coisas pequenas de cada dia, para que não me torne do tamanho delas. Fazei-me também maior que os grandes sofrimentos, para que não me desespere, tornando-os maiores do que eu. Finalmente, tornai-me maior que as grandes alegrias da vida, para que estas não me elevem, tornando-me menor do que elas. O Senhor Jesus Cristo esteja ao nosso lado para nos defender dentro de nós, para nos conservar diante de nós, para nos conduzir atrás de nós, para nos guardar acima de nós, para nos abençoar. Abençoe-nos o Deus Todo-Poderoso, Pai, Filho e Espírito Santo. Amém. Boa noite.

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1: Prezada Dona Nilce, eminência, aqui diretamente do seu mosteiro, São José do Parna, nossos parabéns por mais uma data na véspera de São João. Estava justamente pensando nesses dias em que faz 87 anos que chegou o primeiro abade alemão e também nesses dias 77 anos que chegaram os três primeiros italianos. E no ano seguinte, em 50, eis que a vossa eminência nasceu. Por tudo isso, louvado seja Deus. Nós somos graças pelo seu sim. Se o tempo que passou aqui tanto edificou, devemos muito ao Senhor e esperamos também sempre na sua honrosa presença e visita. Um abraço a todos aqui de São José do Parma, do seu mosteiro.
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1: Muito bom dia, meu irmão, minha irmã. Acho que a gente não chegava, né? Chegamos, já estávamos aqui, estávamos arrumando aqui os equipamentos, o som. Deixa eu ver se o Facebook tá funcionando, tá funcionando? Tá funcionando, tá tipo, parece que a gente tá dentro do banheiro, mas tá tudo certo, tá no som do ambiente aqui. Ou seja, qualquer besteira que a gente falar aqui no estúdio, todo mundo escuta, tá bom? É isso, meu irmão, tá começando mais um Madrugada Amiga, pela Rádio Catedral FM 106.7. Você, além da FM 106.7, pode acompanhar o programa Madrugada Amiga também pelo Facebook, nosso canal no Facebook, RCC Arquidiocese do Rio de Janeiro. Hoje é dia 24 de junho de 2026. Olha como é que o ano está indo embora. Sim. Ano da graça de nosso Senhor Jesus Cristo. Estamos começando um novo dia, graças a Deus. E que bom começar esse dia com você, meu irmão, minha irmã. Eu não sei como você está começando esse dia. Eu não sei qual é a bagagem que você está trazendo do dia 23. O que eu sei é que, seja lá o que for que você estiver trazendo de bom ou de não bom, se é que existe isso, de bom ou ruim, entregue tudo pro Senhor.
2: Com certeza.
1: A Ele nós devemos entregar a nossa vida, a Ele nós devemos entregar o nosso coração. Se o nosso coração tá alegre, elevemos ao Senhor a nossa alegria. Se o nosso coração tá triste, entrega para Ele também a nossa tristeza, porque não? Ele vem enxugar as nossas lágrimas, Ele vem nos levantar. Se você se sente caído, abatido, de repente ontem você caiu, se machucou, né? Não existe queda e machucado pior do que o pecado. Se ontem você ou eu caímos, nos machucamos, o Senhor está com a mão estendida para te levantar nesse novo dia que está começando. A cada dia o Senhor estende a mão para nós, para nos levantar, para nos erguer. Às vezes a gente está assim sem saber, vou, não vou. Ele é aquela mão que a gente, sem perceber, está empurrando a gente, vai. Vai que você consegue. Às vezes tem gente dizendo para você, não, você não vai conseguir, como se tivesse uma outra mão puxando você para trás. A mão do Senhor é mais poderosa, ela te empurra para frente, ela te empurra para a vontade de Deus. Tem uma jaculatória bem antiga que eu aprendi na Canção Nova lá nos inícios, quando ainda existia a Capela de Sapê. Quem é velho que nem eu na Canção Nova, que já foi na Canção Nova, não é do seu tempo, Denis. Quem ia na Canção Nova lá para aquela época, nos primórdios, Padre Jonas celebrando a missa, presidindo a missa. Quinta-feira de adoração, no final do dia, na capela de Sapê mesmo, telhado de Sapê. No texto lá da Canção Nova, o pessoal rezava assim: vontade de Deus, tu és o meu paraíso. Que a gente possa nessa madrugada pedir que a vontade de Deus aconteça na nossa vida.
2: É verdade.
1: Às vezes a gente se frustra porque a gente imagina um monte de coisa. A gente pede para Deus um monte de coisa e nem sempre aquilo que a gente pede é o melhor. A gente não sabe, na verdade, o que é melhor pra gente. Deus sabe.
2: Sim.
1: E essa ejaculatória é muito boa. Até hoje eu faço ela. Vontade de Deus, tu és o meu paraíso.
2: Vamos de novo, né?
1: Vamos de
2: vontade
1: novo?
2: Vontade de Deus.
1: Tu és o meu paraíso. Amém, gente?
2: Amém.
1: Então é isso. Tá começando Madrugada Amiga. O tema de hoje, olha só. Os sofrimentos da vida. Só que esse tá abreviado. Isso é uma reflexão de São Paulo maravilhosa. Daqui a pouco a Denise vai se apresentar aqui. Ela vai estar partilhando para nós essa palavra. Está lá em Romanos 8, 18, né? Onde São Paulo fala: os sofrimentos do tempo presente
2: não pode
1: se comparar aquilo que Deus tem preparado para mim e para você. Então, esse sofrimento de hoje, meu irmão, minha irmã, é passageiro. Tudo nessa vida é passageiro. A alegria de hoje, ela é passageira. Deus tem uma nova alegria amanhã. A tristeza de hoje, ela também é passageira.
2: Vai passar. E a alegria vai vir.
1: Exatamente, a alegria vai vir. A alegria do Senhor, diz a palavra de Deus, ela é a nossa fortaleza. A alegria do Senhor.

0: Senhor é aquilo que nos impulsiona. A alegria do Senhor é aquilo que nos dá força para levantar quando tudo diz pra gente não levanta, não vai. Não, você já tentou tantas vezes, não conseguiu, pois é. A alegria do Senhor é a nossa força. Amém? Amém. Então tá começando, o tema é esse, os sofrimentos da vida. Daqui a pouco a Denise vai estar partilhando pra gente. Temos também no programa de hoje o Evangelho do Dia, que será com o padre Uri Alves, da paróquia Nossa Senhora das Dores, no Vicariato Campo Grande. Tem ainda o Terço da Misericórdia, Ofício da Imaculada, Terço Mariano, encerrando o programa. Muito louvor, muita adoração, muita intercessão. Você pode mandar o seu pedido de oração no Facebook, no RCC Arquidiocese do Rio de Janeiro, né? Vai lá, segue a gente. O som, gente, não tá aquele som da rádio ambiente, a gente não tá conseguindo. É, tá com aquele som mesmo, tá com som ambiente aqui. Mas você pode entrar lá, ver com imagens aqui o programa. Eu e André não vale muito a pena você ver, mas tem as duas meninas aqui, dá uma melhorada aqui no cenário do dá uma melhorada no cenário aqui do programa.
1: Obrigada,
0: né? Então, elas gostaram do meninas. São meninas de Deus. E você pode acompanhar pelo Facebook, mandar seus pedidos de oração, seu testemunho, e também pode mandar o seu pedido de oração aqui para a rádio, para o 3231-3567. Repetindo, 3231-3567. Manda seu pedido de oração, porque a gente vai estar essa madrugada toda orando por você, intercedendo por você, principalmente no Terço da Misericórdia. Vamos colocar aos pés da cruz do Senhor, do lado aberto, do peito aberto de Jesus, de onde saiu sangue e água, todos os nossos pedidos, as nossas necessidades, os nossos impossíveis, porque o nosso Deus é o Deus do impossível. Pra gente existe o difícil, pra gente existe o não vai dar, pra gente existe o impossível, pra Deus não.
1: Deus do sobrenatural.
0: Ele é o Deus do sobrenatural, ele tá acima do natural. O meu nome é Antônio José, isso não é importante, mas meu nome é Antônio José, eu sou casado, mandar um beijo pra minha esposa Cláudia, sou da paróquia Santa Teresa de Jesus em Coelho Neto, mandar um abraço pro padre Carlos, pra todo o povo da minha paróquia, o pessoal da Pastoral do Dízimo, o povo do meu grupo de oração Só Deus Basta na paróquia, um abraço e a bênção pro padre Carlos, o padre da minha paróquia, enfim, um beijo pra minha esposa, pros meus filhos, pro meu netinho, sou vovô.
1: Coisa boa.
0: É, não acostumei ainda não, mas já vai, são 2 anos já. Então um beijinho pro Marianinho, enfim, pra toda a família, pros agregados, todos que chegaram, estão chegando, que Deus abençoe a todos, e é isso. Tá, bom dia para esse povo lindo que tá aqui. Bom dia, Denise.
1: Bom dia, Antônio. Bom dia, André. Bom dia, Maristela. Bom dia, povo de Deus. A paz de Jesus esteja aí no seu coração, amor de Maria. Eu quero deixar aqui um convite muito especial para você continuar conosco durante toda essa madrugada, porque vai estar imperdível. Tem aqui a presença do Antônio, que vai nos animando, né? O André, que faz um louvor maravilhoso, e a Maristela, que é do Vicariato Sul também, e está aqui conosco, né? Para brilhantar um pouco mais essa nossa noite.
0: Com certeza.
1: Né? Então eu conto com a sua presença, não dorme não, para você poder participar, né? Ouvir a nossa partilha
0: de um
1: tema tão atual, né? Sempre atual, né?
0: Sim.
1: Os sofrimentos da vida. Quem não sofre, né, meu irmão? Né, minha irmã? Então, já vai preparando a sua intenção, já vai colocando pra gente, para que na hora do terço a gente possa oferecer tudo isso nas mãos de Jesus e de Nossa Senhora. A intercessão hoje está...
0: Ah, é? Vamos lá, então o Henrique brigou com a gente. Vamos lá, vou levantar a bola e você... Hoje tem jogo do Brasil, vou levantar a bola e você chuta. Minha querida irmã Denise, quem é que está na intercessão? Se você não sabe, você que está acompanhando o programa pela primeira vez, nós temos todo um povo, né? Um povo de fé, os nossos soldados, isso, aquele pessoal, o pelotão de frente que intercede, aquele fica na retaguarda, intercedendo por nós antes do programa, durante o programa e depois do programa. Então, todos os pedidos de oração que você manda, vai para esse povo da intercessão que está aqui, ó, durante toda a madrugada intercedendo por nós. E a intercessão dessa semana é de qual vicariato, Denise?
1: Então, a intercessão dessa semana, dessa noite, é do Vicariato Suburbano. O coordenador é o Dario Mota.
0: Grande
1: e
0: Dario.
1: A equipe é formada por Selma, Maria Helena, Margarida, Aparecida Maria, Alvina, Lúcia Borges e Dário Mota. Então, a gente quer agradecer essa intercessão dessa equipe maravilhosa
0: que
1: está aí, né, orando por nós, intercedendo para que esse programa seja verdadeiramente uma grande bênção para todos nós. Então, um abraço, um carinho muito especial por todos eles. Deus abençoe.
0: Amém, louvado seja. E apresentar aqui, dar bom dia para nossa irmã. É a primeira vez, Maristela?
2: É, a primeira vez.
0: Ah, então, pode puxar mais para perto de você aí. Fica à vontade. Bom dia, Maristela. Seja bem-vinda. Se apresenta aí pro povo.
2: Bom dia, Antônio. Bom dia, André. Bom dia, Denise. Bom dia, povo de Deus. Meu nome é Maristela. Eu sou do grupo de profissionais do Reino da Paróquia da Santíssima Trindade no Flamengo. Estou aqui experimentando essa primeira vez, né? Aqui com o pessoal da rádio. Vai ser uma noite de muita oração, de muita bênção. Abre teu coração. Vamos abrir os nossos corações, né? Para que realmente a graça de Deus possa fluir em nós e através de nós, alcançando todos aqueles que necessitam.
0: Amém. Louvado seja Deus. Ah, é, Denise. Você está coordenadora. Fala aí da sua paróquia, seu grupo de oração. Denise, que está coordenadora do Vicariato Sul, isso, aqui na Arquidiocese.
1: Isso. Então, atualmente, eu estou como coordenadora vicarial, né, do Vicariato Sul. A minha paróquia é Nossa Senhora da Glória. O meu pároco é o padre Giovanni Ferreira.
0: Tá, né, bem de padre.
1: Eu tô muito. Deixar um abraço para todos eles, né? E o meu grupo de oração é o Alegrai-vos no Senhor. Já hoje já estive por lá, já preguei, enfim, já pedi oração, intercessão para eles por esse momento, né? Então é isso. Eles, amém, estão todos lá intercedendo por nós.
0: Qual é o dia do grupo?
1: Toda terça-feira.
0: E o seu grupo, Maristela, qual é o dia do grupo? Convido o pessoal
2: também.
0: Aí, terça-feira, que hora?
2: O meu também, na Paróquia da Santíssima Trindade, terça-feira, às 19 horas.
0: Glória a Deus. Então estão convidados, tá bom? Você que é da Zona Sul, eu não, sou de Coelho Neto. Eu era suburbano, eu virei Anchieta. Virei Anchieta. Eu não saí do lugar, mas... Bom dia, meu irmão André.
3: Eita Deus.
0: Esse grupo de oração, eu não esqueço nunca o nome. Consequência de Pentecostes. É um dos nomes de grupo de oração mais bonitos que eu conheço, é esse aí. Bom dia, Andrezão.
3: Bonito mesmo. Bom dia, amados. Paz de Cristo, amor de Maria.
2: Paz.
3: A todos aí aqui na mesa. Denise, Maristela, Antônio, Xará, Dedé. Vocês estão nos escutando no Facebook, pela rádio. Estamos aí para partilhar um pouco da palavra de Deus. Quero mandar um abraço aí para minha paróquia, Nossa Senhora de Bom Sucesso, pároco Luiz Gustavo, minha coordenadora Ilza, meu grupo de oração Consequência de Pentecostes, que acontece às quintas-feiras, né, às 8 horas. Não é na paróquia, né, Nossa Senhora de Bom Sucesso, é na capela, que é bem próximo. Capela São Pedro, bem próximo ali do ladinho da linha amarela, saída 7. Estamos aí nessa missão. Quero mandar um alô também para aqueles que estão nos escutando aí, que sempre pede oração. Antes da gente vir para a rádio, né? Sempre tem uma pessoa que está pedindo oração, clamando. Então quero mandar um alô sempre para essas pessoas, esses irmãos que estão conosco nessa vigília abençoada. Terezinha Venâncio, que está sempre nos ouvindo. Né? E todos que de uma forma assim direta têm nos sustentado na sua oração, né? Que precisamos muito, muito, muito. Nós que estamos de missão, precisamos muito da oração do irmão. São Paulo recomendava muito isso, né? Porque a gente vai pegar às vezes terreno árduo, terreno, né, que não favorece a evangelização. Então precisamos muito disso, de oração. É o que eu estava pregando antes também, irmão. É, aquilo que a gente deve seguir, né, o que os apóstolos, né, iniciaram lá depois que Jesus recomendou, né? Precisamos ser anunciadores. E a gente estava partilhando um pouco disso lá no grupo de oração Sião, lá no Navegante. É, a gente precisamos ser aquilo que os apóstolos iniciaram e não perder a nossa identidade, né, de cristão. Não só de renovação carismática, mas de cristãos, de batizados. Depois que a gente é batizado e crismado, já era, irmão. né? Já era, a gente, vamos dizer assim, entre aspas, perdemos a vida, né? Sim. Perdemos a vida para esse mundo, mas ganhamos para a eternidade. Então, a nossa vida não é a mesma, né? Então é isso aí, meu. Amém, Antônio?
0: Amém, louvado seja Deus. É isso aí, o pessoal tá chegando aqui, ó. Só tá dando bom dia. O pessoal gostou aqui da jaculatória, quem tá chegando agora. Uma jaculatória muito antiga em que a gente fala o seguinte: vontade de Deus, tu és o meu paraíso. Você pode até incluir no teu texto, né? Sempre coloca lá: vontade de Deus, tu és o meu paraíso. Não existe melhor lugar do que a vontade de Deus. O melhor lugar pra gente tá é dentro da vontade de Deus. Às vezes a gente quer fazer alguma coisa e a gente não consegue, a gente gostaria de ir num lugar para evangelizar, mas naquele dia tem alguém doente em casa. A gente repete: vontade de Deus, tu és o meu paraíso. A vontade de Deus hoje é que eu esteja aqui cuidando desse enfermo. A vontade de Deus hoje é que tá tudo, parece que tá tudo de ponta cabeça, mas Deus está mandando ir. Vontade de Deus, tu és o meu paraíso, eu vou. E é assim que a gente vai vivendo. É isso, André?
3: É isso aí.
0: Tá, bom dia também pro meu irmão que tá ali no aquário, André Calazen. Parece que tá no aquário, né? Parece um peixinho ali no aquário, só cercado de vidro. Bom dia, Andrezão, que Deus abençoe aí tua família, esse trabalho aí, mais essa madrugada. Vamos que vamos ao que interessa, que é estar na presença do Senhor, meu irmão. Estamos unidos em nome do Pai, do Filho e do Espírito Santo.
2: Amém.
0: Amém. Vinde, Espírito Santo,
3: enchei
0: os corações dos vossos fiéis, e acendei neles o fogo do vosso amor. Enviai o vosso Espírito, e tudo será criado, e renovareis a face da terra. Oremos. Ó Deus, que instruíste os corações dos vossos fiéis com a luz do Espírito Santo, fazei que apreciemos retamente todas as coisas segundo o mesmo Espírito e gozemos sempre da sua consolação. Por Cristo, Senhor nosso.
2: Amém.
0: Amém. Louvado seja Deus. Quero louvar a Deus por todo mundo que já está aqui, a Gedi, o Carlos Henrique, conhecido também como Henrique. Falar em Henrique, mandar um abraço para todos os irmãos aqui que servem no Madrugada Amiga, que estão no chinelinho hoje, né? O Henrique encabeçando a lista. Henrique, Marcos Alexandre, Dedé, Flavinha, pessoal todo que está hoje aí no chinelinho em casa, né? Um beijo para todos, que Deus abençoe todos esses servos aí que sustentam o Madrugada Amiga durante todas as semanas. Mandar um abraço aqui também para Lucila, tá mandando aqui, bom dia, povo de Deus. A Rita de Cássia, também mandando aqui, que Deus abençoe essa conexão. A Leni, né, desejando uma abençoada madrugada. A Gedi, que gostou da jaculatória. A Kátia Regina, viva São João, né? Ela só botou o São, pode chamar para lá o computador. Viva São... Computador longe de mim é a melhor coisa que tem. Né? Deve ser viva São João, né? É hoje São João Batista? Vou saber, daqui a pouco vou saber. Eu acho que é hoje. 24. Ela botou o viva São.
2: 24.
0: Manda outra mensagem, Kátia. Completa aí. O viva São.
3: Qual? É viva São João, dia de São João.
0: Isso aí, viva São João. Célia Alexandre está com a gente também. Né, pedindo aqui: Senhor, cura o seu povo. É isso que a gente vai clamar. André já prepara a música aí, André. A Cristina dizendo aqui, ó, Campos está assistindo. Louvado seja Deus. E a Célia Alexandre está pedindo oração aqui pela saúde, né, pela saúde dela e pela restauração da família. É isso aí, meu irmão, minha irmã, estamos aqui para orar nessa madrugada, esperando o André dar os primeiros acordes ali para a gente começar essa madrugada de louvor e adoração ao Senhor. Vai entrando na presença do Senhor, já pedimos o Espírito Santo. É o Espírito Santo que conduz todas as coisas. Que seria de nós sem o Espírito Santo? Não teríamos nada para dar sem o Espírito Santo. É Ele que nos ilumina, é Ele que nos conduz, nos dirige, é Ele que tem palavras de poder. Saiba, Deus, nessa madrugada tem curas para realizar na nossa vida. O Senhor, nessa madrugada, tem restaurações, como a irmã pediu aqui. O Senhor quer e pode restaurar, mas tudo isso Ele faz pelo poder do Espírito Santo. Deus tem uma palavra para você hoje, uma palavra de cura, uma palavra de libertação, uma palavra de erguimento para você. Você que, como a gente começou o programa falando, você que hoje se sente abatido, você que se sente hoje, a palavra repete, em alguns momentos na palavra se fala sobre essa palavra, acabrunhado. Cabrunhada é a pessoa que está com a cabeça arriada, é a pessoa que baixou a guarda. Não, meu irmão, levante a guarda. Levante a guarda. Ânimo, tenha ânimo.
1: Coragem.
0: Coragem. Mas essa coragem não vem de uma palavra. Não é de uma palavra de otimismo.
1: Não.
0: Claro, palavras de otimismo é muito melhor uma pessoa otimista do que uma pessoa pessimista. Uma pessoa pessimista, ela traz um ambiente mais pesado. Só que só isso não resolve. Só o otimismo não resolve. Quem nos dá força é o Espírito Santo. O Senhor prometeu em Atos: derramarei sobre vós o Espírito Santo e vos darei força. Força. Ele é a nossa força. Por isso você chegou até aqui. Você que tem passado por tanta tribulação, você que tem passado por tanta prova, eu tenho uma notícia para te dar. Você chegou até aqui porque o Espírito Santo está em você. Porque o Espírito Santo, ele age em você, ele se move em você. E é ele que conduz essa madrugada. Por isso, meu irmão, minha irmã, abre o seu coração ao Espírito Santo. Entrega para ele agora. Seja sincero, diga para ele. Se você não está sentindo alegria, diga para ele: Senhor, eu quero sentir essa alegria que vem do teu Espírito. Se você não sente agora a paz do Senhor, peça: Senhor, eu não tô sentindo meu coração inquieto.
1: Rasga o coração.
0: Rasga o coração.
1: De Deus, né?
0: Se abre para ele, entrega para ele. Quanto mais a gente se entrega, mais Deus age. Na palavra de Deus, você vai ver que as pessoas que mais foram tocadas por Deus foram as que mais se expuseram para ele, não é isso, Denise?
1: É. Inclusive, na primeira leitura de hoje, fala exatamente isso. Estou pegando aqui. O rei Ezequias, ele recebe uma carta dos mensageiros do outro rei, da Síria, e dizendo que iria destruir Jerusalém, enfim. Mas ele pega aquela carta, ele entra na presença de Deus e ele fala com Deus. E eu vou dizer aqui para você aquilo que, a forma com que ele colocou, e eu acho muito importante, porque a gente pode fazer desses versículos a nossa oração diária, né? A forma com que eu me coloco na presença de Deus para dizer para ele do meu sofrimento, das minhas angústias, das minhas tristezas, e que ele pode mudar esse cenário, né? E ele vai dizer assim. Eu vou deixar você seguir um pouquinho para eu poder buscar aqui, porque já entrou o dia 24, é no dia 23.
0: Quando você vai achando aí.
1: É no dia 23.
0: Fátima também está chegando aqui com a gente, pedindo oração pela filha dela, Jéssica. Estamos orando aqui por essa situação dela, tá bom, Fátima? Que o Senhor esteja contigo. Vamos orar agora nessa madrugada pedindo por ela também. O Henrique está falando pra gente que hoje sim, é a solenidade de São João Batista.
1: Sim, está aqui. Tá,
0: e diz ele aqui, ó: precisamos ser o São João Batista dos tempos atuais, como dizia Monsenhor Jonas, preparando a segunda vinda do Senhor Jesus. É isso aí. É para isso que a gente está aqui.
1: É verdade.
0: Achou?
1: Eu já consegui achar aqui, porque foi, no, na verdade, na palavra de ontem.
0: De ontem.
1: Na primeira leitura de ontem. Então, ele se coloca na presença de Deus e diz o seguinte: Senhor, Deus de Israel, que estás sentado sobre os querubins, tu és o único Deus de todos os reinos da terra. Tu fizestes o céu e a terra. Inclina o teu ouvido, Senhor, e ouve. Abre, Senhor, os teus olhos e vê. Ouve todas as palavras de Senaqueribe, que mandou emissários para insultar o Deus vivo. É verdade, Senhor, que os reis da Assíria devastaram as nações e seus territórios, lançaram os seus deuses ao fogo, porque não eram deuses, mas obras das mãos dos homens, de madeira e pedra. Por isso, os puderam destruir. Mas agora, Senhor nosso Deus, livra-nos de suas mãos, para que todos os reinos da terra saibam que só tu, Senhor, és Deus. Só tu, Senhor, és Deus. Então ele rasgou ali, na presença de Deus, né, tudo aquilo que estava angustiando o coração dele e pedindo esse livramento. Talvez você, nessa noite, também está assim, precisando entregar nas mãos do Senhor algo que está deixando seu coração angustiado, apertado, triste. vai entregando, mas entrega com verdade, com sinceridade, porque você vai estar entregando na mão de um Deus vivo, verdade. Um Deus que é seu Pai, que é o Todo-Poderoso, verdade. E que Ele pode transformar tudo isso, né, toda essa realidade que você está vivendo em bênçãos e graças. Toma posse disso, meu irmão, minha irmã, nessa madrugada. Deus tem planos, Deus tem uma obra linda para fazer na sua vida.
0: Amém, Senhor. Amém. Vou pegar esse gancho dessa palavra. Essa parte em que ele fala, né? Primeiro, ele é o único Deus. A gente vai orar em cima disso. Nós temos, o Senhor é o nosso único Deus. E ele tem um momento que ele fala aqui: livra-nos.
1: Livra de tudo.
0: Aqui, mas agora, Senhor, nosso Deus. Mas agora, Senhor nosso Deus, livra-nos de suas mãos. Peça ao Senhor agora. Do que você quer que a mão poderosa do Senhor te livre hoje? É algum vício? É alguma enfermidade? É alguma tentação que você está vivendo? É do abatimento? Eu não sei do que você precisa hoje, qual o livramento que você precisa, mas o nosso Deus é o único Deus. O nosso Deus é poderoso, por isso eu te peço, Senhor, para esses irmãos que nos acompanham agora. Livra, Senhor. Livra os irmãos que estão nos acompanhando agora, dirigindo. Todos aqueles que estão trabalhando nessa madrugada. Taxistas, motoristas de aplicativo, caminhoneiros, motoristas de ônibus, ambulância, bombeiro, policiais, todos que estão trabalhando nessa madrugada nos hospitais. Livra-nos, Deus, nosso Senhor, de toda a ação do mal. Livra-nos, Senhor, nosso Deus Todo-Poderoso, de todas as armadilhas do demônio. O Senhor me mostra agora, nesse momento de oração, armadilhas que foram feitas, aquelas armadilhas, viu aqueles filmes que o caçador, ele arma, coloca aquelas garras debaixo de folhas para que a caça passe ali inadvertidamente, pise naquilo ali, aquilo ali prende a perna, aquilo ali segura a caça. O inimigo, ele muitas vezes ele arma, né, armadilhas, ele arma tocaias.
1: Serpentes, porque o que me veio foi exatamente as serpentes ali prontas para.
0: As serpentes também se escondem no meio do mato, elas se escondem na. Ela se mistura à paisagem local para dar o bote. Essa é a ação do inimigo. O inimigo, ele age sempre sorrateiramente, ele age sempre na covardia. Então, ele arma ciladas para nós e nós te pedimos, Senhor. Desarma, Senhor, todas as ciladas. Desmascara, Senhor, a serpente onde quer que ela esteja escondida. Da forma que ela venha se manifestando. Muitas vezes a serpente, ela não está. Ela até está ali, mas ela está camuflada. Como com Eva lá no início. Ela puxou assunto com Eva. E Eva deu assunto para a serpente. Muitas vezes nós damos assunto para a serpente. E ela está te chamando a atenção para que você chegue mais perto dela, para no momento certo ela dar o bote. Por isso, Pai, em nome de Jesus, desarma todas as armadilhas. Livra, Senhor. Livra os teus filhos, livra as tuas filhas, Pai, em nome de Jesus. De todas as ciladas do demônio. Livra as nossas famílias, as nossas casas, Senhor. De toda a desarmonia, de toda a falta de paz, de toda a briga, de toda a discussão. Vem nessa madrugada, Senhor, agir com o teu poder. Vem, Senhor. Vem, Senhor. Age com o teu poder. Nós nos entregamos a ti, confiamos a ti. Tu és o nosso único.

Tua unção, Deus. Nós precisamos te sentir, Senhor. Experimentar do teu amor, Senhor. Experimentar da tua graça, Senhor. Nós nos sentimos felizes de estar em tua presença, Senhor. A nossa vida tem sentido porque te encontramos, Senhor. Nós nos apaixonamos por ti, Senhor. Somos loucos de amor por ti, Deus. Por isso que a gente ora, Senhor, com gosto. A gente ora, Senhor, e sabemos, Senhor Deus, que é um elo de amor, Senhor. É um relacionamento sincero, porque a gente é que, Senhor,

0: lugares, Senhor, temos te experimentado no nosso dormir, no nosso acordar, amém, né? No nosso lidar, né? No nosso trabalho, verdade, né? Em todas as coisas temos te experimentado, Senhor, até olhando a criação a gente te experimenta, Senhor, porque é o teu Espírito Santo, sim, que Senhor, faz isso, é o teu Espírito Santo que realiza tudo isso, sim. Nós somos felizes por isso, Senhor, não nos falta nada, amém, Senhor, verdade. Não nos falta nada. Tu és o nosso tudo, alguma, tu és o nosso tesouro, Senhor, tu és o nosso alimento, tu és a nossa água viva, amém, Deus, Senhor. Tu és tudo para tu nós, és, bendito seja o teu nome, Senhor, amém, batiza, Senhor. Deus, batiza nesta madrugada, Senhor. Faz-nos bem, novos, Senhor, em teu poder, Senhor. Levanta sopra teu povo teu espírito, do abatimento. Senhor, levanta teu povo da prostração, é verdade, Senhor. Traz levanta, libertação, Senhor. Traz cura, Senhor. É um povo sedento como aquele povo que estava lá no Egito. É um povo que estava ferido. Um povo que estava afastado, bem, da tua, Senhor, graça. Um povo que não te conhecia, Senhor. Assim, verdade, somos nós, Senhor, antes de recebermos o Espírito Santo. Amém, a gente não conhece, Senhor, enquanto a gente não te experimentar, Senhor. Quando a gente te experimenta, Senhor, abra-se o mar. Quando a gente te experimenta, Senhor Deus, o mar se abre, porque vamos ao teu encontro, Senhor. Nós somos alegres, somos felizes, Senhor. Então vem, Espírito Santo.
1: Vem, Espírito Santo.
0: Irmão, proclama isso na tua casa, irmão. Proclama isso aí na tua casa, na tua família. Espírito Santo, reina aqui na minha casa, Espírito Santo. Reina na minha família, Senhor. Sei que tu és, tem que ser absoluto, Senhor, e nos meus, Senhor. Vai orando, irmão. Ora, irmã. Você que a gente vê muitas mulheres orando, né? Graças a Deus por isso. Então é hora de orar, sim, irmã. Ora pelos seus filhos. Ora pela sua família, pelo seu marido. Ora, ora, ora pelo seu irmão, né? Pela sua mãe. Ora, ora. Eu vejo muitos jovens nesses momentos orando também, se colocando em oração, se colocando no clamor do Espírito Santo, porque Deus tem realizado maravilhas naqueles que estão na brecha, naqueles que estão, né, se colocando para interceder.
1: Amém, é verdade.
0: Estão se colocando na intercessão, né? Pessoas que estão sendo curadas nesse momento, pessoas que vão ter, né, o diagnóstico ali resolvido.
1: Amém, Senhor.
0: Por diversas curas.
1: Amém, confirma.
0: Né, o Senhor está invadindo com o seu Espírito. Porque o Espírito Santo sopra onde quer. E ele pode sim ir lá no hospital. Ele pode na UTI. Ele pode, ele pode. Ele pode na mesa de operação. Ele pode naquele que tem o seu diagnóstico ali dado, que te trouxe tristeza. Te trouxe tristeza no teu coração. O Espírito Santo pode ir ali, sim. O Espírito Santo pode, amado.
1: Pode.
0: Pode. Pode. Muitos pais que também se colocam em oração. Famílias inteiras em oração.
1: Bem,
0: eu vejo, né, nesse momento de oração, um arco-íris, como aquele arco-íris que depois do dilúvio apareceu.
1: Verdade.
0: É um sinal de aliança. Eu vejo muito isso nesse momento, porque é sinal da aliança com a sua família. A sua família é de Deus, amado. A sua família é de Deus. Então faça essa aliança perpétua. Essa aliança para sempre. Essa aliança, né, de uma vida nova. Então Deus, ele quer começar por um. Ele quer começar por uma pessoa. E quer começar por você, irmão. Na sua casa.
1: Amém,
0: muitas famílias estão vivendo a destruição total. Está vivendo, né, um caos.
1: Um ataque mesmo, um ataque do inimigo.
0: E o Senhor está escolhendo uma pessoa da sua casa, e é você. E é você para começar a boa obra. Pode levar um tempo, né? A restauração. Porque a construção demora, meu irmão. Mas ela é eficaz, ela é certeira. Ela é bem alicerçada. É como aquelas obras demoradas. Às vezes a obra é demorada porque ela está sendo caprichada.
1: Está
0: trabalhando o alicerce. Né? Porque o alicerce é demorado. Talvez a sua família esteja um pouco sendo demorada para ser restaurada. É porque Deus está alicerçando. Está alicerçando. está ali cessando. Então vai pedindo ao Espírito Santo. Vem, Espírito Santo. Vem, Espírito Santo. Esta noite, Espírito
1: Vem,
0: Santo.
1: Espírito
0: Eu sei
1: Santo,
0: que tu pode, Espírito de Deus, realizar todas as coisas.
1: Verdade,
0: Eu sei que tu Jesus, pode Jesus. Tocar, Senhor, no coração duro.
1: Toca,
0: Eu sei que tu pode amolecer aqueles corações, Senhor, inflexíveis.
1: Toca,
0: aqueles que não, Senhor, se abrem de jeito nenhum. Tu tem poder, Senhor, para ir lá e bater, Senhor, e ele se abrirá. Aqueles corações que precisam te encontrar para que tenham verdadeiramente uma mudança de vida, né? Tenha suas vidas restauradas, curadas, né? Curas de traumas, curas, né? De decepções, né? Você, amado, que perdeu sua esposa,
1: nossa,
0: né? Entrega teu coração a Jesus, amado.
1: Consola.
0: Entrega o teu coração a Jesus. Vai deixando Deus operar
1: consola,
0: o seu coração,
1: Santo,
0: né?
1: Coração.
0: Deixa Deus primeiramente fazer um processo de cura, né? Em você. Deixa Deus primeiramente te curar no amor dele. Te curar, porque você precisa disso, precisa do amor de Deus em intensidade. Precisa do amor de Deus em intensidade. Vai orando, ore,
1: Senhor,
0: ore.
1: Eu te peço, Senhor. Nós nos unimos, Senhor, a Fátima Rocha. Estendemos as nossas mãos. Você que está em algum lugar, em casa, e você pode, se une a essa irmã, a essa mãe. Te pedimos, Senhor, pela Jéssica, Senhor. Senhor, tu conhece, Senhor, tu sabes a raiz dessa enfermidade. Tu sabes, Senhor Jesus. Para a medicina ela tem um peso, para a medicina ela tem uma dificuldade. Mas para ti nada é impossível. Nós nos unimos a esse povo da intercessão nessa madrugada. A todo o povo que durante essa madrugada está acordado em oração. Clamamos agora, Senhor Jesus, visita. Visita. Que esse sofrimento, desse momento presente dessa família, se converta em vitória, Senhor, em conversão, em fé, em abandono a ti. Visita, Senhor Jesus. Toca agora na Jéssica, Senhor. Toca, Pai.
0: Toca.
1: Senhor Jesus, nós te pedimos, toca com a tua mão chagada,
0: Senhor.
1: Somos curados, Senhor, pelas tuas feridas, Senhor Jesus.
0: Aleluia, é verdade.
1: Pelas tuas santas chagas, nós somos libertos, Senhor.
0: Eita, Deus, somos, Senhor.
1: Toca, Senhor, cura, Senhor.
0: Cura, Jesus.
1: Cura, Jéssica, Senhor. Cura também todas as situações impossíveis. Visita, Senhor, todos os irmãos, todas as irmãs que estão num processo de quimioterapia, radioterapia, tratamentos pesados de câncer, Senhor. Visita, Senhor, aqueles irmãos que hoje mesmo, nesse dia 24, vão ter que passar por mais uma sessão de quimioterapia. Você estava se sentindo melhor, mas quando vai chegando essa hora de passar por mais uma sessão, vai batendo aquela angústia. Senhor Jesus, o Senhor está tocando agora numa pessoa. Essa pessoa, ela não crê muito em Deus. Ela está ouvindo o programa agora. Eu não sei se porque alguém orientou, alguém falou, ah, assiste, você está sem sono, assiste, né? Ouve o programa. É uma pessoa que está nesse processo de quimioterapia. Acho que está sentindo uma angústia muito grande, porque amanhã vai ter que fazer de novo outra sessão e vai ter todas aquelas reações adversas. O Senhor manda dizer para você, você vai fazer a quimioterapia amanhã, e para ele manifestar o poder dele para você, para ele se revelar a você, para a tua conversão. Você, nessa sessão de quimioterapia, você não vai ter efeito colateral nenhum. Nenhum.
2: Obrigada pela tua manifestação.
1: E você, semana que vem, você vai testemunhar isso. E você vai procurar um grupo de oração. Se você não sabe o que é isso, procura na igreja mais próxima da sua paróquia aí, na sua paróquia aí mais próxima, que você tiver uma igreja católica. Pergunta qual é o dia do grupo de oração. E você vai lá no grupo de oração testemunhar que Deus falou com você. Jesus falou com você através de um estranho na rádio. Um servo de Deus foi usado pelo Espírito Santo para manifestar que Deus te ama e que Deus está com você nesse momento difícil que você está vivendo. E você vai sair vitoriosa nessa luta que você está travando contra o câncer. Bendito seja Deus.
0: Bendito seja.
1: Louvado seja Deus.
0: Louvado seja
2: Nós queremos nome, também Senhor. Pedir nesta noite pela Sônia Testas de Itaipuaçu. Ela está pedindo cura e libertação.
1: Recebe,
2: Senhor, nesse momento.
1: Recebe,
2: visita
1: Senhor.
2: Essa nossa irmã, Jesus.
1: Visita, Senhor.
2: Visita com todo

nome, Senhor, eu te peço, no poderoso nome de Jesus. Derrama sobre ela, Senhor, o teu preciosíssimo sangue e lava ela, liberta, Senhor, em nome de Jesus.

0: possa ter a vida dele restaurada, reanimada, Senhor. Nós queremos também te entregar e pedir para você, Senhor, visitar o Paulo Roberto.
1: Visita, Senhor.
0: Ele tem intenções particulares. Ele também fala que é pelo aniversário da irmã dele, Irani.
1: Abençoa, Senhor, Irani.
0: Principalmente pela Marcilene, que é filha e muito estimada do saudoso, está chorando muito. Senhor, conforta e consola essa nossa irmã, Senhor. Visita nesse momento, Jesus. Ô, Senhor, acolhe ela em teus braços, Senhor.
1: Acolhe, Senhor.
0: Assim como você um dia disse que queria acolher Jerusalém.
1: Amém,
0: Jesus. Debaixo das suas asas, como uma galinha, você queria acolher os seus pintinhos.
1: Amém,
0: acolhe essa família, esses irmãos, Senhor, que estão colocando as suas intenções aqui para nós. Deus os abençoe grandemente nessa madrugada, Senhor.
1: Amém, Senhor.
0: Amém, Senhor.
1: Entregamos, Senhor Jesus, todos os sofrimentos. O tema do programa de hoje é os sofrimentos da vida. É uma palavra que está em Romanos, capítulo 8. Daqui a pouco a gente vai partilhar essa palavra. Mas eu convido a você ainda nesse momento de oração. Não vamos sair da presença do Senhor. O Senhor está realizando prodígios. O Senhor está realizando milagres nessa madrugada. Todas as vezes que nós invocamos o nome do Senhor, o Senhor manifesta a sua glória, o seu poder. Por isso, meu irmão, entrega para o Senhor todos os seus sofrimentos. Qual o seu sofrimento hoje? O que dói hoje em você? O que machuca? O que abala? O que por mais que você tente passar para os outros a alegria, e é bom isso, como hoje já estamos com o Padre Jonas várias vezes, mais uma agora, né? O problema é meu, mas o meu rosto é do irmão. E às vezes a gente dá esse rosto sorridente pro irmão, mas lá dentro muitas vezes está doendo o coração. Existem sofrimentos que realmente machucam. Existem sofrimentos realmente que, por mais que a gente esteja sorrindo, lá dentro está doendo. Está doendo. E isso é comum a todo. A todo ser humano na face da terra. Quem crê, quem não crê, todo mundo sofre. Todo mundo sofre. Mas nós sabemos em quem nós buscamos, a quem nós recorremos nesses momentos. Por isso, entrega para o Senhor agora tudo que é sofrimento na sua vida. Como André estava orando aqui, dentro da sua casa. Quantas vezes a gente sofre de ver uma pessoa que a gente tanto ama, que tinha tudo para dar certo, está dando tudo errado. E a pessoa não consegue se abrir para Deus. Isso é um sofrimento para a gente que crê. Quantas vezes a gente tem uma palavra para aquela pessoa: Deus fez isso comigo, Ele também tem para você, eu não sou melhor do que você. Mas a pessoa não se abre.
0: Mas olha a bondade de Deus.
1: É. Sabe, Deus, Ele tem uma palavra, por isso entrega para Ele. A palavra hoje é, o tema de hoje é os sofrimentos da vida. Os sofrimentos da vida. O Senhor mostra aqui que às vezes as pessoas pedem para nós: ah, ora por mim, ora por esse sofrimento de uma amiga minha. Entrega para o Senhor o sofrimento dessa pessoa que você conhece, que você ama.
2: Tantos, né, que mergulham na angústia, na depressão, porque o sofrimento vai tomando conta da pessoa, né? E o Senhor não quer isso para

0: A imagem que o Senhor me dá é do próprio Jesus agora, ao lado de uma mulher. Uma mulher que está sentada, eu não sei se é numa cama ou um sofá. Jesus senta ao lado dessa mulher. Ele abraça ela assim de lado e traz ela para o peito dele. Essa mulher está passando por um momento já bastante longo de depressão. Um tempo bem longo de depressão. E você está chorando enquanto a Maristela ia conduzindo essa oração. Você chorava, chorava, chorava muito. E você tem um sentimento de culpa. E o Senhor me fez lembrar de uma situação da minha vida, né? Um momento da minha esposa estava com depressão. E aí, num dos momentos em que ela desabafou, que ela conseguiu desabafar, porque é difícil quando a gente está vivendo esse tempo, aí ela dizia que ela pediu perdão para os filhos, porque ela não tinha vontade de levantar da cama para arrumar comida para eles. Tem uma coisa que ela gosta de fazer, é isso, né, de cuidar dos filhos, e ela chorava muito, se culpando. Deixa Jesus te abraçar agora, encosta a tua cabeça no peito de Jesus e recebe o carinho de Jesus. Ele te restaura. Ele tira do teu peito toda essa dor, toda essa culpa. Ele sabe o que você tem vivido. Ele sabe o que você tem passado. E Ele manda eu dizer para você agora: eu sei o quanto você tem lutado para se levantar dessa cama. Eu sei da tua raça. A tua raça é grande, raça no sentido de força. Você não está sozinha, eu estou contigo. Você não tem pouca fé, você tem muita fé, e eu reconheço isso. Que caiam por terra agora todas as palavras que chegaram ao teu coração, minha irmã. Palavras de que as pessoas dizem, até por não conhecer a situação, até de boa fé, mas de forma ignorante. Ah, você precisa sair disso, você precisa se levantar dessa cama. E Deus sabe o quanto você luta para todo dia você abrir o olho e levantar dessa cama. Recebe esse abraço de Jesus. Recebe a cura do Senhor, a fortaleza do Senhor. A cada dia você vai sentir mais essa força do Senhor te levantando, te levantando, te levantando. Obrigado, Senhor. Louvado seja, Senhor. Vem, Jesus, nessa madrugada visitar todos os sofrimentos. São tantos. A Maristela citou aqui que é sofrimento maior do que a dor de uma mãe que perde o filho. Né? O Nelson Corrêa tem uma música, né? A dor sem nome. A dor sem nome. Não tem nome. Né? Quando a gente perde um pai, a gente fica órfão. E quando uma mãe perde um filho, fica o quê? Não tem nome. Você perde uma esposa, você fica viúvo. E um filho? Aí o Nelson fala, é uma dor sem nome. Uma dor tão grande, né? Que eu tô falando aqui, mas eu não faço ideia. Só uma mãe sabe. Um pai também. Mas a gente imagina que a mãe, então, que gerou o filho, são sofrimentos da vida. Essa vida é cheia de sofrimentos. Ela tem muitas alegrias, mas no meio dessas alegrias tem os tempos de tempestade, os tempos de dor, de sofrimento. E eu te louvo, Senhor, porque o Senhor que é Deus, o Senhor que é inacessível à dor, o Senhor que é inacessível ao sofrimento. Deus não sofre. Deus não sente dor. Deus não sabe o que é isso. Deus é Deus. Deus é o sumo bem, a suma alegria, a suma paz. Por isso que a promessa de Deus para nós é o quê? Quando a gente cumprir a nossa etapa nessa vida, nós vamos para um lugar onde não haverá o quê? Dor, choro, ranger de dentes. Lá não haverá sofrimento, só haverá alegria, o louvor a Deus. Por isso, meu irmão, enquanto passamos por esse tempo que os sofrimentos fazem parte da nossa vida, entreguemos ao Senhor, porque Ele sabe. Ele assumiu a nossa humanidade para saber exatamente o que a gente sente. Essa dor que você sente, Jesus sentiu. Por isso, nessa visualização que o Senhor me deu, dele trazendo essa mulher para o peito dele, ele sabe o que é isso. Ele trouxe no peito o discípulo amado João muitas vezes. Quantas vezes que João encostou no peito de Jesus, aquele coração de João estava assim, perdido, sem saber, era tudo muito novo, estava largando tudo para seguir, para que poderia ter ser só mais um Messias que passava por aquela época, falso Messias. Jesus trazia João. João viu pessoas que ele amava partirem. No dia da traição de Judas, João estava ali na mesa e ele estava com a cabeça o quê? Reclinada no peito de Jesus. Então Jesus sabe, Jesus conhece as nossas dores. Jesus sabe tudo o que já a gente está sentindo. A gente está falando em mãe. Nessa madrugada também pedimos a poderosa intercessão da Virgem Maria, que é mais dor e sofrimento que essa mãe, Nossa Senhora das Dores, passou. Ela, os nossos filhos não são perfeitos.
1: Em silêncio, vendo
0: o seu filho. Não, e o filho dela, ela sabia já que ele era o filho de Deus. Ele sabia que ele só fez o bem. Os nossos filhos, por mais que eles sejam fofos, a gente ama os nossos filhos, eles fazem muita besteira. Eles não são perfeitos igual Jesus. Eles não fazem só o bem. Jesus só fazia o bem. Ele passava por toda parte somente fazendo o bem. Mas esse Jesus, Nossa Senhora, viu ele passar por tudo. Ela viu ele ser traído, ela viu ele ser caluniado, ela viu ele ser traído pelas pessoas que ele fez bem.
2: Negado.
0: Negado, até mesmo pelos escolhidos dele. Ela viu isso tudo. Como a irmã falou aqui, ela viu isso tudo e ela permaneceu em silêncio. Será que ela não estava sofrendo? Tava. Por isso que a Santa Igreja tem a imagem de Nossa Senhora das Dores. Tem aquela imagem forte com aquelas com a flecha. As dores de Nossa Senhora. Antes da lança transpassar Jesus, a dor e o sofrimento transpassaram o coração dela com o quê? Com a dor, com o sofrimento, com a flecha do sofrimento. Por isso nós temos no céu pessoas que sabem o que é sofrimento, que são capazes de interceder por nós. E nós temos um Deus que assumiu todas as nossas dores, todos os nossos sofrimentos. Ele não nos impede que a gente sinta. Jesus não impede que uma mãe que perdeu um

0: os sofrimentos da vida presente não são vividos assim de qualquer jeito para quem crê. Essa é a diferença. Todos sofrem, mas nem todos reagem da mesma forma. Todos sofrem, mas nem todos buscam a cura para essa dor do sofrimento no mesmo lugar. Nós estamos aqui nessa madrugada buscando no Senhor, buscando naquele que tem o poder de curar todas as feridas do sofrimento, todas as dores que o sofrimento causa, todos os traumas que o sofrimento causa,
1: as doenças que o sofrimento causa,
0: todas as doenças, são
1: muitas doenças emocionais. Então, é por isso que é importante a gente sempre rasgar o nosso coração na presença de Deus, porque quando a gente faz isso, a gente evita de adoecer, né? Porque você está colocando a tua verdade, as tuas dores nas mãos daquele que pode te curar, que pode fazer
0: exatamente
1: tudo por você, pode transformar essa realidade, né?
0: Louvado seja. Essa é a vida, a intimidade com o Senhor é justamente essa. Nós não somos super-homens, a gente não pode confundir. Ah, o meu rosto é do irmão. Claro, o irmão não tem culpa, por exemplo, eu trabalho num comércio. Você não vai todo dia bem ali, você não vai estar todo dia, você está com vontade, ai que benção, que alegria eu estar aqui atrás desse balcão. Não, eu queria estar na cama, eu queria estar na praia, eu queria estar em qualquer lugar, mas eu tenho que ir. E já que eu tenho que ir, a gente não faz na vida, né, princípio da maturidade do homem e da mulher. Está chegando cada dia mais tarde hoje em dia, né? Mas o princípio é o quê? Eu não faço aquilo que eu quero, eu faço o que eu tenho que fazer. Se a gente for fazer só o que a gente quer, então, conforme você vai crescendo, vai ficando homenzinho, vai ficando mocinha, você vai aprendendo que na vida a gente não faz aquilo que a gente quer, a gente faz aquilo que a gente precisa fazer. E na caminhada espiritual também é assim. A gente precisa dar o rosto, o melhor rosto pro irmão, né? Apesar de gente que não tem um rosto muito bom, a minha cara é feia por natureza, eu tenho que fazer muito esforço para ficar com a carinha assim, aquela carinha de santinho, de piedade. E a minha cara é feia por natureza, ela é muito séria. Então, às vezes, a pessoa acha que eu tô brabo com alguém, nem sempre. Às vezes, tô mesmo. E eu sou ruim de disfarçar. Mas eu tenho que fazer o meu melhor, pra dar o melhor do meu sorriso, do meu rosto pros outros.
1: Aí é só o amor.
0: É, o amor. Isso, o amor.
1: É a transmissão.
0: E a pessoa até percebe, às vezes, a cara feia. Nossa, mas ele é fofo. Falei, sério, tu acha isso? É, mas eu não acho. Eu olho pro espelho e vejo uma cara feia. Mas o que eu estou querendo dizer? A gente, para o outro, a gente tem que dar isso. Mas a gente não precisa, né? A gente não está dando uma máscara para o outro, não. Para o Senhor, o que a Denise falou mais de uma vez aqui, a gente precisa rasgar o coração. Hoje eu estou com dor. Hoje eu não estou com a menor vontade, Senhor, de ir para o meu trabalho. Mas por amor a Ti, eu vou. Hoje, eu não vou mais jogar a rede porque eu já estou cansado. Ele não falou isso, mas em Coelho Neto se fala isso, assim. Hoje eu tô de saco cheio de jogar a rede e não pescar nada. Mas, olha, não é porque eu quero, mas é porque eu tenho que fazer. Fazer por um motivo maior ainda, porque não é por uma palavra humana de motivação. É pela palavra de Deus. Mas pela tua palavra lançarei a rede novamente. Mas pela tua palavra eu vou de novo. A gente está orando, a gente vai orar agora, continuar orando, orar também pelos desempregados. Você quer um sofrimento grande? Você tem força para trabalhar, você quer para trabalhar, você tem capacidade para trabalhar e você não consegue um trabalho.
1: E perde a dignidade a pessoa, né?
0: Ela e você
1: se sente assim, perdendo a sua dignidade.
0: Você se acusa e o diabo aproveita e joga mais.
1: Faz festa, né?
0: Faz festa. Olha aí tua família, teu filho querendo um doce, você não pode dar, o teu filho querendo uma coisa, precisando de uma roupa, sua mulher, né, precisando de compra, não tem mais o que fazer comida, e o inimigo, olha, você é um inútil, você... Gente, são muitos os sofrimentos. Sofrimentos, eles vêm na nossa vida mesmo, de várias formas. Mas o Senhor está conosco, e é pela palavra dele que nós damos o passo na fé. É pela palavra dele, mas nós precisamos rasgar o coração. Rasgar o coração. Cara bonita pro outro. E se por dentro tá feio, mostra feiura pra ele. Ele transforma tudo.

0: transforma tudo. Por isso, bendito seja. Quero louvar a Deus aqui pela Jaqueline Vieira, que está entrando aqui. Jaqueline também está no chinelinho, já tem tempo que ela não vem no programa. Minha irmã, um beijo para você, para o Marcelo. Pedimos também que o Senhor abençoe você, o Marcelo, sua família, sua mãe. Abençoa, Senhor Jesus. Visita, Senhor. Visita, Senhor, nessa madrugada também todos os desempregados, Jesus. Visita, Senhor. Vem, Jesus, tocar nesses sofrimentos. Vai entregando mesmo para Ele. Vai rasgando, como a nossa irmã falou aqui, rasga o coração. Entrega para Ele os sofrimentos. Quantas vezes Jesus chega para as pessoas e pergunta na palavra de Deus: o que queres que eu faça? Queres que eu faça? Jesus pergunta para um cego: o que queres que eu faça? O que será que um cego que está diante dele, tem diante dele aquele que todo mundo fala que ele já curou cego, que ele já fez surdo ouvir, já fez aleijado andar, ele é cego, ele já ouviu isso tudo, o que que ele quer? Pois é, mas Jesus, se ele pergunta, é porque ele quer ouvir. Fala para ele onde é que está doendo hoje. Fala para ele qual é o sofrimento, que por mais que você caminhe, por mais que você permaneça firme, você sorria para os outros, é o sorriso da fé, da confiança no Senhor, mas o sofrimento anda contigo. Fala para ele qual é o sofrimento. Né? Como se diz também lá em Coelho Neto, o que está pegando aí hoje? É, qual é a parada? Lá na Maré também fala assim, né? Que parada que tá pegando hoje aí no teu coração? Sabe, o que que tá pegando mesmo, que tá te impedindo de, sabe, soltar um grito de louvor a Deus? Qual a graça que você precisa hoje? Peça pra Ele.
1: E saber assim, não é com a minha força, mas é com a força do Senhor.
0: Sempre com a força do Senhor.
1: Estando na presença dele e reconhecer que ele sim tem a força, tem o poder para poder me tirar dessa condição de desemprego, né? Dessa humilhação de faltar o básico dentro de casa. Mas irmão, meu irmão e minha irmã que está nessa condição, a palavra que o Senhor libera para você é: nada te faltará, o básico. Amém, não te faltará, Senhor. Porque ele vai providenciar. Talvez esse período de desemprego, talvez ainda demore alguns dias, mas não te faltará o pão de cada dia.
0: Amém, Senhor.
1: Porque a presença dele na sua vida, na sua família, é real.
0: Amém, Senhor.
1: Então creia, somente creia.
0: Amém, Jesus.
1: Que ele vai te ajudar, ele vai suprir as suas necessidades financeiras.
0: Seja,
1: apresenta esse boleto para ele.
0: Amém.
1: Apresenta essa dívida para o Senhor.
0: Recebe, Senhor.
1: E se você apresentar com verdade, dizer para ele que ele é rico, Jesus é rico, ele criou os céus e a terra, ele pode te ajudar a pagar essa conta.
0: Verdade, Senhor.
1: Então pede essa ajuda, suplica, não tenha medo, mas fala com teu Pai do céu, com teu amigo.

0: Senhor, manifesta teu poder, Senhor. Muda a sorte daqueles que estão desempregados agora. Em nome de Jesus, agora que toda porta fechada de emprego seja aberta. Você que está pedindo agora pelo emprego, e você que está orando por alguém que está dormindo, mas que está abalado, abatido, estende a tua mão agora por essa pessoa. Você, minha irmã, que tem o seu marido aí abatido, sentindo tudo aquilo que a Denise falou agora aqui, se sentindo humilhado, estende a mão agora. Nós estendemos daqui da rádio. Você estende aí na sua casa agora. Levanta esse homem de todo abatimento. Levanta, Senhor, todos os que estão abatidos, não apenas esse homem, mas todos os desempregados. Te peço pela minha filha, Maria Clara, e te peço por tantas outras pessoas que estão há muito tempo desempregadas, Senhor. É hoje o dia da graça, Senhor. Abre a porta desse emprego, Senhor. Abre a porta, Senhor. Tira, Senhor, toda a trava, Senhor, tudo aquilo que está obstruindo a porta, essa passagem por essa porta de emprego, Senhor. Senhor, aquilo que parecia impossível na vida, na saúde de tantas pessoas agora, Senhor, realiza um milagre, Senhor. Realiza um milagre, o Senhor está nesse momento. Ele que está aqui na rádio, Ele que está na tua casa, Ele que está no teu carro, Ele também está nesse momento em hospitais. Senhor, te pedimos agora, nesse CTI, onde ninguém pode entrar, entra agora, Senhor. Toca, Senhor. Como o Senhor entrou no quarto daquela menina. Aquela menina que já tinha morrido, Senhor. O Senhor deu a mão para ela e disse: Talita, com levanta-te. Menina, levanta-te. Levanta, Senhor, aqueles que estão enfermos, Senhor. Aqueles que estão desenganados pelo médico, pelos médicos, Senhor, pela medicina, Senhor. Visita os agonizantes dessa hora, Senhor. Visita, Senhor, pessoas que já estão em coma há muito tempo. E se for da tua vontade agora, Senhor, para a tua glória, para a honra do teu nome, Senhor, para a salvação dessa família, tira essa pessoa do coma agora, Senhor.
1: Traz para a vida, Senhor.
0: Traz a vida, Senhor.
1: Sopro da vida, Senhor.
0: Sopra, Senhor. Sopra, Senhor. Gira a
1: lacandaria. Sopra sobre esses ossos ressequidos, Senhor. Traz a vida agora.

posse dessa porta que se abriu hoje na sua vida, para que você possa voltar ao mercado de trabalho, para que a sua vida seja reerguida e restaurada. Oh, Senhor, muito obrigada por essas portas que foram abertas, Senhor, por essas situações, Senhor, que o Senhor colocou o seu braço forte, Senhor.

Deus está agindo, Deus está visitando, Deus está tocando em impossíveis. Não tenha medo, joga fora agora, renuncia à falta de fé. Você que está duvidando, não duvide, o nosso Deus está vivo. Aquele que ressuscitou os mortos continua vivo. Aquele que trouxe vista aos cegos, a visão aos cegos, está vivo. E agora ele não está apenas num lugar, ele está em toda parte. Onde dois ou três estão reunidos em nome dele, ele está presente. Nós somos muito mais do que dois ou três reunidos agora em nome de Jesus. E em nome de Jesus o Senhor visita, o Senhor cura. Peça a ele onde você quer que ele visite agora. Peça a ele para visitar onde você acha que ele precisa. Os lugares onde ele precisa ir agora. Aqueles lugares que você mesmo não tem coragem de ir, Jesus vai. Naquela boca de fumo, Jesus vai. Vai, porque ali tem almas que precisam ser salvas. Onde existir uma alma necessitando de salvação, Jesus vai. Onde tem uma alma necessitando de libertação, Jesus vai. Jesus vai, Jesus liberta. Onde existem pessoas oprimidas, Jesus vai libertar da mão do demônio. Senhor Jesus, visita agora todos os corações oprimidos pelo demônio. Visita agora, Senhor Jesus, todas as pessoas que estão sendo jogadas na sarjeta, literalmente na sarjeta, pela ação do diabo, pela ação dos vícios. Todo espírito de vício cai agora por terra em nome de Jesus. Pelo poder do nome libertador de Jesus. Ao nome de Jesus se dobra todo o joelho no céu, na terra e também nos infernos. Em nome de Jesus, toda a língua proclame para a glória de Deus Pai que Jesus é o Senhor. Que todas as forças do mal, todas as forças das trevas caiam por terra agora pelo nome de Jesus. Não pelo nome de um homem, mas pelo nome de Jesus, do Senhor Jesus, ao nome que tem poder, que tem toda autoridade, ao nome em que todo nome precisa se abaixar, precisa se dobrar. O mal precisa se dobrar diante do nome de Jesus. Os espíritos malignos precisam se dobrar. Eles têm que se dobrar ao nome de Jesus. Proclame agora a libertação do seu filho, mulher. Em nome de Jesus. Diga o nome do teu filho agora. Diga assim, em nome de Jesus. Eu liberto o meu filho. Você fala o nome dele. De todo espírito mal que tem afetado a vida dele. Todo espírito de luxúria, caia por terra em nome de Jesus. Em nome de Jesus que caia por terra, todo espírito de separação nas famílias. Cai por terra agora. Todo espírito de adultério. Todo espírito de

espírito que matava todos os homens que se aproximavam de Sara. Era um espírito maligno. Que todo esse espírito de separação, de divisão na família, de morte, vá para os pés da cruz em nome de Jesus e fique lá e não volte nunca mais. Senhor Jesus, cobre agora com o teu sangue as nossas casas. Cobre com o teu sangue, sela com o teu sangue as nossas famílias. Sela com o teu sangue, Senhor. Com o sangue, Jesus, que foi derramado na cruz. Pelo teu sangue nós não somos curados apenas, mas somos libertos do mal. O teu sangue nos torna inacessíveis ao mal. O mal não pode nos tocar, porque estamos revestidos pelo sangue de Jesus, pelo precioso sangue.

0: Senhor Jesus, nós clamamos o teu precioso sangue sobre o esposo da Lucília, Senhor. Sim, Senhor Jesus, visita o esposo dela. Ela não colocou o nome dele, mas o Senhor conhece. Ele vai fazer um cateterismo venoso hoje. Visita, Senhor, toca com o teu sangue, Jesus. Que seja o teu próprio sangue a desobstruir, Senhor, essas veias, essas artérias, Senhor. Visita, Senhor Jesus, esse irmão, Senhor. Toca, fica presente, Jesus, no momento, Senhor, desse procedimento, Jesus. Para que tudo aconteça, Senhor, de acordo com a tua vontade. Vontade de Deus, tu és o nosso paraíso. Continua agindo, Senhor. É em nome de Jesus que os milagres acontecem, que as libertações vêm. É em nome de Jesus.
1: Eu já proclamo aqui que no momento da oração, uma mulher estava orando por uma outra que estava internada no CTI. E o Senhor, naquele momento, ele passeava no CTI. E ele está restaurando a saúde dela. Então você, mulher, que orava por uma outra pessoa, por uma outra mulher internada, o Senhor está restaurando a saúde dela.

0: Derrama o teu imenso amor,
1: derrama, Senhor.
0: Transborda, Senhor, o teu amor nesses corações, Senhor. Eu quero também colocar aqui que o amor de Deus está sendo colocado no coração de

0: Não se preocupe, porque o Senhor está cuidando de você. Não se preocupe com o dia de amanhã, porque o dia de amanhã tem as próprias preocupações. Só se abandone nos braços do Senhor.
1: Vamos de novo, começo, André. Abre a porta do coração, meu irmão. Abre a porta do coração, minha irmã. Dá livre acesso. Quanto mais acesso a gente dá pro Senhor, mais ele estende o braço forte e age. Vamos lá.

0: Louvado seja Deus, bendito seja. Nós te louvamos, Senhor, por essa maratona de oração, Senhor. Te louvamos e te bendizemos, Senhor, porque tu és o Deus do impossível. Quantas maravilhas o Senhor realizou nessa madrugada. Quantas curas, quantas libertações. Como Deus é bom. Repete comigo onde você estiver agora, como Deus é bom. Vai louvando ao Senhor com as tuas palavras, da forma mais simples possível, simplesmente agradeça a Ele, bendiga a Ele. A gente pode louvar, louvar e elogiar a Deus e reconhecer a Deus por aquilo que Ele é, não só pelo que Ele faz, mas pelo que Ele é. Deus é bom, não é bom? Então diga para Ele, isso é louvor, gente. Senhor, Tu é bom, Senhor. Como o Senhor é bom. O Senhor é bom, eterna é a sua misericórdia, eterna é a sua bondade. Bendito seja, Senhor, pela tua justiça. A justiça de Deus, ao contrário daquilo que a gente imagina, não é o justiçamento humano. A justiça de Deus é misericórdia. É misericórdia. É justo, Ele conquistou isso para nós. A misericórdia, pela misericórdia. A justiça de Deus é misericórdia. Quando Jesus age com justiça na vida da Denise, é porque Ele está agindo com misericórdia. A misericórdia de Deus, ela é a verdadeira justiça, é o amor de Deus. Obrigado, Senhor, porque o amor de Deus está sendo derramado sobre os corações. Você que começou essa madrugada, você que começou a acompanhar o programa e foi indo na oração, falou, vou dormir agora e não foi, vou dormir agora e não foi, não desligou o rádio, continuou. O amor de Deus foi derramado sobre o teu coração. Sinta essa paz que você não estava quando você começou a ouvir o programa. Bendito seja Deus. Louvado seja Deus. O Senhor tocou em muitos corações que estavam desesperançosos. Daqui a pouco a gente vai ver na palavra, essa palavra é esperança. O Senhor reavivou em você a chama da esperança. Bendito seja, Senhor. Louvado seja Deus. O Senhor visitou muitos lugares. Sabe aqueles lugares que você jamais iria? Ele foi. Ele foi nessa madrugada. O Senhor não mede esforços por nós. Ele desceu ao inferno, gente. Deus, o Deus do céu, Criador de todas as coisas, Ele desceu aos infernos, diz a nossa Santa Igreja, para resgatar aqueles que estavam dormindo, aqueles que estavam lá nas mãos de Satanás. Jesus, todo dia, Ele tira da mão de Satanás, como tirou a minha vida um dia, Ele tira muitas pessoas das mãos do demônio, das mãos dos vícios. Tudo pode, Jesus, tudo pode, louva a Ele, diga a Ele mesmo, vamos acostumar com isso. A gente precisa ter esse hábito de pegar a própria palavra de Deus. Senhor, te louvo que tu és o Deus do tudo pode. A palavra de Deus diz, tu nada é impossível para Deus. Se nada é impossível para Deus, tudo é possível para Deus. Então, Senhor, te louvo porque tu és o Deus do tudo pode. Bendito seja, Senhor. Louvado seja. Como a nossa irmã falou aqui, tem coisas que não são na hora que a gente quer. Essa porta de emprego, ela já está aberta.
1: Isso, mas ainda... no mundo espiritual ela já está liberada.
0: Exatamente, o microfone.
2: No mundo espiritual, Jesus já liberou a graça, mas ela tem um tempo para acontecer.
0: Um tempo.
2: E enquanto ela não acontece, você ora e você espera no Senhor. Tem um salmo que fala, esperando, esperei no Senhor. Não é qualquer espera. Mas é esperar nele, no Deus que pode te dar um novo emprego, né? Transformar a sua vida financeira.
0: É isso, Deus tem preparado para nós, já está lá. Vamos fazer aqui uma comparação bem bobinha. Pessoal que está indo, já foi lá para a Copa, está lá curtindo lá a Copa do Mundo. A maioria das pessoas que estão lá, elas não chegaram ontem e falaram, pô, eu vou no Maracanã ver o jogo. Não é assim. Eles já compraram isso aí, de repente, há um ano atrás. Quando a gente vai fazer uma peregrinação, você não chega assim, pô, tô com uma vontade lá em Jerusalém, então quero visitar, vou lá na Terra Santa. É, vou comprar uma passagem aqui, vou lá, vou dar um pulinho lá. Não, pessoa vai pagando as prestações devagarinho, tudo mais. Faz rifa, faz um monte de coisa, vende bolo, cada um faz do seu jeito. É. Né? Quando é mais jovem, vai pro sinal vender alguma coisa. Mas ele se programa antes, ele compra a passagem, mas não dá para ir ainda. Mas a passagem já está comprada. Ele vai, a Terra Santa está lá esperando ele. A graça de Deus, muitas travas, muitas coisas que estavam travadas, presas, estavam amarradas aqui, já foram amarradas. Essa porta de emprego é uma das coisas. Ela já foi, tem um caminho até você chegar a esse emprego. Persevera. Nesse caminho, cuidado com as vozes que você vai ouvir. A vida do cristão, ela é uma vida de muitas vozes. Não é que a gente é maluco, não. A gente não é maluco. Tá até errada a palavra. A gente não tem... É uma doença também. A gente não tá esquizofrênico, não. Não, mas a gente tem sempre uma voz. Deus fala, de um lado. Tem a gente, a nossa voz, que é a pior de todas. Pior do que a voz do demônio é a nossa própria voz. A nossa voz é que abre o canal pro demônio poder falar. Mas a nossa voz sempre... Mas será mesmo? Pô, eu senti o meu coração, sabe, uma paz no coração quando aquela moça falou que a porta do emprego se abriu, mas não, ninguém me chamou ainda.
1: Aí vem a desesperança novamente.
0: Aí aquelas vozes, nossa mesmo, não sei o diabo não, a nossa mesmo já começa a fazer o trabalho. Uns são mais, outros são menos, já começa... Não é bem assim, não, isso não é assim não. É, não é bem assim, não. Deus agiu, a porta já foi aberta. Não, depende, não foi pra mim, foi pra outro, né? Não. Tá aberta. Tá aberta, toma posse. Eu tava acompanhando o Rosário do Frejilson na última sexta-feira. E aí ele vai lendo lá aqueles testemunhos. Gente, tem testemunhos ali que as pessoas tomam posse de coisas assim, absurdas.
2: E contempla o milagre.
0: E contemplo, e não é naquela hora.
2: Sim.
0: Eu vi o testemunho, não vou falar o testemunho todo aqui, até porque eu nem vou lembrar de tudo, mas uma mulher que não podia de forma alguma ter filho, né? O ovário já estava tudo perdido ali, já não tinha mais o que fazer, o médico já tinha falado para tirar o útero. Ela não tirou porque ela tomou posse de uma palavra, num desses rosários da madrugada, e ela tomou posse. O útero dela continuava comprometido, o médico continuava dizendo, só que ela tomou posse, passado um tempo, ela engravidou. Como? Pois é, o como foi Deus. Aí o médico não sabe explicar, ninguém sabe explicar, só que ela engravidou. E a criança nasceu. E a criança nasceu com problema. Ah, porque era melhor suspender a gravidez. Não, ela não suspendeu a gravidez. Já foi detectado problemas não sei o quê. E ela continuou tomando a posse da primeira palavra que Deus deu. Primeiro que ela não podia ter filho. Já que teve filho, porque Deus deixou e tal, teve. Não, mas tá bom. Pelo menos eu vou poder ter o meu filho, seja por alguns minutos. Resumo da história, o filho tá vivo. E foi tendo outros problemas. E aos poucos, tanto é que essa família foi conhecer o Frei Gilson, né? E cada problema que foi surgindo, Deus foi agindo com uma graça para cada situação que foi acontecendo.
2: Glória.
0: E o último problema é que essa criança, que agora já é uma menina, já é uma mocinha, ela teve, o Senhor também agiu e tocou. Ou seja, essa família teve várias oportunidades para acreditar ou não acreditar. Né?
2: Justamente.
0: Com certeza tiveram várias vozes. Ficaram no ouvido, poxa, pra quê? Poxa, mas não foi bem assim, viu? Ah, mas não tem mais na vida da fé. Eu creio ou eu não creio. Ou eu tomo posse ou eu não tomo posse. O tempo é de Deus. E o jeito que faz é dele também. A graça que ele fez.
2: A pedagogia dele.
0: Exatamente.
2: Ele sabe como
0: palavra
2: fazer
0: é essa aí.
2: O melhor momento.
0: Por isso que a conversão minha não é igual da Maristela. A forma como ele veio não é igual, a do André não é igual. São histórias totalmente diferentes, mas o encontro é com a mesma pessoa. E a mesma pessoa, ela sabe. Por isso que, às vezes, um filho, o mais problemático é o que se converte mais radicalmente. E o mais bonzinho, né? Igual a palavra do filho pródigo, né?
2: Sim.
0: O bonzinho que estava lá dentro era chato, né? Bicho, esse pai do filho pródigo é, né? Não vou falar, não, daqui a pouco eu vou pregar. Né? Ele tinha um que era doido, né? Todo era desmiolado pino, da cabeça, é, pino solto, foi embora. E tinha um outro dentro de casa que era o chato, né, cara? Era o filho mala também, lá de Coelho Neto. Isso aí não é da Zona Sul.
2: Ele recebeu a herança tanto quanto o outro.
0: Tanto, e tava ali com o pai.
2: Ele só não saiu pra gastar, mas ele recebeu, exatamente. Tá lá na palavra.
0: Não, mas tava ali insatisfeito, entendeu? Era o ranzinza. Então, às vezes, na família, o desmiolado se converte e se torna o mais apaixonado pelo pai. E o que tá dentro, que não saiu, né, desmiolado e tudo mais, tá ali, mas não tá ali também. Ele não sabe reconhecer, ele não conhecia o pai tanto quanto o outro.
2: Isso.
0: Tanto quanto o outro. Só que o outro tinha o espino solto lá, foi embora, aí lá fora ele deu valor pro pai. E o outro que tava dentro ainda não tinha dado valor pro pai. Ou seja, o de que foi pra fora, esse se converteu. Porque ele voltou arrependido. E o que tava dentro ainda foi dar bronca no pai, ainda foi chamar a atenção do pai. É, eu tô aqui tanto tempo, não sei, enfim. A palavra não é essa hoje. A palavra, o tema de hoje, os sofrimentos da vida. Andrezão, é, nós vamos preparando. Tem alguma mensagem aí? Só um momento que eu vou confirmar aqui. Fala uma coisa aí, André.
2: Canta.
3: Um louvor, já que colocou tanto testemunho maravilhoso, né? Tantas graças alcançadas. E tenha certeza, irmão, que tu vai alcançar também essa tua graça, irmã. Tu vai alcançar tantas graças, né? Aí você canta assim pra Deus:

0: Com esse louvor ao Senhor, nós vamos pro intervalinho pra molhar a garganta, tomar um cafezinho. Não vai embora, né?
1: Não dorme,
0: você é
1: não.
0: Guerreiro. Se você for dormir, já vai compartilhando. Quem tá acompanhando pelo Facebook, compartilha a live, porque a gente já volta com a partilha do tema de hoje, hein? Só quem passou por isso ou tá passando, né? Quem sabe o que é? Os sofrimentos da vida. Já a gente volta com a pregação da palavra de Deus com esse tema, os sofrimentos da vida. Vamos lá, Andrezão, intervalo, já a gente volta com mais Madrugada Amiga.

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2: Estamos de volta com Madrugada Amiga, Deus abençoe você. Estamos de volta para mergulhar agora no tema de hoje: os sofrimentos da vida. Essa passagem que está na carta de São Paulo aos Romanos, capítulo 8, versículo 18. E depois de 24 a 28, daqui a pouco a nossa pregadora Denise, que já está aqui com a gente, vai estar partilhando essa palavra. Vamos aprofundar, não nos sofrimentos, mas naquilo que São Paulo fala, que é muito maior, muito melhor, aquilo que vem depois dos sofrimentos dessa vida, que é a glória de Deus. Vamos lá, André? Continuar com a música, a gente terminou aí esse momento, grande oração? Ou é outra?
3: Não, essa mesmo.
2: Então vamos lá.

Louvado seja, nós louvamos o Senhor pela sua bondade. Louvamos a Deus pela vida da Nani, que está aqui. Louvado seja o nome do nosso Senhor Jesus Cristo. Louvar aqui pela vida da Neide de Souza também. Ela deseja a paz de Cristo para todos. Pede oração pela vida dela, pela família Souza, pelos filhos, netos, noras, bisnetos, genros. Né, para Pedro Reinaldo também, que faz 98 anos. Olha que benção. Gente, imagina eu com 98 anos. 98 anos. Deus livre, né? Os que estão perto de mim, Mas louvado seja Deus. Né, pelo Pedro, né, que faz 98 anos. Que benção, né? 98 anos. No dia 29 desse mês. Amém. Louvado seja Deus, que Deus continue abençoando, né, o seu Pedro, né? Que ele continue aí firme, né? Porque na palavra de Deus também a longevidade também é um sinal de bênção, né? Sinal de bênção. Que Deus abençoe cada vez mais essa família. A Nani também, né? Que Jesus, que o Senhor Jesus venha proteger a volta para os nossos, para os seus lares. Obrigado, minha irmã. Amém. A Jocilé também, né, deseja paz para todos nós aqui da mesa. E a intenção dela, por todas as intenções que ela traz no coração, ela pede pelos sacerdotes do mundo inteiro, nós vamos colocar no texto da misericórdia, para todas as almas do purgatório e as almas agonizantes, e para as pessoas que passam por uma depressão e crise de ansiedade. Amém. A Nani também pedindo oração por toda a família dela. Em oração aqui, minha irmã. A Lucila fala que os sofrimentos da vida, está escrito, tudo passa, menos a palavra de Cristo. Amém, irmã. É isso aí. E a Lucila, Deus é bom o tempo todo Deus é bom. Aquele filme, né? Muito bom aquele filme. É isso. Vamos agora. Pega a palavra de Deus, se você pode, pega a palavra de Deus. Se não pode também, você escuta. Vamos orar aqui pela nossa irmã Denise. Senhor, nós te louvamos e te bendizemos, Senhor. Louvado seja pela vida dessa irmã, dessa tua serva. Sempre disponível, Senhor.

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1: E a ti, Virgem Mãe, eu consagro a vida da Denise, junto com ela, tudo aquilo que ela traz dentro do coração, as pessoas que ela ama, Senhor, que ela se preocupa, que ela se ocupa. Consagro a ti, Mãe, todo esse chamado dela à frente desse vicariato sul, todo chamado no grupo de oração, no ministério de pregação, enfim. Unge, Senhora, guarda, Mãezinha, intercede por ela para que ela permaneça firme, mesmo aos pés da cruz, diante da vontade do teu filho, Mãe. Ave Maria, cheia de graças, o Senhor é convosco. Bendita sois vós entre as mulheres, e bendito é o fruto do vosso ventre, Jesus. Santa Maria, Mãe de Deus, rogai por nós, pecadores, agora e na hora de nossa morte. Amém.
2: Ó Maria concebida sem pecado,
1: rogai por nós que recorremos a vós.
2: Então eu peço a você que pegue a sua palavra em Romanos 8, versículos 18, 24 a 28. Vou repetir para você, Romanos 8, versículos 18, 24 a 28. E a palavra vai nos dizer assim: tenho para mim que os sofrimentos da presente vida não têm proporção alguma com a glória futura que nos deve ser manifestada. Porque pela esperança é que fomos salvos. Ora, ver o objeto da esperança já não é esperança, porque o que alguém vê, como é que ainda o espera? Nós que esperamos o que não vemos, é em paciência que o aguardamos. Outro sim, o Espírito vem em auxílio à nossa fraqueza, porque não sabemos o que devemos pedir, nem orar como convém, mas o Espírito mesmo intercede por nós com gemidos inefáveis. E aquele que prescruta os corações sabe o que deseja o Espírito, o qual intercede pelos santos segundo Deus. Aliás, sabemos que todas as coisas concorrem para o bem daqueles que amam a Deus, daqueles que são os eleitos segundo os seus desígnios. Palavra do Senhor.
1: Graças a Deus.
2: Que palavra linda, né?
1: Maravilhosa.
2: É uma palavra que São Paulo, né, vai falar desses sofrimentos. Sofrimentos que não tem explicação, né? Os sofrimentos são inerentes à humanidade. Não tem jeito. Todos nós, um dia, um momento, vamos passar pelo sofrimento, né? E é esse sofrimento que vai nos fortalecendo, né? Que vai nos fazendo com que a gente tenha até uma visão ampliada das coisas. Às vezes a gente olha tanto para o nosso umbigo, fica olhando tanto o nosso sofrimento e não consegue olhar e ver ao nosso redor. E às vezes aquilo nem é tão grande, né? Mas é a nossa dor. E aí, quem pode, né, dizer está sofrendo pouco ou está sofrendo muito?
1: Isso aí.
2: Tem, é a dor de cada um, não tem muito jeito, né? Então, Paulo vai afirmar que os sofrimentos da presente vida não têm proporção com a glória futura que Deus preparou para os seus filhos. Irmãos, apesar de todo sofrimento que eu e você passamos nessa vida, Deus tem coisa, tem uma vida muito maior, muito melhor para cada um de nós. A vida eterna. É isso. E a gente precisa ter essa esperança. E precisamos nos recordar que fomos salvos na esperança, que é o nosso Jesus. Ele é a nossa esperança, né? Então, precisamos caminhar confiando que nessas promessas de Deus. E a Bíblia

0: está cheia de promessas. É. Se você visitar a Bíblia, se você criar o hábito, ela fala com você e ela tem muitas promessas para todas as situações. Eu te garanto que o problema que você está passando, meu irmão, minha irmã, se você se colocar em oração, pegar a sua santa Bíblia, as Sagradas Escrituras, Deus vai ter uma palavra de conforto, de consolo, de direcionamento para essa situação. E eu, assim, eu tenho muitas experiências com Deus nesse sentido, porque eu não dou um passo, eu não tomo uma decisão se eu não falar primeiro com Deus. E nem sempre o que ele vai me responder é o que eu quero ouvir. Mas, pela obediência, eu sigo. Porque é o Deus que eu sirvo, é o Deus que eu escolhi caminhar, é o Deus que tem a minha vida nas mãos dele. Nenhum fio de cabelo cai se não for pela permissão dele. Então, eu preciso entregar a minha vida para esse Deus e preciso viver o sobrenatural da fé com ele e acreditar que se ele não permite que aquela graça aconteça ou que eu continue sofrendo, é porque ele tem um propósito muito maior. Né? Se a gente olhar Paulo, o sofrimento que Paulo teve para cumprir a missão de evangelizar.
1: Os sofrimentos, né?
0: É,
1: os.
0: Os foram sofrimentos. Poucos, não. Mas eu vou citá-los.
1: Ó, oh, glória a Deus.
0: Porque às vezes a gente fala, mas eu sofro tanto, meu Deus, né? Mas como eu falei, é cada um com a sua dor, né? É. Mas quando a gente, é porque a gente está sempre muito olhando para nós, para as nossas dores. Mas quando às vezes a gente olha para a dor do outro, a gente se compadece. A gente fala, oi, a dor dele é maior do que a minha. Um dia eu fui me confessar e eu cheguei para um freio ali do convento e eu fui falar de um problema meu de saúde, né? Que eu achava que era algo assim, que me causava muitas dores e causava mesmo. E ele disse assim para mim, filha, não foca nessa dor. Ele falou, eu tenho 4 câncer no meu corpo, 4. Eu convivo com os 4.
1: Nossa.
0: Ele falou, eu hoje já celebrei uma missa durante 40 minutos. Eu já fiquei aqui, agora eu vou embora, você é a última, 1 hora confessando. Enfim, ele foi falando um monte de coisa. Eu comecei a chorar. O meu sofrimento, diante do sofrimento daquele padre, e ele encarava aquilo numa naturalidade. Só Deus sabe como ele estava. Foi aquilo que o Antônio estava falando da cara, né? A gente mostra um rosto, né, sorrindo, que está tudo bem, mas a gente não sabe como é que está o interior daquela pessoa, né? E Paulo vem falar exatamente isso, né? Ele não está desmerecendo o sofrimento de ninguém, assim como eu também não estou desmerecendo o sofrimento de ninguém. Mas Paulo, irmãos, lá em 2 Coríntios 11, 24 a 28, depois 32 a 33, vai dizer, 5 vezes recebi dos judeus 40 açoites menos um. 3 vezes fui flagelado com varas, 1 vez apedrejado, 3 vezes naufraguei, 1 noite e 1 dia passei no abismo. Viagem sem conta, exposto a perigos nos rios, perigos de salteadores, perigos da parte de meus concidadãos, perigos da parte dos pagãos, perigos na cidade, trabalhos e fadigas, repetidas vigílias, com fome e sede, frequentes jejuns, frio e nudez. Além de outras coisas, a minha preocupação cotidiana, a solicitude por todas as igrejas. Em Damasco, o governador do rei, Aretas, mandou guardar a cidade dos damascenos para me prender. mas dentro de um cesto desceram-me por uma janela ao longo da muralha e assim eu escapei das suas mãos. Será que a gente passou por isso aqui? Né? Olha o sofrimento desse homem. E em tudo ele dava glória a Deus, em tudo ele fazia com amor, com alegria, porque ele tinha tido um encontro verdadeiro com Jesus Cristo, uma conversão verdadeira. Então, aquele sofrimento não era nada diante da vida que ele ia ter junto com Jesus, quando ele fizesse a Páscoa dele, se apresentasse, enfim. Isso não é nada. E aí eu me baseei muito nesse sofrimento, né, de Paulo, que ele enfrentou essas inúmeras tribulações. Mas a sua experiência do amor de Cristo lhe deu a certeza que a glória eterna preparada por Deus supera infinitamente. Então, se o nosso olhar, né, ficar em Jesus, a gente passa pelo sofrimento sem ficar murmurando, sem se debater na cruz, independente do sofrimento. Porque o próprio Deus dá o dom mesmo para a gente suportar, para a gente poder ter forças para passar. Eu, quando estive lá na, acho que foi na Polônia, eu fui na cela do padre Maximiliano Kolber.
1: Nossa,
0: né?
1: Uhum.
0: Eu fui lá. É muito triste. E aí tem lá a foto, tudo registrado do lugar onde ele ficou. Extremamente pequeno, com um monte de gente. Mas Deus deu o quê? A força para ele poder entregar a vida dele para salvar de um pai de família. Então, a gente precisa estar mesmo em comunhão com Deus, em unidade com Ele e sempre entregando. Vai ter momentos que o seu sofrimento é tão grande, que se você não entregar para Ele, me entrega os seus fardos, né? Meu jugo é leve, é suave. E Ele troca a gente. Eu vivi isso várias vezes na minha vida. A minha mãe, ela veio falecer no dia 11 de abril. Mas durante muito tempo, como fui eu que cuidei dela, esse final, o sofrimento foi maior. E tinha momentos que eu já estava tão exausta, cansada, porque eu não sabia mais o que fazer, né? Chega um momento que você não sabe mais o que fazer. E teve um dia que eu me ajoelhei, eu só chorava e dizia: Senhor, recebe, porque está pesado para mim, eu não sei mais como resolver isso, me ajuda, vem em socorro. E ele veio e ele me deu a saída, a solução daquela situação que a minha mãe, né, estava passando mal e tudo, e eu não sabia como eu iria dar ali um alívio para ela, para que ela pudesse levar, né, até os últimos dias da vida dela. Então, troca com ele, oferta. Porque ele é um Deus que ele ouve o que você fala o tempo todo. Ele interage com você, mas você precisa ter uma fé carismática. Uma fé que você realmente coloca na mão dele e confia, está entregue. E descansa. Eu não sei o sofrimento que você está passando agora. Eu não sei qual é a cruz que você está carregando agora. Mas o que eu posso te afirmar é que Ele está com você nesse momento. Então, não desista. Ele está preparando para você coisas assim maravilhosas. E Ele há de te dar essa força para você passar por esse momento, né? E é a esperança mesmo, essa esperança cristã, né? Que não vai ignorar a dor, a nossa dor, mas ela com certeza vai te ajudar e vai transformar a sua lágrima em alegria. E cada sofrimento vivido com fé em glória eterna. Então, é nessa vida, apesar dos nossos sofrimentos, e às vezes Deus permite mesmo para a gente ser lapidado, né? Às vezes a gente faz algumas escolhas na vida, de pecados e situações que a gente não deveria viver e se envolver, e depois tem as suas consequências, e aí, né, Deus vai lá e começa a trabalhar, e traz você de volta e começa a trabalhar. Como nessa noite, Deus está trazendo muitas pessoas de volta para a igreja.
1: Amém.
0: A partir disso, de tudo que a gente orou hoje, nessa noite, né? Porque como o Antônio falou, ele foi a lugares que a gente nem imagina.
1: Exatamente.
0: Né? Então, esses lugares ele restaura, ele trouxe para restaurar essas pessoas, né? Eu também, não dá para falar de sofrimento e não falar de Jó, né? Então, Jó, biblicamente falando, é o sofrimento humano retratado ali, né? Como esse homem sofreu. Mas é lindo de ver a confiança e a fé de Jó em Deus. Muda o olhar, sabe? Quando você está sofrendo, mas você está passando sofrimento com Deus, e quando você está passando, tentando passar com as suas próprias forças.
1: Muito diferente.
0: É muito diferente. O sofrimento, você vai sofrer, mas você vai ter paz. Em meio à tristeza, você vai ter alegria, porque Ele é a sua força. Mas eu preciso assumir isso, que Ele é o meu Deus e meu único Deus, não existe outro. Então, nós sabemos que lá na história de Jó, capítulo 1, versículo 2, ele perde tudo, né? Praticamente tudo. Perdeu seu... Para você que me ouve, Jó perdeu seus bens materiais, as suas riquezas, propriedades, perdeu seus servos, seus filhos, perdeu a sua saúde, perdeu a sua reputação, enfim, ele perdeu tudo, perdeu, né?
1: Tudo.
0: Tudo dele ele perdeu, mas Deus o restituiu, e tudo restituiu em dobro, ou seja, Deus restaurou a vida de Jó. Então, se Deus restaurou a vida de Jó, e olha que assim como nós, que às vezes questionamos a Deus o nosso sofrimento, Jó não fez diferente, não. Jó também questionou, apesar ele queria entender, né? E ele ainda teve que dizer para os seus amigos que ele era inocente, né? Mas ele manteve a fé. O tempo todo ele manteve a fé. E aí ele diz, nu saí do ventre de minha mãe e nu voltarei. O Senhor deu, o Senhor tirou. Bendito seja o nome do Senhor. É assim que a gente tem que reagir às situações que se apresentam na nossa história, na nossa vida. Uma certa ocasião, eu tinha vendido, da outra vez que eu vim aqui, eu falei da compra, da venda, mas de um outro momento. Dessa vez eu vendi o apartamento e tinha um sonho de comprar trocar, né? Para ir para um apartamento maior. E fui lá, vendi, recebi o sinal, corri, isso quase que na mesma semana, consegui um outro imóvel maior. Imagina o apartamento dos seus sonhos, a casa dos seus sonhos. Era aquela casa. E durante o tempo que estávamos ali, fechando o negócio, o proprietário desse apartamento dos sonhos olhou para mim e falou, a senhora teve muita sorte, né? A senhora vendeu e ao mesmo tempo está comprando aqui comigo. Nossa, que sorte. Eu falei, não é sorte. Eu falei para ele, eu tenho um Deus, foi o meu Deus que me ajudou. Bom, passados uns dias, a pessoa a qual eu vendi desistiu da compra. E aí o que, que aconteceu com o meu sonho? Desmoronou. Porque eu tive que desfazer a compra. Então, eu já tinha dado um sinal. Enfim. Resumindo, eu chorei 3 dias direto. No terceiro dia, Jesus falou assim para mim, levanta, levanta desse sofá, recomeça. E me deu uma palavra de restauração. Levanta. Ainda disse para mim, vai pegar aqueles contatos que você tinha das imobiliárias e vai ligar e vai dizer, olha, eu não vendi o apartamento. Está aí de novo para venda. E assim eu fiz. Eu tive que esperar pelo meu milagre, pelo meu sonho, a realização do meu sonho durante 3 anos. Eu não contemplei, né, o meu sonho, a minha graça. Ela aconteceu. No mundo espiritual, ela aconteceu. Mas ela levou 3 anos para se realizar. E quando se realizou, não foi da forma que eu tinha no coração. Mas foi da forma que eu pedi para ele que fosse. Eu disse para ele como eu queria, agora, num novo contexto, porque aí teve toda uma outra situação. E ele não só me ajudou a vender o apartamento, eu comprei o outro e ele me deu a melhor localização do bairro e eu tenho um jardim lindo para poder ficar ali. Quando está estressado, eu vou para lá e fico ali curtindo. Então, irmãos, só que no dia que eu recebi essa notícia da desistência da compra, eu disse isso. Deus me deu, Deus tirou. Bendito seja o nome do Senhor. Ah, eu chorei. Eu sou humana. Né? Eu estava doendo, afinal de contas, era a casa dos meus sonhos. Né? Mas eu não fiquei prostrada ali, não. Porque eu sabia que tinha um Deus que ia me ajudar. E ele me ajudou, ele me honrou. Né? Então, foi algo que eu podia imaginar aquilo? Não. Mas aconteceu. Então, da mesma forma, Jó, né? Jó não esperava nada daquilo. Mas passou. E passou confiando todo o seu sofrimento. Então, irmãos, o sofrimento, ele faz parte da caminhada. Mas ele não é o seu destino. Né? Porque o seu destino, o que, que é? É a esperança, Amém. É a vida eterna, né? É aquilo que você vai viver com Jesus, que como a gente estava falando mais cedo, né? Lá não tem sofrimento, lá tem alegria. Imagina você contemplar a face de Jesus, que coisa maravilhosa, né? E eu quero falar também, que Deus está suscitando aqui no meu coração, para as pessoas, já que eu falei do falecimento da minha mãe. Algumas pessoas falam para mim, ah, você perdeu a sua mãe. E não. Aí agora eu passei a dizer assim, eu não perdi. Sim. Eu entreguei para Jesus a minha mãe, porque foi assim que eu fiz. Um dia antes dela falecer, eu fiz uma oração de entrega. Eu me ajoelhei, eu chorava, mas eu entreguei a minha mãe para Jesus. E a partir desse momento, o meu coração ainda aqui, né, em luto, em dor, mas eu, 2 dias depois do falecimento da minha mãe, eu estava pregando a palavra de Deus num seminário.
1: Em paz.
0: Em paz. Estou em paz até hoje.
1: Isso aí.
0: Né? Então, a diferença é o quê? Eu não perdi, porque eu sei para onde ela foi. Ela não estava perdida, ela está com Jesus. Ela foi contemplar essa glória, essa vida eterna, essa esperança que a gente está aqui falando dela, que um dia a gente vai encontrar. Que esse sofrimento da vida presente, ele não é nada em relação ao que a gente vai contemplar quando encontrar com Jesus face a face.
1: No enterro do meu pai, uma serva de grupo de oração falou para mim também isso, né? Falou, olha, só nunca o pessoal fica falando que você perdeu o seu pai, você não perdeu o seu pai, a gente só perde aquilo que a gente não sabe onde é que está e para onde isso. Que foi. Então você não perdeu. Você só entregou ele, você vai encontrar ele de novo. Um perdido é aquilo que você não acha, não vai achar mais, não sabe onde que está, não.
0: E você sabe onde ele está.
1: A gente sabe, entendeu? Então, é louvado seja Deus.
0: Então, é isso que... essa questão. Então, a gente sofre, a gente vai perguntar por que, que a gente está sofrendo, mas, meu irmão, pensa o seguinte, apesar de todo esse sofrimento que você não entende, você não sabe por que, que você está passando. Claro que tem coisas, como eu falei, às vezes é pelas nossas escolhas, né? A gente faz uma escolha errada, você vai sofrer por isso, tem consequências, né? Mas tem sofrimento que bate na sua porta que você não sabe como pode. Eu tenho ido ao INCA acompanhar uma pessoa da família e esses dias eu vi um bebezinho de talvez nem um ano com um tumor imenso no rosto, chegava a pesar assim. Ela pediu aquilo, aquela mãe, né?
1: O que essa criança fez para isso?
0: Com menos de um ano, talvez. Aí eu parei, fiz a imposição de mãos de longe, pedindo a Jesus que curasse, se fosse da vontade dele. Porque a gente também precisa ter a coragem de dizer assim para Jesus, seja feita a sua vontade assim na terra como no céu. Porque às vezes a gente quer coisas, como eu falei, e Deus tem outro propósito.
1: Isso.
0: Né? Então, para essas pessoas que falam que perdeu, que estão vivendo luto como eu ainda estou, eu digo para você, você não perdeu, né? Tenha fé de que esse familiar você entregou para Jesus, né? E você vai ver que é libertador. João Paulo II também escreveu dizendo para a gente assim, o sofrimento humano alcançou o seu ápice na paixão de Cristo. Então, significa que não existe sofrimento humano que Jesus não conheça.
1: Amém.
0: Todos os sofrimentos ele conhece, ele, como a gente também estava falando no início, né? Ele se encarnou e ele conheceu todo tipo de sofrimento, né? Infelizmente. Mas Deus, pela bondade de Deus, ele socorre as nossas fraquezas através do seu Santo Espírito, né? O Espírito Santo vem em socorro da nossa fraqueza. Nessa situação que você está hoje, de dor, de sofrimento, chama o Espírito Santo, porque o Espírito Santo é que intercede por nós, ele é Deus, e ele sabe aquilo que você precisa. Nós não sabemos orar como devemos, mas o Espírito sabe, e ele vai interceder exatamente pelo que você precisa, e ele é a terceira pessoa da Santíssima Trindade, é Deus. Imagina, você tem um Deus que intercede pelas suas necessidades, pelos seus anseios, pelos seus desejos, ainda que você não entenda, mas suplica a presença do Espírito Santo e diz para ele, ora com ele e deixa que ele vai interceder por tudo que você realmente está precisando. Então, a esperança, irmãos, esses ensinamentos que eu quero deixar aqui, não termina nesta vida. A gente espera Deus, né, de ter esse encontro na vida eterna. E durante esse tempo, ainda que você esteja sofrendo, saiba que você não está sozinho. Santa Teresa d'Ávila dizia, nada te perturbe, nada te espante, tudo passa, Deus não muda. Então, vai passar. Esse sofrimento vai passar, essa tristeza vai passar, essa situação grave vai passar, e as alegrias também passam, mas Deus vai restaurar, Deus vai fazer nova todas as coisas, basta você crer, basta você olhar para Jesus, porque Jesus já dizia, né? Se alguém quer vir após mim, negue-se a si mesmo, tome a sua cruz de cada dia e siga-me. Segue ele, deixa tudo para trás, renuncia, né, os seus ídolos, as situações erradas, os caminhos errados que você está, segue Jesus, porque você vai ver que a sua vida vai se transformar, né? É, Jesus também fala das tribulações, né? No mundo tereis tribulações, mas tende coragem. Eu venci o mundo. Você também vai vencer em Jesus e por Jesus. Depois você lê isso lá em João 16, 13. Jesus consola os que choram. Tão bem-aventurados os que choram, porque serão consolados. O sofrimento não é ignorado por Deus. Ele será transformado em consolo e alegria. Então, Jesus convida também, irmãos, os cansados e os oprimidos. Vinde a mim, todos vós que estáis cansados e fadigados, sob o peso dos vossos fardos, e eu vos darei descanso. Foi o que eu te pedi. É, vai até Jesus. Dá aquilo que... esse peso que hoje você está sentindo, essa dor, essa situação difícil na sua família, os filhos com problemas, às vezes envolvidos em situações erradas, né? Adultério, talvez você na sua casa esteja vivendo situações de adultério. Entrega e descansa no Senhor e deixa que Ele vai cuidar de você. Esse sofrimento vai ter um sentido novo, diferente, né? Um novo sentido para a sua vida. Então, creia que Jesus, Ele não ensina que o sofrimento não existirá. O que Ele vai ensinar para mim e para você hoje é que o sofrimento não é o fim. Não é. Não, não creia que isso eu vou ficar vivendo eternamente quando eu chegar lá na vida eterna. Não. Esse sofrimento vai ter um fim. E Ele estará presente nesse sofrimento. Nessa situação de desemprego, você que a gente estava orando aqui, né, com problemas financeiros, talvez dívidas, Jesus está com você nessa situação. E se você parar para pensar, Ele está conseguindo suprir. Às vezes você não sabe nem como isso aparece, né? Como de repente o dinheiro apareceu para você poder comprar algo para sua família, colocar um alimento. Então, mas creia que Ele vai ajudar você a carregar essa cruz. Talvez exista uma dor aí no seu coração que você não consegue, como eu falei, entender, mas que você quer que Deus cure nessa noite, nessa madrugada. Eu quero, então, já pedir para o Senhor que Ele visite cada pessoa que está em sofrimento, cada um de vocês, cada um que entrou nessa live, que entrou nessa vigília, que se identificou com esse tema, que orou conosco e ainda ora. O Senhor está te visitando. Você que estava sem esperança, não conseguia ver a luz no fundo, lá no fim do túnel. Ô, meu irmão, minha irmã, Deus não te abandonou jamais. Ele está indo com você aí, nesse sofrimento, nessa situação. Essa causa não está perdida. Essa causa na justiça não está perdida. Coloque a tua justiça, Senhor.
1: Coloca, Senhor.
0: Nessa

pessoas que estão se revoltando pelo sofrimento. Jesus, não permita, Senhor. Tem misericórdia, tenha compaixão deles, Senhor. Você pode restaurar. Um dia também você restaurou a vida, a saúde de um rei. Que você disse que ele iria morrer e que precisava arrumar ali tudo no seu reino. Mas o que Jesus fez no momento que ele virou para o lado e chorou copiosamente, pedindo um prazo, e Deus o atendeu. Não só deu um prazo, como estendeu a vida dele por mais 15 anos. Peça isso para Jesus, se o que você está passando hoje é uma questão de uma doença grave. Não tenha medo de falar com Jesus, de entregar para ele, de pedir um prazo. Peça para ele a cura, a libertação. Peça para ele a força para você atravessar esse mar revolto com ele, porque ele está no teu barco. Ele não está cochilando, ele está acordado, ele está vendo tudo. Ele tem a ciência da sua vida, ele sonda seu coração. Permita que ele agora visite, alcance o seu coração. Se renda à presença de Deus agora. Se renda ao amor poderoso de Jesus. E deixa que ele faça tudo que ele tiver que fazer pela

0: louvores e glórias a ti, Senhor.
1: Louvores e glórias a ti, Senhor. Senhor, nós te louvamos e te bendizemos por essa palavra poderosa. Meu irmão, por amor ao próximo, compartilha essa palavra. Quanta bênção, quanto testemunho. Palavra viva. Compartilha, faz chegar outras pessoas. Tudo isso foi partilhado aqui pela Denise. A gente vai... Falta 30 segundos, a gente vai para um intervalo bem rápido. E a gente vai continuar esse momento de oração no Terço da Misericórdia. Manda para cá seu pedido de oração pelo 3231-3567, né? E no Terço da Misericórdia a gente vai entregar. Não tenha medo de rasgar seu coração e entregar tudo aquilo que é dor e é sofrimento para você hoje. Porque aquilo que foi falado aqui foi muito forte e a esperança tem que ser muito maior do que a dor do momento. Amém? Então, Andrezão, intervalo, e já já nós continuamos com Madrugada Amiga. Já vai pegando o seu texto para a gente emendar aí com o Texto da Misericórdia. Amém?

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1: Muito bom dia, queridos irmãos. Já vamos dando início aqui ao Terço da Misericórdia. Eu convido você que está aí nos escutando a participar, a mandar aqui para o telefone, para o WhatsApp da Rádio Catedral, 3231-3567. Podem enviar o seu pedido de oração, a sua intenção para agora esse momento do Terço da Misericórdia, para que o Senhor possa alcançar o seu coração, para que juntos, vamos todos juntos orar pela sua intenção. Então, fica conosco e já vamos iniciando nesse momento, fazendo o sinal da nossa fé, em nome do Pai, do Filho e do Espírito Santo.
2: Amém.
1: Amém. Pai nosso, que estás nos céus, santificado seja o vosso nome. Venha a nós o vosso reino. Seja feita a vossa vontade, assim na terra como no céu. O pão nosso de cada dia nos dai hoje. Perdoai-nos das nossas ofensas, assim como nós perdoamos a quem nos tem ofendido. E não nos deixeis cair em tentação, mas livrai-nos do mal. Amém.
3: Ave Maria, cheia de graças, o Senhor é convosco. Bendita sois vós entre as mulheres. Bendito é o fruto do vosso ventre, Jesus. Santa Maria, Mãe de Deus, rogai por nós, pecadores, agora e na hora de nossa morte. Amém.
1: Amém. Creio em Deus Pai Todo-Poderoso, Criador do céu e da terra, e em Jesus Cristo, seu único Filho, nosso Senhor, que foi concebido pelo poder do Espírito Santo, nasceu da Virgem Maria, padeceu sob Pôncio Pilatos, foi crucificado, morto e sepultado, desceu à mansão dos mortos, ressuscitou ao terceiro dia, subiu aos céus, está sentado à direita de Deus Pai Todo-Poderoso, donde há de vir a julgar os vivos e os mortos. Creio no Espírito Santo, na Santa Igreja Católica, na comunhão dos santos, na remissão dos pecados, na ressurreição da carne, na vida eterna. Amém.
4: Recebemos algumas intenções que eu vou colocar agora. Peço oração, Gilmar, pede oração para os netos e bisnetos. A Lucilia Maria, bendito seja o Senhor por tantas maravilhas que tu fez entre nós. Então, Senhor, eu coloco também a nossa irmã. Eterno Pai,
5: eu vos ofereço o corpo e o sangue, a alma e a divindade de vosso diletíssimo Filho, nosso Senhor Jesus Cristo, em expiação dos nossos pecados e os do mundo inteiro.
1: Pela sua dolorosa paixão,
5: tende misericórdia de nós e do mundo inteiro.
1: Pela sua dolorosa paixão,
5: tende misericórdia de nós e do mundo inteiro.
1: Pela sua dolorosa paixão,
5: tende misericórdia de nós e do mundo inteiro.
1: Pela sua dolorosa paixão,
5: tende misericórdia de nós e do mundo inteiro.
1: Pela sua dolorosa paixão,
5: tende misericórdia de nós e do mundo inteiro.
1: Pela sua dolorosa paixão,
5: tende misericórdia de nós e do mundo inteiro.
1: Pela sua dolorosa paixão,
5: tende misericórdia de nós e do mundo inteiro.
4: pela sua dolorosa paixão,
5: tende misericórdia de nós e do mundo inteiro.
4: Pela sua dolorosa paixão,
5: tende misericórdia de nós e do mundo inteiro.
4: Pela sua dolorosa paixão,
5: tende misericórdia de nós e do mundo inteiro.
4: Ó sangue e água que jorraste do coração de Jesus, como fonte de misericórdia para nós, eu confio em vós.

0: nessa dezena, quero colocar toda a nossa intenção, as nossas intenções particulares. Irmão, vai colocando aquilo que você está no teu coração. Eu sei que tem como você compartilhar pelo Facebook, pelo WhatsApp, mas talvez você não tenha esse acesso à rede social e só tem a sua oração, só tem a sua comunicação aí no de joelho, clamando. Vai pedindo que o sangue de Jesus possa te cobrir nesse momento.
1: Amém.
0: Que Ele possa, com a graça dEle, restaurar todo o seu ser, restaurar toda a sua saúde psíquica e espiritual. Que o teu emocional possa ser lavado pelo sangue de Jesus. Jesus possa agora invadir a sua alma, irmão. Que o Senhor possa entrar, penetrar no seu ser com o seu Santo Espírito e fazendo verdadeiramente uma restauração. Né? Tem um homem que nos ouve nesse momento e ele está de joelhos, está pedindo o socorro do céu, um socorro vindo do céu. Irmão, tenha certeza, o Senhor te ouve. O Senhor, Ele te ouve, irmão. Ele vai te atender. Já te atendeu. Antes mesmo da palavra ser produzida nos seus lábios, na sua boca, o som do seu clamor, o Senhor já ouviu. O Senhor já te escutou, meu irmão. E por isso, quando a gente canta o nome de Jesus, a gente está cantando o milagre. A gente está cantando o impossível. A gente está cantando o nome que está acima de todo nome. Mais uma vez, você vai clamando isso. Antes da gente iniciar a dezena, a segunda dezena, você vai cantando esse refrão, Jesus. Jesus pensando no seu impossível.

0: Eterno Pai, eu vos ofereço o corpo e o sangue, a alma e a divindade de vosso diletíssimo Filho, nosso Senhor Jesus Cristo, em expiação dos nossos pecados e os do mundo inteiro.
1: Pela sua
0: dolorosa paixão,
2: tem misericórdia de nós e do mundo inteiro.
0: Pela sua dolorosa paixão,
2: tem misericórdia de nós e do mundo inteiro.
0: Pela sua dolorosa paixão,
2: tem misericórdia de nós e do mundo inteiro.
0: Pela sua dolorosa paixão,
2: tem misericórdia de nós e do mundo inteiro.
0: Pela sua dolorosa paixão,
2: tem misericórdia de nós e do mundo inteiro.
0: Pela sua dolorosa paixão,
2: tende misericórdia de nós e do mundo inteiro.
0: Pela sua dolorosa paixão,
2: tende misericórdia de nós e do mundo inteiro.
0: Pela sua dolorosa paixão,
2: tende misericórdia de nós e do mundo inteiro.
0: Pela sua dolorosa paixão,
2: tende misericórdia de nós e do mundo inteiro.
0: Pela sua dolorosa paixão,
2: tende misericórdia de nós e do mundo inteiro.
0: Ó sangue e água que jorraste do coração de Jesus, como fonte de misericórdia para

quero colocar também aqui na intenção desse santo terço. Todas as crianças que estão doentes, que estão em sofrimento, todas as crianças que estão agonizando, todos os pequeninos de Jesus que agora sofrem.

0: Eterno Pai, eu vos ofereço o corpo e o sangue, a alma e a divindade e vosso diletíssimo Filho, nosso Senhor Jesus Cristo, em expiação dos nossos pecados e os do mundo inteiro, pela sua dolorosa paixão.
1: Tende misericórdia de nós e do mundo inteiro.
0: Pela sua dolorosa paixão.
1: Tende misericórdia de nós e do mundo inteiro.
0: Pela sua dolorosa paixão.
1: Tende misericórdia de nós e do mundo inteiro.
0: Pela sua dolorosa paixão.
1: Tende misericórdia de nós e do mundo inteiro.
0: Pela sua dolorosa paixão.
1: Tende misericórdia de nós e do mundo inteiro.
0: Pela sua dolorosa paixão.
1: Tende misericórdia de nós e do mundo inteiro.
0: Pela sua dolorosa paixão.
1: Tende misericórdia de nós e do mundo inteiro.
0: Pela sua dolorosa paixão.
1: Tende misericórdia de nós e do mundo inteiro.
0: Pela sua dolorosa paixão.
1: Tende misericórdia de nós e do mundo inteiro.
0: Pela sua dolorosa paixão.
1: Tende misericórdia de nós e do mundo inteiro.
0: Ó sangue e água que jorraste do coração de Jesus, como fonte de misericórdia para nós, eu confio em vós.

Quarto mistério, eu gostaria de também colocar aqui todos os padres, bispos, diáconos, seminaristas. Vai, Senhor, visitando cada um padre da nossa arquidiocese, padre de

0: eterno Pai, eu vos ofereço o corpo e o sangue, a alma e a divindade de vosso diletíssimo Filho, nosso Senhor Jesus Cristo, em expiação dos nossos pecados e os do mundo inteiro. Pela sua dolorosa paixão,
1: tende misericórdia de nós e do mundo inteiro.
0: Pela sua dolorosa paixão,
1: tende misericórdia de nós e do mundo inteiro.
0: Pela sua dolorosa paixão,
1: tende misericórdia de nós e do mundo inteiro.
0: Pela sua dolorosa paixão,
1: tende misericórdia de nós e do mundo inteiro.
0: Pela sua dolorosa paixão,
1: tende misericórdia de nós e do mundo inteiro.
0: Pela sua dolorosa paixão,
1: tende misericórdia de nós e do mundo inteiro.
0: Pela sua dolorosa paixão,
1: tende misericórdia de nós e do mundo inteiro.
0: Pela sua dolorosa paixão,
1: tende misericórdia de nós e do mundo inteiro.
0: Pela sua dolorosa paixão,
1: tende misericórdia de nós e do mundo inteiro.
0: Pela sua dolorosa paixão,
1: tende misericórdia de nós e do mundo inteiro.
0: Ó sangue e água que jorraste do coração de Jesus como fonte de misericórdia para nós, eu confio em vós.

0: último mistério, vamos entregar todas as famílias de todo o Brasil. Eterno Pai, eu vos ofereço o corpo e o sangue, a alma e a divindade de vosso diletíssimo Filho, nosso Senhor Jesus Cristo, em expiação dos nossos pecados e os do mundo inteiro. Pela sua dolorosa paixão,
1: tende misericórdia de nós e do mundo inteiro.
0: Pela sua dolorosa paixão,
1: tende misericórdia de nós e do mundo inteiro.
0: Pela sua dolorosa paixão,
1: tende misericórdia de nós e do mundo inteiro.
0: Pela sua dolorosa paixão,
1: tende misericórdia de nós e do mundo inteiro.
0: Pela sua dolorosa paixão,
1: tende misericórdia de nós e do mundo inteiro.
0: Pela sua dolorosa paixão,
1: tende misericórdia de nós e do mundo inteiro.
0: Pela sua dolorosa paixão,
1: tende misericórdia de nós e do mundo inteiro.
0: Pela sua dolorosa paixão,
1: tende misericórdia de nós e do mundo inteiro.
0: Pela sua dolorosa paixão,
1: tende misericórdia de nós e do mundo inteiro.
0: Pela sua dolorosa paixão,
1: tende misericórdia de nós e do mundo inteiro.
0: Pela sua dolorosa paixão,
1: tende misericórdia de nós e do mundo inteiro.
0: Ao sangue e água que jorraste do coração de Jesus, como fonte de misericórdia para nós, eu confio em vós.
1: Deus Santo,
0: Deus Forte, Deus Imortal, tende piedade de nós e do mundo inteiro. Deus Santo, Deus Forte,

0: no mundo inteiro.
1: Levanta-se Deus por intercessão da bem-aventurada Virgem Maria, de São Miguel Arcanjo e de toda a milícia celeste. Seja disperso os seus inimigos e fuja de sua face todos os que vos odeiam. Em nome do Pai, do Filho e do Espírito Santo. Amém. Viva Jesus!
0: Viva!
1: Viva Nossa Mãe Santíssima!
0: Viva!
1: Amados, vamos agora... né, a gente falta 10 minutinhos, né, um pouco mais de 10 minutinhos para a gente, né, encerrar o texto da misericórdia, né, que fecha com louvor, né? Mas a nossa programação vai continuar, é ou não é, meu irmão?
0: Tem os avisos.
1: Tem os avisos, né? Então, pode até.
0: Então eu já vou te dar, né, os avisos. Para que você continue conosco na programação, temos o Evangelho do Dia, que será com o padre Yuri Alves, da paróquia Nossa Senhora das Dores. Temos o ofício da Imaculada e tem o Terço Mariano, muito louvor e oração. 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Na última sexta-feira do mês, tem vigília com a comunidade Bom Pastor, na paróquia Nossa Senhora e Santa Rosa de Lima, na rua Hilário de Gouveia, número 36, em Copacabana. Então a gente ainda tem os últimos minutinhos, a gente te convida para louvar ainda o nosso Deus, por tudo que você viveu nessa noite, nessa madrugada, amiga, pelas bênçãos e graças que foram derramadas nas nossas vidas, porque Deus é um Deus fiel, um Deus bom, um Deus que suscitou

Louvado seja, vamos todos juntos louvar o Senhor. Bendito seja, Senhor, por esta manhã maravilhosa em tua presença, por toda a bênção derramada, Senhor, no meio de nós, né? Por a manifestação do teu poder, Senhor Deus. Obrigado, Jesus. Obrigado. Obrigado por cada servo aqui presente, Senhor. Obrigado por toda essa rádio que alcança coração, faz milagre, prodígio, Senhor. Obrigado, Senhor Deus, por todos aqueles. Aqueles que permaneceram, né, em oração, por aqueles também que não puderam, mas também eu quero agradecer.

esse povo ao qual o Senhor tu ama muito, Senhor. Obrigado, Senhor. Obrigado por esta manhã que já nos envolve na tua presença, Senhor. Obrigado pelo batismo do Espírito Santo. Obrigado por nos transformar a cada momento, a cada dia, Senhor. Obrigado por nos chamar à conversão, a mudar de vida, a trilhar uma vida nova em tua presença, Senhor. Obrigado, Senhor. Obrigado por toda a tua manifestação poderosa em cada grupo de oração. Obrigado, Senhor, pela renovação carismática, Senhor. Obrigado por cada coordenador, cada liderança, Senhor. O nacional, né, o estadual, Senhor. A cada forâneo, Deus. Obrigado, Senhor, Deus. Obrigado por cada vicariato. Obrigado, Senhor, porque tudo te pertence. São todos teus, Senhor. Eu quero te louvar por todas as coisas, Senhor. Bendito e louvado seja, Senhor, pela nossa família, né, porque tu cuida de nós. Tu nos amparas. Para, Senhor, és tu que nos cura e nos salva e liberta, porque tu és maravilhoso para cada um de nós, Senhor. Bendirei ao Senhor, Senhor, bendirei em todo o tempo, bendirei tudo aquilo que ele fez em meu favor e nosso favor. Eu quero te glorificar, Senhor, porque maravilhoso sempre tu sois, Senhor. Bendito seja, Senhor, pela Santa Igreja, Senhor, pelo Papa, pelo Dorani, Deus. Obrigado por cada pela vida do nosso os padres, Senhor. Obrigado por cada diácono, cada religioso e religiosa, cada freira. Obrigado, Senhor, pelos conventos. Obrigado, Senhor Deus, pelas comunidades, Senhor Deus, as novas comunidades. Obrigado, Deus, porque tudo te pertence. Cada pastoral, movimento, Senhor, bendito seja o teu nome. Glória seja dada a ti, Senhor. Glorificado seja.

0: nós queremos agradecer, meu irmão, minha irmã, a você que passou essa madrugada conosco. Obrigado. Que nos fez companhia durante toda essa noite, que orou conosco, que chorou, que sorriu, que deixou que a palavra de Deus caísse no seu coração. E eu tenho certeza que ela vai dar frutos, conversões, curas, libertações. Então, muito obrigada pelo seu sim, por ter ficado conosco nessa madrugada. Deus te abençoe ricamente, te dê aí essa quarta-feira cheia das graças, das Amém. Bênçãos. Que o Senhor esteja com seu braço forte sobre cada um que ficou aqui conosco, que te conduza e te guarde, que volva a sua face para ti, meu irmão, minha irmã.
1: Amém.
0: Deus te abençoe.
1: Amém. Amém.
2: Então, estamos nas considerações finais, né? Eu também dou um bom dia a todos aí. Obrigado por ter permanecido conosco, né? Por ter sempre a vontade de Deus sendo realizada em nossas vidas, né? A gente vive, nós cristãos, vivemos de missão, vivemos de se despojar para o outro. E nesse momento da rádio aqui, é mais um acréscimo da missão, né? Nossa missão é várias, né, minha irmã?
0: Sim.
2: A gente que é de grupo de oração, de paróquia, a gente não se limita só, né, aqui nas nossas missões que vamos por aí, em grupo de oração, nossa, pregação, não. Nossa missão é ampla, em casa, na família.
1: Isso é
2: continua, né, minha irmã? Então é isso. Então reze pela gente, reze pela madrugada amiga, né? Cada madrugada que tenho aqui presente, esteja intercedendo por cada um de nós que precisamos muito, amém?
1: Bom amém. Dia. Um bom dia a todos, quero agradecer pela oportunidade de poder estar aqui na rádio pela primeira vez, mas que foi uma madrugada, uma manhã maravilhosa, né? Amém. Maravilhosa, que Deus abençoe a todos.
0: Amém. Quero agradecer então aqui ao André, que serviu conosco, que orou, que nos alegrou com seu canto, que abrilhantou através do seu canto, da sua música, essa madrugada, que nos levou à presença de Deus.
1: Amém,
0: obrigado,
1: verdade.
0: Irmão,
1: amém,
0: obrigado. Por você estar aqui conosco, pelo teu sim. E é isso, até a próxima madrugada amiga, que será na próxima terça-feira. Fiquem
2: amém.
0: Todos com Deus. Deus
2: Eita
0: abençoe.
2: Glória. Glória seja o nome.
3: Queridos irmãos e irmãs, a paz de Cristo, aqui quem está falando é o Padre Yuri, né? E gostaria desde já de saudar todos os que estão acompanhando o programa Madrugada Amiga aqui na Rádio Catedral, cada um dos irmãos da Renovação Carismática que nesta madrugada, né, estão aqui, né, participando desse momento tão importante, né, tão marcante, né, nesse programa tão santificante na nossa vida. Por isso hoje vamos meditar o Evangelho de nosso Senhor Jesus Cristo, segundo São Lucas, no capítulo 1, nesta solenidade de São João Batista. O Senhor esteja convosco, Ele está no meio de nós. Proclamação do Evangelho de Jesus Cristo, segundo Lucas. Completou-se o tempo da gravidez de Isabel, e ela deu à luz um filho. Os vizinhos e parentes ouviram dizer como o Senhor tinha sido misericordioso para com Isabel e alegraram-se com ela. No oitavo dia, foram circuncidar o menino e queriam dar-lhe o nome de seu pai, Zacarias. A mãe, porém, disse: não, ele vai chamar-se João. Os outros disseram: não existe nenhum parente teu com esse nome. Então fizeram sinais ao pai, perguntando como ele queria que o menino se chamasse. Zacarias pediu uma tabuinha e escreveu: João é o seu nome. E todos ficaram admirados. No mesmo instante, a boca de Zacarias se abriu, sua língua se soltou e ele começou a louvar a Deus. Todos os vizinhos ficaram com medo e a notícia espalhou-se por toda a região montanhosa da Judéia. E todos os que ouviam a notícia ficavam pensando: o que virá a ser este menino? De fato, a mão do Senhor estava com ele e o menino crescia e se fortalecia em espírito. Ele vivia nos lugares desertos até o dia em que se apresentou publicamente a Israel. Palavra da salvação. Glória a vós, Senhor. Meus queridos irmãos e minhas irmãs, a cada ano, no dia 24 de junho, nós celebramos esta solenidade do precursor de nosso Senhor Jesus Cristo, São João Batista, assim como a Virgem Maria, né, é o único santo, né, que a liturgia também celebra o seu nascimento. Sim, celebramos a natividade de Nossa Senhora, celebramos a natividade de São João Batista, porque a sua natividade está estreitamente ligada ao mistério da encarnação do Verbo, ao Natal do Senhor. Ele, que é o grande profeta anunciador, desde o seio materno, desde o seio de Isabel, ele é visto como o grande precursor de Jesus, e diferente dos outros profetas, ele viu o cumprimento da sua profecia. Vejam que a sua concepção, desde o momento da sua concepção, é anunciada como algo milagroso, porque para Deus nada é impossível. Lembremos o Evangelho de São Lucas, no capítulo 1, ainda no versículo 37, alguns versículos antes do que acabamos de escutar. 6 meses antes dele nascer, seis meses já estando grávida, Santa Isabel, assim Maria concebe no seu ventre nosso Senhor Jesus Cristo. E assim sabemos que através de nosso Senhor nos vem a salvação por obra do Espírito Santo. É importante observar que os 4 evangelistas dão essa visão ampla, né, e abrangente sobre São João Batista. Ele conclui o Antigo Testamento e inaugura o Novo, né, indicando, apontando que Jesus de Nazaré, ele é o Messias, o Cristo, o ungido do Senhor, né? E assim, né, ele anunciará a todos o Cordeiro de Deus que tira o pecado do mundo. Cada Santa Missa nós dizemos essas palavras, né, que são anunciadas por João Batista aos seus discípulos. Vamos agora então nos ater ao evangelho que nós acabamos de escutar, que se inicia no versículo 57. Vemos que se completou o tempo da gravidez de Santa Isabel, exatamente 3 meses, se nós formos pensar em 9 meses de gestação. Assim, 3 meses após a solenidade da Anunciação, veja que bela é a liturgia da Igreja. No dia 25 de março, nós celebrávamos a solenidade da Anunciação do Senhor, e agora, no dia 24 de junho, né, basicamente 3 meses após, nasce João Batista, completando-se assim o tempo que era devido. E Isabel e Zacarias o levam para circuncidar, e assim há discussão no evangelho de hoje sobre o seu nome. Recordemos que no momento em que o anjo faz o anúncio a Zacarias, tenho a certeza que você já ouviu este trecho do evangelho, né, com o questionamento, com a dúvida interior de Zacarias, o anjo disse que ele ficaria mudo, né? No caso, ele ficou sem poder expressar, né, a sua voz, até o momento que de fato a fé adentra o seu coração, né? E assim como o anjo, né, o havia designado, ele escreve nessa tabuinha hoje, e assim, com a admiração de todos, naquele momento, sua boca se abre para proclamar, para louvar a Deus. Isabel, já em idade avançada, concebe o grande precursor do Senhor, né? A vida de João Batista, né, ele que foi cheio do Espírito Santo desde o ventre de sua mãe, né? Recordemos o episódio mais uma vez da visitação de Maria à sua prima Santa Isabel. Nesse momento, João exalta ali, exulta ali no ventre de sua mãe Santa Isabel. E muitos pensando, o que virá a ser este menino? O que virá a ser este menino? Grande homem, chamado maior dentre todos os homens, maior dentre os nascidos de mulher, né? E não aparece ninguém maior do que João Batista, né? De fato, ele, ainda que seja grande, é menor do que aquele que está no reino dos céus, como vai indicar o Evangelho de São Mateus no capítulo 11, versículos de 10 a 11. Ele veio para preparar o caminho do Senhor, ele veio para preparar, né, o grande ministério de nosso Senhor Jesus Cristo. Muitos dos seus discípulos tornaram-se discípulos de Jesus, obviamente, né? E também o seu batismo preparava a chegada do Messias, um batismo de preparação, um batismo de conversão, né? Para depois um batismo de redenção, um batismo de santificação, né? Que foi o batismo de nosso Senhor Jesus Cristo. Por isso, meus irmãos, hoje piedosamente peçamos a intercessão de São João Batista por cada um de nós, para que sejamos nós esses anunciadores do Cristo, como aquele que tira todo o pecado do mundo, como anunciadores de que o Senhor venha ao encontro de cada um de nós para nos resgatar. E a nossa vida é essa luz que reflete a luz de Deus. Somos essas testemunhas, né, que com a nossa vida atestam que Jesus está no meio de nós, que Deus está no meio de nós. E assim como João Batista, piedosamente abracemos a vontade de Deus para a nossa vida, o chamado de Deus para a nossa história. E a todos agora concedo a bênção neste encerramento da meditação. Abençoe-vos o Deus Todo-Poderoso, por intercessão de São João Batista e da Virgem Santíssima, em nome do Pai, do Filho e do Espírito Santo. Amém. Meus queridos irmãos, continuem ouvindo Madrugada Amiga. Deus os abençoe e até breve.
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0: Creio em Deus Pai Todo-Poderoso, Criador do céu e da terra, e em Jesus Cristo, seu único Filho, nosso Senhor, que foi concebido pelo poder do Espírito Santo, nasceu da Virgem Maria, padeceu sob Pôncio Pilatos, foi crucificado, morto e sepultado, desceu à mansão dos mortos, ressuscitou ao terceiro dia, subiu aos céus e está sentado à direita de Deus Pai Todo-Poderoso, onde há de vir a julgar os vivos e os mortos. Creio no Espírito Santo, na Santa Igreja Católica, na comunhão dos santos, na remissão dos pecados, na ressurreição da carne, na vida eterna. Amém. Pai nosso que estais no céu, santificado seja o vosso nome. Venha a nós o vosso reino, seja feita a vossa vontade, assim na terra como no céu.
1: O pão nosso de cada dia nos dai hoje, perdoai-nos as nossas ofensas, assim como nós perdoamos a quem nos tem ofendido. E não nos deixeis cair em tentação, mas livrai-nos do mal. Amém.
0: Ave Maria, cheia de graça, o Senhor é convosco. Bendita sois vós entre as mulheres, e bendito é o fruto do vosso ventre, Jesus.
1: Santa Maria, Mãe de Deus, rogai por nós, pecadores, agora e na hora de nossa morte. Amém.
0: Ave Maria, cheia de graça, o Senhor é convosco. Bendita sois vós entre as mulheres, e bendito é o fruto do vosso ventre, Jesus.
1: Santa Maria, Mãe de Deus, rogai por nós, pecadores, agora e na hora de nossa morte. Amém.
0: Ave Maria, cheia de graça, o Senhor é convosco. Bendita sois vós entre as mulheres, e bendito é o fruto do vosso ventre, Jesus.
1: Santa Maria, Mãe de Deus, rogai por nós, pecadores,

0: céu. Amém.
1: Ave Maria, cheia de graça, o Senhor é convosco. Bendita sois vós entre as mulheres e bendito é o fruto do vosso ventre, Jesus.
0: Santa Maria, Mãe de Deus, rogai por nós, pecadores, agora e na hora de nossa morte. Amém.
1: Ave Maria, cheia de graça, o Senhor é convosco. Bendita sois vós entre as mulheres e bendito é o fruto do vosso ventre, Jesus.
0: Santa Maria, Mãe de Deus, rogai por nós, pecadores, agora e na hora de nossa morte. Amém.
1: Ave Maria, cheia de graça, o Senhor é convosco. Bendita sois vós entre as mulheres e bendito é o fruto do vosso ventre, Jesus.
0: Santa Maria, Mãe de Deus, rogai por nós, pecadores, agora e na hora de nossa morte. Amém.
1: Ave Maria, cheia de graça, o Senhor é convosco. Bendita sois vós entre as mulheres e bendito é o fruto do vosso ventre, Jesus.
0: Santa Maria, Mãe de Deus, rogai por nós, pecadores, agora e na hora de nossa morte. Amém.
1: Ave Maria, cheia de graça, o Senhor é convosco. Bendita sois vós entre as mulheres e bendito é o fruto do vosso ventre, Jesus.
0: Santa Maria, Mãe de Deus, rogai por nós, pecadores, agora e na hora de nossa morte. Amém.
1: Ave Maria, cheia de graça, o Senhor é convosco. Bendita sois vós entre as mulheres e bendito é o fruto do vosso ventre, Jesus.
0: Santa Maria, Mãe de Deus, rogai por nós, pecadores, agora e na hora de nossa morte. Amém.
1: Ave Maria, cheia de graça, o Senhor é convosco. Bendita sois vós entre as mulheres e bendito é o fruto do vosso ventre, Jesus.
0: Santa Maria, Mãe de Deus, rogai por nós, pecadores, agora e na hora de nossa morte. Amém.
1: Ave Maria, cheia de graça, o Senhor é convosco. Bendita sois vós entre as mulheres e bendito é o fruto do vosso ventre, Jesus.
0: Santa Maria, Mãe de Deus, rogai por nós, pecadores, agora e na hora de nossa morte. Amém.
1: Ave Maria, cheia de graça, o Senhor é convosco. Bendita sois vós entre as mulheres e bendito é o fruto do vosso ventre, Jesus.
0: Santa Maria, Mãe de Deus, rogai por nós, pecadores, agora e na hora de nossa morte. Amém.
1: Ave Maria, cheia de graça, o Senhor é convosco. Bendita sois vós entre as mulheres e bendito é o fruto do vosso ventre, Jesus.
0: Santa Maria, Mãe de Deus, rogai por nós, pecadores, agora e na hora de nossa morte. Amém.
1: Glória ao Pai, ao Filho e ao Espírito Santo.
0: Como é.

0: Pai nosso que estais no céu, santificado seja o vosso nome. Venha a nós o vosso reino, seja feita a vossa vontade, assim na terra como no céu.
1: O pão nosso de cada dia nos dai hoje. Perdoai-nos as nossas ofensas, assim como nós perdoamos a quem nos tem ofendido. E não nos deixeis cair em tentação, mas livrai-nos do mal. Amém.
0: Ave Maria, cheia de graça, o Senhor é convosco. Bendita sois vós entre as mulheres e bendito é o fruto do vosso ventre, Jesus.
1: Santa Maria, Mãe de Deus, rogai por nós, pecadores, agora e na hora de nossa morte. Amém.
0: Ave Maria, cheia de graça, o Senhor é convosco. Bendita sois vós entre as mulheres e bendito é o fruto do vosso ventre, Jesus.
1: Santa Maria, Mãe de Deus, rogai por nós, pecadores, agora e na hora de nossa morte. Amém.
0: Ave Maria, cheia de graça, o Senhor é convosco. Bendita sois vós entre as mulheres e bendito é o fruto do vosso ventre, Jesus.
1: Santa Maria, Mãe de Deus, rogai por nós, pecadores, agora e na hora de nossa morte. Amém.
0: Ave Maria, cheia de graça, o Senhor é convosco. Bendita sois vós entre as mulheres e bendito é o fruto do vosso ventre, Jesus.
1: Santa Maria, Mãe de Deus, rogai por nós, pecadores, agora e na hora de nossa morte. Amém.
0: Ave Maria, cheia de graça, o Senhor é convosco. Bendita sois vós entre as mulheres e bendito é o fruto do vosso ventre, Jesus.
1: Santa Maria, Mãe de Deus, rogai por nós, pecadores, agora e na hora de nossa morte. Amém.
0: Ave Maria, cheia de graça, o Senhor é convosco. Bendita sois vós entre as mulheres e bendito é o fruto do vosso ventre, Jesus.
1: Santa Maria, Mãe de Deus, rogai por nós, pecadores, agora e na hora de nossa morte. Amém.
0: Ave Maria, cheia de graça, o Senhor é convosco. Bendita sois vós entre as mulheres e bendito é o fruto do vosso ventre, Jesus.
1: Santa Maria, Mãe de Deus, rogai por nós, pecadores, agora e na hora de nossa morte. Amém.
0: Ave Maria, cheia de graça, o Senhor é convosco. Bendita sois vós entre as mulheres e bendito é o fruto do vosso ventre, Jesus.
1: Santa Maria, Mãe de Deus, rogai por nós, pecadores, agora e na hora de nossa morte. Amém.
0: Ave Maria, cheia de graça, o Senhor é convosco. Bendita sois vós entre as mulheres e bendito é o fruto do vosso ventre, Jesus.
1: Santa Maria, Mãe de Deus, rogai por nós, pecadores, agora e na hora de nossa morte. Amém.
0: Ave Maria, cheia de graça, o Senhor é convosco. Bendita sois vós entre as mulheres e bendito é o fruto do vosso ventre, Jesus.
1: Santa Maria, Mãe de Deus, rogai por nós, pecadores, agora e na hora de nossa morte. Amém.
0: Glória ao Pai, ao Filho e ao Espírito Santo,
1: como era no princípio, agora e sempre. Amém.

0: Pai nosso que estais no céu, santificado seja o vosso nome. Venha a nós o vosso reino, seja feita a vossa vontade, assim na terra como no céu.
1: O pão nosso de cada dia nos dai hoje, perdoai-nos as nossas ofensas, assim como nós perdoamos a quem nos tem ofendido. E não nos deixeis cair em tentação, mas livrai-nos do mal. Amém.
0: Ave Maria, cheia de graça, o Senhor é convosco. Bendita sois vós entre as mulheres, e bendito é o fruto do vosso ventre, Jesus.
1: Santa Maria, Mãe de Deus, rogai por nós, pecadores, agora e na hora de nossa morte. Amém.
0: Ave Maria, cheia de graça, o Senhor é convosco. Bendita sois vós entre as mulheres, e bendito é o fruto do vosso ventre, Jesus.
1: Santa Maria, Mãe de Deus, rogai por nós, pecadores, agora e na hora de nossa morte. Amém.
0: Ave Maria, cheia de graça, o Senhor é convosco. Bendita sois vós entre as mulheres, e bendito é o fruto do vosso ventre, Jesus.
1: Santa Maria, Mãe de Deus, rogai por nós, pecadores, agora e na hora de nossa morte. Amém.
0: Ave Maria, cheia de graça, o Senhor é convosco. Bendita sois vós entre as mulheres, e bendito é o fruto do vosso ventre, Jesus.
1: Santa Maria, Mãe de Deus, rogai por nós, pecadores, agora e na hora de nossa morte. Amém.
0: Ave Maria, cheia de graça, o Senhor é convosco. Bendita sois vós entre as mulheres, e bendito é o fruto do vosso ventre, Jesus.
1: Santa Maria, Mãe de Deus, rogai por nós, pecadores, agora e na hora de nossa morte. Amém.
0: Ave Maria, cheia de graça, o Senhor é convosco. Bendita sois vós entre as mulheres, e bendito é o fruto do vosso ventre, Jesus.
1: Santa Maria, Mãe de Deus, rogai por nós, pecadores, agora e na hora de nossa morte. Amém.
0: Ave Maria, cheia de graça, o Senhor é convosco. Bendita sois vós entre as mulheres, e bendito é o fruto do vosso ventre, Jesus.
1: Santa Maria, Mãe de Deus, rogai por nós, pecadores, agora e na hora de nossa morte. Amém.
0: Ave Maria, cheia de graça, o Senhor é convosco. Bendita sois vós entre as mulheres, e bendito é o fruto do vosso ventre, Jesus.
1: Santa Maria, Mãe de Deus, rogai por nós, pecadores, agora e na hora de nossa morte. Amém.
0: Ave Maria, cheia de graça, o Senhor é convosco. Bendita sois vós entre as mulheres, e bendito é o fruto do vosso ventre, Jesus.
1: Santa Maria, Mãe de Deus, rogai por nós, pecadores, agora e na hora de nossa morte. Amém.
0: Ave Maria, cheia de graça, o Senhor é convosco. Bendita sois vós entre as mulheres, e bendito é o fruto do vosso ventre, Jesus.
1: Santa Maria, Mãe de Deus, rogai por nós, pecadores, agora e na hora de nossa morte. Amém.
0: Glória ao Pai, ao Filho e ao Espírito Santo,
1: como era no princípio, agora e sempre. Amém.

0: Pai nosso que estais no céu, santificado seja o vosso nome. Venha a nós o vosso reino, seja feita a vossa vontade, assim na terra como no céu.
1: O pão nosso de cada dia nos dai hoje. Perdoai-nos as nossas ofensas, assim como nós perdoamos a quem nos tem ofendido. E não nos deixeis cair em tentação, mas livrai-nos do mal. Amém.
0: Ave Maria, cheia de graça, o Senhor é convosco. Bendita sois vós entre as mulheres e bendito é o fruto do vosso ventre, Jesus.
1: Santa Maria, Mãe de Deus, rogai por nós, pecadores, agora e na hora de nossa morte. Amém.
0: Ave Maria, cheia de graça, o Senhor é convosco. Bendita sois vós entre as mulheres e bendito é o fruto do vosso ventre, Jesus.
1: Santa Maria, Mãe de Deus,

0: sois vós entre as mulheres, e bendito é o fruto do vosso ventre, Jesus.
1: Santa Maria, Mãe de Deus, rogai por nós, pecadores, agora e na hora de nossa morte. Amém.
0: Ave Maria, cheia de graça, o Senhor é convosco. Bendita sois vós entre as mulheres, e bendito é o fruto do vosso ventre, Jesus.
1: Santa Maria, Mãe de Deus, rogai por nós, pecadores, agora e na hora de nossa morte. Amém.
0: Ave Maria, cheia de graça, o Senhor é convosco. Bendita sois vós entre as mulheres, e bendito é o fruto do vosso ventre, Jesus.
1: Santa Maria, Mãe de Deus, rogai por nós, pecadores, agora e na hora de nossa morte. Amém.
0: Ave Maria, cheia de graça, o Senhor é convosco. Bendita sois vós entre as mulheres, e bendito é o fruto do vosso ventre, Jesus.
1: Santa Maria, Mãe de Deus, rogai por nós, pecadores, agora e na hora de nossa morte. Amém.
0: Ave Maria, cheia de graça, o Senhor é convosco. Bendita sois vós entre as mulheres, e bendito é o fruto do vosso ventre, Jesus.
1: Santa Maria, Mãe de Deus, rogai por nós, pecadores, agora e na hora de nossa morte. Amém.
0: Ave Maria, cheia de graça, o Senhor é convosco. Bendita sois vós entre as mulheres, e bendito é o fruto do vosso ventre, Jesus.
1: Santa Maria, Mãe de Deus, rogai por nós, pecadores, agora e na hora de nossa morte. Amém.
0: Glória ao Pai, ao Filho e ao Espírito Santo,
1: como era no princípio, agora e sempre. Amém.

0: Pai nosso que estais no céu, santificado seja o vosso nome. Venha a nós o vosso reino, seja feita a vossa vontade, assim na terra como no céu.
1: O pão nosso de cada dia nos dai hoje.

0: mal. Amém.
1: Ave Maria, cheia de graça, o Senhor é convosco. Bendita sois vós entre as mulheres e bendito é o fruto do vosso ventre, Jesus.
0: Santa Maria, Mãe de Deus, rogai por nós, pecadores, agora e na hora de nossa morte. Amém.
1: Ave Maria, cheia de graça, o Senhor é convosco. Bendita sois vós entre as mulheres e bendito é o fruto do vosso ventre, Jesus.
0: Santa Maria, Mãe de Deus, rogai por nós, pecadores, agora e na hora de nossa morte. Amém.
1: Ave Maria, cheia de graça, o Senhor é convosco. Bendita sois vós entre as mulheres e bendito é o fruto do vosso ventre, Jesus.
0: Santa Maria, Mãe de Deus, rogai por nós, pecadores, agora e na hora de nossa morte. Amém.
1: Ave Maria, cheia de graça, o Senhor é convosco. Bendita sois vós entre as mulheres e bendito é o fruto do vosso ventre, Jesus.
0: Santa Maria, Mãe de Deus, rogai por nós, pecadores, agora e na hora de nossa morte. Amém.
1: Ave Maria, cheia de graça, o Senhor é convosco. Bendita sois vós entre as mulheres e bendito é o fruto do vosso ventre, Jesus.
0: Santa Maria, Mãe de Deus, rogai por nós, pecadores, agora e na hora de nossa morte. Amém.
1: Ave Maria, cheia de graça, o Senhor é convosco. Bendita sois vós entre as mulheres e bendito é o fruto do vosso ventre, Jesus.
0: Santa Maria, Mãe de Deus, rogai por nós, pecadores, agora e na hora de nossa morte. Amém.
1: Ave Maria, cheia de graça, o Senhor é convosco. Bendita sois vós entre as mulheres e bendito é o fruto do vosso ventre, Jesus.
0: Santa Maria, Mãe de Deus, rogai por nós, pecadores, agora e na hora de nossa morte. Amém.
1: Ave Maria, cheia de graça, o Senhor é convosco. Bendita sois vós entre as mulheres e bendito é o fruto do vosso ventre, Jesus.
0: Santa Maria, Mãe de Deus, rogai por nós, pecadores, agora e na hora de nossa morte. Amém.
1: Ave Maria, cheia de graça, o Senhor é convosco. Bendita sois vós entre as mulheres e bendito é o fruto do vosso ventre, Jesus.
0: Santa Maria, Mãe de Deus, rogai por

0: de nossa morte. Amém.
1: Ave Maria, cheia de graça, o Senhor é convosco. Bendita sois vós entre as mulheres, e bendito é o fruto do vosso ventre, Jesus.
0: Santa Maria, Mãe de Deus, rogai por nós, pecadores, agora e na hora de nossa morte. Amém.

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1: Dia 24 de junho. Celebramos hoje a Natividade de São João Batista, filho de Zacarias e de Isabel. A Bíblia nos diz que Isabel era prima e muito amiga da Virgem Maria, e elas tinham o costume de visitarem-se. Uma dessas ocasiões foi quando já estava grávida. Assim lemos em Lucas, capítulo 1, versículo 41. Quando Isabel ouviu a saudação de Maria, a criança lhe estremeceu no ventre e Isabel ficou repleta do Espírito Santo. Ainda no ventre da mãe, João faz uma referência e reconhece a presença do Cristo Jesus. Assim, os evangelistas apresentam com todo rigor a figura de João como precursor do Messias. O evangelista São Lucas narra com detalhes o nascimento de São João Batista e, conforme a sua indicação, Isabel estava no sexto mês de gestação quando o anjo foi enviado a Maria. Assim, a Igreja fixou o nascimento de São João 3 meses após a anunciação de Maria e 6 meses antes do Santo Natal. O sobrinho da Virgem Maria, São João Batista, foi o último profeta e o primeiro apóstolo. Com palavras firmes, João Batista pregava a conversão e a necessidade do batismo de penitência, anunciava a vinda do Messias esperado, enquanto de si mesmo deu este testemunho: "Eu sou a voz do que clama no deserto, endireitai o caminho do Senhor." Aos que o confundiam com Jesus, João afirmava com humildade: "Eu não sou o Cristo, e não sou digno de desatar a correia de sua sandália." Sua originalidade era o convite a receber a ablução com água no Rio Jordão, prática chamada batismo. Por isso seu apelido de Batista, que quer dizer o que batiza, o batizador. João teve a grande missão de batizar o próprio Jesus nas águas do Rio Jordão. Ele apresentou oficialmente Cristo ao povo como Messias, com estas belíssimas palavras: "Eis o Cordeiro de Deus que tira os pecados do mundo. Ele vos batizará com o Espírito Santo e com o fogo." Jesus, por sua vez, falando de São João Batista, teceu-lhe o maior elogio registrado na Bíblia. Disse Jesus sobre João: "Jamais surgiu entre os nascidos de mulher alguém maior do que João Batista." São João Batista morreu degolado no governo do rei Herodes Antipas por defender a moralidade e os bons costumes. A Igreja celebra também o seu martírio no dia 29 de agosto com outra veneração litúrgica. São João Batista, rogai por nós.
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0: Em nome do Pai, do Filho e do Espírito Santo. Amém. Que a paz do Senhor seja com todos vocês, caríssimos amigos e irmãos. A igreja normalmente celebra a festa dos seus santos e santas no dia de sua morte. João Batista é uma exceção. Dele celebramos o nascimento e o martírio. Dessa forma, a igreja sublinha a importância única que teve o precursor para a missão de Jesus. Dos nascidos de mulher, ninguém é maior que João, diz o próprio João, próprio Jesus. Que sua palavra franca, a coragem do seu testemunho e a sua coerência de vida sejam referências em nossas vidas, muitas vezes acomodadas em insossas, plasmadas pela cultura individualista e hedonista dominantes. Mas ao mesmo tempo nós sabemos, não só por isso, mas que Maria, com Jesus no ventre, visitando a sua prima Isabel com João Batista no ventre, fala Isabel que a criança estremeceu de alegria no meu ventre. Também tem a tradição da igreja que fala que João foi purificado já no ventre de Isabel. Portanto, João Batista é o único santo, além da mãe do Senhor, de quem se celebra com o nascimento para o céu, também o nascimento segundo a carne. Se nós entendemos que nasceu purificado do pecado original. Foi o maior entre os profetas, isso diz Lucas 7, 26 a 28, porque pôde apontar o Cordeiro de Deus que tira o pecado do mundo. Eis o Cordeiro de Deus que tira o pecado do mundo. João 1, 29, 36. Sua vocação profética desde o ventre materno se reveste de acontecimentos extraordinários, repleto de júbilo messiânico, que prepara o nascimento de Jesus. João é o precursor do Cristo pela palavra e pela vida. O batismo de penitência que acompanha o anúncio dos últimos tempos é figura do batismo segundo o Espírito. A data da festa, 3 meses após a anunciação e 6 antes do Natal, corresponde às indicações do Evangelho de Lucas 1, 36 a 57. Portanto, meus irmãos e irmãs, participemos. Isaías 49, 1 a 6. Nações marinhas, ouvi-me. Povos distantes, prestai atenção. O Senhor chamou-me antes de eu nascer. Desde o ventre de minha mãe, ele tinha na mente o meu nome. Fez de minha palavra uma espada afiada. Protegeu-me à sombra da sua mão. E fez de mim uma flecha aguçada, escondida em sua aljava. João Batista, já purificado no ventre de Isabel, tem a vocação e o chamado para ser o precursor. Eu te louvo e vos dou graças, ó Senhor, porque de modo admirável me formastes. Salmo 138 ou 139, como salmo de resposta do dia de hoje. Senhor, vós me sondais e conheceis. Sabeis quando me sento ou me levanto. De longe penetrais meus pensamentos, percebeis quando eu deito ou quando eu ando. Os meus caminhos vos são todos conhecidos. Fostes vós que me formaste entre as entranhas, e no seio de minha mãe vós me tecestes. Eu vos louvo e vos dou graças, ó Senhor, porque de modo admirável me formastes. Atos dos Apóstolos fala que Deus fez surgir de Davi como rei e assim testemunhou o seu respeito. Encontrei Davi, filho de Jessé, homem segundo meu coração, vai fazer em tudo a minha vontade. E depois justamente vai falar de Jesus que chegou, mas antes que ele chegasse, João pregou um batismo de conversão para todo o povo. E estando para terminar sua missão, João declarou: eu não sou aquele que pensais que eu seja, mas vede, depois de mim vem aquele do qual nem mereço desamar as sandálias. O evangelho, meus irmãos e irmãs, conta o episódio justamente de que Isabel deu à luz um filho. Os vizinhos e parentes ouviram dizer como o Senhor tinha sido misericordioso para com Isabel e se alegraram com ela. No 8º dia foram circuncidar o menino, como é tradição, e queriam dar-lhe o nome de seu pai Zacarias. A mãe, porém, disse: não, ele vai chamar-se João. Os outros disseram: não existe nenhum nome, nem ninguém na sua família com esse nome. Então fizeram alguns sinais ao pai, perguntando como ele queria que o menino se chamasse. Zacarias pediu uma tabuinha e escreveu: João é o seu nome. Celebrando, portanto, essa festa de hoje, pensamos também nós, façamos a vontade do Pai no momento da nossa vida em que nós estamos caminhando nesse nosso tempo. Agora rezemos. O anjo do Senhor anunciou a Maria e ela concebeu do Espírito Santo. Ave Maria, cheia de graça, o Senhor é convosco, bendita sois vós entre as mulheres e bendito é o fruto do vosso ventre, Jesus. Santa Maria, Mãe de Deus, rogai por nós, pecadores, agora e na hora de nossa morte. Amém. Eis aqui a serva do Senhor, faça-se em mim segundo a vossa palavra. Ave Maria, cheia de graça, o Senhor é convosco, bendita sois vós entre as mulheres, e bendito é o fruto do vosso ventre, Jesus. Santa Maria, Mãe de Deus, rogai por nós, pecadores, agora e na hora de nossa morte. Amém. E o Verbo se fez carne e habitou entre nós. Ave Maria, cheia de graça, o Senhor é convosco. Bendita sois vós entre as mulheres, e bendito é o fruto do vosso ventre, Jesus. Santa Maria, Mãe de Deus, rogai por nós, pecadores, agora e na hora de nossa morte. Amém. Rogai por nós, Santa Mãe de Deus, para que sejamos dignos das promessas de Cristo. Oremos. Infundi, Senhor, em nossos corações a vossa graça, vos o suplicamos. A fim de que nós, que conhecendo pela anunciação do anjo a encarnação de Jesus Cristo, vosso Filho, cheguemos por sua paixão e morte de cruz à glória da ressurreição, pelo mesmo Cristo Senhor nosso. Amém. Glória ao Pai, ao Filho e ao Espírito Santo, como era no princípio, agora e sempre. Amém. Glória ao Pai, ao Filho e ao Espírito Santo, como era no princípio, agora e sempre. Amém. Glória ao Pai, ao Filho e ao Espírito Santo, como era no princípio, agora e sempre. Amém. E a todos vós, caríssimos amigos e irmãos, abençoe-vos o Deus Todo-Poderoso, Pai e Filho e Espírito Santo. Amém.
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E viva São João! E viva São Pedro! E viva São Paulo, que vamos celebrar logo, logo no final do mês. Hoje, dia de São João Batista, já ouvimos a belíssima mensagem do nosso cardeal Dom Oraninos, colocando bem dentro do espírito do que celebramos hoje. Ontem já, né, na véspera, já estávamos celebrando São João Batista. As boas-vindas a você nessa manhã, agora que são 6:12, começando o dia chuvoso, pelo menos aqui na região norte, né? Lá da Tijuca, de onde eu vim, até aqui, tá essa chuvinha, não sei se na cidade toda, mas aquela chuvinha gostosa, né? O tempo parece que vem uma frente fria por aí. Vamos ver se ela vai chegar hoje na hora do jogo do Brasil com a Escócia. Seja como for, nesse dia de São João Batista, que o seu coração esteja aquecido naquela fogueira gostosa, que é a fogueira do amor de Deus, que ela possa aquecer você e o exemplo de São João Batista possa também nos incentivar a corresponder aos planos de Deus, a saber que nós somos queridos por Deus desde o momento da nossa concepção. Aliás, ali já havia um plano de Deus para todo ser humano. Agora, infelizmente, nós, na nossa liberdade, nem sempre escolhemos o amor, nem sempre escolhemos aquilo que é bom, e aí a pessoa acaba se desvirtuando. Mas hoje nós celebramos isso também. O nascimento abençoado que todos nós temos, o plano que Deus tem para a nossa vida. Por falar nisso, ontem nosso cardeal completou mais um ano de vida. Dom Oraninos, sua bênção e nossa oração, nossa humilde oração também pelo Senhor, pelo dom da sua vida, como um todo, né? E muito especialmente para a Igreja do Rio de Janeiro, todo bem que o Senhor, como pastor, faz por nós, pela igreja, como aquele bom pastor, retrato do bom pastor que tem realmente dado a vida pelas ovelhas, porque Dom Orani é incansável na sua tarefa missionária, no exercício do seu ministério, e todos nós só temos a ganhar por isso. Então, nossa oração também por nosso querido Dom Orani, que ontem completou mais um aniversário. Minha saudação a você, de onde quer que você esteja nos recebendo, pela Rádio Catedral, pela 106.7 aí no dial do seu rádio, no seu automóvel, você que já está saindo para trabalhar e está ouvindo a Rádio Catedral, como eu, né? Estava ouvindo, vindo lá da Tijuca, ouvindo a Rádio Catedral. E você também que está aí nessa manhã chuvosa, cuidado, né? Com o tempo chuvoso fica mais perigosas as estradas. Então, prudência acima de tudo, para que não aconteça nenhuma chateação, né? 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E hoje, celebrando São João Batista, celebrando essa vocação, porque você sabe que São João Batista, Dom Orani ainda lembrava sobre isso, ele, junto com Jesus e Maria, são os três que a igreja celebra o nascimento. Não que o nosso nascimento não seja, poxa, mas vai celebrar a morte? Não. O nascimento para a vida eterna. Sim, é o que nós celebramos em cada santo, né? O dia em que eles nascem para a vida eterna. Mas
João Batista, Jesus e Maria, nós celebramos também a atividade. João Batista hoje, Maria Santíssima dia 8 de setembro e dia 25 de dezembro, o Natal, o nascimento, a natividade de Jesus. Eu quero convidar você já a rezar uma primeira oração a São João Batista, que Jesus refere-se a ele como: dentre os nascidos de mulher não houve mais ninguém mais importante do que João. E por outro lado, Jesus diz que aquele que nasceu do reino é maior, o menor no reino é maior do que João, no sentido que nós conhecemos a plenitude da revelação. João apontou a porta que iria se abrir. Começou a ver a obra messiânica de Jesus e depois, como que apresentando o caminho, entregou-se a Deus. Cumpriu a sua missão. Cumpriu a sua missão. Vamos, pois, invocar. Ó glorioso São João Batista, profeta e precursor do Altíssimo, primogênito da graça de Jesus e do Altíssimo, primogênito da graça de Jesus e da intercessão de sua Santa Mãe, grande diante do Senhor pelos dons de que fostes enriquecido desde o seio materno e pela fidelidade no cumprimento da missão recebida de Deus. Ajudai-me a acolher a boa nova que anunciastes. Quero fazer de minha existência uma realização da justiça, do amor, da penitência e da prudência que proclamastes. Alcançai-me a graça de pertencer inteiramente ao reino por vós prenunciado e que está presente entre nós desde o nascimento de Jesus. Alcançai-me também, meu santo protetor, singular devoção à Virgem Maria, que levada pela caridade e pelo desejo de ajudar, foi com pressa à casa de vossa mãe Santa Isabel para seres abençoado com os dons do Espírito Santo. Estou certo que com estas graças e amando até a morte a Jesus e a Maria, salvar-me-ei e no céu convosco e com todos os anjos e santos amarei e louvarei a Jesus e a Maria entre delícias e gozos eternos. Amém. São João Batista, rogai por nós.

o agraciado. Podemos dizer que nós somos e copartimos essa bênção de agraciados. É claro que a vocação, o chamado a João, é único. Mas aquilo que até mesmo na missa da vigília de ontem nós proclamamos lá no profeta Jeremias, onde o Senhor dizia: antes que fosses concebido no ventre de sua mãe, já havia consagrado você. Aquilo que nós proclamamos sobre João, nós afirmamos sobre cada ser humano, que, como eu dizia, tem, onde Deus tem um plano para cada ser humano. E nesse final de semana, ainda pregando o avivamento espiritual lá em Juiz de Fora, que meditava sobre a ressurreição de Lázaro, e que nós podemos chamar mais até apropriadamente de o êxodo de Lázaro para a vida plena, eu dizia ainda que mais do que a gente dizer que nós temos vida, nós somos vida. Naquele momento em que nós fomos concebidos no ventre de nossa mãe, ali começou uma história que está destinada a perdurar-se por toda a eternidade. Nós participamos da vida de Deus, e mesmo na morte, a vida não se extingue. Quando nós ligamos hoje o nascimento de João, ao depois celebrarmos lá no finalzinho de agosto a sua morte, o seu martírio, o que nós celebramos é a vida que se entrega, a vida que é plena, e onde essa vida precisa ser cuidada, zelada, e a vocação, o chamado a existir e o chamado a participar da vida de Deus através do nosso batismo, essa vida precisa ser desdobrada, celebrada, feita dom, como foi no caso de João. Uma das passagens mais tocantes na trajetória de João, que conjuga a história de quatro personagens abençoados, eu diria, que são Maria Santíssima e Jesus, Isabel e João, naquela cena da visitação de Maria Santíssima a Santa Isabel, aquele encontro de luz, aquele encontro amoroso, aquele encontro de destinos, aquele encontro cheio de alegria, da comunhão com Deus, como aliás deveria ser todos os nossos encontros. Todos os nossos encontros deveriam ser assim, partilhar desse momento. E como João, ali no ventre de sua mãe, já foi cheio do Espírito Santo. Se há uma coisa que eu gosto de fazer, é dar a bênção às mulheres grávidas. Como é bom poder pedir ao Espírito Santo por essa virtude. Espírito Santo, como encheste João ali no ventre de Santa Isabel, que possas, Espírito Santo, já tocar essa criança que está sendo gerada aqui, batizando-a. Batizar significa mergulhar, envolvendo-a, mergulhando-a, como está no líquido amniótico ali, mergulhando-a na tua santa presença. E na verdade todos nós somos mergulhados nessa presença. E por isso, hoje celebramos João. Bem, 6:26, olha, estou aguardando aqui a sua mensagem. Você pode entrar aí no WhatsApp,

através do 3231-3567, 3231-3567, e mandar a sua mensagem nesse dia festivo de São João Batista, louvando a Deus pela vida de São João, mas também pelo dom da sua vida. Catedral FM, e eu sou o Padre Sérgio, falando direto ao seu coração.

0: seja abençoado. 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
3: Bom dia, nossa amiga Nelma Argolo, lá da Vista Alegre, a Ivonete Rosa, que fala também com a gente lá de Vilar dos Teles. Rezo pela Solange Rui também, que está com a gente da paróquia Divino Salvador. Olá, Kátia Valéria, paz e bênção para você, para todos os seus. O nosso amigo também, Márcio Tristão, lá de Nossa Senhora do Bom Sucesso. A Rosa Maria de Vigário Geral. O Jorge Leite, lá de Quintino, paz e bênção, né? Por falar em Jorge Leite, né? Que é o, sempre se identifica que é do Terço dos Homens. Lembrando, gente, que nós estamos retomando o Terço dos Homens lá na Paróquia Santo Afonso a partir de terça-feira da semana que vem, às 15 para as 8 da noite, vamos retomar o Terço dos Homens lá. Então, homens da região da Tijuca, claro, qualquer parte, né? Mas principalmente os irmãos homens lá da região da Tijuca estão convidados terça-feira da semana que vem, 15 para as 8 da noite, Terço dos Homens. Adilson também, Deus abençoe Adilson de Jacarepaguá, tudo de bom, que o Pai do Céu guarde você. Verônica de Itaipuaçu, Maricá, e viva São João, Verônica. A Odisseia também está aqui com a gente, também a Célia Leroy da Tijuca. Rezo ainda pela Rita Martins, parabenizando também a Dom Orani. A Marisa Silva pede orações pela sua filha, que vai fazer aniversário sexta-feira, a Antônia Carla. Parabéns, Deus abençoe a Antônia, tudo de bom, Marisa. Kátia Rosa, da Divino Salvador em Piedade. A Ana Zilda, que fala conosco lá de São João de Meriti, com suas intenções também. Ana Cismil de Madureira, agradecendo a Deus pelos 31 anos de sacerdócio do padre Henrique Ney. Parabéns, padre Henrique. Deus te guarde, Deus te proteja. Ivone Belisário, também lá da Tijuca aqui, para Deus te abençoe, paz e bênção. Sônia Geraldo do Lins e Vasconcelos está com a gente, rezando ainda aqui pela Deise Mara Silva de Vicente de Carvalho. O Roberto também, José Roberto de Bangu, Deus te abençoe. Saúde e paz para Maria Cristina da Paróquia São Jerônimo em Coelho Neto. Ainda orações pela Maria Moreira da Taquara, Deus abençoe. Ivone Rocha, lá de Vila Emil, na cidade de Mesquita, Deus te abençoe, viu, Ivone? Está com a gente ainda aí a Ângela, lá da Taquara, e agradecendo por bênçãos, né, na vida aqui do Luiz Melo, que é a cirurgia que teve. A Dirce Moraes, lá de Belo Horizonte, né, que esteve lá com um grupo lá, levou uma van para o nosso avivamento lá em Juiz de Fora, que foi realmente uma bênção, graças a Deus, que vocês também foram bem de viagem. Olá, Rosa Maria, nossa amiga Rosa Maria, lá de São João de Meriti. E viva São João Batista! Também aqui a Marlene de Juiz de Fora, minha cidadezinha querida. A Luciana Silva de Tomás Coelho. A Patrícia Duarte também, do Leblon, Deus te abençoe. Balbina de São Gonçalo, também pedindo orações pela sua mãezinha, 87 anos, Deus abençoe, viu? Orações também aqui pela Alzinete Mendonça, lá de Fonseca, Niterói. Deus abençoe você e as suas intenções, viu? E ainda aqui, a Conceição vem chegando aqui. Gente, São João Batista. Algumas coisas que a gente tira nesse dia que a gente celebra São João Batista. São João Batista, ele é chamado de precursor. É aquele que vai à frente. E ele é interessante que quando a gente celebra hoje a natividade de São João Batista, como de alguma forma ali, diante do anúncio do anjo, Zacarias, ele duvidou, ele ficou mudo, ele saiu ali daquela aparição com um anjo no santuário, mudo. Ele escrevia, se comunicava por escrito. Quando nasceu o menino, todos esperavam, foram visitar, as pessoas estavam alegres. Zacarias era uma pessoa importante, era sacerdote ali do templo, então muito querido, era um homem bom, é São Zacarias, um homem de Deus, muito querido, e as pessoas estavam ali felizes, admiradas por nascer uma criança de Isabel, que era considerada estéril, já era mais idosa. Então você imagina a comoção que aquilo ali gerou no entorno de Zacarias e Isabel, e todos esperavam, puxa vida, é o filho da maturidade, o nome dele é Zacarias, então nasceu Zacarias. Mas pois é, por exemplo, a gente fala de Bartimeu cego, né? Bar é o filho de Timeu, então ele também tinha o nome de Timeu. Esperava-se que o nome dele fosse Zacarias, e ele escreveu, o nome dele será João. E ali naquele momento, a voz volta e ele glorificou a Deus. E é interessante que João, quando ele vai começar a sua missão, ele diz, eu sou a voz que clama no deserto. Ele se apresenta como apenas a voz. Então, gente, a voz, eu sou voz de quê? Eu clamo e proclamo o quê? O que que a minha voz proclama? A minha voz é canal de quê? Onde eu estou? Ela anuncia o quê? O que que ela constrói? O que ela denuncia por outro lado? É importante que a gente se pergunte. Eu sou precursor. Precursor é aquele que veio preparar o caminho do Senhor, o que veio à frente. Quando eu chego, eu levo o quê? Que tipo de comunicação eu levo? Através da minha presença. A mensagem de João. Então, a voz. O que que eu anuncio? A mensagem de João, conversão. Convertei-vos. O reino de Deus está próximo. Vai dizer João. De que forma eu preciso me converter na minha atitude, na minha vida, me converter para a justiça de Deus? Então, é esse anúncio da conversão. O que que significa para mim a conversão? Porque essa é uma atitude que deve ser de todos. Um terceiro ponto, a humildade. Jesus mesmo exalta a humildade de João. quando ele fala, o que que vocês foram ver no deserto? Um homem vestido de roupas finas? Mas os homens vestidos de roupas finas estão nos palácios e não no deserto. A grandeza, e Jesus proclama, João, dentre os nascidos de mulher, não houve alguém maior do que João. Para mim, hoje, onde tantas figuras são exaltadas como grandes, quais são os valores que me fazem reconhecer o outro grande na grandeza da luta, na grandeza da luta do dia a dia para superar as dificuldades, na grandeza de quem se doa, na grandeza de quem se coloca ao lado do pobre, na grandeza daquele que dá o perdão? Isso tudo tem a ver com humildade. A humildade torna a pessoa grande, mas grande nessas atitudes, a verdadeira grandeza. E assim foi João. Então, como anda o cultivo da humildade para mim? Um outro aspecto, a alegria. Alegria do Evangelho. O Papa Francisco começou o seu pontificado falando sobre a alegria do Evangelho, e o Papa Leão resgatou essa mensagem da alegria do Evangelho, de participar dessa alegria, a alegria que precede até a compreensão. É o anúncio, é dádiva. A comunicação de que somos amados, o amor, essa alegria de como foi ali João visitado por aquela alegria no ventre ainda de sua mãe, Maria. A fidelidade. João tinha esse compromisso com a fidelidade, a justiça, as coisas de Deus, e até, eu diria, o preço dessa fidelidade, onde ele não se calou, não se vendeu, e por isso, até mesmo, entregou a sua vida pela fidelidade que ele assim manteve, não abrindo mão dos seus princípios, não abrindo mão daquilo que era da sua consistência interna, que é que quando nós abrimos mão, na verdade, nós nos esvaziamos do próprio sentido da nossa vida. Então percebam que essa solenidade de hoje, de São João Batista, ela é bem, vai bem além da fogueira de São João. Mas a piedade popular, ela resgata de uma forma muito bela esse aspecto. E é triste quando a gente vê algumas pessoas que a gente já ouve, já conheço histórias concretas, por exemplo, de pessoas não católicas que proibiram, isso aí por já recebi essa história, que o pai e a mãe tirava a criança da escola quando tinha festa junina. Os pais não permitiam que a criança participasse daquela festa junina, porque era uma festa não, quer dizer, tinha a ver com a tradição católica, e crianças até traumatizadas um pouco, porque não podiam participar da simplicidade, da alegria da festa junina, da piedade popular. Como aconteceu agora numa escola, não sei se foi no interior de São Paulo, de numa escola em que estava se estudando cultura afro. A criança lá, ela desenhou alguém da cultura afro, né? Uma entidade da cultura afro. A família chamou a polícia entrou na escola municipal ali do estado de São Paulo, foi São Paulo mesmo, meio que confrontando ali a direção da escola, a intolerância religiosa que a gente vive, e que vai tão na contramão do que é o evangelho, tão na contramão daquilo que é a mensagem do evangelho e até na mensagem da festa de hoje. A alegria precede a compreensão. João ali era apenas uma presença no ventre de Maria e foi cheio do Espírito Santo ali. Então, a piedade popular que celebra São João com festa, com fogueira, com música, isso depois se sofisticou, é claro, a gente não estou falando, mas aquela coisa bem raiz do que a gente vive no nosso país, isso é uma beleza, traz esse aspecto da alegria do evangelho. Então hoje, verdadeiramente, a gente pode dizer: e viva São João, e viva São Pedro, e viva São Paulo, e viva Santo Antônio, e viva a alegria do evangelho, e viva a simplicidade do evangelho, e viva aquele que é precursor da alegria de Deus, da esperança de Deus, da fidelidade, das coisas boas do reino, porque é isso que faz com que o evangelho aconteça. São 6:46. A gente vai ouvir mais uma canção. Você prepare o copo com água, porque no próximo bloco a gente ainda volta falando um pouquinho, rezando e abençoando o copo com água. Pode mandar a sua mensagem ainda aqui para o 3231-3567. 3231-3567 é o WhatsApp. Aguardo você.

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8: Conceição, bom dia para você que tá aqui na sintonia com a gente. O Carlos, também aqui, lá do bairro São Cristóvão, Deus te abençoe. Anastácia Felizardo, de São Gonçalo, Deus abre essa porta, viu, pro seu esposo, viu, Anastácia? Nossa Senhora, passe à frente. Solange de Niterói, lá da paróquia São Lourenço, também, muitas bênçãos para você e os seus. A Marisa também, lá do Lins e Vasconcelos, colocando aqui bênçãos e também rogando, né, por Dom Orani. Quem está com a gente ainda é a Cleia Pereira de Campo Grande. Bênçãos para você, Cleia. O Davi Nunes, olha, fez aniversário ontem. Ah, não, não foi ele, não. Deixa eu ver. Ele mesmo, né? O Davi. Javier Júnior, lá de Carmo. Parabéns, Davi, muita saúde e bênçãos para você, o melhor de Deus para a sua vida, viu? Jane Branco lá, também aqui com a gente, Deus te abençoe. E rezo ainda pela Andréia, de Parada Angélica, que a bênção de Deus alcance você. Minha gente, hoje nesse dia então de São João Batista, nesse momento que eu vou orar, eu quero pedir esse dom da alegria de Deus para que entre aí na sua casa e toda essa força de São João Batista, que possa ser uma comunicação de graça, de autoridade, de humildade, e que essa voz, que ele mesmo se diz a voz que clama, que essa voz possa abençoar a sua voz para que te dê palavras de bênção. Com o seu copo com água, vamos elevar o nosso espírito, vamos orar, em nome do Pai, e do Filho, e do Espírito Santo. Amém.

0: Querido Deus, como é bom saber que a nossa vida tem a origem em Ti e que quanto mais nos voltarmos para Ti, mais estaremos indo em direção à fonte, à origem do que somos. Porque assim como desde o ventre de sua mãe o Senhor já havia eleito João e designado para esse lugar tão especial como precursor no reino, é hoje pela intercessão de São João Batista que eu quero também pedir que a tua alegria, Senhor, chegue aos corações, chegue às famílias, chegue aos que estão abatidos, aos que estão deprimidos, sem esperança, e possa inaugurar um tempo de luz, de superação, de graça. Pela intercessão de São João Batista, ajuda-nos a desenvolver, a aprimorar na nossa vida essa fidelidade ao teu amor, fidelidade à justiça, à bondade nesse mundo tão carente desses valores. Pedimos que a tua graça possa envolver e dar a luz, a graça a todos aqueles que estão necessitados. Ao abençoar, Senhor, esse copo com água, eu peço que o Senhor coloque nessa água o remédio que cada um mais está precisando. Pela intercessão de São João Batista, abençoa, em nome do Pai e do Filho e do Espírito Santo. Amém. Beba na fé do seu copo com água. Que o nome do nosso Deus seja louvado. Olha, eu quero convidar você. Nesse fim de semana tem festa junina lá na Santo Afonso. Começa sábado às 16h e depois domingo o dia todinho com muita atração, inclusive musical, de qualidade, muitas guloseimas. Temos novidades esse ano com aquela festa que é um primor ali, bem no coração da Tijuca, a nossa Fejusa. E na terça-feira que vem, como eu falava, 19h, Terço dos Homens, retomando o caminho ali na Santo Afonso. Olha, um dia de muita paz e que venha o Brasil logo mais, para que a gente siga em frente, firme nessa Copa do Mundo. Fica na paz e que Deus te abençoe rica e abundantemente.
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0: Em nome do Pai, e do Filho, e do Espírito Santo.
1: Amém.
0: Queridos irmãos, queridas irmãs, bom dia a todos.
1: Bom dia.
0: Acolhidos pelo abraço do Pai. É o Senhor que na sua palavra nos afirma isso, que ninguém se exclua do abraço do Pai. As experiências que temos muitas vezes nas relações em sociedade são excludentes, mas não de um coração de amor, que é o coração do nosso Deus. É em Jesus que nós somos acolhidos e vemos na Sagrada Escritura o quanto o Senhor acolheu a todos aqueles que iam até Ele e mesmo o que Ele tomava a iniciativa de buscar. Portanto, nos sentamos queridos e amados para que nessa celebração, alimentados pela presença amorosa do Seu Filho no pão da palavra e da Eucaristia, caminhemos com dignidade como filhos. Hoje testemunhando, né? Acolhendo o testemunho de São João Batista, celebrando a sua natividade, somos chamados também a sermos testemunhas do Cristo ressuscitado. Peçamos ao Senhor, portanto, que restaure o bom ânimo, a nossa esperança. A vós, irmãos, paz e fé, da parte de Deus o Pai e do Senhor Jesus Cristo.
1: Bendito seja Deus que nos reuniu no amor de Cristo.
0: Confiantes no acolhimento do Pai, portanto, reconheçamos os nossos pecados e invoquemos o seu perdão.

0: Deus Todo-Poderoso, tenha compaixão de nós, perdoe nossos pecados e nos conduza à vida eterna.
1: Amém.
0: Glória a Deus nas alturas
1: e paz na terra, os homens por ele amados. Senhor Deus, Rei dos céus, Deus Pai Todo-Poderoso, nós vos louvamos, nós vos bendizemos, nós vos adoramos, nós vos glorificamos, nós vos damos graças por vossa imensa glória. Senhor Jesus Cristo, Filho unigênito, Senhor Deus, Cordeiro de Deus, Filho de Deus Pai, vós que tirais o pecado do mundo, tende piedade de nós. Vós que tirais o pecado do mundo, acolhei a nossa súplica. Vós que estais à direita do Pai, tende piedade de nós. Só vós sois o Santo, só vós o Senhor, só vós, Altíssimo Jesus Cristo, com o Espírito Santo, na glória de Deus Pai. Amém.
0: Rezemos essa Santa Missa, oferecendo além das intenções que trazemos agora em nosso coração, mas por todos os ouvintes da Rádio Catedral, por todos os fiéis que nos acompanham também pelas mídias sociais e por todos nós que aqui estamos. Oremos. Ó Deus, que suscitaste São João Batista a fim de preparar para o Cristo um povo perfeito, concedei ao vosso povo a graça das alegrias espirituais e dirigi os corações de todos os fiéis pelo caminho da salvação e da paz. Por nosso Senhor Jesus Cristo, vosso Filho, que é Deus e convosco vive e reina na unidade do Espírito Santo por todos os séculos dos séculos.
1: Amém.
2: Leitura do livro do profeta Jeremias. Nos dias de Josias, foi-me dirigida a palavra do Senhor, dizendo: antes de formar-te no ventre materno, eu te conheci. Antes de sair do seio de tua mãe, eu te consagrei e te fiz profeta das nações. Disse eu: ah, Senhor Deus, eu não sei falar, sou muito novo. Disse-me o Senhor: não digas que és muito novo. A todos a quem eu te enviar, trairás, e tudo o que eu te mandar dizer, dirás. Não tenhas medo deles, pois estou contigo para defender-te. Diz o Senhor: o Senhor estendeu a mão, tocou-me a boca e disse-me: eis que ponho minhas palavras em tua boca. Eu te constituí hoje sobre povos e reinos, com poder para extirpar e destruir, devastar e derrubar, construir e plantar. Palavra do Senhor.
1: Graças a Deus.
3: Tá aqui isso aqui.
2: Salmo 138. Eu vos louvo e vos dou graças, ó Senhor, porque de modo admirável me formastes. Todos.
1: Eu vos louvo e vos dou graças, ó Senhor, porque de modo admirável me formastes.
2: Senhor, vós me sondais e conheceis, sabeis quando me sento ou me levanto. De longe penetrais meus pensamentos, percebeis quando me deito e quando eu ando. Os meus caminhos vos são todos conhecidos.
1: Eu vos louvo e vos dou graças, ó Senhor, porque de modo admirável me formastes.
2: Fostes vós que me formaste as entranhas, e no seio de minha mãe vos me tecestes. Eu vos louvo e vos dou graças, ó Senhor, porque de modo admirável me formastes.
1: Eu vos louvo e vos dou graças, ó Senhor, porque de modo admirável me formastes.
2: Até o mais íntimo, Senhor, me conheceis, nenhum sequer de minhas fibras ignoráveis. Quando eu era modelado ocultamente, era formado nas estanhas subterrâneas.
1: Eu vos louvo e vos dou graças, ó Senhor, porque de modo admirável me formastes.
3: Leitura dos Atos dos Apóstolos. Naqueles dias, Paulo disse: Deus fez surgir Davi como rei, e assim testemunhou a seu respeito. Encontrei Davi, filho de Jessé, homem segundo o meu coração, que vai fazer em tudo a minha vontade. Conforme prometera na descendência de Davi, Deus fez surgir para Israel um Salvador, que é Jesus. Antes que ele chegasse, João pregou um batismo de conversão para todo o povo de Israel. Estando para terminar sua missão, João declarou: Eu não sou aquele que pensais que eu seja, mas vede, depois de mim vem aquele do qual nem mereço desamarrar as sandálias. Irmãos, descendentes de Abraão, e todos vós que temeis a Deus, a nós foi enviada esta mensagem de salvação. Palavra do Senhor.
1: Graças a Deus.
3: Aclamação ao Santo Evangelho.

0: Senhor esteja convosco.
1: Ele está no meio de nós.
0: Proclamação do Evangelho de Jesus Cristo, segundo São Lucas.
1: Glória a vós, Senhor.
0: Completou-se o tempo da gravidez de Isabel, e ela deu à luz um filho. Os vizinhos e parentes ouviram dizer como o Senhor tinha sido misericordioso para com Isabel, e alegraram-se com ela. No oitavo dia, foram circuncidar o menino e queriam dar-lhe o nome de seu pai, Zacarias. A mãe, porém, disse: não, ele vai chamar-se João. Os outros disseram: não existe nenhum parente teu com esse nome. Então fizeram sinais ao pai, perguntando como ele queria que o menino se chamasse. Zacarias pediu uma tabuinha e escreveu: João é o seu nome. E todos ficaram admirados. No mesmo instante, a boca de Zacarias se abriu, sua língua se soltou e ele começou a louvar a Deus. Todos os vizinhos ficaram com medo e a notícia espalhou-se por toda a região montanhosa da Judéia. E todos os que ouviam a notícia ficavam admirados, pensando: o que virá a ser este menino? De fato, a mão do Senhor estava com ele. E o menino crescia e se fortalecia em espírito. Ele vivia nos lugares desertos até ao dia em que se apresentou publicamente a Israel. Palavra da salvação.
1: Glória a vós, Senhor.
0: Meus queridos, Deus nos salva em seu Filho Jesus. O sacrifício redentor da cruz que renovamos a pedido dele na Santa Eucaristia, na Santa Missa. Com toda a história da salvação, Deus que quis contar com homens e mulheres, os quais ele chamou para poder contribuir na história da salvação, como chama também a todos nós, para testemunhar a salvação em Jesus. E dentre todos esses personagens, hoje nós celebramos a natividade de João Batista, o nascimento de João Batista, como o texto do Evangelho que agora nós proclamamos. Bem sabemos, né, pela Sagrada Escritura, o papel de João Batista como precursor, aquele que veio preparar o caminho para Jesus, sobretudo convocando, convidando o povo à conversão. Endireitai os vossos caminhos, consertai as vossas estradas, as vossas veredas, né, para que o Senhor possa chegar. A voz de João Batista ressoava e incomodou muitas pessoas, não foi à toa que foi mártir, mas a voz de João Batista continua também ainda, deve continuar ainda ecoando nos nossos ouvidos, no nosso coração. Convertei-vos, endireitai os vossos caminhos, para que de fato Jesus esteja plenamente na nossa vida, nos nossos corações. Nós precisamos ouvir e acolher esse convite do Senhor, para que possamos também testemunhar ao mundo a alegria do ressuscitado. Mas vejam que hoje o texto do Evangelho, sobretudo, nos apresenta alguns aspectos importantes, né, para a nossa vida. Primeiro, as maravilhas de Deus, né? A lógica humana nos ensina que muitas vezes não há solução para alguns momentos da vida, mas não o coração de Deus. O coração amoroso de Deus contraria a lógica humana. Quando a nossa razão diz: olha, é impossível, não tem mais jeito, Deus vem com a misericórdia, com o amor dele. Estamos numa casa dedicada a uma mulher de fé, Santa Rita de Cássia, que ousou experimentar isso, o que hoje o texto do Evangelho nos diz: para Deus nada é impossível. Rita de Cássia foi uma mulher de fé, de coragem, que experimentou isso, aquilo que foi atribuído ali ao nascimento miraculoso, né, de São João Batista. Uma mulher idosa, estéril, um pai também já idoso, e no entanto Deus deu alegria àquela casa, recordando a misericórdia dele. Não é à toa que o nome escolhido foi João, né? Dom de Deus, misericórdia de Deus, graça de Deus. Ali, aquela casa foi agraciada. Uma família judia, um homem que era sacerdote, com um filho, uma bênção de Deus. E vejam Que um aspecto interessante, né, do nascimento de João Batista é que quando ele nasceu, diz aqui que todos os vizinhos se alegraram com aquela família. Hoje nós vivemos assim momentos difíceis, né? Com tanto individualismo, egoísmo, que muitas vezes a razão da alegria de alguém é causa muitas vezes de inveja, de ciúme, de rancor, de intriga, né? E não de partilhar a alegria e a bênção de Deus para com aquela casa. Como esse texto bíblico tem a nos ensinar? A olhar aquilo que Deus fez de bom na vida daquelas pessoas e também na nossa. E ver que Deus pode agir na nossa vida também. Ali mostra isso. Os vizinhos viram a mão de Deus, a misericórdia de Deus agindo na vida da família de Zacarias e de Isabel. E se alegraram. E isso, com toda certeza, foi grande motivação para aquelas famílias. Deus pode agir também assim na nossa vida. Hoje o mundo vive marcado pelo individualismo, né? Pelo egoísmo. E a razão de alegria na vida de uma família, na vida de alguém, muitas vezes é razão de inveja, de ciúme, né? Mas nós precisamos nos alegrar, agradecer, bendizer ao Deus da vida por aquilo que de bom acontece na vida de tantas pessoas que convivem conosco. E também crer, sermos levados a acreditar que as maravilhas de Deus podem e vão ser operadas também na nossa vida. Então é preciso que a gente olhe, né? E um outro aspecto também importante, logo no início do evangelho diz, né? Quando se completou a gravidez de Isabel, uma gravidez a termo, né? 9 meses, né? Sem pressa, sem antecipar as coisas. É preciso que a gente espere a promessa do Senhor. Deus prometeu a vinda daquele menino e no tempo certo, 9 meses, aconteceu a chegada que tanto alegrou a família de Isabel e de Zacarias, como também os vizinhos. Então, como é importante saber confiar e esperar, saber de fato que no tempo certo Deus irá prover a razão da nossa alegria, aquilo que nós necessitamos se nós soubermos confiar. Vejam que logo, né, no nascimento, quando foi confirmado o nome da criança, Zacarias abriu a boca porque duvidou naquele primeiro momento, né? Ele seguiu a mesma lógica que muitas vezes nós seguimos, né? Mas poxa, a minha mulher é idosa, eu também sou idoso, nunca tivemos filhos, mostrando assim claramente a esterilidade, né? Como é que agora duvidou? Não acreditou no primeiro momento, ao contrário da Virgem, mãe de Jesus e nossa mãe. Zacarias duvidou, mas vejam que quando ele experimentou o grande poder de Deus na sua vida e confirmou de fato que o nome da criança seria João, logo a sua língua se soltou e a primeira coisa que ele fez foi louvar a Deus. Ele experimentou de modo concreto na vida dele a misericórdia, a gratuidade do amor de Deus e se pôs a louvar ao Senhor. Peçamos também, queridos irmãos e irmãs, que todos esses aspectos que hoje o Evangelho nos apresenta, a alegria das graças de Deus derramadas na vida da humanidade, mesmo que seja com o meu colega de trabalho, com o meu vizinho, com um familiar, né? Que o meu coração possa se alegrar com as conquistas e que isso seja grande motivação para poder perceber que nada para Deus é impossível e que aquilo que parece tão distante para mim, se eu souber esperar, souber confiar, se eu souber entregar na mão do Senhor, né? Deus irá prover o que é necessário também na minha vida. Que a gente possa depois, a exemplo de João Batista, a exemplo de Rita de Cássia, testemunhar isso ao mundo, né? Para Deus nada é impossível. Que o Senhor da vida, na sua infinita bondade, nos abençoe a todos, hoje e sempre.
1: Amém.
0: Creio em Deus Pai, Todo-Poderoso,
1: Criador do céu e da terra, e em Jesus Cristo, seu único Filho, nosso Senhor, que foi concebido pelo poder do Espírito Santo, nasceu da Virgem Maria, padeceu sob Pôncio Pilatos, foi crucificado, morto e sepultado, desceu à mansão dos mortos, ressuscitou ao terceiro dia, subiu aos céus, está sentado à direita de Deus Pai Todo-Poderoso, donde há de vir a julgar os vivos e os mortos. Creio no Espírito Santo, na Santa Igreja Católica, na comunhão dos santos, na remissão dos pecados, na ressurreição da carne, na vida eterna. Amém.
0: Assentados, apresentemos o pão e o vinho, com eles também o nosso coração, a nossa vida, cantando.

0: Orai, irmãos e irmãs, para que esta nossa família, reunida em nome de Cristo, possa oferecer um sacrifício que seja aceito por Deus Pai Todo-Poderoso.
1: Receba o Senhor por tuas mãos esse sacrifício, para a glória do seu nome, para nosso bem de toda a sua santa igreja.
0: Acorremos, Senhor, ao vosso altar, com a abundância dos nossos dons, celebrando com a devida honra o nascimento de São João Batista, que anunciou a vinda do Salvador e o mostrou presente no mundo. Ele que vive e reina pelos séculos dos séculos.
1: Amém.
0: O Senhor esteja convosco.
1: Ele está no meio de nós.
0: Corações ao alto.
1: O nosso coração está em Deus.
0: Demos graças ao Senhor nosso Deus.
1: É nosso dever e nossa salvação.
0: Na verdade, é digno e justo. É nosso dever e salvação dar-vos graças, sempre e em todo lugar, Senhor, Pai Santo, Deus eterno e todo-poderoso. Proclamamos hoje as maravilhas que operastes em São João Batista, precursor de vosso Filho e Senhor nosso, consagrado como o maior entre os nascidos de mulher. Ainda no seio materno, ele exultou com a chegada do Salvador da humanidade, e seu nascimento trouxe grande alegria. Foi o único dos profetas que mostrou o Cordeiro Redentor, batizou o próprio autor do batismo nas águas assim santificadas, e derramando seu sangue, mereceu dar o perfeito testemunho de Cristo. Por isso, unidos aos anjos e a todos os santos, nós vos aclamamos jubilosos, dizendo a uma só voz:
2: Santo, Santo, Santo, Senhor Deus do Universo, o céu e a terra proclama a vossa glória, hosana nas alturas, bendito que vem em nome do Senhor, hosana nas alturas.
0: Na verdade, ó Pai, vós sois santo, fonte de toda a santidade. Santificai, pois, estes dons, derramando sobre eles o vosso Espírito, a fim de que se tornem para nós o corpo e o sangue de nosso Senhor Jesus Cristo.
1: Enviai vosso Espírito Santo,
0: estando para ser entregue e abraçando livremente a paixão. Jesus tomou o pão, pronunciou a bênção de ação de graças, partiu e o deu a seus discípulos, dizendo: Tomai todos e comei, isto é o meu corpo que será entregue por vós.

Do mesmo modo, no fim da ceia, ele tomou o cálice em suas mãos e, dando graças novamente, o entregou a seus discípulos, dizendo: tomai todos e bebei. Este é o cálice do meu sangue, o sangue da nova e eterna aliança, que será derramado por vós e por todos para a remissão dos pecados. Fazei isto e

0: mistério da fé.
1: Anunciamos, Senhor, a vossa morte e proclamamos a vossa ressurreição. Vinde, Senhor Jesus.
0: Celebrando, pois, o memorial da morte e ressurreição do vosso Filho, nós vos oferecemos, ó Pai, o pão da vida e o cálice da salvação, e vos agradecemos porque nos tornastes dignos de estar aqui na vossa presença e vos servir.

0: Aceitai, ó Senhor, a nossa oferta.
1: Suplicantes, vos pedimos que, participando do corpo e sangue de Cristo, sejamos reunidos pelo Espírito Santo num só corpo.
0: O Espírito nos una num só corpo.
1: Lembrai-vos, ó Pai, da vossa igreja, que se faz presente pelo mundo inteiro, que ela cresça na caridade, em comunhão com o Papa Leão, com o nosso bispo Urani João e com os bispos auxiliares e eméritos, os bispos do mundo inteiro, os presbíteros, os diáconos e todos os ministros do vosso povo.
0: Lembrai-vos, ó Pai, da vossa igreja.
1: Lembrai-vos também, na vossa misericórdia, dos nossos irmãos e irmãs que adormeceram na esperança da ressurreição, e de todos os que partiram desta vida. Acolhei-os junto a vós, na luz da vossa face.
0: Concedei-lhes, ó Senhor, a luz eterna.
1: Enfim, nós vos pedimos, tende piedade de todos nós, e dai-nos participar da vida eterna, com a Virgem Maria, Mãe de Deus, São José, seu esposo, os apóstolos, São João Batista, Santa Rita de Cássia, nossa padroeira, e todos os santos que neste mundo viveram na vossa amizade, a fim de vos louvarmos e glorificarmos, por Jesus Cristo, vosso Filho. Por Cristo, com Cristo e em Cristo, a vós, Deus Pai Todo-Poderoso, na unidade do Espírito Santo, toda honra e toda glória, por todos os séculos dos séculos.
0: Amém.
1: Guiados pelo Espírito de Jesus e iluminados pela sabedoria do Evangelho, ousamos dizer: Pai nosso, que estás nos céus,
0: santificado seja o vosso nome, venha a nós o vosso reino, seja feita a vossa vontade, assim na terra como no céu. O pão nosso de cada dia nos dai hoje, perdoai-nos as nossas ofensas, assim como nós perdoamos a quem nos tem ofendido, e não nos deixeis cair em tentação, mas livrai-nos do mal.
1: Livrai-nos de todos os males, ó Pai, e dai-nos hoje a vossa paz. Ajudados pela vossa misericórdia, sejamos sempre livres do pecado e protegidos de todos os perigos, enquanto aguardamos a feliz esperança e a vinda do nosso Salvador, Jesus Cristo.
0: Vosso é o reino, o poder e a glória para sempre.
1: Senhor Jesus Cristo, dissestes aos vossos apóstolos: eu vos deixo a paz, eu vos dou a minha paz. Não olheis os nossos pecados, mas a fé que anima a vossa igreja. Dai-lhe, segundo o vosso desejo, a paz e a unidade, vós que sois Deus, com o Pai e o Espírito Santo.
0: Amém.
1: A paz do Senhor esteja sempre convosco.
0: O amor de Cristo nos uniu.
1: Amém.
0: Cordeiro de Deus, que tirais o pecado do mundo, tende piedade de nós. Cordeiro de Deus, que tirais o pecado do mundo, tende piedade de nós. Cordeiro de Deus, que tirais o pecado do mundo, dai-nos a paz.
1: Provai e vede como o Senhor é bom. Feliz de quem nele encontra o seu refúgio. Eis o Cordeiro de Deus que tira o pecado do mundo.
0: Senhor, eu não sou digno que entreis em minha morada, mas dizei uma palavra e serei salvo.

0: refeitos pelo banquete do Cordeiro Celestial, na alegria da festa do nascimento de São João Batista, que a vossa igreja reconheça naquele cuja vinda iminente João anunciou, o autor de nossa regeneração, por Cristo nosso Senhor.
1: Amém.
0: A mãe do Salvador e nossa mãe, interceda também por todos nós. Ave Maria,
1: cheia de graça, o Senhor é convosco. Bendita sois vós entre as mulheres, e bendito é o fruto do vosso ventre, Jesus. Santa Maria, Mãe de Deus, rogai por nós, pecadores, agora e na hora de nossa morte. Amém.
0: Rogai por nós, Santa Mãe de Deus,
1: para que sejamos dignos das promessas de Cristo. Amém.
0: São João Batista,
1: rogai por nós.
0: Santa Rita de Cássia,
1: rogai por nós.
0: O Senhor esteja convosco.
1: Ele está no meio de nós.
0: Deus nosso Pai, que hoje nos reuniu para celebrar a festa de São João Batista, vos abençoe, vos proteja de todo mal e vos confirme na sua paz.
1: Amém.
0: O Cristo Senhor, que manifestou em São João Batista a força renovadora da Páscoa, vos torne testemunhas do seu Evangelho.
1: Amém.
0: O Espírito Santo, que em São João Batista nos ofereceu um sinal da caridade divina, vos torne capazes de criar na Igreja uma verdadeira comunhão de fé e amor.
1: Amém.
0: E a bênção de Deus Todo-Poderoso, Pai e Filho e Espírito Santo, desça sobre vós e permaneça para sempre.
1: Amém.
0: Tenham todos um dia abençoado, um bom trabalho, ide em paz, que a alegria do Senhor ressuscitado seja também a vossa alegria.
1: Amém. Graças a Deus.

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13: 7:41. Papa Leão XIV retorna às audiências gerais e reflete sobre o sacramento da Eucaristia. Governo cria plataforma para recuperar celulares roubados. Câmara aguarda proposta do Planalto de reajuste do limite do MEI. Ancelotti faz mistério da escalação da seleção brasileira. Estas são as manchetes da primeira edição do Jornal 106, que está começando agora.
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13: A Trens-RJ anunciou mudanças na grade horária das linhas de trem hoje por causa do jogo Brasil e Escócia às 19h. Em função do ponto facultativo no estado e no município, a operação para o horário de pico foi antecipada. Os ramais Santa Cruz e Japeri operam com intervalos de 8 a 20 minutos entre 3 da tarde e 6:30 da noite. Após esse período, os trens de ambas as linhas retornam à grade regular de horários. O centro de operações vai ficar monitorando o fluxo das estações. A programação pode sofrer alterações pontuais de acordo com a movimentação do público. Em relação às unidades de saúde, a Prefeitura do Rio informa que todas as unidades da rede municipal, UPAs, hospitais, centros de emergência regional e centros de atenção psicossocial tipo 3 funcionarão normalmente. As unidades do Supercentro Carioca de Vacinação da Zona Oeste, no Parque Shopping Campo Grande e da Zona Norte no Shopping Nova América estarão submetidas às determinações de horário dos centros comerciais. Já o Supercentro Carioca de Saúde em Benfica e o Supercentro Carioca de Saúde da Zona Oeste em Campo Grande funcionarão até às 3 da tarde. O Brasil registrou um recorde na movimentação de passageiros domésticos nos primeiros 5 meses do ano. Os dados são da Agência Nacional de Aviação Civil. De janeiro a maio, 42 milhões de pessoas embarcaram em viagens em território nacional, número 6% maior que o registrado no mesmo período do ano passado. Foi a primeira vez na história que o Brasil ultrapassou a marca de 42 milhões de passageiros no período. Em relação aos voos internacionais, o número de passageiros também registrou aumento nos 5 primeiros meses, 10% maior que o mesmo período de 2025. E a ANAC liberou 2 companhias aéreas estrangeiras a operar no Brasil, a espanhola Vamos Air e a nigeriana Air Peace. Câmara dos Deputados aguarda a proposta do governo de reajuste do limite do MEI. Alan Barbosa, da agência Rádio Web.
14: O presidente da Câmara dos Deputados, Hugo Mota, informou que o governo Lula deve enviar proposta de atualização do faturamento para enquadramento de empresas como microempreendedor individual, MEI. O tema vem sendo discutido no Congresso Nacional desde 2021 e já foi aprovado no Senado. A proposta em debate na comissão especial na Câmara é aumentar de 81 mil para entre 130 e 144 mil reais. O governo teme perda da arrecadação e também impactos previdenciários, já que a mudança pode estimular empresas a aderirem ao MEI para diminuir obrigações tributárias. O texto do governo deve buscar um equilíbrio na proposta. A proposta também prevê reajuste dos limites anualmente pelo IPCA. Outra mudança prevista está relacionada ao número de empregados que o MEI pode contratar, de 1 para 2. O deputado relator antecipou medidas para os empreendedores com o fim da escala 6 por 1. Além do reajuste do MEI, o deputado Jorge Gatten também quer incluir no relatório a elevação dos tetos para microempresas e empresas de pequeno porte. Agência Rádio Web de Brasília, Alan Barbosa.
13: O último reajuste do MEI ocorreu em janeiro de 2018. O presidente Lula assinou um decreto que transformou o projeto Celular Seguro em política pública permanente. A legislação criou o Banco Nacional de Celulares com Restrição, uma plataforma para reunir informações de aparelhos roubados, furtados ou extraviados em todo o país. O secretário nacional de Segurança Pública, Francisco Lucas Veloso, explicou que a iniciativa representa uma mudança na estratégia de combate aos crimes patrimoniais relacionados a dispositivos móveis. A plataforma deve reunir dados do programa Celular Seguro, boletins de ocorrência registrados pelas polícias civis, operadoras de telefonia, sistemas nacionais de segurança pública e cadastro de estações móveis impedidas da Anatel. De acordo com a secretaria, já existem informações com mais de 3 milhões e 300 mil aparelhos aptos à recuperação. Brasil pronto para o jogo contra a Escócia, mas Carlo Ancelotti mantém mistério do time que vai a campo. Detalhes com Daniele Esperon.
15: Tudo pronto para o último jogo da seleção brasileira na fase de grupos da Copa do Mundo. O Brasil fez o último treinamento antes de enfrentar a Escócia em Nova Jersey, nos Estados Unidos. O goleiro Alisson, que foi poupado do treinamento de segunda-feira por controle de carga, treinou normalmente e não é problema. O técnico Carlo Ancelotti fez os últimos testes para definir a escalação, lembrando que vale o primeiro lugar do grupo C. Rayan e Luiz Henrique foram testados na vaga de Rafinha, mas o técnico italiano não deu indícios se vai poupar alguns jogadores, principalmente os pendurados, que são Douglas Santos e Casemiro. O treinador também chegou a observar Léo Pereira no lugar de Gabriel Magalhães e Endrick no ataque, ao lado de Matheus Cunha. Portanto, pode ser que o Brasil esteja mexido para essa partida diante da Escócia, principalmente por controle de carga. Alguns atletas demonstram já um desgaste físico muito grande. A principal dúvida nesse time mesmo é quem será o substituto do Rafinha, que ele que deixou a partida contra o Haiti com uma lesão muscular. Então, Luiz Henrique, Rayan e Endrick são as principais opções. A verdade é que momentos antes do jogo é que conheceremos a escalação oficial do técnico Carlo Ancelotti. Agência Rádio Web com informações da seleção brasileira, Daniela Esperon.
13: Além de Brasil e Escócia, também jogam hoje África do Sul e Coreia, República Tcheca e México, Suíça e Canadá, Bósnia e Catar e Marrocos e Haiti. Aqui no Rio, a juíza Caroline Fonseca, da 4ª Vara Empresarial do Rio de Janeiro, atendeu a um pedido da empresa que administrava a SAF do Vasco 777 e afastou o presidente Pedrinho do quadro societário do Vasco. Além de Pedrinho, também foram afastados os conselheiros Cristiano Stockler Campos e Felipe Elias. E vamos agora ao Centro de Operações da Prefeitura para informações do trânsito e do tempo com Leonardo Cantalice. Bom dia, Leonardo.
16: Muito bom dia, Ricardo Franco, ouvintes ligados na Rádio Catedral FM. Quarta-feira com chuva, é aquele tempo fechado que o carioca não está acostumado, né? Bem cara de inverno, isso por conta de uma passagem de frente fria que está deixando o tempo bem estável na cidade. Então, você ouvinte que está se arrumando para sair de casa, além da camisa da nossa seleção que joga logo mais essa noite, já coloca o guarda-chuva na bolsa, porque a previsão é de chuva fraca moderada a qualquer momento. Os ventos também devem ser mais intensos e pontualmente fortes. Já as temperaturas estarão em declínio, com a máxima não passando dos 24 graus. Nesse momento, temperatura média de 20 graus na cidade. Agora vamos de carona, acompanhando a movimentação pela cidade, começando pelas vias expressas, Avenida Brasil, com trânsito lento para quem sai de Bangu, Padre Miguel e Realengo, além de direção ao centro, vejo fluxo mais intenso também na altura de Parada de Lucas e no trecho entre Ramos até chegada ao Caju. Agora, para quem sai da Baixada Fluminense, está complicado o trânsito no acesso à linha vermelha pela rodovia Washington Luiz, isso desde o Caxias Shopping. O motorista volta a encontrar lentidão no trecho entre o aeroporto até São Cristóvão. Na linha amarela tem acidente na altura do acesso à linha vermelha para quem segue em direção à Barra da Tijuca. Um carro bateu em um poste e ocupa uma faixa da pista. Mais à frente, vejo o trânsito mais pegado também ali na altura de Engenho de Dentro. Chegar ao centro pela Zona Norte, Avenida Repelé, com trânsito mais pesado ali na altura do Maracanã. Mais cedo, você ouvinte, teve um acidente envolvendo um motociclista ali na altura do viaduto do Valdo Rose. Bombeiros e sete estiveram no local, mas a pista já foi liberada. Agora, quem vem do gasômetro, trânsito, boa movimentação. Para quem está saindo ali agora do centro para a Zona Sul, observa retenções no túnel Santa Bárbara e com reflexo já no acesso pelo 31 de março. A boa é seguir pelo túnel Rebouças ou o aterro do Flamengo. Se liga, amanhã de pista molhada e requer a retenção redobrada para evitar acidente. Daqui a pouco eu volto. Você ouvinte confere mais informações do tempo e trânsito nas redes sociais do COR no arroba Operações Rio. Para a Rádio Catedral, Leonardo Cantalice, direto do Centro de Operações.
13: 7:51. O Papa Leão XIV retornou hoje à Praça de São Pedro para a audiência geral depois de uma semana de ausência por causa da visita que fez à Espanha. Ele retornou à catequese que vem fazendo sobre documentos conciliares, com destaque hoje para o mistério eucarístico a partir da Constituição Sacrosanctum Concilium. Nem o forte calor, que vem tomando conta de toda a Europa, com uma temperatura acima dos 35 graus na praça, impediu que os milhares de fiéis se reunissem para ouvir as palavras do Papa. Leão XIV enfatizou que, para os cristãos, participar na ceia do Senhor significa ser instruídos pela palavra de Deus, alimentar-se à mesa do corpo do Senhor, dar graças a Deus. Ao receber Jesus na palavra e na Eucaristia, nos tornamos o corpo cuja cabeça é o Cristo ressuscitado sentado à direita do Pai, que nos prepara um lugar nos céus, disse ele. O Papa explicou que a Eucaristia é o sacramento do reino que vem, o pão do caminho, que nos conduz para a pátria celestial e que, ao participarmos dela, aprendemos a oferecer-nos a si mesmos, a adotar o estilo de vida do próprio Senhor Jesus, marcado pela doação gratuita. O pontífice afirmou que a liturgia da palavra e a liturgia eucarística estão intimamente ligadas entre si, a ponto de formarem um só ato de culto. Essa foi a última audiência geral do Papa, porque, como de costume, no mês de julho, a Santa Sé cancela todas as celebrações externas por causa do verão, e os únicos encontros do Papa com os fiéis na Praça de São Pedro serão as orações do Ângelus aos domingos. Próxima edição do Jornal 106, às 17 horas e 50 minutos. 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
2: E lembrando que estamos fazendo os livramentos, são 10 livramentos, hoje quarta-feira. É só para dar uma repassadinha bem segunda-feira. São Bento, livrai-nos de todo mal visível e invisível, que nenhuma armadilha do inimigo encontre lugar em nossa vida. Você pode estar, eu deixei fixado lá no meu Instagram, tá? Você pode dar uma olhar. São Bento, segundo, ontem, livrai-nos das pessoas que se aproximam com falsidade, que Deus revele a verdade e afaste toda influência negativa. Mas hoje, gente, hoje, São Bento, livrai-nos dos perigos do caminho, protege nossas idas e vindas e guarda nossa família em segurança. E tem uma oração que eu não estou fazendo, que eu vou acabar fazendo agora, que eu vou acabar esquecendo. Todo no final tem assim: ó glorioso São Bento, poderoso intercessor, protege-nos sob o sinal da Santa Cruz. Faz o sinal da cruz, por favor. Afasta da nossa vida todo mal, toda aflição e todo perigo. Que guiados por tua intercessão permaneçamos firmes na fé, seguros no amor de Deus e confiantes em sua providência. Amém. E antes de colocar a música, deixa eu dar um testemunho. Queridos, desde o meu aniversário, foi por ordem de Deus, tá? Ordem, né? Foi assim, de compartilhar com vocês a minha intimidade, que é a oração com a coroa de São Miguel Arcanjo, ou o texto de São Miguel Arcanjo. E eu confesso para vocês, hoje foi uma das experiências mais fantásticas que eu já tive. Primeiro, minha mamãe está participando, tá? Que legal, dona Vilma está lá acompanhando, participando. Hoje eu pude tocar por causa do, justamente, eu quero que já Mário, já fica, quando vai vir a música, atenção, você, não vou dar o telefone agora, mas quem já tem o telefone do WhatsApp, por favor, fica aí. Uma das coisas, e fica aqui o convite, 7 da manhã, todos os dias, segunda a sábado. Só sábado eu vou fazer 7:30, tá? Que aí fica melhor pra mim, tá? Mas 7 horas da manhã, ao vivo, não é gravado, ao vivo, estarei com vocês aqui da minha capela, que é a intimidade, que meu lugar é a intimidade. E olha só, como é, livrar-nos dos perigos do caminho, protege nossas vidas e vindas. Eu lancei uma pergunta muito legal, né? Que primeiro, falando com os pais, vocês abençoam? Que eu vejo que muitos pais perderam o costume de: filho, Deus te abençoe. E os filhos perderam o costume de pedir a bênção aos pais. Pai, bênção. Mãe, bênção. Gente, há um poder que vocês receberam. Deus deu essa missão. E com essa missão, a bênção. Assim como vocês pedem para mim, sou padre, pai espiritual, sacerdote, e os abençoe na pessoa de Jesus. De modo muito especial, vocês receberam pelo sacramento do batismo, tá? Essa bênção. E não é só, e aí outra coisa, você é padrinho, você reza pelo seu afilhado, a sua afilhada, a sua madrinha, você é madrinha, você a mesma coisa, madrinha, bênção, padrinho, a bênção, afilhados, vocês têm feito isso? Enquanto isso, a música do nosso santuário, quem compôs? Flávio Dezembro, tecladista do Santuário Mãe de Deus.

0: e sabedoria 1 e 2. Senhor, fala conosco. Fala conosco. Quem tá com 1 e quem tá com 2?
1: Eu tô com 1, padre.
0: Então, bom dia, boa tarde, boa noite.
1: Bom dia, boa tarde, boa noite.
0: De novo, né? Eu estava falando. Bom dia.
1: Pílula de fé, sabedoria 1, pílula 112. Muitas vezes você toma a dianteira e quer tentar arrumar sua vida com a tua força. Mas há muitas coisas que não dependem de você. E nem você tem força para transformar alguma delas. Em situações assim, leia Zacarias 4, 6b. Não pelo poder, nem pela violência, mas sim pelo meu espírito. É que ele cumprirá a sua missão, oráculo do Senhor. Temos que entender que precisamos contar com a força do Espírito Santo. Ele é capaz de fazer tudo em nossa vida. Faça essa experiência.
0: E como eu faço essa experiência? Aproveitando, né, louvado seja Deus. Ontem eu falei muito sobre isso. Alguém vem te humilhar, vem te atacar. Se você revidar, você perdeu a chance de fazer a experiência. De quê? De contar com o poder de Deus. Vocês não têm noção a oração, o poder que é. Quando Jesus falava, reze pelos seus inimigos, ele estava nos ensinando isso. O poder da oração. Você não está caindo na armadilha do inimigo. Eu estou falando isso, eu estou falando em unção. Quantas pessoas que estão sendo perseguidas, caluniadas. Gente, a melhor arma que você tem é a oração. Como é que é? Exatamente. Porque você conta com a força divina. E vocês não têm noção do poder da oração. Aquela oração que nós estamos fazendo aqui e vou fazer, Jesus afasta de mim, todos aqueles que me afastam de ti, Deus afasta, queridos. Vocês não têm noção. Não brinque com alguém que é servo do Senhor, que não revida como o mundo revida, porque o mundo já quer agredir. Revida com a oração. Porque a oração, primeiro, a pessoa que você está orando, você não está caindo na armadilha. Segundo, ela pode se converter. Que um dia você pode ter sido, você te fez alguém isso, e a pessoa se calou e orou por você. E ela pode se converter. Não esqueça, o bom, entre aspas, o bom ladrão. Estava lá pregado na cruz, ele cometeu atrocidades. Jesus não fez nada. Um deles ficou blasfemando contra o Senhor e zombando de Jesus. O outro falou, Jesus, São Dimas, né? Senhor Jesus, tem misericórdia de mim. E realmente eu mereço. Ele não diz, ele, o Senhor merece. Lembra de mim, quando estiver no seu reino. E Jesus, ainda hoje, veja, esse foi o primeiro a entrar no céu. Ainda hoje, um ladrão, sei lá o que ele fez, que para na cruz ele deve ter cometido coisas atrozes, horríveis. Mas porque ele teve, clamou ao Senhor, Jesus, misericórdia. Ainda hoje estará comigo no paraíso. Olha a misericórdia divina. Por isso, não subestime o poder da oração. É o que eu estou fazendo com você às 7 da manhã. Essa intimidade é para a eternidade. E a força não vá pela sua força, mas pela força de Deus. Senhor, completa a obra. Agora, inteligência emocional. Vem, Espírito Santo, pílulas de fé e sabedoria 2.
2: Vamos lá. Pílula 53. Bom dia, padre, pandinha, ouvintes. Vamos lá. Eu e minha família já passamos por tantas coisas. Eu queria uma palavra de esperança. Leia Isaías 65, 16 a 19. Porque as desgraças de outrora serão esquecidas. Já não lhes volverão ao espírito, pois eu vou criar novos céus e uma nova terra. O passado já não será lembrado, já não volverá ao espírito, mas serão experimentadas a alegria e a felicidade eterna daquilo que vou criar. Pois vou criar uma Jerusalém destinada à alegria, e seu povo ao júbilo. Jerusalém me alegrará, e o meu povo me rejubilará. Doravante já não se ouvirá aí ruído de soluços ou gritos. Creia, Deus tem planos abençoados para você e sua família. Ele sustenta a vida de vocês.
0: Daquele que ora, olha como Deus faz a costura. Presta atenção como está costurado. E não foi combinado, é unção. Estou no estúdio, eu estou aqui na capela. Por sinal, aqui na capela chove. Não sei se aí no estúdio está chovendo.
2: Chove. É.
1: Chove muito. Chove,
0: não,
1: chove,
0: não, não, peraí, deixa eu explicar bem. Chove lá fora. É, não na capela.
2: Disse, aqui também, chove lá fora, padre.
0: Lá fora. Tá, mas está chovendo bênçãos. Repito, aqui está o segredo. São Bento, livrai-nos dos perigos do caminho. Protege nossas idas e vindas e guarda nossa família em segurança. Como? Através do que estamos fazendo. Oração e bendito momento de fé
2: que nos mantém em pé.
0: Já voltamos.

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1: Eu mostrei hoje, eu acho tão linda essa oração. São Bento, afasta de mim todo o mal. Daqui surgiu afasta de mim. Eu já fazia antes, tá? Jesus, afasta de mim todo aquele que vai afastar, mas olha só que oração. São Bento, eu postei hoje, tá? Afasta de mim todo o mal. Ah, agora você tá com o Instagram aí aberto?
2: Vamos lá, padre, vamos lá.
1: Faz a sua oração.
2: Já vamos, tô, lá. Vamos lá, é a última aqui, só um segundinho, que eu tinha voltado aqui para ver os livramentos. Tá aqui, padre. Vamos lá. Glorioso São Bento.
1: Não é essa não. Eu postei hoje, agora.
2: Ah. Ó,
1: tem os três fixados. Tá vendo?
2: Ah, tá.
1: Nem
2: aqui,
1: o Mário
2: tá aqui,
1: se atualizou.
2: Tá aqui, padre.
1: É, São tá, Bento. A imagem dele, a barbinha dele.
2: Tá aqui.
1: Ô, tá parecendo Pandinha, tá? A barba do Pandinha, futura barba, o irmão gênio dele. Vamos lá.
2: São Bento, afasta de mim todo mal, toda inveja e toda perturbação. Que a cruz sagrada seja minha luz e que nenhum espírito maligno tenha poder sobre mim. Pela força de Jesus Cristo, que toda a obra das trevas caia por terra. Protege-me, ilumina-me e guarda-me hoje e sempre. Amém.
1: Amém. E aproveitar aqui vocês dois, eu podia fazer fora do ar, pedir... Pandinha, você que tá craque no YouTube, tá? Quando a pessoa se inscreve, ela é notificada?
3: Ela é notificada, padre.
1: Certeza isso?
3: É porque certeza, porque que... assim, ele te dá a liberdade de você tirar essa notificação.
1: Ah, então, porque a pessoa...
3: No sininho, você pode manter o sino para você ser notificado, silenciar e até personalizar ele da forma que você quer. Então, assim, quando você se inscreve, o sino automaticamente fica ativo.
1: Mas... Dona Vilma, tá escutando isso? Tá, então é bom que a gente está ensinando. Então, ó, a senhora se inscreveu, deixa o sino funcionando, porque senão a senhora não é
3: porque pode bloquear o sino se você quiser, né? É lógico que eu vou me inscrever no canal, jamais vou querer bloquear o sino, eu quero ser notificado com as coisas que estão acontecendo, a Santa Missa, o programa que o padre faz às 7 da manhã, outras coisas que acontecem, tudo vem... Tudo você é notificado, viu, padre?
1: Tá, mas quando eu tô ao vivo, né?
3: Isso, ao vivo.
1: Exatamente. Só pra saber, quando é ao vivo, eu tô sendo notificado, tá? Então, é ao vivo. Então, obrigado por saber. Outra coisa, Mário, ontem, que legal. A interação é fantástica. Então, imagino que você passa, porque é imediata, tá? Então, por favor, o telefone, operadora, prefixo 11-989-68-0447,
2: padre.
1: Eu quero saber, você que está me acompanhando agora, você já se inscreveu no canal, você participou hoje da coroa de São Miguel, o texto de São Miguel Arcanjo? Pois sim. Mostra pro Mário, tá? Quero ver a rapidez. Cara, você não tem noção que eu falei de pessoas hoje, né? Eu fui lendo intenções. Tá, e agora eu descobri um jeito, Mário. Você usa o computador. Eu não tenho computador, né?
2: Eu vou no computador, padre. Não, é difícil.
1: É muito rápido.
2: É muito rápido.
1: Aí então o que acontecia? Aí, antes eu estava usando o tablet. Eu deixo ele de pé, o tablet, tá? O que acontece? Não, se deitar, você perde tempo também. Aí, mesmo assim, eu me via. Tá? Consegui descobrir um jeito agora que eu posso não me ver. Eu fui subindo, aí ficou enorme. Aí eu posso ficar. Né, que leitura dinâmica eu tenho, eu consigo ler, mas ficou melhor para mim ainda.
2: Entendi,
1: hoje
2: padre.
1: Foi, há 2 dias agora, tem sido fantástico.

0: Não estava, e para mim é novena. Então é hoje às 8 horas da noite. Então, por favor, Mário. O Mário estava brincando comigo. Ele sabe que eu não gosto de assistir Jogo do Brasil, né, Mário? Bom dia. Né? Então, vocês assistam por mim, pois me conta, né? Aliás, o Bom Dia já me deu uma dica fora do ar, né? Que você vai saber pelos fogos.
1: É, os fogos.
0: Espero que tenha fogos, né, Bom Dia? Por favor.
1: Né? Esperamos,
0: né, muitos padre? Fogos. Espero que tenha muitos fogos. Tem um, né? Mas, glória a Deus. E aí, teve muito eu aí?
2: Muito, padre, muito. Aquela enxurrada de sempre, padre.
0: Então é isso, é uma bênção. Prepare-se em nome do Pai, do Filho e do Espírito Santo. Amém. É o Mário que carinhosamente ele faz com todo amor. Isso eu sou testemunha, tá? E o amor que você faz, cada intenção, cada... E os testemunhos do Mário com carinho. O que não é colocado, tenha certeza... É que tudo é na Santa Missa nós colocamos. Mas, Mário, você pode escolher. Qual desses. Vamos lá para abrir.
2: Não, vamos com o primeiro, que é muito bonito. Vamos com o primeiro.
3: Padre Marcelo, sua benção. Mário Pandinho, um grande abraço para vocês. Meu nome é Juliana, tenho 36 anos. Comecei a ouvir o padre de tabela. Tinha uma vizinha da gente que ouviu o padre Marcelo. E eu falei, mãe, vamos colocar naquela missa ali que a nossa vizinha ouve? Que missa boa! E desde então, a gente começou a ouvir o padre. Eu tinha 10 anos de idade quando comecei a ouvir o padre. Hoje em dia, não consigo viver mais sem as missas de manhã. Então, acabamos evangelizando também a família inteira. Hoje nós temos tias que vai ao santuário todas as quintas-feiras. Elas moram mais próximo, né? Eu moro em Guarulhos, então, mas sempre que possível eu estou indo na missa. Eu vim testemunhar quando eu estava lendo o Batismo de Fogo, que tinha uma parte que o padre falava sobre o tripé, né? Tripé da fé, que era a Eucaristia, a Escritura e o Rosário. Então, o que me bateu mais foi o da Eucaristia. Minha família sempre foi católica, mas eu não tinha esse sacramento ainda da Eucaristia. Eu e meus irmãos eram só batizados, não fizemos crisma nem a catequese. Então, fui na minha paróquia me informar como que fazia, né, a catequese. Na época que eu li o livro, eu estava trabalhando, então não consegui. Ano passado, eu e a minha irmã, que graças a Deus, Deus nos tocou para fazer a catequese. Então, começamos ano passado e finalizamos esse ano, dia 23 de abril. Então, assim, como foi bom para a gente fazer. Eu me sentia muito ruim de ir à missa, ver todo mundo se levantando, pegando a Eucaristia, e eu me sentia que faltava alguma coisa em mim, né? E hoje eu me sinto completa por ter realizado isso. Então, assim, quem não tem, faça, vá na sua paróquia. É o nosso grupo, era um grupo de 22 adultos, adolescentes. Então, assim, tinha muitas pessoas com suas limitações, adultos que não sabiam ler, tinha pessoas de outros países, mas que Deus o tocou de estar ali naquele momento. Nossas catequistas também maravilhosas. Então, assim, eu me sinto agradecida. Eu só tenho a agradecer a Deus por esse ano que foi tão maravilhoso. E só gratidão, Padre. Muito obrigado pelos seus conselhos diários e por ser essa formiguinha de Jesus.
0: Por sinal, eu vou aproveitar aqui. Mário, eu vou fazer uma semana depois, de quando eu passar, pelas catequistas.
2: Legal, vamos, quando, claro.
0: Os catequistas, né? Porque tem quantos catequistas homens também. Né? Que coisa linda, tá? Que trabalho voluntário feito com amor e com que diferença faz. Aliás, você também fez batismo, você fez a catequista.
2: Eu fiz adulto também, valeu muito a pena, gostei muito, e eu sempre incentivo as pessoas, quem não tem o catecismo que faz assim, pode fazer a catequese, que é muito gostoso, é um aprendizado muito gostoso, padre.
0: E já aproveitar aqui, antes de falar o nome dela, que já falou com a cidade, que você nasceu em Guarulhos, né, Padinha? É isso?
1: Eu nasci e moro em Guarulhos, padre.
0: E como é que é a história do teu... Você vai conversar direitinho, que você tem um irmão gêmeo lá em Juiz de Fora. Eu quero entender por isso. É Juiz de Fora, é Guarulhos, tá? Não, mas, nossa, é a cara dele. Só falta a barba, né? Capricha mais na barba.
1: Eu tô deixando, barba... só que minha barba é dura e cheia.
0: É igualzinha a minha. É igualzinha. Nossa, a minha... Padre, você nunca deixou... Padre, você já tentou? Já tentei, mas não dá, não. Ela é dura de crescer e cheia de falha.
1: É isso aí, padre.
0: Dura de crescer e cheia de falha. Por
1: é isso
0: que
1: mesmo.
0: Nunca da minha vida, 59 anos e um mês e pouco, eu tive barba por causa disso. É dura de crescer e cheia de falha. tá? Mas glória a Deus. Mas bom, ainda tem o cabelo, né? Então glória a Deus também. Então Deus sabe da misericórdia.

0: Ele vai. E vamos lá. Pandinha, mas o que é importante não é o exterior. O importante é o interior. Na verdade, amigo, que o resto é resto. Pois cuidemos desse interior. Mas isso não significa cuidar do exterior, tá? Porque não é estética. Graças a Deus, eu estou aqui pegando o Pandinho, o Mário. Né? Começaram o exercício?
1: Ainda não, padre.
0: Ainda não?
1: Ainda não.
2: Tá chegando agosto já,
0: gente,
2: hein, padre?
0: Engraçado, olha, desculpa, mas eu vou colocar no ar, no fogo aqui. Ele falou, não, padre, e vocês têm como um jeitinho de achar um jeitinho, tá? Ele falou assim, não, padre, nós vamos fazer. Eu falei, gente, vocês estão aparecendo agosto. Agosto, do jeito, nem vai ser agosto, vai ser agosto de Deus, tá? Porque é saúde, tá? Vocês, gente, confia no que eu tô falando, é saúde, não é estética. Então, se cuidem. O nome dela, Mário, por favor.
1: Vamos lá, Juliana de Sanogueira, de Guarulhos, São Paulo, padre.
0: Tá, e bendito batismo de fogo. Então, assim como o tempo passa, o programa já... Eu lancei o livro, aí teve um programa, né, batismo de fogo. Já são mais de 5 anos. O tempo voa, tá? Agora, você escolheu... Agora, confesso, eu não estou vendo spoiler, não. Eu tenho aqui 1, 2, 3, não é pelo tempo. Mas é que eu vi uma cidade e me chamou a atenção. Juiz de Fora. Então, vamos lá,
1: o terceiro, Pandinha.
3: Bom dia, boa tarde, boa noite, padre Marcelo Rossi. Eu tô passando aqui para deixar o meu testemunho. Eu sou uma amada de Deus, aqui de Juiz de Fora, Minas Gerais. Eu tive o prazer e o privilégio de conhecer o padre Marcelo de perto e de poder, de alguma forma, expressar minha gratidão. Gratidão nos momentos mais difíceis que eu enfrentei. O ano de 2024, eu sonhava ser mamãe, eu consegui a graça e logo no meu primeiro ultrassom, eu descobri um hematoma no meu útero e de acordo com que crescia o meu bebezinho, esse hematoma também crescia, aumentando o risco de aborto. E eu tive sangramento até o meu 9º mês de gravidez. Passei por momentos muito, muito difíceis. E no padre Marcelo, né, nas missas, que eu assistia pelo YouTube, como eu tive que ficar de repouso absoluto, tanto nas missas como nos programas da rádio que eu assisto diariamente até hoje, eu encontrei a força, né, que eu tanto precisava na palavra de Deus através de vocês. Então, eu tô passando aqui para deixar o meu muito obrigado, minha gratidão, né, hoje a minha filha nasceu saudável, perfeita, maravilhosa, né? E todos esses momentos difíceis, a gente tem que saber ser grato e glorificar o nome de Deus sempre. Então, muito obrigado, padre Marcelo Rossi, por ser essa bênção, né? Essa formiguinha de Jesus, por ser o instrumento da palavra de Deus, sempre ungido, trazendo palavras maravilhosas. Muito feliz em ter tido a oportunidade de conhecer o Senhor. E o meu muito obrigado, que o Senhor continue espalhando a palavra de Deus e transformando a vida de tantas pessoas, assim como o Senhor tocou na minha vida. Amém, muito obrigada.
0: E olha a providência, que dia é hoje, Mário?
1: Hoje, dia 24, Natividade de João Batista.
0: Sim, mas que dia
2: quarta-feira.
0: É hoje? Quarta-feira. Quarta-feira. Onde eu estava quarta-feira?
1: Lá em Juiz de Fora.
0: Coincidência, por isso eu falei, providência. Tá, eu tô com o teu nome aqui, tá? O Mário mandou aqui, mas é providência, como você falou, amado de Deus, menos é mais. E como Deus é Deus, preparem-se, porque a oração eu tô profetizando, tá? Vocês não têm noção, porque... O livramento hoje é muito sério. As idas e vindas no caminho. Só que eu já vou lançar aqui uma sugestão. Você tem um WhatsApp? Convide a pessoa a acompanhar. Por quê? Nós vamos pedir proteção daquelas pessoas que muitas vezes... Aliás, quem não precisa, né? Mas você que é pai, você que é mãe, vamos colocar nossos filhos sob a proteção divina nesses caminhos, porque a gente não sabe essa ida, vinda nas ruas... no trânsito, é tanta maldade, que o Senhor nos proteja através da oração. Já voltamos.
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2: E realmente, eu sou testemunha aqui, eu posso falar que o cabelo do Mário vinha tendo quedas e graças a Deus agora, né, Mário?
1: É, parou, não tem mais parou. Não, Pandinha.
2: É isso
1: não tem
2: aí,
1: mais
2: Mário.
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2: Derrama, Senhor. Derrama, Senhor. Derrama, Senhor.
3: Toda unção, Senhor. Mário, prepara o batismo de espírito e saúde mental, página 17. Derrama, derrama, derrama. O Senhor é tão forte.

0: Por favor, coloque a mão na sua fronte e preste atenção na oração que o Mário vai fazer. E fica aqui uma sugestão, página 17 do Batismo do Espírito de Saúde Mental. Essa oração é fundamental, até rimou. Por favor, Mário.
1: Jesus, eu te consagro a minha saúde mental. Vem caminhar comigo nestas emoções que me paralisam. Vem me fazer ter uma nova visão, novos pensamentos, uma nova fase na minha vida. Submeto todo meu ser, pensar, meu físico, emocional, espiritual, psicológico ao senhorio de Jesus. Que através dessas meditações e orações, eu entendo o poder da oração e da leitura da Bíblia, e que eu tenha um novo estilo de vida para a tua glória, um estilo de vida que o Senhor sonhou para mim, com pensamentos bons. Que meus pensamentos sejam transformados pelo poder do teu Santo Espírito em mim, e serei uma nova pessoa. Eu aceito o senhorio de Jesus em minha vida, nos meus pensamentos, nos meus sentimentos. Amém.
0: E, padre, onde você está buscando isso? Eu deixei com a Martina, me ajudou, agradeço a minha irmã. Eu deixei, está postado, tá? Aliás, está fixado no meu Instagram e também no Facebook, tá? Então, quem tem o Facebook, está nos dois. E vale a pena porque nós vamos, ao longo, meditar as sete crises que todos nós vamos passar. E não tem como. Ontem eu falei da crise do deserto da espera, que é o Kairós, o tempo de Deus. Hoje eu vou mexer numa crise que é junto com o tema que nós estamos fazendo da libertação, idas e vindas, proteja nossos familiares, a traição dos próximos. Quase todo escolhido foi ferido por quem estava perto. José foi vendido pelos irmãos. Veja a história de José do Egito, Gênesis. Davi foi perseguido por Saul, seu sogro. E Jesus foi traído por Judas, um dos doze. A dor da traição é real, mas Deus a usa para te ensinar a colocar a segurança nele e não nas pessoas. Aqui que é fantástico, tá? Amados, quando não é bênção, é lição, e a lição é uma bênção. Muitas vezes nós colocamos confiança em pessoas e elas vão nos decepcionar. A nossa confiança tem que estar em Deus. Em Deus. Por isso, nesse momento, eu estou, repito mais uma vez, no ano. Que ano? O ano jubileu que eu estou vivendo, o jubilar de Nácar. Onde, quanto maior a ferida, mais Nácar é produzido. Nós vamos no sangue de Jesus colocar as suas feridas. Lembrando que eu não estou cutucando. Eu sou médico. Padre, você é médico? Todo sacerdote é médico de almas. Então, como médico de almas. Eu posso ser escolhido. Mário, eu entrego meus irmãos sacerdotes. Porque a pessoa pode ser escolhida ser tribunal, tá?
1: Sim.
0: Eu escolhi ser hospital.
1: Amém, padre.
0: Não sei se você entendeu.
1: Claro.
0: Enquanto eu viver nesse mundo, a minha missão é ser hospital. Por quê? Porque muitas vezes, padres, sejamos hospital. Aqui tem um alerta, tem um irmão sacerdote me acompanhando agora. Por favor, se você começar a falar do jeito que se afasta as pessoas. Nossa, Deus sabe, com tanto carinho, eu estou falando, irmão, acolha. Não é acolher o pecado, acolher o pecador, mas acolha. Nós precisamos de padres, o nosso povo está tão sofrido. Então, se eu começar a jogar mais problema e ficar, papá, eu vou destruir as pessoas. Não. Eu estou falando por causa da saúde mental. O nosso povo precisa de carinho. Instrução, conhecimento, levar a palavra de Deus. Mas no amor, há modos de falar. Há modos. Eu posso chegar e carinhosamente repreender uma pessoa, ensinar a pessoa e ela me agradecer. Tudo depende do modo de falar, ou depois ela não pode nem me olhar na cara. Então, não sejam tribunais. O que é assim? Chegar e começar e falar, você vai para isso, vai... Não faça isso. Acolha. Bom, não me cabe também julgar, tá? Eu estou aqui carinhosamente dando a dica. Fiz a minha parte. Você pode ser tribunal, o sacerdote pode, tá? Só que a mim o juízo. Espero que você lembre-se disso. Leia a palavra de Deus. Deixa Deus ser juiz. Deixa Ele. Nunca você, nem eu. A nós, misericórdia. E à medida que eu meço, eu serei medido, tá? Pense nisso. Isso serve a todos. Porque isso não é só com o padre, não, tá? Você já percebeu que nas redes sociais as pessoas hoje se julgam, elas são as santas e sabem tudo, tá? Então, e vai, já vai e bate na pessoa. É uma polarização de ódio. Gente, não cai nisso. Não cai nessa armadilha dos haters, tá? Nossa missão é ser amor. Porque é isso que nós vamos levar para o céu, tá? Então, você que usa as redes sociais e anda atacando, julgando os outros, à medida que você julga, você será julgado. E por favor, eu estou falando com amor. Eu não estou aqui, não é recadinho para ninguém. Eu estou na unção, cara, queridos. É no amor. Que Jesus fala com o seu coração. Para de julgar. Nossa, eu quero começar a oração, mas é tão forte, tão forte. Deus falando com pessoas que frequentam a igreja. Não julguem. Oremos. É assim que nossos familiares vão voltar para Jesus. Pelo nosso testemunho. Como é que é? Exatamente isso. Que adianta? Você vai à Santa Missa, meu Deus, é importantíssimo. Receber Jesus Eucarístico, a palavra de Deus. Mas você volta pior. Você volta xingando, você volta falando mal. Você sai da missa falando mal dos outros. Que testemunho? A pessoa vai falar assim, eu vou na missa? Eu não vou. Para voltar assim, é melhor não ir. Gente, o testemunho. Eu amo São Francisco, ele fala, nós somos o evangelho das pessoas que não leem. Nós somos o evangelho da pessoa que não lê. Por favor. É porque nós estamos sendo tão contaminados por esse mundo. Eu estou orando em cima de São Bento, com São Bento aqui. Porque justamente a intenção de hoje é pelos caminhos que nós estamos indo. E eu vejo, a gente fala caminhos, a gente só pensa em caminhos também importantes, que a gente vai traçando para ir para o trabalho, para ir para algum lugar, mas tem um caminho que a gente muitas vezes pelas redes sociais, que a gente entra. Cuidado que sejamos mais hospital, aliás, sempre hospital e nunca tribunal. A mim o juízo. E lembre-se, à medida que eu medir, eu serei medido. E feliz aquele que usa da misericórdia. Obrigado, Senhor. Por favor, você que está me acompanhando agora, faz comigo em nome do Pai e do Filho e do Espírito Santo. Amém. Jesus, por várias vezes, pode perceber, ele pegava os fariseus e ele era duro com os fariseus e com os pecadores. Ele mesmo disse, eu não vim chamar os justos, eu vim chamar os pecadores. Eu vim para salvar, eu não vim para condenar. E o Senhor nesse momento quer tocar nosso coração. Senhor, tira de nós todo julgamento. E nos acharmos, quem se acha não, acha não é achado por Deus. Tem pessoa que se acha santa. Padre, ei, preste bem atenção. Nós todos somos chamados à santidade e eu quero ser santo, tá? Ai de mim, você também, nós temos que buscar a santidade de corpo, de mente, de alma. Mas coloque-se no seu lugar, nós somos pecadores. Quando você se acha, você não é achado por Deus. Então, tenha intimidade com o Senhor. E quanto mais a pessoa tem intimidade com Deus, mais humilde ela é. É impressionante, ou não, é verdadeiro, não é impressionante. Quanto mais intimidade com Deus, mais pureza e humildade ela tem. Essa intimidade. Por isso, Senhor, eu te peço, nesse momento, essa intimidade. Intimidade com Deus. Intimidade que nos leva para a eternidade. E tudo aquilo que quer nos afastar, a cruz sagrada seja a minha luz. Não seja o dragão meu guia. Retira-te, Satanás. Nunca me aconselhes coisas vãs. É mal que tu me ofereces. bebe tu mesmo o teu veneno em nome e no sangue do Senhor Jesus. Por favor, eu estou agora em nome do Senhor e eu me coloco aqui também. Senhor, perdão pelas vezes que eu julguei. Confesso a vocês, Mário, você pega a rede social, você vê uma coisa, você olha, você já dá um veredito.
1: Sim.
0: Você já vai condenando, você não sabe o que a pessoa está passando.
1: Sim, padre.
0: Tá, eu confesso que muitas vezes eu passei por isso e eu peço perdão. Padre, eu não sei se aconteceu isso com você. Você padre, vê uma coisa, uma situação e você já julgar.
2: Já aconteceu, padre. Não foi nem uma nem duas, não, foram várias vezes.
0: Eu também, Padre. Então, e nós estamos num mundo contaminado por isso. As pessoas, o inimigo quer isso, que você seja Deus. Por quê? Quem, somente a Deus compete o juízo. A nós, a misericórdia. A nós, o perdão. Isso, lembre-se, não significa ser bobo, tá? Isso não significa cair na armadilha do inimigo. Tá? Mas entenda, o Senhor, nesse momento agora, nós estamos num mundo, o Senhor falando, tem várias pessoas que se julgam santas. De pau oco, tá? Porque, gente, nós devemos viver a santidade. Somos chamados à santidade. Mas, nesse momento, com muito carinho, o Senhor está puxando a nossa orelhinha. Parem de julgar. Parem de julgar. Para isso, por isso, repita comigo. Eu sou vitorioso pelo sangue de Jesus.
3: Eu sou vitorioso pelo sangue de Jesus.
0: Eu sou vitorioso pelo sangue de Jesus.
3: Eu sou vitorioso pelo sangue de Jesus.
0: Toronção, tá? Esposas, maridos, pais, vocês querem que seus filhos frequentem a igreja? Você que é engajado na paróquia, você que trabalha nas pastorais, tem testemunho. Porque é o testemunho de vocês que vai levá-los, os seus filhos. Quantas pessoas que eu conheço que trabalham na igreja, servindo, voluntário, e os filhos estão todos afastados. Por quê? Você se doa tanto na igreja e esquece da família. E a família está precisando. O testemunho de vocês da família. Veja, falei de catequistas. É sério. É assim, você vai trazer a família toda. Por isso, isso é intimidade com Deus. Isso eu não posso dar para vocês. Isso aí vocês são livres. Tá? Eu já falei isso no domingo. O Senhor falava, temam aquele que pode não temam aqueles que matam o corpo, mas aqueles que matam a alma. E somos nós mesmos. Os nossos caminhos, as nossas más escolhas. Por favor, pare de julgar e comece a testemunhar. Como que eu vou testemunhar? Intimidade com Deus. Como que eu sei que a pessoa está bronzeada? Porque ela se expõe ao sol. Não tem como. Ela se expõe ao sol, eu vou ver. Não, ela se bronzeou. Não precisa ficar falando, olha, me expus ao sol. Se exponha. E como que eu me exponho ao sol? Da oração, sol da justiça, oração. Mas do coração. Não é por obrigação. É do coração. Por isso, eu sou vitorioso pelo sangue de Jesus.
3: Eu sou vitorioso pelo sangue de Jesus.
0: Eu sou vitorioso pelo sangue de Jesus.
3: Eu sou vitorioso pelo sangue de Jesus.
0: Eu sou vitorioso pelo sangue de Jesus.
3: Eu sou vitorioso pelo sangue de Jesus.
0: Olha, aliás, esse ano acho que eu nunca fiz isso. Esse ano, que eu me lembre. Eu vou pedir, muitos não vão poder fazer agora, mas vou depois no Spotify. Eu vou pedir para vocês ficarem de joelhos. Inclusive, estou me ajoelhando aqui agora. Senhor, nesse momento, eu me dobro aqui no altar. E eu me ajoelho por aqueles que não podem se ajoelhar. Por quê, Padre? Eu preciso de vocês. Ah, tem pessoas que a saúde não permite. Por isso eu faço por aqueles que a saúde não permite. Mas se a sua saúde permite, você vai dobrar seus joelhos. Não é para mim, tá? Você está se dobrando para Jesus. Já me deu aqui o alerta 8:52, fique tranquilos que não vou passar o tempo. Em um minuto, Pai Celestial, em nome do Senhor Jesus, nós dobramos nossos joelhos e nos rendemos a Ti. Pai, no mundo de tanto julgamento, no mundo de tanto ódio, ódio, ódio, derrama toda a unção. E eu peço esse amor transbordante, esse amor que transborda. Esse amor que revigora. Esse amor que nos levanta. Obrigado, Senhor. Porque, nossa, hoje para me ajoelhar, foi difícil. No tempo, mas agora eu vou me levantar, e você também. E ao nos levantarmos juntos, erga-nos, Senhor, para salvar. Como assim? A nossa missão, como é salvar em Cristo Jesus? Levar as pessoas a Jesus, não condenando, mas amando. Levante-se, levantemo-nos. Obrigado, Senhor, e que o Espírito Santo de Deus nos conduza. Perceba o calor que envolveu agora, nós estávamos frio aqui. Em nome do Pai, e do Filho, e do Espírito Santo. Amém. Ei, pedacinho do céu. Vocês não têm noção que Deus operou. E muitos vão fazer depois. Padre, sugestão, faça mesmo. Você não se dobrou para mim. Você se dobrou a Jesus. Para Jesus.
4: Teu amigo me tornei.
0: Prepare a água e fotografias dos familiares. Já voltamos.
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6: Essa água, sim, Jesus. E essas fotografias dos nossos familiares, como nós estamos rezando hoje, por sinal, o terceiro dia, Senhor, de um modo especial, nossas idas e vindas, guarda a nossa família em segurança. Em nome do Pai, do Filho e do Espírito Santo. Amém. E atenção, amanhã espero vocês pelo meu canal no YouTube. O Padre Marcelo Rossi, oficial. Quarto, olha só, o quarto que vai ser amanhã. São Bento, quarto livramento. São Bento, livrai-nos das enfermidades do corpo e da alma. E que a graça de Deus fortaleça a nossa saúde e nossa fé. Mário, e amanhã que dia que é?
7: Amanhã, quinta-feira.
6: Quinta-feira.
7: Amanhã, quinta-feira, dia de missa.
6: Olha só, justamente livrai-nos das enfermidades do corpo e da alma para poder na Santa Missa.
7: Amém.
6: Então, vai ser com certeza uma bênção. E nós vamos terminar com essa frase. Nossa, hoje no YouTube ficou tão lindo. Eu falei assim: vamos terminar com Jesus, eu te amo. E teve rosas, teve, mas e com coração. E essas frases fazem a diferença. Comigo, Jesus, eu te amo.
8: Jesus, eu te amo.
6: Jesus, eu confio em vós.
8: Jesus, eu confio em vós.
6: A alegria do Senhor
8: é a nossa força.
6: Maria passa à frente
8: e pisa na cabeça da serpente.
6: Muito obrigado.

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1: Oi, pessoal. Aqui é o Ricardo Franco. Com você nesta manhã, uma excelente quarta-feira. A gente deseja para todo mundo. Hoje, dia 24 de junho, é dia do seu aniversário, não é? Parabéns para você. Que Deus te abençoe. Coisa boa poder celebrar essa data tão importante com você. Afinal de contas, você é um presente de Deus para todos nós, tenha certeza disso? Feliz aniversário. Nossa Manhã 106 recheada de coisa boa. Tem informação, tem prestação de serviço, tem o mascote da Rádio Catedral, o Geninho, que atendendo você lá no WhatsApp. É, ele é o nosso atendente virtual. 3231-3567 para você mandar o seu oizinho, o seu alôzinho aqui na Manhã 106. 3231-3567 é o número do nosso WhatsApp. Ah, sim, é claro. Muita música bonita pra gente rezar com a canção aqui na Manhã 106. 9:04, Maíra Jaber, Meu Tesouro.

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1: A gente ouviu aqui Maíra Jaber, Meu Tesouro, Catedral FM, 9:10. Festa hoje na Basílica São João Batista da Lagoa, no bairro de Botafogo, na festa do Santo Padroeiro. A missa solene será celebrada às 6:30 da tarde, mas durante todo o dia vai ter missas em honra a São João Batista. A primeira já foi celebrada às 8:00 e as demais serão às 9:30, 11:00 da manhã, 12:30, 3:30 e 5:00 da tarde. Durante todo o dia, barraquinhas estarão montadas no pátio da igreja com comidas típicas e brincadeiras. E como ocorre todos os anos, a festa de hoje é uma tradição no bairro de Botafogo, com fé e alegria unindo toda a comunidade. A Basílica fica na rua Voluntários da Pátria 287.
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3: Agora 9:13. Rodrigo Gomes da Costa, diretamente do setor Amigos da Rádio. Bom dia, Rodrigo.
4: Bom dia, Ricardo, e a todos da nossa queridinha.
3: Ô Rodrigo, sabe uma coisa que eu estava aqui refletindo bastante esses dias? Uma cena extremamente bela, extremamente emocionante, o choro de emoção, de alegria do técnico da seleção de Curaçao,
4: né? Isso.
3: Pelo primeiro gol em uma Copa do Mundo, né? Perderam de quanto mesmo?
4: Mesmo que o placar foi, né, de 7-1, isso, né? Mesmo assim ele tava muito feliz, uhum, pelo gol feito, né?
3: Isso é de emocionar. Eu fico imaginando, né, o seu filho foi pessimamente mal na escola, né? É péssimo na escola, e um belo dia ele chega lá com um boletim e passou em uma matéria, mas nunca tinha passado em nenhuma.
4: Poxa.
3: Gente, aí você vai comemorar, você vai chorar de emoção. Meu filho, que boa! Ano que vem a gente vai passar em todas, viu?
4: É isso aí, tem que ter esse incentivo, não abandonar jamais.
3: E o que que eu quero, onde eu quero chegar com isso? Muitas vezes a gente está aqui falando sobre a arrecadação para manutenção da Rádio Catedral. Isso. E a gente, com muita preocupação, sim, porque a rádio precisa de dinheiro para pagar as contas. E desde o começo do ano não conseguimos alcançar a meta em nenhum mês. Então isso são contas que vão ficando para depois, e juros acumulando, e a situação vai ficando cada vez mais difícil, cada vez mais complicada. Mas você que está nos ouvindo agora, tenha certeza absoluta de que cada Pix que chega no nosso sistema, a gente comemora. A gente fica muito feliz mesmo. Olha aqui, ó, entrou mais uma contribuição. É sempre uma
4: Esse
3: alegria.
4: Esse é o caminho.
3: Né? Então, que alguém poderia dizer assim, nossa, mas o pessoal só chega no microfone para chorar, para falar que tá preocupante. Sim, tá preocupante. Mas o que acontece aqui nos bastidores, que a gente gostaria que você soubesse, que quando você envia uma contribuição, qualquer valor que seja, apareceu no sistema, opa, um Pix aqui, gente, ó, mais uma contribuição, a gente comemora, sim, a gente fica feliz, a gente fica contente de verdade, não é? Porque é a sua doação, a sua generosidade que nos toca, que aquece o nosso coração, não é?
4: E, Ricardo, hoje dia 24, não é isso? Dia, uhum, de São João Batista, né?
3: Cheio de festa.
4: É, né? Muitas festas, ó. Ricardo vai ficar feliz se você convidar, hein? Eu já jogo pro Ricardo, mas eu também vou ficar feliz, hein? Porque falou em festa, falou em boia, estamos aí, Ricardo.
3: Isso aí, Rodrigo, isso aí tá um negócio bem aquilo, né? Você chega na casa de uma pessoa, o dono da casa ou a dona da casa, que gosta de tal comida assim, já fala para o outro, né?
4: Isso.
3: ó, faz tal coisa que o Rodrigo gosta, tá? Não, mas é porque ela quer comer.
4: Igual a dona Lenice, ela está esperando a minha presença do Ricardo e do Rodrigo Machado.
3: Vamos lá.
4: Vila Canaã, né? Ela falou, vem aqui, é só combinar que eu tô aguardando esses meninos, hein?
3: E é isso também, né, Rodrigo? Essa grande família de amigos da rádio que proporciona tanta gente que se conecta, tanta gente que se identifica, quando a gente recebe algum testemunho de uma mudança de vida, que através de algo que ouviu na Rádio Catedral. E testemunhos muito emocionantes, às vezes nos deixam assim, sem palavras, literalmente, a gente não consegue nem continuar a falar aqui no microfone, porque a garganta
4: é muito emocionante. E a Rádio Catedral é essa ponte, é esse canal do alcance dessas graças que tantos ouvintes, amigos, anunciantes, né, os nossos parceiros vêm recebendo através da sintonia, da felicidade. Tudo isso só é possível porque você que está aí do outro lado é o nosso grande incentivador, que tem como mérito aquele o evangelizador de Deus. Através do seu sim faz com que eu esteja aqui, o Ricardo esteja ali do outro lado. E iniciamos, né, a rádio nesse, até o momento, iniciou com 61% da sua arrecadação. Hoje, dia 24, temos aí hoje, amanhã, quinta-feira, no caso, sexta-feira, e depois na outra semana, a segunda-feira, dia 29, e na terça-feira, Ricardo, dia 30, pra gente correr atrás do primeiro objetivo, que é alcançar os 100%, e o segundo objetivo é ultrapassar para poder recuperar os meses que ficaram para trás, ó, janeiro, fevereiro, março, abril e maio, a rádio não conseguiu os 100%. Então estamos nessa situação preocupante, como o Ricardo disse, ao mesmo tempo que ficamos preocupados com essa situação, estamos também felizes porque você que está aí do outro lado já fez a sua colaboração e fez com que a rádio alcançasse os 61%, mas não podemos parar por aí, porque a rádio não pode se calar. 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O que não pode acontecer é você cruzar os braços e ficar aguardando. Sabemos que tá difícil para todos, inclusive para a Rádio Catedral, mas juntos e reunidos nós vamos conseguir alcançar o objetivo. Ricardo, se Deus quiser, eu voltarei com o que, meu amigo e irmão? Com boas notícias. É com você, Ricardo Franco.
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0: Vida reluz e Juninho Cassimiro, tudo o que eu preciso. Bom, a gente ouviu também Deus é Brasileiro, Gabriela de Sá. Eita, esse aqui tem uma ruma de gente cantando. É Gabriela de Sá e Amigos. Uma música Deus é Brasileiro. 9:29.
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0: Ah, diretamente do Centro de Operações da Prefeitura, traz as informações Leonardo Cantalice. Bom dia, Leonardo.
2: Bom dia, Ricardo Franco, ouvintes ligados na Rádio Catedral FM. Tô de volta e acompanhando a movimentação pela cidade. Começou com chuva, aliás, nesse momento chove fraco ali na região da Barra da Tijuca e também no Alto da Boa Vista. No trânsito, o motorista vai ter que tirar um pouco o pé do acelerador. Quem pegar a Pastor Martin Luther King Jr. nesse momento vai encontrar lentidão ali na altura de Inhuma, para quem segue em direção a Del Castilho. Ainda pela Zona Norte, a Avenida Dom Helder Câmara, com boa movimentação nos dois sentidos, mesmo cenário para quem está vindo do Grande Meier pela Avenida Marechal Rondon. Na Avenida Repelé, a chegada à Praça da Bandeira com retenções a partir do viaduto Oduvaldo Cosi. Melhores condições para quem segue pela Rua Visconde de Niterói. O motorista que está saindo da Tijuca pode pegar a Rua Conde Bonfim a Doc Lobo, que nesse momento tem boas condições. Lembrando que a partir das 3 horas da tarde começa as interdições no entorno do Alzeirão, ali na Conde Bonfim. Então já anota aí na agenda. De carona agora pelas vias expressas, Avenida Brasil com trânsito bem pegado ali na Torre da Maré, em função de um ônibus enguiçado ocupando uma faixa da pista central. Além do ônibus, há outros dois enguiços no mesmo trecho. Então atenção aí, você motoristas. Os reflexos já chegam a Ramos. Pista lateral nesse momento com melhores condições. Agora quem vai sair linha vermelha encontra lentidão na chegada da Maré até São Cristóvão. Acompanhando também a movimentação na ponte Rio-Niterói. Nesse momento, sentido Niterói com tempo de travessia em 13 minutos, já no sentido Niterói em 22 minutos. No gasômetro é grande a movimentação na descida para Francisco Bicalho, para quem está no centro indo para a Zona Sul, Túnel Rebouças, com trânsito lento nesse momento ali, desde o acesso pelo elevado da Paulo de Fontaine. Melhora na chegada Rebouças e também na Lagoa Rodrigo de Freitas. Na Zona Sul, autoestrada Lagoa Barra, sem grande dificuldade nesse momento, seguindo pela Barra da Tijuca, tudo numa boa, pela Avenida das Américas, Luz Costa e também na Ayrton Senna. Para você ouvinte que vai pegar o transporte público, trens, metrô, barcas de VLT, BRT e ônibus circulam normalmente nessa manhã. Mais informações do trânsito você confere nas redes sociais do COR no arroba Operações Rio. Para a Rádio Catedral, Leonardo Cantalice, direto do Centro de Operações.
0: Valeu, Leonardo, obrigado pelas informações e a gente segue aqui com a...
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0: Exatamente, e agora atenção você que está à procura de uma vaga no mercado de trabalho.
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0: Elizabeth Martins, bom dia, Beth.
4: Bom dia, Ricardo, bom dia também aos nossos ouvintes.
0: Beth, quero que você conte para a gente algo que vai deixar pessoas que estão à procura de emprego com o olhinho brilhando de esperança.
4: Olha, Ricardo, drogaria está com mais de 45 vagas abertas na Zona Sul do Rio de Janeiro para diferentes funções, entre elas atendente de loja, balconista de medicamento, farmacêutico, assistente administrativo e também para entregador. Salário compatível com o mercado de trabalho, os interessados devem enviar o currículo para o e-mail recursoshumanos@riofarma.com.br. recursoshumanos@riofarma.com.br. Mais informação, Rodrigo, o Ricardo, nosso ouvinte, vai encontrar no aplicativo Rádio Catedral FM traço RJ oficial. No nosso aplicativo tem um ícone vagas de emprego, é só acessar que já está disponível para você.
0: Opa, é só ir lá e conferir e não deixar.
4: São
0: de...
4: 45.
0: Olha isso, né? Muita coisa, são muitas vagas. Então, não deixe de enviar o seu currículo, tentar aí essa vaga. Exige experiência, Beth?
4: Algumas sim, outras não.
0: Bom, então.
4: Mas essa informação já está detalhada no aplicativo.
0: Isso, então dê uma conferida lá. Quem sabe é hoje que você consegue o emprego. E a gente fica aqui, ó, torcendo e orando por você. Beth, um bom trabalho para você, uma ótima quarta-feira, mas logo mais a gente te ouve, novamente no Em Dia com a Notícia, depois a gente te ouve também no Som da Esperança. Você tá achando que você vai ficar livre da gente? Não, a gente vai lá na sua sala da produção e traz você para cá. Você não vai ficar livre da gente não, senhor? Obrigado,
4: beijo,
0: Beth.
4: Cara, até amanhã.
0: Beijo. Agora 9:34 e a gente faz o que agora? A gente vai lá no WhatsApp 3231-3567 ou a gente ouve música. O que você prefere agora, Beth? Ouvir música ou conferir recadinhos no WhatsApp?
4: Vamos de música, em seguida a gente ouve o recadinho dos nossos ouvintes. Saber como que eles já... Como que eles estão se preparando, né, Ricardo, para logo mais, às 19 horas?
0: Ah, é. Hoje é festa. É. Hoje tem Brasil na Copa do Mundo.
4: É verdade.
0: Ah, então tá. Então eu te pergunto, Beth, como você está? Qual é a expectativa?
4: Olha, espero que o Brasil ganhe de 3-0, né, para ir, para subir na tabela, que está em segundo lugar, mas tem, vamos ver o jogo do Marrocos também, como que vai ser. Vamos de Brasil.
0: Claro, claro, a gente...
4: Sempre seremos brasileiros, sempre, né? Não desistimos.
0: Claro, a gente, obviamente, a gente vai torcer pelo nosso país, sempre. A gente quer que o Brasil vença toda e qualquer competição. E aí, a gente não vai confiar, 3 acreditar.
4: 3-0, né?
0: Então, 3-4-0. Eita! Oxe, isso aí! Receba! Tá certo, Beth.

0: Flávia de Assis, com tua mão, Padre Rodrigo Natal, já deu certo. Ouvimos também Tiago Brado, aqui na Manhã 106, teu colo, mãe.
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0: 9:49. Hoje, dia 24 de junho, dia muito importante, sabe por quê? Porque dia 24 de junho. Muitos amigos da rádio estão fazendo aniversário. Ah, peraí. Ah, ia ficar tão legal. Era isso. Louvamos a Deus pelo dom da vida de cada amigo da rádio aniversariante de hoje. Severina Isaura Oliveira Castro, Lina Marta Carreiro Pires, Margarida Henrique da Silva, Sueli Alves Desuzart, a Maria do Socorro Gomes da Silva, João Edson Pérez Cavalcante, Luiz Carlos de Assis, Celeide Maria Pereira Barbosa, Renê Almeida, a Marla de Carvalho, Tiago Cobrusli de Freitas, Jandira Lourenço, tem muitos outros amigos da Rádio Catedral fazendo aniversário hoje. A gente vai citando aos pouquinhos, ao longo da nossa programação, todos os nomes de todos os amigos da rádio que hoje completam mais um ano de vida. É isso aí, 9:50 e agora eu vou pro telefone, eu vou falar. Ah, meu Deus, o pior é que o pessoal do comercial passou pra mim aqui a ligação, mas eu não consegui falar com a pessoa antes, então eu não sei quem exatamente está na linha. Aí eu chamo, falo assim, eu vou falar com a Ana da Sotarelli, e aí entra a Edna. Aí eu vou falar com a Edna, aí entra a Ana. Como é que eu faço? Como que eu faço um negócio desse se eu não sei quem está na linha, né? A pessoa podia dar um sinal, qualquer coisa, né? Uma risada, um oi, lindão. Ah, pronto, agora já identifiquei. Eu vou falar com a querida, linda Ana da Sotarelli.
2: Ai, cariocas, você não presta.
0: Fala, já... Então tá.
2: Lindo, bom dia.
0: Bom dia, querida Ana da Sotarelli.
2: Ai, esse é o nosso lindo, nosso querido da Catedral.
0: Sou eu. Ah, ô Ana.
2: Fala, amor.
0: Dois trem que eu tava pensando aqui.
2: Opa, vamos lá, o primeiro trem.
0: O primeiro trem, na verdade, é o segundo, porque porque o primeiro eu pensei antes, e um que eu acabei de pensar quando eu te mandei uma mensagenzinha, que é, eu mandei pra Ana um bom dia e um buquê de tulipas, né?
2: Olha que lindo!
0: Aliás,
2: obrigada!
0: Aliás, eu mando, Ana, mas é de verdade mesmo, apesar de ser virtual.
2: Uh-huh.
0: Gente, é muito gostoso a gente oferecer flores.
2: É isso, Ricardo?
0: É.
2: Agora, assim, pra mim eram uns botõezinhos de rosa, sei lá, mas tá bonito demais a conta.
0: E oferecer flores, é muito gostoso. É,
2: muito
0: eu fico emocionado, sabe, quando...
2: E pra
0: quando...
2: receber, então, nossa, é muito bom. Ô, Rick.
0: Agora, Ana, então, agora imagina...
2: A segunda coisa, Rick.
0: Não, peraí, esse ainda tem um negócio. Ah. Imagina se a Ana tem a vista cansadinha, né, e olha... E não enxerga, só vê um borrãozinho. O bom dia ela até conseguiu ler.
2: Aham,
0: mas o ícone ali, ela vê um borrãozinho. Então tá, né? Ok. Agora uma outra coisa, ó. Logo mais tem seleção brasileira jogando na Copa do Mundo.
2: Verdade.
0: Né? Eu fiquei me lembrando que a minha irmã mais nova, ela ficava lá, que papai ficava assistindo futebol sozinho na sala, porque eu não gostava, né? Eu não fazia companhia mesmo. Aí minha irmã mais nova, neném ainda, assistindo futebol com o papai. Aí quando o time que tava usando camisa branca, independentemente do time, de camisa branca, fazia gol, aí ela: "Ah, é gol do de branco! O de branco!" Comemorava. Qualquer time de branco, ela comemorava. Aí papai falava: Não, Carla, esse time é adversário do papai. Mete banco, gol. Aí você imagina, Ana, a pessoa tá com aquela vista toda embaçada e ela vai comemora com delay, comemora com atraso, porque ela espera os outros comemorarem para ela ter certeza.
2: Verdade, entendeu? Verdade.
0: Porque ela só tá vendo borrões ali, né?
2: Não, tem que enxergar bem, né? É. Você diz, eu sou a Tarelli, não é?
0: É verdade.
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2: 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Agora tem um detalhe. 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
0: Isso,
2: por favor.
0: Não dá, não.
2: E aí, Ricardo?
0: Aí tem que estar com as juntas boas, sabe? E juntas boas, que significa cartilagem lubrificadinha,
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0: Aquela almofadinha, ó, muito bem formada, né?
2: 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E depois que a gente vai vendo várias Copas do Mundo, vai diminuindo, né, Ricardo?
0: como diminui.
2: Vai desgastando, né?
0: Até porque o organismo vai deixando de produzir, né?
2: Exatamente, exatamente. 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
0: 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Ana, um beijo pra você e boa torcida logo mais.
2: Obrigada, meu amor. Beijinho.
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0: E deixa eu mandar aqui uns alôzinhos, uns abraços. Tem gente pra gente pelo WhatsApp. Deixe-me ver aqui a Wilceia Costa de Niterói. Vamos fazer o gol do 100% ou mais. Nunca perca a esperança. Amém. Tem também, deixa eu ver, bom dia, querido princeso. Sou eu. Sou Rita de Cássia, de São Cristóvão. Ofereço o próximo louvor a todos os ouvintes e todos da rádio, rumo ao 100%. Só não vamos ter agora uma música, porque já vai chegar Padre Reginaldo Manzotti daqui a pouquinho. Abraço para Raquel Freire também, a Josilene. Bom dia, adoro esta rádio. Peço oração para Dailton Pereira, que irá fazer cirurgia cardiovascular na sexta-feira, e Daniela Araújo, internada no Hospital de Bom Sucesso na nefrologia para temporada, salvar os rins, único já transplante é para mim. Maria Rosália, da paróquia Nossa Senhora do Divino Amor, no Irajá. Ricardo, bom dia, e todos os ouvintes da Rádio Catedral. Cadê a paróquia Divino Amor? Hoje completa 67 anos a paróquia. E para minha amiga Ana Silveira, que hoje completa 67 anos. Nossa, é a mesma idade da paróquia. Eu, Ivanete Rodrigues, da paróquia São Pedro do Encantado, e todos, toda a comunidade, convidamos para os festejos do nosso padroeiro, começando com a novena, que será do dia 20 ao dia 28, às 18 horas, na General Clarindo 632, Encantado, e cada noite um tipo de caldo na nossa cantina. Bom, então, daqui a pouquinho, Experiência de Deus com o Padre Reginaldo Manzotti.
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0: verdade.
1: Louvado seja nosso Senhor Jesus Cristo, para sempre seja louvado. Queridos irmãos e irmãs, hoje quarta-feira mariana, Nossa Senhora, rogai por nós. Nossa Senhora do Carmo, madrinha da obra evangelizar, é preciso, rogai por nós. Saúdo a todos hoje que também celebram o dia do nascimento de São João Batista, a natividade de São João Batista. Motivo de tantas festas juninas e desta data popular, celebrativa, alegre, tão grande no Brasil, em partes do mundo. São João Batista, rogai por nós. Estamos no sexto dia da novena, a novena do Sagrado Coração de Jesus. Sagrado Coração de Jesus, fazei o nosso coração semelhante ao vosso. Saúdo a todos, a partir da Rádio Evangelizar, de onde tudo começa, as rádios irmãs, cujos nomes sigo neste momento.
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1: Saúdo a você pela TV Evangelizar, sinal digital em todo o país, em várias cidades, canal aberto, pelo YouTube, Padre Manzotti Oficial, pelo aplicativo da Associação Evangelizar é Preciso e todas as plataformas digitais. Repito, hoje, sexto dia da novena do Sagrado Coração de Jesus, hoje, quarta-feira mariana, hoje, dia de nascimento de São João Batista. Iniciemos em nome do Pai, do Filho e do Espírito Santo. Amém. Completou-se o tempo da gravidez de Isabel e ela deu à luz um filho. Os vizinhos, parentes, ouviram dizer como o Senhor tinha sido misericordioso com Isabel e alegravam-se com ela. No oitavo dia, foram circuncidar o menino e queriam dar-lhe o nome do pai, Zacarias. A mãe, porém, disse: não, ele vai chamar-se João. Os outros disseram: não existe nenhum parente teu com este nome. Então fizeram sinais ao pai, perguntando como ele queria que o menino se chamasse. Zacarias pediu uma tabuinha e escreveu: João é o seu nome. No mesmo instante, a boca de Zacarias se abriu, sua língua se soltou e ele começou a louvar a Deus. Todos os vizinhos ficaram com medo. A notícia espalhou-se por toda a região montanhosa da Judéia e todos os que ouviam a notícia ficavam pensando: o que virá a ser este menino? De fato, a mão do Senhor estava com ele. E o menino crescia e se fortalecia em espírito. Ele vivia em lugares desertos até o dia em que se apresentou publicamente a Israel. Senhor, sois o Deus do impossível. Um Deus que tudo pode. E eu creio neste Deus do impossível. Eu creio, Senhor. Creio a partir da primeira percepção que os vizinhos e parentes tiveram e o que eles diziam. Como o Senhor tinha sido misericordioso com Isabel. E eu creio, Senhor, que sois um Deus misericordioso, bondoso, amável. Por isso, hoje, quando lemos e refletimos o nascimento de São João Batista, temos que voltar o nosso olhar para Deus. Deus que fez nascer de um casal idoso, muito idoso, Zacarias e Isabel. Deus atendeu o clamor. Eles não hesitaram e continuaram a confiar no Senhor. Tudo parecia dizer que a possibilidade de um filho era impossível. Tudo parecia dizer que já era um ponto final. E Deus escutou o clamor deste casal que se mantiveram firmes, rezando, pedindo, clamando. Quando olhamos os feitos do que celebramos hoje, é elevar a Deus uma prece. Eu creio no Deus do impossível. Eu creio no Deus que foi capaz de gerar no útero já muito idoso de Isabel uma criança. E por isso a alegria reinava, porque Deus foi misericordioso para com ela. Digo isto porque Deus é misericordioso para com você. Deus é misericordioso na nossa história. Aquilo que para mim e para você parece um ponto final acabou. Não tem mais jeito. A natureza não permite. As circunstâncias são contrárias. Você entende que hoje rompe este ponto final e a história continua? Tem algo na tua vida que você está colocando, ou pensa, ou puseram um ponto final? Apenas diga: eu creio num Deus do impossível. E quando você duvidar disto, lembre-se do nascimento de São João Batista. Lembre-se deste Deus que fez maravilhas e faz. Lembre-se deste Deus que quebrou a regra da própria natureza humana e ouviu um clamor, uma prece. Deus foi misericordioso com Isabel e é misericordioso para conosco. Eu vou para o intervalo, eu volto já. Volte comigo.
2: 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Hoje é feriado em Niterói, festa do padroeiro da cidade, São João Batista. A missa solene será celebrada na catedral às 16h, presidida pelo arcebispo Dom José Francisco. Após a missa, vai ter a tradicional procissão pelas ruas da cidade. Durante todo o dia, a catedral ficará aberta para visitação dos fiéis e, além da missa das 16h, duas outras serão celebradas ainda hoje, daqui a pouco, às 11h e às 14h. Além da parte religiosa, ao meio-dia será servido na catedral um angu à paiana e um telão será instalado para que as pessoas possam acompanhar o jogo Brasil e Escócia.
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0: ontem nós, eu lancei, na verdade, uma catequese, porque eu acredito muito na catequese, no aprofundamento. E eu digo que você, não sei se você costuma escutar podcast ou escutar mais do que um conteúdo de TikTok, uma coisa rápida, um pouquinho de aprofundamento, 20, 22 minutos. E ontem eu postei no YouTube, Padre Manzotti, sobre algo importante, que é: somos eternos aprendizes. E eu convido você a escutar. Por que que eu tô no meio de tanta correria, tantos programas, ainda fazendo mais esta catequese? Porque eu acredito no poder do aprofundamento da fé. Algumas pessoas colocaram lá seus comentários e uma disse assim: sua bênção, padre, parabéns por este projeto. Há pouco mais de 3 anos atrás, em questão de dias, perdi tudo, sem saber o que fazer. Navegando no YouTube, não sei como, caí no canal do padre Reginaldo e fiquei encantado. Nunca mais parei de acompanhá-lo. Assim como toda obra evangelizar é preciso, Jesus das Santas Chagas. Padre, o senhor falou que não devemos idolatrar, mas sim, somente a Deus. Até posso concordar com sua expressão, mas se não tivermos uma boa estrada, talvez não seja tão desejável ou fácil chegar ao destino. Meu desejo é um dia assistir à missa ao vivo. Deus lhe abençoe. Não desista dos seus desejos. Quem escreveu foi o Jackson Kruger. Mas eu tô vendo aqui comentários da catequese e eu digo: você vai lavar louça? Você vai lavar roupa? Você vai dirigir por um período? Coloca no celular e deixa do lado, no banco do passageiro, e vai escutando. Tem ali, ó. A Jarivânia disse assim: boa noite, padre Reginaldo. Perdão. Quem dera se o mundo tivesse de fato a consciência de que estamos todos sendo filmados. Mas não com um olhar acusador, senão com zelo e cuidado. De duas, uma: ou já teríamos nos perdido, ou seríamos todos santos e irrepreensíveis, esperando apenas o tempo certo para tomar posse da herança que nos está reservada no céu, não é mesmo? É porque eu falo de uma, que a nossa vida, nós teremos um dia que passar, a minha vida e a sua, como um projetor. Nós teremos que ter a nossa vida projetada para o mundo. Quanta coisa bonita, mas quanta coisa feia. Vamos consertar as feias. Por isso, gasto esse tempo para dizer: aprofunde a catequese. Ontem, a catequese, somos eternos aprendizes. Como esta, tem outras. YouTube, Padre Manzotti. Se deu o direito de fazer uma catequese online, eu estou te propondo isto. Larissa, que a paz de Jesus esteja com você.
1: Bom dia, padre. Sua bênção.
0: Bom dia, filha. Deus abençoe. De onde você fala?
1: Eu falo de Tangará da Serra, padre, no Mato Grosso.
0: Meu abraço a Tangará da Serra, Mato Grosso. E como que você me acompanha ali em Mato Grosso?
1: Eu acompanho pela TV Viva.
0: Minha saudação à TV Viva. Pois não, Larissa, a palavra é sua.
1: Ai, padre, são tantas bênçãos, tantas alegrias que eu não sei nem por onde começar.
0: Vamos pelo início.
1: Então, o maior de todos é a cura da minha avó do câncer de mama. Sim. Ela, há 1 ano e meio, ela fez o tratamento todo e agora ela está curada em nome do nosso Senhor Jesus.
0: Amém.
1: Ela está bem. E agora ela é só acompanhamento.
0: Como é que é o nome da avó?
1: Ruth.
0: Ruth. Louvado, sim, seja Deus pela Ruth.
1: Então, amém,
0: então,
1: amém.
0: Então diga: graça recebida.
1: Graça recebida.
0: Graça testemunhada.
1: graça testemunhada.
0: Toca no sacristão. Isso, toca a corneta também, sacristão. Tá certo, Larissa, louvado seja Deus. E dê um abraço a dona Ruth por mim. Você quer deixar alguém em oração, querida?
1: Oh, padre, em especial, eu pedi muito a Santa Terezinha, que sou muito devota dela. Ontem recebi uma rosa numa vela. E faz 4 dias que eu estou morando na minha conquista, na minha casa nova.
0: Oh, meu Deus.
1: Para a honra e glória de Nosso Senhor, eu consegui conquistar a minha casa, estamos aqui.
0: E mais um motivo de louvor, graça recebida.
1: Isso. Graça testemunhada.
0: Toca, fala, filha.
1: Toca o sino, toca a corneta, toca tudo.
0: Isso, filho, duas grandes graças, a cura da avó e a casa própria. Deus seja louvado.
1: E hoje, padre, é dia de São João e aniversário do meu João também.
0: Opa.
1: Eu tenho o João aqui em casa.
0: Seu filho, seu marido?
1: Meu filho, João Henrique.
0: Tá certo, eu também tenho um sobrinho afilhado de batismo, chamado João, aniversário dele hoje.
1: Isso.
0: Então, vamos mandar um abraço a todos os Joões, Joanas e todos os que nasceram e recebem o nome desse grande profeta João Batista. Deus parabéns ao João, tá bom? Que Deus abençoe Larissa de Tangará da Serra, Mato Grosso, pela TV Viva, que nos transmite, canal 6.1 TV Irmã, Bispo Dom Vital Citolina, da Diocese de Diamantino. Roberta, que a paz de Jesus esteja com você, Roberta.
2: Amém, padre. Padre Reginaldo Manzotti.
0: Pois não, querida.
2: É uma honra falar com o senhor.
0: Para mim também. De onde você fala, querida?
2: De Blumenau, Santa Catarina.
0: Blumenau, Santa Catarina, tá certo. E como que você me acompanha?
2: Eu acompanho pelo aplicativo da TV Evangelizar.
0: Opa!
2: E também pela Rádio Barroso Mix.
0: Barroso Mix de Blumenau, minha saudação. Pois não, filha, diga lá, Roberta.
2: Eu tenho um testemunho e um pedido de oração.
0: Comece pelo testemunho.
2: Padre, eu sou batizada na Igreja Católica, mas por muitos anos eu fui umbandista. Tive uma briga com uma tia minha, Roseli, de Tijuca, de Santa Catarina. Por causa de religião. Foi quando a minha mãe começou a adoecer. Eu pedi um padre para vir aqui para orar por ela e o padre simplesmente não veio. Então, eu falei para ela, né, que essa religião não... Enfim, ela não desistiu de mim, mandou um aplicativo. E eu acredito que Deus usa as pessoas, né, e Deus usou ela. E eu comecei a ouvir, foi onde eu conheci o senhor.
0: Sim.
2: E a minha vida se transformou, padre. Hoje eu me distanciei de todas as pessoas que praticavam, né, aquela religião.
0: Certo.
2: Eu sou católica, sou associada.
0: Amém.
2: E o meu coração transborda de alegria, padre, todas as vezes que eu oro e que o senhor benze a água. Eu peço perdão a Deus por ter duvidado dele. E peço sempre a ele que fortaleça a minha fé, porque ele é o caminho, a verdade e a vida.
0: Roberta, eu vou para o intervalo. Você permite, aceita ficar na linha e nós voltamos conversando, pode ser?
2: Sim, sim.
0: Fique na linha, eu volto já, volto falando com a Roberta e a leitura orante. Voltamos já.

0: Peixes.
1: Maria, corre aqui. Olha lá pro céu. Que pássaro é aquele tão grande?
2: É, meu velho, tá difícil mesmo, hein? Aquele é uma pipa. Olha o menino do outro lado da rua.

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0: Nós vamos para a leitura orante. Quero lembrar que faltam poucos dias. Sábado agora, às 24 horas, na presença do Senhor. Claro que muitas caravanas já marcaram presença, mas meu, já até se inscreveram. Mas quero dizer a você de Curitiba, a região metropolitana, venha rezar, rezar. Vou repetir de novo para ser enfático, rezar. Para mim este é o objetivo. Sábado a partir das 19 horas, missa às 19, missa à meia-noite, missa às 6 da manhã, às 8, às 11 e termina às 18. Nada como estar no local. Nós temos o espaço do santuário, nós temos também embaixo o auditório, teremos padres disponíveis para as confissões e você sabe, é um momento de graça e de bênção. Eu estou falando com a Roberta. Roberta, e depois você, ela é de Blumenau, ela contou, batizada, depois mudou de religião, agora está como católica, é associada. Sim. E aí você estava comentando.
1: Pois é, padre, foi uma renovação espiritual para mim, né?
0: Sim.
1: Ter encontrado o senhor, e o senhor não tem noção do poder de transformar vidas através de Jesus.
0: Louvado seja Deus. Faço por Jesus Cristo e a grande ação é dele. Como Paulo diz, a gente planta, a gente rega. Quem faz crescer é Deus. Foi a leitura de ontem. E como você se encontra hoje, Roberta?
1: Eu me encontro feliz, realizada, uma pessoa com fé. As turbulências vêm sempre, né, padre? Porque
0: Sim.
1: a vida de ninguém é perfeita. Mas eu tenho muita fé, muita fé.
0: Amém. Que essa fé, ela possa ser fortalecida e enraizada cada vez mais em sua vida. Tá bom, Roberta?
1: Sim, eu posso pedir oração, padre?
0: Diga, por favor.

0: Eu preciso pedir oração, padre, para minha mãe, Sueli.
1: Sueli? Quem mais?
0: Que ela tá parando de andar.
1: Tá. Mais alguém?
0: E pro meu pai, João.
1: Tá certo, aniversário onomástico dele hoje, dia de São João.
0: Que tem glaucoma e já não tá enxergando mais, padre.
1: Tá. Que Deus a fortaleça, filha. E rezaremos pela Sueli e pelo João. Roberta de Blumenau, Santa Catarina, ela acompanha pela web Barroso Mix, Minas Gerais, diretor Rafael Henrique. Em Blumenau, também temos a Arca da Aliança FM, diretor da comunidade Arca da Aliança, e Dom Rafael Birnaski, da Diocese de Blumenau. Bíblia aberta, cartilha de oração.
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1: E hoje, 1 Coríntios, capítulo 3, versículo 18, seguintes. 1 Coríntios, capítulo 3. Versículo 18, seguintes.
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1: Que ninguém engane a si mesmo. Se algum de vocês pensa que é sábio, conforme a sabedoria humana, então precisa se tornar louco para ser de fato sábio. Veja que paradoxal, veja que inversão, veja como Paulo desmonta os nossos pensamentos. Se você pensa que é sábio do ponto de vista humano, tem que se tornar louco para se fazer sábio. Pois aquilo que este mundo acha que é sabedoria, Deus chama de loucura. E é verdade. A sabedoria hoje nos leva a quê? A um conhecimento tão superficial das coisas. A um conhecimento tão fútil. O que para Deus não tem validade e nem nos faz felizes. Será que saber tantas coisas do mundo tem nos feito felizes? Rasos, mas não profundos. Como dizem as escrituras sagradas, Deus pega os sábios nas suas espertezas. E também o Senhor sabe que os pensamentos dos sábios não valem nada. Ninguém deve se orgulhar daquilo que as pessoas podem fazer, pois tudo é de vocês, isto é, de Paulo. Irmãos, irmãos, isto é de Paulo, isto é de Apolo, Pedro. Este mundo, a vida e a morte, o presente e o futuro, tudo isso pertence a vocês. E vocês pertencem a Cristo. E Cristo pertence a Deus. Volte o raciocínio. O que é a sabedoria humana? Na verdade, é loucura acreditar em Deus. Falando hoje de Zacarias e de Isabel, imagine vocês, idosos, idosos, ainda acreditarem que podiam ter filho? Uma pessoa, se tiver um médico, ginecologista me ouvindo, qualquer pessoa de bom senso, isso é loucura, padre. Um filho nessa idade avançada é loucura. Mas é o Deus do impossível. É o Deus que tudo pode. Se você olhar de onde você veio, e onde você está, é loucura de Deus. É o Deus do impossível. Se olharmos para as nossas vidas, o quanto Deus nos sustenta, é loucura de Deus. É o Deus do impossível. Se você ouvir os testemunhos, duvido se muitas pessoas pensam, isso aí é armada, isso aí é mentira. Isso aí é conversa fiada, é o padre que pede para ligar. Essas pessoas que ligam são loucas. Sim, são loucas. Loucura de Deus. O Deus do impossível. Santo Agostinho era tão sábio e foi lendo um texto bíblico que teve a conversão e o batismo no Espírito. Nicodemos, já estou interpretando o texto, um dos grandes rabinos do Sinédrio, foi à noite até Jesus e Jesus disse para ele: tem que nascer de novo. Nicodemos reagiu de que forma? O senhor está me dizendo que eu tenho que voltar no ventre da minha mãe? Isso é impossível. Jesus disse: Nicodemos, Nicodemos, não é isso. É nascer no Espírito. É loucura. É o Deus do impossível. Você é capaz de ser louco e acreditar no Deus do impossível? Eu volto já. Volte comigo.

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0: Nicodemos, Nicodemos, tem que nascer de novo, Nicodemos. Loucura, Deus do impossível. É aqui que nós precisamos ter uma fé inabalável. É aqui que nós precisamos ter uma fé que nos faz ver além das realidades materiais, além dos problemas que vivemos. Por exemplo, hoje, você é capaz de dizer: Deus, a realidade diz não, mas eu acredito num sim.
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0: E faço uma lembrança de Jó. Faço uma memória de Paulo.
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0: E pense nos grandes santos. A fé não é ausência da dor. É saber onde ancorar.
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0: Em meio à tempestade. Preste atenção nessa letra e diga para você mesmo:
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0: minha fé.
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0: inabalável

0: Eu quero que você pense no casal Zacarias e Isabel. Ele sacerdote, e segundo uma antiga tradição, diz que ele foi oferecer um sacrifício no altar e alguém lhe disse: você não tem direito de estar aqui se Deus o condenou não tendo filhos. E ele continuou a rezar e foi para o deserto rezar e pedindo um filho. Um anjo apareceu a Isabel e apareceu a Zacarias e disse: vocês serão pais, vocês serão pais. Este é o Deus que eu peço que você acredite. Eu não sei o que você está passando, eu não sei o que você está vivendo. Sabe Deus a tua doença crônica? Sabe Deus se você está com câncer? Se deram poucos dias para um parente teu, para o teu pai, para tua mãe? Não sei se de repente você não esteja vivendo um momento de profunda desolação. E é pior a desolação, parece uma ausência de Deus, mas eu lhe digo com toda certeza, Deus está do teu lado agora. Eu lhe garanto, por Jesus Cristo, você não está só. Então, apenas diga: eu creio e eu tenho uma fé inabalável em Deus. Ele não vai me desamparar. Vai dizendo isso, filho. Diga isso, tomando quimioterapia agora, fazendo radioterapia agora, numa fila, esperando para ser atendido por um médico, com um currículo na mão que não tem resultado faz tempo. Diga: eu creio, Senhor, eu espero, Senhor, a minha fé inabalável. Dai-me uma fé inabalável, Senhor. Esta loucura de Deus, você entende? Esta loucura de Deus. Os santos eram loucos em Deus. Nós precisamos sair dessa sabedoria humana. É um salto, sem dúvida. E quando a gente vai saltar, nós precisamos ter certeza que vamos chegar do outro lado. Uma criança, quando vai saltar da mesa, que o pai ou a mãe diz: vem, pula. A criança pula porque sabe que a mãe vai pegar, sabe que o pai vai pegar. E eu quero que você dê esse salto em Deus hoje, que você dê esse salto em Jesus Cristo, que você dê este salto no Senhor Jesus das Santas Chagas e no seu Sagrado Coração, e salte e diga: me pega, Jesus, me pega, Senhor, no colo. Eu estou saltando na fé, eu estou saltando na fé, eu estou saltando na fé. Loucura de Deus. Esta foi a leitura orante de hoje. Amém. Clary, que a paz de Jesus esteja com você.
1: Sua bênção, padre. Bom dia.
0: Deus abençoe. De onde você fala, Cléria?
1: Eu falo aqui de Sergipe, do povo de Lagarto.
0: Lagarto, Sergipe. Como é que você me acompanha?
1: Pela Rádio Aparecida.
0: Minha saudação. Diga lá, filha.
1: Eu quero contar um testemunho, quero pedir oração.
0: Comecemos pelo testemunho.
1: Meu testemunho é que meu genro estava sem trabalhar. Ele mora em Santos. E eu fiz a novena de São José.
0: Sim.
1: E ele conseguiu o trabalho. Hoje ele trabalha de carteira assinada.
0: Nossa. São José. Diga: São José rogou.
1: São José rogou.
0: São José providenciou. Diga de novo.
1: São José rogou. São José
0: São José, São José, louvado seja Deus. Toca o sino, sacristão. Vamos lá, é o do sacristão, tá treinando, o outro faleceu. Estamos treinando um novo sacristão, então ele não pegou ainda as manhas, que é uma musiquinha agora do São José. Mas ficou a dica ali. E, filha, qual o seu pedido de oração?
1: Eu quero pedir oração, eu tô correndo atrás da minha aposentadoria.
0: É.
1: Eu tenho um problema de lúpus e sou epilética.
0: Desculpa, é aposentadoria?
1: É, aposentadoria.
0: Certo. Faz tempo que você está indo atrás?
1: Muito tempo, já uns 8 anos.
0: Certo.
1: Quero pedir oração também pela minha filha.
0: O nome?
1: Ah, padre, eu quero falar também que eu sou coordenadora da capelinha.
0: Opa, você é líder mensageira da capelinha de Jesus das Santas Chagas. Toca a corneta, sacristão, louvado seja Deus. E como que é ser coordenadora da capelinha? Tá sendo bom, filha? Líder mensageiro. As famílias recebem bem?
1: Recebe bem. Muita gente me procurando para receber a capelinha.
0: Amém. Fico feliz. E você ia falar pedido de oração para sua filha, isso?
1: É, minha filha Margarete.
0: Tá.
1: Ela tá estudando para ser médica.
0: Tá bom.
1: Eu quero pedir oração para que ela se forme logo.
0: Tá bom. Que Deus abençoe, Cléria. Que Deus abençoe você. Continue sendo mensageira líder da capelinha. E olha, gente, se alguém conhecer a Cléria lá de Lagarto, Sergipe, peça para passar na sua casa. E você de todo o Brasil, torne-se um líder mensageiro da capelinha de Jesus das Santas Chagas. É só ligar 0800-410-6060. Diga, eu recebi uma graça, então eu quero me tornar líder, como um ato de agradecimento, como uma promessa. Eu serei líder mensageiro da capelinha de Jesus das Santas Chagas. 0800-410-6060, 41-3221-6060. A Cléria de Lagarto, Rádio Aparecida FM, Jaqueline Oliveira, Dom José Genivaldo Garcia, da Diocese de Estância. Amados filhos e filhas, faça a sua adesão ao Livro Ouro. Aproveite agora, livrouro.com.br. Deixe o seu nome, o nome de sua família. Estamos fechando este livro dia 26. Eu volto falando sobre isso e volto com a novena do Sagrado Coração de Jesus. Voltamos já. Olá, queridos filhos e filhas, aqui quem fala é o Padre Reginaldo Manzotti e eu também estou nessa maratona da Catedral, que é chegar à meta do mês, gente. 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Colabore, vamos juntos nessa maratona, vamos chegar aos 100%, vamos honrar os nossos compromissos.
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0: Hoje, aniversário de Dom Hernando Pinto Farias, da Diocese de Bonfim, Bahia. Telcom, Vargem Grande do Sul, São Paulo. Rádio Irmã, Alternativa FM, de Eldorado, Mato Grosso do Sul. Filadélfia FM, Taquaritinga do Norte, Pernambuco. Montevídeo AM, Cedro, Ceará. Vale do Apodi FM, Apodi, Rio Grande do Norte. Hoje aniversário do amigo Ricardo Freitas e também aniversário do meu querido sobrinho e afilhado João Carlos Tormena, afilhado de Crisma. Que Deus abençoe João Carlos Tormena, de Paraíso do Norte. Muita saúde, muita paz. E parabéns a todos os Joões, Joanas, onomástico de São João. Filhos queridos, povo amado, eu estava indo para o intervalo e eu falava: você já se inscreveu no Livro Ouro? Escolha lá um valor, depois você roda, coloca o nome de sua família, seja uma graça recebida, uma graça a ser buscada, e deixe seu nome lá eternizado. Dia 26, sexta-feira agora, nós fechamos o Livro Ouro. E este livro será levado numa missa, num rito muito próprio, da bênção da pedra fundamental da posse do terreno da Terra Prometida em Piraquara. Eu estou vendo alguns nomes aqui, já Josefa Maria da Silva, de Pernambuco, Maria Nunes Paixão, de Patrocínio, Minas Gerais, nome de toda a família. Que bonito, filha, que capricho, gostei de ver. Terezinha Alzira Padilha, de Contenda, Paraná. Aí vem os filhos de Deus, de Santa Bárbara, Antônia Alves Siqueira, de Londrina, Paraná, Luzia, de Guarapuava, Águeda, e assim por diante. Filhos amados, povo querido, deixe seu nome neste livro ouro. Quantas preces, quantas orações, quantos terços serão rezados. Lembro a todos, contagem regressiva para as 24 horas na presença do Senhor. Claro, nada como estar presente. E quero dizer a vocês que estão vindo de fora, com carinho paternal, tragam blusa, viu? Traga uma coberta. Se vamos ficar à madrugada, tá frio. Digo isso com muito carinho. E Curitiba, região metropolitana, venha para o Santuário de Guadalupe e Jesus das Santas Chagas. Começa no sábado, primeira missa às 19h, depois à meia-noite, às 6 da manhã, às 8, às 11, às 18. Você de todo o Brasil poderá acompanhar pela TV Evangelizar, YouTube Padre Manzotti. E vamos juntos à novena Sagrado Coração de Jesus, sexto dia.
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0: ó Jesus, no seu sagrado coração, eu confio as minhas intenções em novena. Diga lá suas intenções em novena. Sagrado coração de Jesus, fonte de todo bem e de todas as graças, onde procurarei, a não ser no tesouro que contém todas as riquezas da vossa clemência e bondade? Onde baterei, a não ser a porta do vosso coração, pelo qual o próprio Pai vem a nós e nós vamos a Ele? A vós, pois, Sagrado Coração de Jesus, recorremos. Em vós, Sagrado Coração de Jesus, encontro consolação quando aflito, proteção quando perseguido, força quando oprimido de tristeza. No teu coração, Jesus, encontro luz quando envolto nas trevas da dúvida. Sagrado Coração de Jesus, eu tenho confiança em vós. Doce Coração de Jesus, sede meu amor. Doce Coração de Maria, sede a minha salvação. Amado seja por toda parte o Sagrado Coração de Jesus. Sagrado Coração de Jesus, venha a nós o vosso reino. Sagrado Coração de Jesus, eu tenho confiança em vós. Sagrado Coração de Jesus, creio em vosso amor para comigo. Sagrado Coração de Jesus, coloque em nosso coração os sentimentos de amor, paz, perdão, obediência ao Eterno Pai. E hoje, diante de tudo que ouvimos e da leitura orante, dai-nos, Senhor, a loucura dos santos, a confiança no Deus do impossível. Quem escutou o programa entende o que é isso, a loucura dos santos, de crer no Deus do impossível. E portanto, Senhor, uma fé inabalável, uma fé inabalável. O Senhor esteja convosco, Ele está no meio de nós, como disse a Roberta lá de Blumenau, que no momento em que ela mudou de religião e teve uma decepção, foi nesses sacramentais, a água benta, que a sustentou. Abençoai, Senhor, a água, a roupa dos enfermos, as fotos de família, os remédios. E alivie, Senhor, o fardo pesado da vida. Seu jugo é suave, seu coração é leve. Abençoai e santificai em nome do Pai, do Filho e do Espírito Santo. Amém. E eu me despeço com um clipe inabalável. Não esqueça da catequese. Evangelizar é preciso.

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2: 11 horas em ponto no Rio de Janeiro. Muito bom dia para você. Hoje é quarta-feira, 24 de junho, ano 2026. Aqui Silvio Júnior, já tem meu amigo Rodrigo Machado, programa Em Dia com Notícia. Agora é hora de Ponte Aérea Rio Curitiba. Deixa eu dar bom dia para minha amiga Ana da Sotarelinha. Bom dia!
3: Bom dia, meu amigo Silvinho!
2: Tá tudo bem, Aninha?
3: Eu tô bem! E o Pão de Açúcar, você tá sorrindo para você?
2: Ele tá escondidinho, Aninha. Vamos mudar de assunto? Ô, Ana!
3: Não, quero saber se tá 27 ou 30 graus.
2: Não, estamos aí na casa dos 23 graus. Tá bom, né?
3: Tá frio para você.
2: É, tá.
3: E tá gostoso.
2: Tá gostoso sim, vamos reclamar não, né, Aninha?
3: Eu falo assim, o frio é gostoso, agora quando é frio e chuva, né, ou nublado, aí já viu, né? Ó, aqui 9 graus, aí depois sobe um pouquinho, vai até 12, depois que já começa a baixar pra 11, 7, 6, 5, 4, 3.
2: Maravilha, né?
3: É a previsão, meu bem.
2: Jesus amado.
3: Nublado.
2: Deixa os nossos 25 graus aqui, 23, tá bom, né?
3: Ai, ó, aqui estaria excelente.
2: Pois
3: não,
2: é.
3: Mas vocês têm sol, mais tempo de sol do que a gente aqui.
2: É verdade.
3: Aqui vai continuar nublado até sábado e depois aí chuva.
2: Mas essa é a beleza do nosso Brasil que a gente sempre comenta por aqui,
3: lindo,
2: né?
3: Lindo demais, né? Vamos falar a verdade?
2: Vamos falar a verdade. Agora, Aninha.
3: Oi, amor.
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2: 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Valeu, Aninha!
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1: Meu carinhoso bom dia a você que optou por mais uma vez estar com a gente sintonizado, sintonizada aqui na minha, na sua, na nossa Rádio Catedral 106,7 FM, a Sintonia da Felicidade, a Rádio Católica do Rio de Janeiro. 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É bom demais saber que você está aí do outro lado, nos valorizando com carinho da audiência, nesta quarta-feira, 24 de junho de 2026, dia de São João Batista. Viva São João! Quero muito a sua participação durante todo o nosso Em Dia com a Notícia. Hoje é dia do Jogo do Brasil, né? Você mande a sua mensagem, qual é o seu palpite para hoje, né? Eu quero muito saber o que que você pensa. E daqui a pouco o João Oliveira já está aqui do meu lado com as informações da Copa do Mundo 2026. Quais as possibilidades do Brasil passando de fase, né? O que que ele projeta para o Brasil? Quem é que vai ser o substituto do Rafinha? Daqui a pouco, João Oliveira, ele vai tentar desvendar o que passa na cabeça de Carlo Ancelotti, o nosso treinador, daqui a pouco no nosso Em Dia com a Notícia. Então participe bastante. Hoje é dia do seu aniversário, é aniversário de quem você ama. Dê também a oportunidade ao Em Dia com a Notícia para homenageá-lo. 3231-3567. 3231-3567. Através do nosso WhatsApp, você critica, elogia, sugere, comenta a nossa pauta, inclui novos assuntos na nossa pauta. Fique à vontade. O importante é você participar. E a primeira atração do nosso Em Dia com a Notícia é
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1: Vamos direto ao Centro de Operações e Resiliência da Prefeitura do Rio de Janeiro. Maria Clara Alencar, bom dia.
3: Bom dia, Rodrigo. Bom dia a todos os ouvintes da Rádio Catedral. O dia começou invertido nas temperaturas. Segundo dados do Sistema Alerta Rio, a máxima foi de 24 graus, registrada logo nas primeiras horas da madrugada na estação Irajá. Ao longo do dia, a tendência é de declínio nas temperaturas, quando os termômetros podem chegar aos 14 graus. Então, atenção a todos os torcedores e a todos os ouvintes. Se vocês forem assistir o jogo da seleção logo mais, já deixe o casaco e o guarda-chuva separados. E para falar melhor sobre a previsão do tempo para hoje, estamos aqui com a Mayara Vilela, meteorologista do Sistema Alerta Rio. Bom dia, Mayara. Como fica o tempo nesta quarta? Tem mais chuva prevista?
4: Bom dia, Maria. Bom dia, ouvintes. Ainda temos mais chuva prevista na cidade do Rio de Janeiro nesta quarta-feira. A previsão é de chuva fraca a moderada, principalmente a partir do período da tarde e ao longo do período da noite. Os ventos também são um ponto de atenção, né? A previsão de ventos moderados, que vão ser pontualmente fortes, principalmente no período da tarde. E as temperaturas, como você falou, elas vão ser invertidas no dia de hoje, onde a máxima temperatura ocorreu na madrugada e a mínima prevista estará no período da noite. Os próximos dias ainda serão de tempo instável na cidade devido à passagem dessa frente fria. Amanhã na cidade dá a previsão de chuva fraca a moderada ao longo do dia. As temperaturas estarão em declínio em relação a hoje, com máxima prevista de 22 graus. Os ventos estarão predominantemente moderados e as temperaturas mínimas ainda seguirão baixas. Apenas na sexta-feira e no sábado que o transporte de umidade do oceano em direção ao continente manterão ainda a chuva na cidade, mas uma chuva de menor intensidade, previsão de chuva fraca isolada, principalmente na sexta-feira e no período da tarde e da noite do sábado. No sábado, as temperaturas aumentam gradativamente na cidade, então no final de semana do Carioca as temperaturas vão estar um pouquinho mais elevadas. No sábado, a previsão é de temperaturas em torno de 26 graus e no domingo, em torno de 28 graus. E no domingo, não há previsão de chuva.
1: Ô Maiara, seja muito bem-vinda ao nosso Em Dia com a Notícia. Bom dia. Então, quem está achando frio agora deve preparar mais um casaco extra, porque a temperatura vai cair ainda mais nos próximos dias.
4: Exatamente, principalmente amanhã. Amanhã a temperatura máxima vai ser ainda menor do que a prevista para hoje. Amanhã será um declínio de temperatura. A máxima hoje foi de 24 graus. Amanhã a temperatura máxima prevista é de 22 graus. Então amanhã, na quinta-feira e na sexta-feira, as temperaturas máximas ainda estarão baixas na cidade. Então o carioca precisa preparar, né? Como você falou, aquele casaquinho extra, um lencinho extra para estar levando, porque além da chuva, também teremos frio na cidade.
1: E a meteorologista também faz previsão de gols, Maiara?
4: Por enquanto não, mas estamos na torcida para que o Brasil leve esse jogo mais tarde.
1: Eu tô sabendo que aí no centro de operações tem um bolão, né? Você não participou não, não tem o placar?
4: Não, eu não tô participando desse bolão não. Você sabe, Maria, como é que tá o andamento do bolão?
3: Bom, eu tô aqui chutando 2-1 pro Brasil. E você, Rodrigo, acha que vai ser quanto?
1: Eu acho que 3-0. Ô Maria, eu acho que 3-0 vai ser um placar justo para o Brasil hoje. Você volta daqui a pouco?
3: Daqui a pouco eu volto para falar de trânsito. Até mais.
1: Até mais. Tchau, tchau. 11:13 no Rio de Janeiro. Então, seja um amigo da Rádio Catedral. 3231-3567. 3231-3567 é também o WhatsApp da nossa central de relacionamento, o setor Amigos da Rádio. Se você não usa o WhatsApp, o telefone da nossa central é o 3231-3560. 3231-3560. 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Agora, 11:17 no Rio de Janeiro, no nosso programa de hoje, Papa afirma que a Eucaristia é o antídoto contra as divisões que minam o nosso mundo. STF analisa vínculo empregatício entre trabalhadores de aplicativos e empresas de tecnologia. Rio registra maior avanço do país em ranking da educação, da redação do Enem. FAETEC abre inscrições para cursos de qualificação para autistas e deficientes intelectuais. Rio recebe mais de 36 mil doses da vacina contra doenças graves, com pneumonia e meningite para crianças de até 5 anos. Está no ar o Em Dia com a Notícia, um olhar cristão sobre a realidade. Gente, o Papa disse que a Eucaristia é o antídoto contra as divisões que minam o nosso mundo. Depois da visita à Espanha e da catequese dedicada a esta viagem apostólica, o Papa Leão XIV retornou nesta quarta-feira o ciclo dedicado aos documentos conciliares. O comentário de hoje foi sobre o mistério eucarístico a partir da Constituição Sacrosanctus Concilium, sobre a liturgia. Mesmo sob forte sol, né, porque lá é verão, né, com temperatura acima dos 35 graus, milhares de fiéis se reuniram na Praça São Pedro para a última audiência geral antes da pausa de verão. Como de costume, no mês de julho, são canceladas todas as audiências no Vaticano e o único momento público do Papa é a oração do Ângelus todos os domingos. Leão XIV deu continuidade às catequeses sobre os documentos do Concílio Vaticano II. E depois do nosso Em Dia com a Notícia, Dom Arani, né, chega com o Ângelus e a reprodução da audiência geral do Papa Leão XIV na sequência da nossa programação aqui na Rádio Catedral. Então, é muito importante, nós vivemos, né, um mundo de divisões, tem pessoas da mesma família, né, que não se falam por conta de divisões, de pensamentos, de ideologias, né? E o Papa hoje, esse é o centro da audiência geral de hoje, dizendo que a Eucaristia é o antídoto contra as divisões que minam o nosso mundo. Então, como é importante, é uma orientação do nosso Santo Padre ao nosso povo cristão católico. Então, ouça com bastante atenção a reprodução na íntegra da audiência geral, para que isso possa nos motivar, né, a sempre compartilhar tudo que a gente pode, e não nada de divisão, né, nada de trazer, né, a desarmonia para o nosso lar. Como é importante, né, esse pensamento do nosso Papa, né, Leão XIV, e eu gostaria muito que você refletisse durante a audiência geral, a reprodução aqui na Rádio Catedral, logo depois do Em Dia com a Notícia, junto com o Ângelus, com Dom Arani. Agora, 11h20, vamos ao nosso primeiro intervalo e já já voltamos com mais Em Dia com a Notícia.
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1: 11:22 no Rio de Janeiro, né? Tá aqui, olha, tô tentando aqui abrir a mensagem através do nosso WhatsApp. A Vanessa falando com a gente, não diz de onde ela fala. Parabenizo meu pai, João Batista, te amo. Ô, Vanessa, como é importante, né, você revelar sempre o amor ao seu pai. Então, seu João Batista, parabéns pelo dia de hoje, muita saúde, muita paz, prosperidade, tudo de bom pro senhor. E olha, que bom que você tem essa filha carinhosa que não tem vergonha de dizer te amo. Então diga sempre, Vanessa, obrigado pelo carinho, obrigado pela oportunidade, né, de parabenizar o papai nessa data tão especial. Muita saúde, seu João Batista. Agora 11:23, ainda através do nosso WhatsApp. Bom dia, Silvio Júnior, Rodrigo, todos os ouvintes, amigos dessa maravilhosa rádio que eu tenho orgulho de ouvir todos os dias. 2-0 para o Brasil. É a Mari. É, a Mari de Lourdes, a Alves, né? Ouvindo diretamente Itaperuna, no noroeste do estado do Rio de Janeiro. É a maior cidade do noroeste do estado. Mari, obrigado pelo carinho, obrigado por estar com a gente aqui na Rádio Catedral. Tá aqui 2-0 então, ela tá confiante no nosso Brasil. Deixa eu tentar aqui ler mais uma mensagem. Bom dia, Rodrigo, sou José Ribeiro, aqui de Santa Cruz. Meu palpite pro jogo hoje é 3-1. Tá bom, José Ribeiro, aquele abraço pra você, obrigado pelo carinho, né? Será que o Brasil vai ter hoje o gol vazado, né? Eu acho que vai ser 3-0, né? Essa é a minha, é o meu palpite, minha impressão, né? Será? Não sei, vamos acompanhar. Daqui a pouco o João Oliveira vai trazer todas as informações da Copa, vai falar do jogo do Brasil e essa Copa, recordes estão sendo quebrados, né? E os protagonistas estão realmente fazendo história, estão entregando tudo aquilo que nós que gostamos de futebol esperávamos deles, né? Só até agora o Neymar não

Muito bem, de irmão, tá bom, Ângela? Aquele abraço para você, parabéns pelo dia de hoje. Gente, o Rio de Janeiro foi o estado que mais avançou no país no ranking de desempenho em redação do Enem entre as redes estaduais de ensino. De acordo com dados divulgados pela Secretaria Estadual de Educação, o estado do Rio saltou da 19ª para a 11ª colocação nacional, subiu, portanto, 8 posições em um ano e registrou a maior evolução entre todos os estados do Brasil. O resultado é atribuído ao projeto Enem RJ, uma iniciativa implantada pela rede estadual em 2025, com o objetivo de ampliar a preparação dos estudantes para o Exame Nacional do Ensino Médio. Segundo o relatório apresentado pela Secretaria, o avanço ocorreu em um contexto particularmente desafiador. As médias de redação recuaram em todo o país em relação ao ano anterior, mas o Rio conseguiu reduzir significativamente os impactos dessa tendência nacional. Além da melhora relativa no ranking nacional, o levantamento aponta crescimento nas médias de diversas áreas do conhecimento. Em linguagens e códigos, a rede estadual teve o maior avanço entre as disciplinas avaliadas. Também houve recuperação em ciências humanas e ciências da natureza, revertendo a trajetória de queda observada nos anos anteriores. Você que é professor do estado, graças a Deus nós temos muitos ouvintes que são professores do estado, para nossa alegria, nosso orgulho, comente com a gente realmente sobre esse programa, se ele está sendo o diferencial, esse projeto Enem RJ, e como, os alunos estão se desenvolvendo a partir dele. É muito importante a sua colocação para que a gente tenha um termômetro direto da sala de aula, como anda a nossa educação, porque os números, eles são muito frios, e como o Brasil inteiro recuou, o Rio de Janeiro avançou, mas também pode ser uma projeção porque estava muito mal anteriormente. Não sei, eu gostaria muito que você desse o seu testemunho aqui na nossa Rádio Catedral, e eu sei que eu tenho muitos ouvintes entre os professores da Secretaria Estadual de Educação do Rio de Janeiro. Uma secretaria que precisa ser cada vez mais valorizada e cada vez mais afastada a secretaria dos interesses políticos, porque a gente sabe, nós falamos aqui no nosso Em Dia com a Notícia, que um deputado estadual foi preso, inclusive tendo como acusação interferência na Secretaria Estadual de Educação. Estava falando agora com a nossa ouvinte de Itaperuna, no Noroeste Fluminense, inclusive nessa região, acusado esse deputado de receber sobrepreço, propina, e atuar na reforma de escolas, mas com o preço muito além do que é praticado no mercado, indicações políticas para cargos nessa secretaria. Então, como é importante blindar, a secretaria, principalmente de educação, de saúde, para que tenhamos essas áreas que são fundamentais para a vida humana, prioritárias para a gente, blindadas desse compromisso político, dessa barganha política que é lamentável, que é um crime e que a gente precisa cada vez mais afastar, esses entes políticos desses locais que são prioritários, e de todos, na verdade, mas principalmente, sobretudo, desses locais. Agora, 11h29 no Rio de Janeiro, por falar em educação, a FAETEC Quintino está com inscrições abertas para preencher 15 vagas em cursos gratuitos de qualificação profissional para jovens e adultos com transtorno do espectro autista e deficiência intelectual. As matrículas devem ser feitas na Secretaria da Unidade, na Rua Clarimundo de Melo, 847, até 15h de hoje. E as vagas estão sendo distribuídas entre os cursos de auxiliar de garçom, com 5 vagas, auxiliar de cozinha, 4 vagas, auxiliar de cabeleireiro e barbeiro, 4 vagas, e auxiliar de escritório, 2 vagas. As formações são durante 2 anos, esses cursos, e são voltados ao desenvolvimento da autonomia e da qualificação profissional dos estudantes. Os candidatos devem ter, no mínimo, 18 anos completos no ato da inscrição, da matrícula, e apresentar laudo médico com referência expressa ao Código da Classificação Internacional de Doenças, a

0: CID ou da Classificação Internacional de Funcionalidade, Incapacidade e Saúde, a CIF. E a primeira fase da seleção consiste em sorteio eletrônico previsto para o próximo dia 30. O resultado será divulgado no site da FAETEC e os candidatos sorteados participarão da segunda etapa agendada para o dia 8 do mês que vem, uma entrevista baseada no modelo psicossocial que será conduzida por profissionais especializados para identificação do perfil e das necessidades de suporte dos candidatos. Então, é uma boa oportunidade para as pessoas que estão no espectro autista, né, têm uma deficiência intelectual, de entrarem, de acessarem o mercado de trabalho com uma capacitação voltada para isso. 11h31, o Centro de Operações ainda não fez contato, não? Não fez contato? Então vamos daqui a pouco, né, tentar estabelecer o link para saber como está o trânsito no Rio de Janeiro. 11h31, vamos falar de Copa do Mundo? João Oliveira está com a gente hoje.
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0: João Oliveira, bom dia, meu amigo.
2: Muito bom dia, Rodrigo. Bom dia a todo mundo ligado aqui na Rádio Catedral. Vamos falar um pouquinho de Copa do Mundo, tá rolando ainda. E hoje começa a definição da primeira fase, né? Última rodada da primeira fase. O Brasil enfrenta a seleção da Escócia. Vamos saber se o Brasil passa em primeiro, passa em segundo, terceiro acho que não passa não, mas de qualquer forma a classificação do Brasil está muito encaminhada.
0: Vamos levantar todas essas possibilidades.
2: Vamos levantar as possibilidades.
0: Mas daqui a pouquinho, porque rapidamente nós vamos saber como é que está o trânsito no Rio de Janeiro. Trânsito. Maria Clara Alencar, direto do Centro de Operações e Resiliência da Prefeitura do Rio de Janeiro. Maria Clara.
3: Estamos de volta, Rodrigo e ouvintes. Uma faixa do túnel Marcelo Alencar, sentido Aterro do Flamengo, está ocupada por conta de um acidente entre ônibus e moto. Equipes do Corpo de Bombeiros estão no local e o trânsito está lento, com reflexos para a Avenida Rodrigues Alves. Já quem trafega pelo elevado Paulo de Prontem, encontra o trânsito com retenções em direção à Lagoa por conta de um carro enguiçado na via. Como rota alternativa, o motorista pode optar pelo túnel Santa Bárbara para chegar à Zona Sul. Fazendo um rápido giro de trânsito pelas vias expressas, a Avenida Brasil, linha vermelha e linha amarela, apresentam boa movimentação nos dois sentidos das vias. Já quem passa pela Zona Sul, o trânsito está lento na rua Jardim Botânico, entre o Parque Lage e a rua Lopes Quintas, e também nos acessos ao túnel Rebouças, pelas avenidas Borges de Medeiros e Epitácio Pessoa. Na Zona Sudoeste, o trânsito está sem retenções na Avenida das Américas, Avenida Ayrton Senna e Lúcio Costa. E hoje estamos em clima de Copa do Mundo. Se tem jogo do Brasil, tem transmissão da partida no Alzirão, na Zona Norte do Rio. A partir das 3 horas da tarde, diversos trechos das ruas Alzira Brandão, Conde de Bonfim, Rua Rego Lopes e Rua dos Araújos ficarão interditadas para receber o público. O estacionamento está proibido até a meia-noite. A nossa recomendação é que o público utilize o transporte público para chegar ao Alzirão mais tarde. A estação do metrô mais próxima é a São Francisco Xavier. Motoristas também podem optar por rotas alternativas para seguir os seus deslocamentos. Você confere outras informações sobre o trânsito nas redes sociais do COR no @operaçõesrio. Para a Rádio Catedral, Maria Clara Alencar, direto do Centro de Operações.
0: Obrigado, Maria Clara Alencar. Deixa eu ler aqui, né, duas mensagens que recebemos aqui através do nosso WhatsApp. Oi, Rodrigo, eu sou Maria do Carmo, amiga da rádio, e gostaria de mandar um abraço para minha filha Maria Joana. Maria Joana. E meu irmão Durval, que celebram o dom da vida hoje. Um abraço, Rodrigo. Gosto muito de ouvir vocês. Então, a Maria. Deve ser Maria, mas tem um H, né? Acho que é Maria mesmo, Maria Joana, né? A Maria Joana e o Durval. Então, parabéns pela data de hoje. Muita saúde, muita paz, prosperidade, harmonia no lar de vocês. Deus sempre no centro da vida de vocês, tá bom? Um beijão pra vocês. Muito obrigado, Maria do Carmo, pela oportunidade, né, de parabenizar a filhota, né, e o seu irmão, tá bom? Então, Maria Joana e Durval, parabéns pela data de hoje. Estão comemorando o dom da vida. Tá aqui mais uma mensagem, estou tentando abrir. Bom dia, Rodrigo. E aí, o locutor que estiver hoje é o Silvio Júnior. E a todos da rádio. Meu nome é Matilde Mota Pessoa Teixeira, de Anchieta. Quero hoje parabenizar meu esposo, Adilson Moraes Teixeira, que completando, deve ser, tá completando mais um ano de vida e peço a Deus, né, derrame de bênção sobre a vida dele e dizer que eu o amo, né? Então, a Matilde mandando um feliz aniversário para o amor da vida dela, o Adilson. Adilson, parabéns, tá bem de esposa, hein, Adilson? Saúde, paz, prosperidade, olha, saúde, saúde, saúde, saúde, saúde, muita saúde para que vocês possam viver o amor de vocês plenamente, né? Esse é o principal. E Deus sempre no centro do relacionamento de vocês, trazendo muita harmonia e cada vez mais amor, tá bom? 11:35, então, dito isto, eu acho que merece novamente a vinheta com essa voz linda do Silvio Júnior.
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0: João Oliveira, agora nosso papo é Copa do Mundo, porque ontem mais um dia histórico, porque Cristiano Ronaldo é o primeiro jogador a marcar gols em 6 edições de Copa do Mundo. Todas as edições que ele participou, ele marcou gol.
2: Exato, né? E o curioso é que o Messi também tá jogando a 6ª Copa dele e não fez gol em 2010, se não me engano, mas o Cristiano Ronaldo fez em todas essas edições. Tá a 25 gols do milésimo, hein? No total dele da carreira, tá chegando perto do gol mil, se igualar aí o Pelé, o Romário, o pessoal que passou do milésimo gol. 5-0 Portugal para cima do Uzbequistão. Portugal tropeçou no primeiro jogo contra a República Democrática do Congo em 0-0, precisava dessa resposta, deu a resposta com goleada, vai para o último jogo contra a Colômbia, precisando vencer para ser o primeiro do grupo. Colômbia venceu as 2 partidas que teve até agora, ontem venceu a seleção do Congo, já tinha batido o Uzbequistão, é líder do grupo, que tem Portugal em segundo lugar no momento. Última rodada do grupo, na semana que vem, Portugal e Colômbia jogam por esse primeiro lugar, para saber quem passa primeiro, aí muda muito o chaveamento, que a gente vai falar daqui a pouquinho do Brasil também. Inglaterra, que foi bem na primeira rodada, venceu a Croácia.
0: Ontem tropeçou, né?
2: Ontem tropeçou contra a Gana, fechadinho, um ferrolho ali, todo mundo atrás. O Harry Kane teve a chance de fazer o gol no finalzinho, acabou perdendo o gol ali na pequena área. Mas a Inglaterra acho que tem crédito também para passar de fase. Fica esse sinal de alerta para o time da Inglaterra. Outros jogos também, Jordânia e Argélia, o Panamá perdeu para a Croácia por 1-0 e foi completando a segunda rodada. A última rodada, a terceira rodada dessa primeira fase começa hoje. Vou passar os jogos para vocês aqui. Grupo B. E aí, os grupos jogam no mesmo horário. Então, são 6 jogos de Copa do Mundo hoje. Tem Copa do Mundo aberta.
0: Muito jogo.
2: Sendo que em pares, né? Então, por exemplo, às 4, a gente tem Suíça e Canadá, pelo grupo B, Bósnia e Catar. Suíça e Canadá encaminhadas para a classificação nesse grupo. Grupo C, que é o do Brasil, às 19 horas. Além de Brasil e Escócia, tem Marrocos e Haiti. Brasil e Marrocos brigando pelo primeiro posto do grupo. A Escócia ali buscando o empate. Tô vendo o pessoal apostando em gol da Escócia. Você falou em 3-0 o Brasil. Acho que vai ser muito difícil o Brasil furar a defesa da Escócia, porque já tradicionalmente é um time que joga, né, defensivamente, e dessa vez precisa desse pontinho, precisa do empate para poder passar de fase. São 12 grupos, Rodrigo. Passam os 2 primeiros de cada chave e os 8 melhores terceiros colocados. No mapeamento que a gente tem da pontuação, 4 pontos deve ser suficiente para classificar esses 8 melhores terceiros. Pode ser que alguém passe com 3, mas é mais improvável. Então a Escócia já tem 3 e joga a vida dela por essa classificação, por esse pontinho pelo menos contra o Brasil, precisa do empate. Fechando a noite, às 10 horas, África do Sul e Coreia do Sul, República Tcheca e México, grupo A. Esse aí o México já está classificado em primeiro, Coreia do Sul muito bem encaminhada. Fica aí talvez a República Tcheca tentando apostar num time reserva do México para buscar a classificação. Mas a conta é essa, né? A maioria das seleções já a gente já conhece os classificados. Vai todo mundo tentar fazer esses 4 pontos aí, o pessoal do terceiro lugar, para tentar passar de fase. E aí essa novidade primeira dessa Copa, além do número de seleções que aumenta, né? Foi para 48. A gente tem o chamado 16avos de final, que eu acho o nome feio. Eu vou chamar de segunda fase. E aí depois, a partir das 8ª, quartas, tudo como a gente conhece, né? Semifinal e final. Mas é isso, começa hoje a primeira grande decisão da Copa do Mundo, que é saber quem passa de fase.
0: Para o Brasil ser primeiro colocado no grupo, né? Não basta ganhar, tem que fazer gol.
2: Tem que fazer gol.
0: Tem Brasil que fazer um bom resultado, uma goleada, porque muito provavelmente, né, o Marrocos vai ganhar do Haiti também.
2: É isso, o Brasil enfrenta a Escócia, o Marrocos, o Haiti no mesmo horário. O Brasil é líder do grupo no saldo de gols pela goleada que aplicou diante do Haiti por 3-0. Em tese depende só dele. Se manter essa diferença de saldo em relação à seleção de Marrocos, passa em primeiro. Se o Marrocos golear o Haiti e o Brasil tropeçar, não conseguir fazer um saldo contra a Escócia.
0: O Brasil tem 3 de saldo positivo
2: e o Marrocos tem 1. Que venceu, venceu a seleção da Escócia por 1-0. O Brasil tem uma boa vantagem, é verdade. E vai ficar de olho ali, porque os jogos são simultâneos, né? Então, de repente, se o Brasil sentir que o Marrocos está goleando lá o Haiti, pode ser que aperte um pouquinho ali mais para tentar buscar o gol, garantir esse primeiro lugar. Importante, primeiro lugar, mantém a seleção brasileira jogando nos Estados Unidos. Vai para Houston no próximo jogo, se for primeiro lugar, na próxima segunda-feira, dia 29 de junho.
0: Então, se for segundo, tem que ir ao México, é isso?
2: Se for segundo, tem que ir ao México.
0: Muda toda a logística.
2: Muda o planejamento. E muda o planejamento do pessoal que está esperando a folga. Ou então aquele ponto facultativo da segunda-feira. Porque se for em primeiro, joga segunda-feira, dia 26, à tarde, na parte da tarde, às 2 da tarde. Então o pessoal que está trabalhando vai sair um pouquinho para ver o jogo, pode sair mais cedo. Então tem essa torcida brasileira, além do patriotismo ali para a seleção passar de fase e passar em primeiro, acho que a galera que está trabalhando vai querer o Brasil passando em primeiro para garantir uma folguinha, de repente ali uma pausa no trabalho para poder acompanhar a seleção. Se não, vai jogar às 10 horas, aí a maioria das pessoas vai não vai ganhar esse refresco, não.
0: É isso, né? Então, se passar em segundo, segunda-feira também, só que às 10 horas.
2: 10 da noite, e se passar em terceiro, joga no dia 30, na terça-feira, mas aí vai depender da classificação do Brasil entre esses terceiros. Os jogos seriam às 18 ou às 22 horas.
0: Tem que ir muito mal também.
2: Tem que ir muito mal, tem que perder para a Escócia. Eu acho difícil perder para a Escócia. Não vejo a Escócia saindo para o jogo para tentar atacar o Brasil por esse cenário que a gente colocou aqui agora. A Escócia precisa de um ponto, precisa de um empate para poder passar provavelmente em terceiro lugar. Então acho que não, tradicionalmente já não ataca, não vai se arriscar hoje a atacar o Brasil assim, eu espero.
0: Carlo Ancelotti tem que definir quem será, né, o substituto do Rafinha no ataque do Brasil. Né, tem aí o Rayan, que era do Vasco da Gama, tem o Luiz Henrique, que jogou aqui, foi revelado pelo Fluminense, foi campeão da Libertadores pelo Botafogo, né, tá jogando na Rússia. E aí, quem será, hein?
2: O Rayan larga na frente, até porque ele substituiu o Rafinha no jogo contra o Haiti, né? Entrou já no final do primeiro tempo, jogou toda a segunda etapa. Achei ele meio preso ainda ali, nervoso, garoto muito novo. Estreia dele em Copa do Mundo. Mas pelos treinamentos, pelo pessoal que está acompanhando o dia a dia da seleção brasileira, Rayan larga na frente para ser titular no jogo de hoje contra a Escócia no lugar do Rafinha. Seria a única mudança, né? O resto do time segue com Alisson, Danilo, Marquinhos, Gabriel Magalhães e Douglas Santos, Casimiro, Bruno Guimarães, Lucas Paquetá, essa dúvida do Rayan na ponta direita, Matheus Cunha e Vini Júnior, time praticamente o mesmo, com o Neymar no banco, acho que é a grande novidade hoje da seleção brasileira.
0: Primeiro jogo, então, que Neymar é relacionado, nenhuma possibilidade de entrar jogando, não?
2: Eu acho que vai depender do jogo, Rodrigo. Se tiver um jogo consolidado ali, o Brasil classificado, vencendo bem, pode ser que ele entre e jogue 20 minutinhos ali, que é o...
0: Mas como titular, nem
2: pensar. Como titular, muito difícil, seria muito arriscado, né, colocar ele nessa situação, em que o Brasil tem a classificação muito bem encaminhada também.
0: E o Endrick não corre por fora naquela posição, não, do Rafinha, ou não seria muito a dele ali?
2: O Endrick chegou a jogar no Lyon algumas vezes mais de ponta, mas acho que o Ancelotti vê o Endrick como centroavante. E aí a galera tá pedindo muito o Endrick, os memes rodando aí as redes sociais, o Ancelotti não escala o Endrick. Ele teve a chance contra o Haiti, fez um gol, foi anulado, mas é outro que eu achei que entrou um pouco mais nervoso ali, preso. Era o jogo para quem entrou de reserva durante o jogo, se soltar, tentar mostrar um bom trabalho. O Martinelli acho que foi bem naquela partida, os outros acho que não conseguiram render o que se espera. O Endrick fica como opção aí para a seleção na sequência da Copa.
0: E quem o Brasil pode pegar na sequência, então, da Copa do Mundo?
2: O Brasil pega o confronto contra o grupo F, que tem Holanda, é líder hoje, Japão, segundo colocado, Suécia. Nas projeções todas, até porque a Holanda enfrenta a seleção da Tunísia nesse grupo, que é o time mais fraco, Holanda deve passar em primeiro. Então, o Brasil passando em primeiro, pega o segundo.
0: O Japão.
2: Possivelmente o Japão. E aí, se passar em segundo, vai certamente pegar a Holanda.
0: Jogo difícil, hein?
2: Jogo difícil. Os dois confrontos são difíceis. Pode ser a Suécia também, passe o Japão, ou seja, o segundo lugar. Mas nas projeções até agora, o Japão aparece como o provável adversário do Brasil na próxima fase.
0: Ô, João, a gente pode, depois do intervalo, falar um pouquinho do Vasco da Gama?
2: Vamos.
0: Porque o Vasco, em época de Copa do Mundo, tá gerando notícia, né? Já falamos aqui da demissão do técnico Renato Gaúcho. Né? E o Vasco também tem novidades, né, na sua direção. Daqui a pouco, então, a gente fala. Vamos ao nosso segundo intervalo. Já voltamos com mais Em Dia com a Notícia.
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0: Agora tá na hora daquele quadro que pode ser o divisor de águas na vida de muita gente.
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0: Elizabeth Martins, bom dia.
12: Oi, Rodrigo, bom dia para você, bom dia também a todos os ouvintes. O Colégio Notre Dame, no Recreio dos Bandeirantes, está com vagas abertas para diferentes oportunidades na área educacional. Entre as posições disponíveis estão assistente do integral, com seleção interna e externa, além de vagas de estágio para monitor de química e monitor no ensino médio. As oportunidades são voltadas para atuação na unidade do Recreio dos Bandeirantes e as inscrições devem ser feitas pelo site redenotredameeducação.gup.io. Rede Notre Dame Educação.gup.io. Lembrando ao nosso ouvinte, Rodrigo, que essa informação ele vai encontrar no aplicativo Rádio Catedral FM-RJ Oficial. No aplicativo tem um ícone de vagas de emprego, é só acessar e eu volto com você, Rodrigo, mas vou te deixar uma pergunta. Qual o placar de logo mais entre Brasil e Escócia?
0: 3-0 para mim, né? Sem dúvida nenhuma. 3-0. Né? E eu acho que o Neymar vai fazer o primeiro gol, né? O primeiro gol dele na Copa do Mundo, né? Porque nessa Copa nenhum dos protagonistas está decepcionando e não vai ser o Neymar. Se bem que nesta Copa pelo Brasil o protagonista é o Vinícius Júnior, marcou, já deixou, né, marca na Copa do Mundo de 2026. No entanto, o Neymar é o nosso craque já de bastante tempo, né? A gente já vem acompanhando o Neymar desde a Copa do Brasil, né, de 2014, e muitos queriam que ele fosse também na de 2010, acabou não acontecendo, né? Agora 11:49 no Rio de Janeiro, através do YouTube da Rádio Catedral, Fátima Lopes de Almeida, bom dia a todos. Hoje eu quero parabenizar o meu neto, João Vitor. Presente de Deus em minha vida. Parabéns, João, e não se esqueça nunca de honrar esse nome, como a vovó te ensinou, ok? Ô, João Vitor, um abraço pra você, meu querido. Saúde, paz, olha, muita harmonia e, olha, sempre respeitando os conselhos da vovó, tá bom? E do papai e da mamãe também. João, aquele abraço para você, parabéns pela data de hoje. A Rosimere Sampaio, bom dia, Rodrigo, e a todos que estão ligados na nossa Rádio Catedral. Rosimere, bom dia, obrigado pelo carinho da mensagem, obrigado por estar com a gente. Tem mensagem de voz, ô Silvio?
13: Bom dia, Rodrigo, e todos os vídeos da Rádio Catedral. Aqui o Flávio Ferreira de Pacheco, e tá por aí? E o O programa aí, em dia com notícias, é bom demais, viu? Continue assim, bom que vamos. E hoje é feriado em Itaboraí, através do nosso padroeiro, né? São João Batista.
0: Isso.
13: Que o seu dia hoje está em festa na paróquia, viu? O São João Batista está em festa. E aí, um abraço aí pro padre Rafael, que conduz a paróquia. Bom que vamos, bom que vamos.
0: Ô Flávio, aquele abraço para você também, né? Obrigado ao padre Rafael pelo seu sim e por, né, sempre conduzir a paróquia aí, dando orientações precisas, né, para os paroquianos. Muito obrigado, né, padre Rafael. Então, receba o nosso abraço. 11h50, tem mais mensagem voz? Vamos
14: bom
0: ouvir?
14: Bom dia, Rodrigo. Deus te abençoe.
0: Bom dia, Deus te abençoe.
14: Eu gostaria de lembrar que hoje também é dia que Itaboraí também tem como padroeiro São João Batista. As pessoas lembram tanto Niterói e outros lugares, mas nós também estamos em festa desde sexta-feira. Com quermesse, barraquinha, shows católicos, né? Uma festa, graças a Deus, que todos os anos acontece. São 330 anos da nossa igreja aqui em Itaboraí, né? Infelizmente, a nossa igreja está interditada, porque foi tombada e os órgãos do governo não se interessam por ela. Então, estamos interditados. E graças à visão dos padres, dos párocos, dos vigários que nos acompanham, temos a matriz auxiliar para não ficarmos sem... sem missas, sem igrejas, sem nada. E é isso, estamos interditados. Nossa igreja histórica, linda, está interditada. Tá? Muito obrigado. Sou Cláudia de Itaboraí, tá? Cláudia Barreto de Itaboraí.
0: Ô Cláudio, obrigado por ter vindo também ao nosso programa. Nossa audiência é boa, hein? Itaboraí, né? E as autoridades competentes, né, precisam olhar com carinho, né, por essa igreja, para que ela seja restaurada, né? É uma igreja então tombada pelo IFAM, então precisa, né, ser olhada com carinho, com trabalho especializado, né? E fica a denúncia também da nossa Cláudia. Cláudia, muito obrigado, venha sempre ao nosso programa. 11h52, e o Flávio, que foi o primeiro que falou, é um vascaíno, né? E ele quer saber o que que aconteceu, que o Pedrinho não é mais, né, o presidente do Vasco, não comanda mais a SAF do Vasco. Conta pra gente.
2: É isso, Rodrigo. Flávio, olha, o Pedrinho segue presidente do clube associativo do Vasco. O Vasco vendeu o futebol, pra ser prático, né? Através da SAF, vendeu pra 777, que era empresa internacional, depois rompeu com essa empresa. A empresa teve problemas financeiros lá fora, inclusive. E o Pedrinho, depois de ser presidente do clube do Vasco, foi nomeado para também comandar a SAF do Vasco. Ele estava comandando, estava tentando fazer um processo de revenda dessa SAF do Vasco, e aí a pedido da própria 777, que tem interesse nessa revenda, para ter o valor investido de volta, a justiça acatou o pedido da 777, tirou o Pedrinho e mais dois membros da diretoria executiva da SAF do Vasco. Então, o Pedrinho continua presidente do associativo, mas durante 60 dias, pelo menos, ou até que caia a liminar, ele não tem poder sobre a SAF do Vasco, que na prática é o comando...
0: Não tem gerência nenhuma no futebol.
2: No futebol, é isso.
0: Então, o Vasco, nesse momento, está sem treinador, né? E o presidente do Vasco não pode escolher um treinador nem contratar.
2: É isso, o Vasco está sob comando por 60 dias da Samantha Longo, que é a interventora nomeada pela justiça para tentar arrumar a casa, enquanto ou o Pedrinho e o Vasco, né, respondem a esse questionamento da justiça, ou realmente ele a liminar caia e ele volte ao poder. E ele hoje, né, primeiro essa notícia no meio da Copa do Mundo, depois hoje ele soltou uma carta dizendo, acusando a oposição do clube de tentar atrapalhar o clima, o ambiente para efetivar a venda, que é pro Carlos Lamacchia, que é filho do marido da Leila Pereira, que é presidente do Palmeiras. Então, muita polêmica envolvendo o Vasco, porque muita gente acredita que pode ter um conflito de interesses ali, porque ele bem ou mal é da família da Leila, mas o negócio, a princípio, não tem nada a ver com a Leila, nem com o marido da Leila, que também é lá dono da empresa que patrocinam Palmeiras, etc. Mas a situação muito difícil do Vasco, né? A gente viu o Botafogo passar por algo parecido, mas parece que acalmou. O Vasco ainda não, o Vasco tá sempre em ebulição ali, uma coisa para acontecer.
0: Quem mais sofre é o torcedor, né?
2: É isso.
0: O Vasco gigante, sofrendo há muitos anos com essa bagunça, essa disputa de poder insana, né? Eu acho que sabe, o dinheiro tem que ser colocado de lado, né? São todos vascaínos, deveriam se unir para o bem do clube. Ninguém tá ganhando efetivamente com isso. Quer dizer, deve ter alguém ganhando, mas ganhando dinheiro que não representa, né, a grandeza do clube, que é muito mais do que isso, é paixão, é amor, né? O Vasco é grande e precisa ser tratado como um gigante do futebol, como realmente é, e não se apequenar como está acontecendo, porque o Vasco, quanto tempo não disputa efetivamente, né, um título? Acho que desde 2011, que foi o último título Copa do Brasil.
2: Bem estadual, tem 10 anos que o Vasco não ganha nenhum estadual.
0: É difícil, né? Na grandeza do Vasco da Gama, o Vasco coloca multidões em estádios, né? É um clube que é admirável. Não sou vascaíno, sou tricolor, mas é um clube admirável e deveria ser tratado também com mais carinho, né? Com mais apreço, né? João, muito obrigado, muito bom ter você aqui com a gente.
2: Imagina, tamo junto, tô aqui olhando pra Nossa Senhora Aparecida, lembrar da história da seleção brasileira, da nossa camisa azul, que é a segunda camisa da seleção, que lá em 58 na Copa da Suécia, o Brasil foi jogar a final contra a Suécia, os dois foram jogar de amarelo, e aí o que que faz? Vai lá o chefe da delegação brasileira, compra um jogo de camisas azul, inspirado no manto de Nossa Senhora, o Brasil ganha a Copa do Mundo, vira nosso segundo manto da seleção brasileira também. Vamos ver se o Brasil joga de azul nessa Copa para dar um pouquinho mais sorte, né?
0: Perfeito. Só um recado aqui para os meus amigos motoristas de aplicativo que concedem uma audiência fantástica para a nossa Rádio Catedral. O Supremo Tribunal Federal tem expectativa de analisar dois processos que discutem a existência de vínculo empregatício entre trabalhadores de aplicativos e as empresas de tecnologia, e a gente está monitorando essa situação, né? E em breve, se houver novidades, a gente vai trazer aqui no nosso Em Dia com a Notícia, que é muito importante, porque a partir do momento que as empresas, né, sejam obrigadas a reconhecer o vínculo empregatício, né, os trabalhadores terão os seus direitos preservados, né? Aí direitos trabalhistas, né, férias, 13º, enfim, né? Então é muito importante a gente estar acompanhando isso de perto. João, até a próxima.
2: Até a próxima, valeu. Espero que o Brasil passe em primeiro pra gente poder festejar isso aí.
0: Perfeito. Gente, muito obrigado pelo carinho da audiência e fica o convite para amanhã estarmos juntos novamente a partir de 11:05, se o nosso bom Deus quiser, ele há de querer.
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0: Caríssimos amigos e irmãos, que a paz do Senhor seja com todos vocês. É quarta-feira. Nesse horário do meio-dia, nós costumamos ouvir a catequese do Papa. Papa Leão XIV continua as reflexões, de modo especial nesse ano da esperança, jubileu da esperança, e dessa forma quer nos ajudar a aprofundar e a vivenciar cada vez melhor. Tem uma sequência de catequeses, é tradição da igreja que o Santo Padre, às quartas-feiras, tem uma catequese para o povo reunido ali em Roma e também que vê através dos meios de comunicação a sua catequese. Começa com o sinal da cruz, tem a leitura do texto, né, que motiva a catequese, tem as vários resumos, as várias traduções, nós vamos ver o resumo em português. Depois disso também temos a oração do Pai Nosso e a bênção apostólica. Portanto, com toda atenção, ouçamos o que o Papa Leão XIV pronunciou nesta quarta-feira na sua catequese para a Igreja do mundo inteiro.
1: Nel nome del Padre e del Figlio e dello Spirito Santo.
2: Amen.
1: La pace sia con voi.
3: E agora a leitura em português, hoje com a irmã Patrícia, da Secretaria de Estado.
4: Leitura da primeira carta de São Paulo aos Coríntios. Irmãos, como o corpo é um, embora tenha muitos membros, e como todos os membros do corpo, embora sejam muitos, formam um só corpo, assim também acontece com Cristo. Vós, todos juntos, sois o corpo de Cristo, e individualmente sois membros desse corpo. Palavra do Senhor.
3: E agora preparemos nossa mente, nosso coração, para ouvir a catequese do Santo Padre, hoje o mistério eucarístico.
5: Buongiorno, benvenuti.
3: Queridos irmãos e irmãs, bom dia e bem-vindos.
1: Proseguiamo. Le catechesi sui documenti del Concilio Vaticano II.
3: Continuamos as catequeses sobre os documentos do Concílio Vaticano II, em particular, hoje sobre a Constituição, Sacrosanto Concilium, sobre a liturgia. Quando Santo Agostinho quer explicar aos recém-batizados o mistério do corpo de Cristo, retoma a passagem de São Paulo que acabamos de ouvir. Ora, vós sois corpo de Cristo, e cada um, por sua parte, é um dos seus membros. E acrescenta, é o vosso mistério que recebeis. Ao que vós sois, respondeis, amém. E a vossa resposta é como a vossa assinatura. Diz, se vós o corpo de Cristo e vós respondeis, amém. Sede, pois, membros do corpo de Cristo, para que o vosso amém seja verdadeiro. Sede o que vedes e recebei o que sois. Logo após evocar a última ceia de Jesus, a Constituição sobre a liturgia fala da Eucaristia com esses acentos agostinianos. Para os cristãos, participar na ceia do Senhor significa, de fato, ser instruídos pela palavra de Deus, alimentar-se à mesa do corpo do Senhor, dar graças a Deus. É ao recebê-lo na sua palavra e na Eucaristia que nos tornamos aquilo que recebemos. Tornamo-nos o corpo cuja cabeça é o Cristo ressuscitado, sentado à direita do Pai, que nos prepara um lugar nos céus. A Eucaristia é assim o sacramento do reino que vem. É o pão do caminho que nos conduz para a pátria celestial. Até ao dia bem-aventurado, em que Deus seja tudo em todos. A Assembleia Litúrgica oferece o sacrifício juntamente com o sacerdote, não só pelas mãos dele. Nessa perspectiva, A Eucaristia é a forma do sacrifício espiritual dos cristãos, na medida em que é o caminho da união com Deus e da união recíproca. Ao participarem nela, aprendem a oferecer-se a si mesmos, que, dia após dia, por Cristo mediador, progridam na unidade com Deus e entre si. Assim, ao incorporarmos-nos a Cristo, a Eucaristia nos ensina a adotar o estilo de vida do próprio Senhor Jesus, marcado pela doação gratuita de si mesmo. Esse dom nos faz entrar, portanto, na dinâmica da unidade, que oferece um poderoso antídoto contra os fermentos de divisão que minam o nosso mundo, as nossas comunidades, as nossas famílias, o nosso coração. Caríssimos, quando participamos da Eucaristia, somos convidados a ouvir a palavra de Deus e a nos alimentar à mesa do Senhor, onde Ele próprio se oferece ao Pai. Essas duas partes da missa, a liturgia da palavra e a liturgia eucarística, estão tão intimamente ligadas entre si que formam um só ato de culto. No que diz respeito à palavra, é preciso recordar que não se trata apenas de adquirir um conhecimento intelectual sobre as Escrituras, mas de receber a palavra viva e eficaz, dirigida por Deus a todos e, ao mesmo tempo, a cada um. Palavra que, juntamente com o pão eucarístico, nos nutre e alimenta e nos faz passar da decadência do pecado para a vida nova em Cristo. A Eucaristia nos abre a inteligência da Sagrada Escritura, como esta, por sua vez, ilumina e explica o mistério eucarístico. O Concílio Ecumênico Vaticano II apelou a que se prepare para os fiéis com maior abundância a mesa da palavra de Deus, abram-se mais largamente os tesouros da Bíblia. A reforma litúrgica traduziu este apelo naquele tesouro que é o lecionário, ou seja, o livro que reúne todas as leituras bíblicas para as celebrações litúrgicas. Essa amplitude foi retirada da fonte mais pura da tradição viva, que conjuga a fidelidade à tradição com a abertura a um progresso legítimo. O início do capítulo 2 da Constituição sobre a Liturgia está repleto de referências ao grande rio da tradição, que se estende desde os padres da Igreja até os nossos dias. Cito: o nosso Salvador instituiu, na última ceia, na noite em que foi entregue, o sacrifício eucarístico do seu corpo e do seu sangue, para perpetuar, pelo decorrer dos séculos, até ele voltar, o sacrifício da cruz, confiando à Igreja, sua esposa amada, o memorial da sua morte e ressurreição. Sacramento de piedade, sinal de unidade, vínculo de caridade, banquete pascal, em que se recebe Cristo, a alma se enche de graça e nos é concedido o penhor da glória futura. Queridos irmãos e irmãs, bebamos com fé desta fonte de vida divina e deixemo-nos transformar pelo mistério que celebramos. Com a irmã Patrícia, o resumo da catequese em português.
6: Santo Padre, os fiéis de língua portuguesa desejam testemunhar-lhe fiel afeto e sincera fidelidade e rezam por todas as intenções do seu ministério apostólico universal. No final dessa audiência, cantaremos a oração do Pai Nosso em latim,
4: Depois, o Santo Padre concederá a bênção apostólica, com um pensamento especial às crianças, aos idosos e aos doentes. Abençoará também os terços e demais objetos de devoção que cada um tiver consigo. Leia agora um resumo da catequese que o Santo Padre acaba de pronunciar. A partir do Concílio Vaticano II, refletimos hoje sobre o mistério eucarístico. Instruídos pela palavra e saciados à mesa do Senhor, realidades que na missa constituem um único ato de culto. Os cristãos tornam-se o corpo do qual Cristo é a cabeça. A esse respeito, Santo Agostinho exorta: sede o que vedes e recebei o que sois. Na Eucaristia, a Assembleia Litúrgica é nutrida pelo pão do céu de modo especial, unida ao sacerdote, oferece pelas suas mãos o sacrifício. Além disso, o desejo do concílio de um maior contato com a riqueza bíblica realizou-se com o lecionário. Antídoto contra as divisões, a palavra de Deus faz-nos passar da decadência à vida nova da graça. Realmente, por meio de uma participação ativa, aprendemos a doar-nos assumindo o estilo de vida de Jesus, que faz de si dom para os outros. Agora o Santo Padre saúda em italiano os fiéis de língua portuguesa.
1: 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In modo speciale il gruppo di San José do Rio Preto e il sacerdote di Sorocaba. Cari fratelli e sorelle, a tutti voi vorrei raccomandare di non trascurare la preparazione alla messa interiormente, con la confessione frequente e attorno a noi, facendo tacere i rumori che ci impediscono di ascoltare la parola di Dio. 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
4: Eis a tradução das suas palavras. Saúdo com carinho todos os peregrinos de língua portuguesa, em especial o grupo de São José do Rio Preto e o sacerdote de Sorocaba. Queridos irmãos e irmãs, gostaria de aconselhar a todos que não descuideis da preparação para a missa, interiormente através da confissão frequente e à nossa volta silenciando os ruídos que nos impedem de ouvir a palavra de Deus. Que o Senhor vos abençoe.
1: Rivolgo il mio cordiale benvenuto ai pellegrini di lingua italiana.
3: Dirijo as cordiais boas-vindas aos peregrinos de língua italiana. Em particular, saúdo os fiéis das tantas paróquias aqui presentes, apesar do calor desses dias, bem como os membros da Fundação Rubistriva e os participantes da quinta edição do Festival Internacional da Saúde e da Segurança no Trabalho. Queridos irmãos e irmãs, que a visita aos túmulos dos apóstolos possa fortalecer a vossa comunhão fraterna e suscitar em cada um de vós a disponibilidade de se colocar ao serviço da missão evangelizadora da Igreja. Acolho com afeto os sacerdotes do caminho neocatecumenal. Recordamos, são mais de 1000 presentes na audiência de hoje, provenientes de diversos países. Faço votos que a oferta cotidiana do sacrifício eucarístico seja para vós sustento no ministério em favor do povo de Deus. Por fim, meu pensamento se dirige para os jovens, os doentes e aos recém-casados. Hoje celebramos a solenidade da Natividade de São João Batista, que preparou o caminho para Cristo, que Ele vos ajude a redescobrir a vossa vocação batismal para serdes alegres anunciadores do Reino de Deus em todos os lugares. A todos, a minha bênção. E agora cantemos junto com o Santo Padre a oração do Pai Nosso e preparemos para receber ao final a sua bênção.

0: Caríssimos amigos e irmãos, essa foi a catequese e foi a bênção que o Papa Leão XIV nos deu nesta quarta-feira. Saibamos levar no coração tudo isso. Agora, meus irmãos e irmãs, nesse dia de quarta-feira, temos também a nossa reflexão do Ângelus. Vamos então acompanhar a nossa reflexão e depois, é claro, continuar nossa caminhada com o povo de Deus nessa nossa grande arquidiocese. A Igreja normalmente celebra a festa dos seus santos e santas no dia de sua morte. João Batista é uma exceção. Dele celebramos o nascimento e o martírio. Dessa forma, a Igreja sublinha a importância única que teve o precursor para a missão de Jesus. Dos nascidos de mulher, ninguém é maior que João, diz o próprio João, próprio Jesus. Que sua palavra franca, a coragem do seu testemunho e a sua coerência de vida sejam referências em nossas vidas, muitas vezes acomodadas e insossas, plasmadas pela cultura individualista e hedonista dominantes. Mas ao mesmo tempo nós sabemos, não só por isso, mas que Maria, com Jesus no ventre, visitando a sua prima Isabel com João Batista no ventre, fala Isabel que a criança estremeceu de alegria no meu ventre. Também tem a tradição da Igreja que fala que João foi purificado já no ventre de Isabel. Portanto, João Batista é o único santo, além da mãe do Senhor, de quem se celebra com o nascimento para o céu, também o nascimento segundo a carne. Se nós entendemos que nasceu purificado do pecado original. Foi o maior entre os profetas, isso diz Lucas 7, 26 a 28. Porque pôde apontar o Cordeiro de Deus que tira o pecado do mundo. Eis o Cordeiro de Deus que tira o pecado do mundo. João 1, 29, 36. Sua vocação profética desde o ventre materno se reveste de acontecimentos extraordinários, repleto de júbilo messiânico, que prepara o nascimento de Jesus. João é o precursor do Cristo pela palavra e pela vida. O batismo de penitência que acompanha o anúncio dos últimos tempos é figura do batismo segundo o Espírito. A data da festa, 3 meses após a anunciação e 6 antes do Natal, corresponde às indicações do Evangelho de Lucas 1, 36 a 57. Portanto, meus irmãos e irmãs, participemos. Isaías 49, 1 a 6. Nações marinhas, ouvi-me. Povos distantes, prestai atenção. O Senhor chamou-me antes de eu nascer. Desde o ventre de minha mãe, ele tinha na mente o meu nome. Fez de minha palavra uma espada afiada. Protegeu-me à sombra da sua mão. E fez de mim uma flecha aguçada, escondida em sua aljava. João Batista, já purificado no ventre de Isabel, tem a vocação e o chamado para ser o precursor. Eu te louvo e vos dou graças, ó Senhor, porque de modo admirável me formastes. Salmo 138 ou 139, como salmo de resposta do dia de hoje. Senhor, vós me sondais e conheceis. Sabeis quando me sento ou me levanto. De longe penetrais meus pensamentos. Percebeis quando eu deito ou quando eu ando. Os meus caminhos vos são todos conhecidos. Fostes vós que me formaste entre as entranhas. E no seio de minha mãe vós me tecestes. Eu vos louvo e vos dou graças, ó Senhor, porque de modo admirável me formastes. Atos dos Apóstolos fala que Deus fez surgir de Davi como rei e assim testemunhou o seu respeito. Encontrei Davi, filho de Jessé, homem segundo meu coração, vai fazer em tudo a minha vontade. E depois justamente vai falar de Jesus que chegou, mas antes que ele chegasse, João pregou um batismo de conversão para todo o povo. E estando para terminar sua missão, João declarou: eu não sou aquele que pensais que eu seja, mas vede, depois de mim vem aquele do qual nem mereço desamar as sandálias. Não é? E o evangelho, meus irmãos e irmãs, conta o episódio justamente de que Isabel deu à luz um filho. Os vizinhos e parentes ouviram dizer como o Senhor tinha sido misericordioso para com Isabel e se alegraram com ela. No oitavo dia foram circuncidar o menino, como é tradição, e queriam dar-lhe o nome de seu pai Zacarias. A mãe, porém, disse: não, ele vai chamar-se João. Os outros disseram: não existe nenhum nome, nem ninguém na sua família com esse nome. Então fizeram alguns sinais ao pai, perguntando como ele queria que o menino se chamasse. Zacarias pediu uma tabuinha e escreveu: João é o seu nome. Celebrando, portanto, essa festa de hoje, pensamos também nós, façamos a vontade do Pai no momento da nossa vida em que nós estamos caminhando nesse nosso tempo. Agora rezemos. O anjo do Senhor anunciou a Maria e ela concebeu do Espírito Santo. Ave Maria, cheia de graça, o Senhor é convosco, bendita sois vós entre as mulheres e bendito é o fruto do vosso ventre, Jesus. Santa Maria, Mãe de Deus, rogai por nós, pecadores, agora e na hora de nossa morte. Amém. Eis aqui a serva do Senhor, faça-se em mim segundo a vossa palavra. Ave Maria, cheia de graça, o Senhor é convosco, bendita sois vós entre as mulheres e bendito é o fruto do vosso ventre, Jesus. Santa Maria, Mãe de Deus, rogai por nós, pecadores, agora e na hora de nossa morte. Amém. E o Verbo se fez carne e habitou entre nós. Ave Maria, cheia de graça, o Senhor é convosco. Bendita sois vós entre as mulheres, e bendito é o fruto do vosso ventre, Jesus. Santa Maria, Mãe de Deus, rogai por nós, pecadores, agora e na hora de nossa morte. Amém. Rogai por nós, Santa Mãe de Deus, para que sejamos dignos das promessas de Cristo. Oremos. Infundi, Senhor, em nossos corações a vossa graça, vos o suplicamos. A fim de que nós, que conhecendo pela anunciação do anjo a encarnação de Jesus Cristo, vosso Filho, cheguemos por sua paixão e morte de cruz à glória da ressurreição, pelo mesmo Cristo, Senhor nosso. Amém. Glória ao Pai, ao Filho e ao Espírito Santo, como era no princípio, agora e sempre. Amém. Glória ao Pai, ao Filho e ao Espírito Santo, como era no princípio, agora e sempre. Amém. Glória ao Pai, ao Filho e ao Espírito Santo, como era no princípio, agora e sempre. Amém. E caríssimos amigos e irmãos, a bênção já nos foi dada pelo Papa Leão XIV na sua catequese desta quarta-feira. Queremos apenas pedir ao Senhor que nos faça vivenciar cada vez melhor o dom da esperança, que é Jesus Cristo, nossa esperança, e ser testemunha dessa esperança no mundo de hoje. Que Deus nos conduza sempre mais e nos acompanhe.
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0: meio-dia e 27 no Rio de Janeiro. Muito boa tarde para você. Hoje é dia 24 de junho de 2026, São João Batista. Muitos municípios em festa e feriado também, como Niterói, Itaboraí, acho que Rio Bonito também, e outros municípios mais, cidades mais que estão comemorando esse dia tão especial. E hoje também é dia de Copa do Brasil. Não, tem jogo do Brasil na Copa. Elizabeth Martins, muito boa tarde, Betinha.
1: Boa
0: Estamos
1: tarde,
0: em clima
1: Silvinho.
0: De Copa, já chutou o placar de logo mais, Betinha?
1: Olha, Silvio, 3-0. Tá, 3-0.
0: Confiante bem
1: tô,
0: você,
1: tô
0: hein?
1: Confiante.
0: Deixa eu falar meu placar que tá no vídeo, inclusive, no Instagram. 2-0 Brasil. Se o Neymar jogar, 2 gols de Neymar, pronto.
1: Eu sou confiante. 3-0 ou 4-1.
0: Os grandes de todas as seleções fazendo gol, Cristiano Ronaldo, Messi, porque também não
1: o Neymar,
0: né? Hendrick, né? Vinícius Júnior.
1: Isso.
0: Então, vamos confiar. Vamos torcer, Betinha. 3-0 pra você.
1: 3-0 ou 4-1.
0: Ou 4-1.
1: É. Esses são os meus palpites.
0: Eu vou num 2-0. Bom, você pode participar com a gente também aqui, entrar nesse nosso bolão aqui, 3231-3567. E aí, qual o placar de Brasil? Logo mais, Brasil e Escócia, 19h. Terceira rodada aí da Copa do Mundo, Brasil em campo, 19h, logo mais. 3231-3567 para você participar com a gente, deixar aqui o seu placar, também a sua mensagem, o seu recado para quem você quiser, tá bom? Daqui a pouquinho tem a nossa sequência saudade. Vamos lá então em clima de Copa? Brasil.

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1: É a nossa sequência Saudade de hoje, banda Nova Aliança, Até Quando? Antes, Ministério Caminhando com Cristo na Sala do Trono, banda Dom Recomeçar, ainda tivemos Adriana Rides, O Poder da Oração, Vida Reluz de Coração e Agnus Dei Maria, Exemplo de Amor, abrindo a nossa sequência Saudade de hoje. E aí, curtiu?
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1: 1:03. A Legião de Maria está comemorando neste ano o jubileu de Brilhante, isto é, 75 anos de evangelização no Brasil. Uma grande celebração vai acontecer no dia 5 de julho com procissão e missa. A celebração terá início às 14h, com a procissão saindo no Santuário Nossa Senhora da Salete, no bairro do Catumbi, indo até o Santuário Nossa Senhora de Fátima, no centro. O tema da festa deste ano é Eu Sou Todo Vosso, ó minha rainha e minha mãe, e tudo quanto tenho vos pertence.
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seguimos juntos por aqui em 106,7. Uma hora mais 4 minutos, 32313567 é o WhatsApp para sua participação. Você mandando o seu recadinho, deixando aqui o seu abraço, o seu alô para quem você quiser. E me conta aí, placar de Brasil e Escócia logo mais pela Copa do Mundo, hein? Sou Rodolfo de Mesquita, paróquia São José Operário, clipe de uma música. E desejar feliz dia de São João para todos, que hoje o Brasil possa ganhar de 3-0. Valeu, Rodolfo! Outra participação chegando pelo nosso WhatsApp 3231-3567. Gostaria de agradecer pelo dom da vida de todos os amigos da rádio e também pedir uma música de modo especial para o meu irmão Marcelo. Frei Marcelo está de férias aqui no Rio de Janeiro e veio visitar a família, que é Renato, da paróquia Nossa Senhora da Conceição do Pacheco. Um grande abraço aí. Deus abençoe cada vez mais. Obrigado pelo carinho, pela presença, e um abraço especial pro Frei Marcelo. Seja muito bem-vindo ao Rio de Janeiro. Deus abençoe sua missão, viu, Frei? Outro recado que chega pra gente pelo WhatsApp 32313567 é a Rita de Cássia, da paróquia Nossa Senhora da Conceição do Pacheco, em São Gonçalo. Boa tarde, queridíssimo amigo Silvio Júnior. Família Catedral envia abraços para minhas amigas Marilce Costa de Caraí, Odete, vizinha. Ambas celebram o dom da vida hoje. Opa! Parabéns! Aos demais aniversariantes do mês, todas as amadinhas de fé, os queridinhos e queridinhas da Catedral e ouvintes, rumo aos 150%, doe quanto puder. São João acende a fogueira no meu coração, rogai por nós. Ave Maria. Meu palpite para hoje, Brasil 2-0. Valeu, Rita. Peguei aqui a sua sugestão também, tá bom, querida? Valeu, obrigado pelo carinho. 1-6.

0: Ouvimos com a banda GBA, o Chip Mostra-me Tua Glória, antes Felipe França, o Leão Rugiu.
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1:23 aqui na Catedral FM em 106,7, a sintonia da felicidade. Tô aqui aguardando a sua participação através do nosso WhatsApp 32313567. Fica à vontade, mande seu recadinho, seu abraço, seu alô especial para quem você quiser. Meu abraço especial para você que tá ligado com a gente no nosso tradicional e famoso 106,7, mas para você também que acompanha pela Alexa, pelo aplicativo e nosso site radiocatedral.com.br, onde quer que você esteja, levando a Catedral FM junto com você, o nosso abraço, o nosso carinho, nossa gratidão. 32313567. O placar de logo mais, hein? Brasil e Escócia pela Copa do Mundo, hein? Diga pra gente aqui, 32313567. Boa tarde, equipe da Rádio Catedral. Gostaria de ouvir uma música do Beto Sol nessa quarta-feira abençoada. E parabenizar vocês pela bela programação da rádio. Deus abençoe. Paula Halsen que tá por aqui. E agora tem novidade chegando aqui no Som da Esperança. Anselmo Bastos, Reinflama.

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1h35 aqui na Catedral FM 106,7. Participação chegando. Boa tarde, família Catedral. Irmão Silvio Júnior, parabéns, bastante atrasado, irmão, mas sempre em tempo de comemorar que São João Batista rogue por nós. Manda beijo aí pra minha mãe, tia Noemi. Tia Noemi tá sempre ligadinha com a gente. Valeu, grande abraço, Glauco. Deus te abençoe, meu irmão. Deixa eu ver quem mais tá participando pelo nosso WhatsApp. Deixa eu dar uma dica aqui pra galera que manda mensagem. Todas as vezes que o senhor manda mensagem pra gente, não esquece de colocar seu nome completo, tá bom? E também o seu bairro junto ali do corpo da sua mensagem. Combinado? Outra participação que chega pra gente aqui, a Márcia, mandando abraço pra todos da Nossa Senhora da Saúde em Curicica. Quem mais está participando com a gente? Maria Rosália Albuquerque, paróquia Nossa Senhora do Divino Amor de Irajá. Boa tarde, Silvio Júnior. A todos os ouvintes da Rádio Catedral, gostaria de ouvir a música com Flávio Vitor Júnior e oferecer para todos da comunidade Nossa Senhora do Divino Amor, que está completando 67 anos. É o nosso pároco, Padre Pedro Israel, e é o Padre João Pedro. Abraço aí para toda a comunidade. Parabéns. Valeu, Maria Rosália. Obrigado pelo carinho, pela presença aqui com a gente, querida.

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1: Dia 24 de junho. Celebramos hoje a natividade de São João Batista, filho de Zacarias e de Isabel. A Bíblia nos diz que Isabel era prima e muito amiga da Virgem Maria, e elas tinham o costume de visitarem-se. Uma dessas ocasiões foi quando já estava grávida. Assim lemos em Lucas, capítulo 1, versículo 41. Quando Isabel ouviu a saudação de Maria, a criança lhe estremeceu no ventre e Isabel ficou repleta do Espírito Santo. Ainda no ventre da mãe, João faz uma referência e reconhece a presença do Cristo Jesus. Assim, os evangelistas apresentam com todo rigor a figura de João como precursor do Messias. O evangelista São Lucas narra com detalhes o nascimento de São João Batista e, conforme a sua indicação, Isabel estava no sexto mês de gestação quando o anjo foi enviado a Maria. Assim, a igreja fixou o nascimento de São João 3 meses após a anunciação de Maria e 6 meses antes do Santo Natal. O sobrinho da Virgem Maria, São João Batista, foi o último profeta e o primeiro apóstolo. Com palavras firmes, João Batista pregava a conversão e a necessidade do batismo de penitência, anunciava a vinda do Messias esperado, enquanto de si mesmo deu este testemunho: "Eu sou a voz do que clama no deserto, endireitai o caminho do Senhor." Aos que o confundiam com Jesus, João afirmava com humildade: "Eu não sou o Cristo e não sou digno de desatar a correia de sua sandália." Sua originalidade era o convite a receber a ablução com água no Rio Jordão, prática chamada batismo. Por isso seu apelido de Batista, que quer dizer o que batiza, o batizador. João teve a grande missão de batizar o próprio Jesus nas águas do Rio Jordão. Ele apresentou oficialmente Cristo ao povo como Messias, com estas belíssimas palavras: "Eis o Cordeiro de Deus que tira os pecados do mundo. Ele vos batizará com o Espírito Santo e com o fogo." Jesus, por sua vez, falando de São João Batista, teceu-lhe o maior elogio registrado na Bíblia. Disse Jesus sobre João: "Jamais surgiu entre os nascidos de mulher alguém maior do que João Batista." São João Batista morreu degolado no governo do rei Herodes Antipas por defender a moralidade e os bons costumes. A igreja celebra também o seu martírio no dia 29 de agosto com outra veneração litúrgica. São João Batista, rogai por nós.
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M106,7 Catedral FM, 1:51 no Rio de Janeiro. Tem a participação da Joana Angélica. Boa tarde, família Catedral. Silvio Júnior, parabéns pra mim. Irei pegar o meu brinde. Opa! Um beijo grande pra você, Joana. Deus te abençoe. Deixa eu ver quem mais tá participando. Ela mandou placar aqui de 7-0, foi isso mesmo? Olha, essa tá confiante demais. Como foi na semana passada, no jogo anterior. Tem outra participação pelo nosso WhatsApp, 3231-3567. Boa tarde, meu nome é Maria de Souza, sou da paróquia São José Taquara. Eu ofereci para todos paroquianos da minha linda paróquia. Um grande abraço aí para todos vocês, obrigado aí pelo carinho.

0: Luciana Gitaí, ouvir a tua voz antes cedinho, Ministério Sou Paraíso.
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0: em 106,7 Catedral FM, 2:04 no Rio de Janeiro. Estamos juntos. Vamos até às 3231-3567 para você participar com a gente. Tem mensagem de voz pelo WhatsApp.
1: Oi, família Catedral.
0: Oi.
1: Boa tarde. Eu sou a Irmã Maria, aqui de Duque de Caxias. Participo da Catedral de Santo Antônio. Eu quero já parabenizar o nosso locutor que está aí dando essa força. Brasil! 2-0, viu? Para mim. E aí, vamos continuar juntos e unidos? Porque eu vejo assim, você, a nossa meta é 100% a mais, viu? Vamos lá? E assim, a próxima música é para você, família Catedral, nosso locutor e família, e a vida que segue. Vamos continuar juntos e unidos, viu? E paz e bem.
0: Paz e bem, obrigado pela presença aqui com a gente. 3231-3567, quero saber de você. Qual o placar que você aponta logo mais, hein? No Brasil, jogo do Brasil na Copa. O meu já falei, 2-0. Padre Raimundo tá aqui visitando a gente no estúdio da Rádio Catedral. Ô padre, placar de logo mais, padre.
2: Basta que vença bem, jogue bem, que seja de 2-0.
0: 2-0, jogando bem, né?
2: É
0: isso, muito bem. 2-5, seguimos juntos.

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7: Em 106,7 Catedral FM, bom demais ter você com a gente. 3231-3567. Deixa eu ver quem tá mandando mensagem.
8: Oi, Silvio Júnior, meu querido.
7: Oi.
8: Boa tarde.
7: Boa tarde.
8: Estou com saudade. Oi, Denise. Da próxima o áudio vai sair, tá bom? Aqui ela é Emília, da Paróquia Santa Rita de Cássia do Padre Maurício Mesquita. Sabe que vocês são minhas famílias, meus familiares, no caso. Manda um alô para todos da paróquia, todos os amigos. Irmãos, vamos fazer a colaboração, vamos divulgar, que a gente precisa bater essa meta. Em nome de Jesus, salve São João Batista. Beijo.
7: Beijo, Leia. Caprichou no almoço hoje, Leia. Deixa eu ver quem ainda mais está participando aqui pelo nosso WhatsApp. Valéria mandando abraço aqui para todos da igrejinha de Fátima em Niterói. Outro recado que chega pra gente, a Ana Maria de Irajá, pedindo orações para ela pelo mundo inteiro. Boa tarde a todos da Rádio Catedral e ouvintes. Placar de hoje, 2-1. Eu quero, valeu, tá? Um grande abraço para você. Valeu seu placar aqui. Meu grande amigo Silvio Júnior, com um pesar muito grande, que comunico que meu pai fez a Páscoa. E com essa música, Enquanto Te Adoro, me fez lembrar que nesse momento ao qual meu pai estava internado, essa música fazia minhas orações. Não sei se você lembra dele. Lembro sim. Tiramos uma foto com você aí na rádio. Luiz Marcelo Linhaus Pereira, da paróquia Santo Antônio do Alto da Serra. Grande abraço, irmão Marcelino. Marcelinho, um beijo muito grande para você. A gente. É um momento difícil que muitas das vezes nos faltam as palavras, não é? Mas a grande certeza é que a certeza do céu, a certeza da ressurreição, é a certeza de que seu pai descansou nos braços dele, e eu tenho certeza também que ele está consolando o coração de vocês, da sua mãe, de todos os familiares, toda a nossa força, minha solidariedade para você e para todos os seus, tá bom? O céu é logo, tá bom? 2:17 no Rio.

0: Adriana Arides, o menor da casa sou eu, 2h32.
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0: 2:35 aqui na sua Catedral FM, hora de conversar com o nosso querido Rodrigo da Central de Relacionamento. Boa tarde, Rodrigo.
1: Boa tarde, Silvio Júnior e a todos da nossa queridinha.
0: Tudo bem, Rodrigo?
1: Tudo bem, graças a Deus.
0: 24 de junho, como é que tá o nosso elevador da esperança?
1: Opa, ele tá tímido, Silvio, mas tá caminhando, tá subindo, porque precisamos alcançar o topo, que é a cobertura de Cristo, e até o momento 64%, faltando aí 36% até a próxima terça-feira pra gente conseguir o nosso primeiro objetivo, que vai ser alcançar o 100%, e o segundo objetivo vai ser ultrapassar para poder recuperar os meses que ficaram para trás, ó, janeiro, fevereiro, março, abril e maio. A rádio não fechou no positivo, então precisamos encontrar rapidamente e ter o equilíbrio financeiro, Silvio.
0: É verdade, mas agradecer esse povo amado de Deus que tem feito a diferença junto com a gente, não é? E aqueles que ainda não abraçaram a Rádio Catedral, a gente tem as mãos aqui para pedir, vem somar junto com a gente. A gente sempre fala aqui, Rodrigo, não é o tamanho do valor, não é? Poxa, eu posso colaborar com muito, maravilha. Mas você pode colaborar com um pouco, com aquilo que não vai te fazer falta, você pode ter certeza que é essa sua colaboração é que vai fazer diferença na hora que a gente estiver fechando as continhas para bater a nossa meta, não é isso, Rodrigo?
1: Exatamente, porque muitos dos nossos ouvintes, né, tem até os amigos que ficam preocupados dizendo: poxa, mas o que eu tenho é tão pouco. Não fique com isso em seu coração não, meu irmão. Imagine se todos os ouvintes que estão ligadinhos nesse exato momento resolvessem ajudar a rádio com esse pouquinho que você diz, que na verdade fará grande diferença. Pouco com Deus se torna muito. 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Eu posso? Pode. Deve. 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Silvio, eu sei que hoje vai acontecer, né? Vai ter o jogo da nossa seleção brasileira, ó, televisão ligada, e não desliga o seu rádio, hein? Porque a Rádio Catedral não pode se calar e ela depende da sua audiência. Então, controle da televisão na mão, televisão ligada, mais um radinho, não deixa de escanteio não, não é isso, Silvio?
0: Exatamente. Placar pra logo mais, Rodrigo.
1: Olha, eu vou arriscar, hein? 4-0, estou confiante. Rapaz, na nossa seleção, porque nós precisamos mostrar o que somos, né? O campeão, né? O maior campeão, né? De todas as seleções, então precisamos mostrar pra... Precisamos intimidar as outras seleções, Silvio.
0: Tá certo, Rodrigo. Obrigado, meu irmão, pela presença. Um grande abraço.
1: Opa, outro, valeu.
0: 12:38, vamos então para as participações que vão chegando. A Glória Maria Souza, da Capela Nossa Senhora dos Remédios, em Colônia, Jacarepaguá, lá do pároco Padre Silvio Clebson, participando aqui com a gente, oferecendo para toda a comunidade da Remédios. Deus abençoe a todos. Deixa eu ver outra participação que chegou pra gente também pelo nosso WhatsApp.
2: Tarde, Silvio. Eu sou Maria Aparecida da Silva.
0: Oi, minha amiga.
2: Sou da paróquia Nossa Senhora da Boa Viagem, da Rocinha. Gostaria de ouvir uma música com Fábio Vito Júnior, Que Entre o Rei da Glória. Eu não sei como é que é o nome da música, mas a música é essa: Que Entre o Rei da Glória. Que ela fala: oh, entre as nações. Não sei se é Deus da Bíblia, não sei. Não, não é Deus da Bíblia, não. Eu sei que é essa: Que Entre o Rei da Glória. Um beijo no seu coração. Amo essa rádio, sou amiga da rádio e ouço ela já há um bom tempo. Obrigada, para oferecer para todos vocês. Beijo no seu coração e para todos da sua equipe.
0: Um beijo, querida. Deus te abençoe. Vou ficar te devendo essa música. Eu toco amanhã, tá bom? Retocou o Flávio Vitor Júnior ainda há pouco, tá bom, querida? Deixa eu ver outra participação que chega pelo nosso WhatsApp 3231-3567.
3: Boa tarde, meu querido amigo.
0: Boa tarde.
3: Ó, Silvio, como eu falei de manhã aí no programa do Rodrigo, é 2-0. Um bom jogo, jogar bem. Sem nervosismo. É a Maria de Lourdes Alves, te ouvindo diretamente de Itaperuna, Rio de Janeiro. E também quero dizer que o meu sobrinho Neto nasceu. Na segunda-feira, 5h15 da tarde. Nicolas, seja bem-vindo na família. Boa tarde a todos.
0: Boa tarde. Vamos ao 100%. Querida. Valeu, querida. 2h40.

0: Fechando o encontro de hoje aqui no Som da Esperança, Alberto, Diácono Alberto Araújo, Deus vai à frente, antes Aline Brasil e Dago Soares, a benção. Som da Esperança de volta amanhã, 12:10, já o terço da Divina Misericórdia. 2:56. O estado do Rio de Janeiro recebeu 36.700 doses da vacina Pneumovinte, novo imunizante incorporado ao Sistema Único de Saúde para ampliar a proteção de crianças de até 5 anos contra doenças graves. O medicamento protege contra 20 sorotipos da bactéria pneumococo, responsável por enfermidades como pneumonia, meningite e infecções generalizadas. O lote destinado ao Rio integra uma remessa inicial de 563.700 doses distribuídas em todo o país. A aplicação já ocorre nas unidades básicas de saúde, clínicas da família e demais postos da rede pública. Pais e responsáveis devem procurar o serviço mais próximo para consultar os dias e horários de atendimento e apresentar a caderneta de vacinação da criança, além de um documento de identificação.
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0: nosso Senhor Jesus Cristo. Viva São João Batista. Louvado seja nosso Senhor Jesus Cristo. Boa tarde, povo de Deus. Boa tarde a você, meu irmão, minha irmã, querido ouvinte da Rádio Catedral FM. Mais uma vez estamos aqui reunidos na hora da misericórdia. E hoje, comigo, Padre Cadu, aqui da Arquidiocese de Niterói, celebrando o dia de São João Batista, padroeiro da nossa arquidiocese, padroeiro da cidade de Niterói e padroeiro da cidade de Itaboraí, de onde nós estamos transmitindo ao vivo hoje a hora da misericórdia. Uma salva de palmas para todos os ouvintes de Itaboraí, que são também ouvintes da Rádio Catedral e que estão aqui conosco nesta hora tão importante, a hora de nos colocarmos diante de Jesus misericordioso. Bem-vindo, bem-vinda, você que está aqui conosco nesta igreja, você que nos acompanha através das ondas da Rádio Catedral FM 106.7, pelo aplicativo da Rádio Catedral e pela rede de comunicação, também através do Facebook, YouTube, Instagram, por todos os meios e canais de comunicação que compõem esta rede de evangelização com a Rádio Catedral, a Web Redentor e tantas outras formas de comunicação da Arquidiocese do Rio, mas que também alcança a nossa Arquidiocese aqui em Niterói e tantas dioceses do estado do Rio de Janeiro e do mundo inteiro hoje, com tantas pessoas que nos acompanham de outros lugares do mundo através da internet. Quero dar uma boa tarde e também acolher aqui no nosso programa de hoje o padre Rafael Costa, pároco da paróquia de São João Batista, aqui em Itaboraí. Já há tantos anos, né, padre?
1: Já estou aqui quase 7 anos.
0: Quase 7 anos,
1: graças,
0: olha aí.
1: Graças a Deus,
0: ó.
1: 6 anos e meio que estou aqui com esse povo de Deus maravilhoso, da paróquia São João Batista em Itaboraí. Mais um ano de festa, que São João Batista possa, de fato, abençoar a nossa cidade aqui, de nosso município de Itaboraí, mais uma vez. E que esse tempo e essa hora da misericórdia, Deus nosso Senhor abra o seu coração e derrame muitas bênçãos nas intenções todas que vamos colocar, especialmente por Itaboraí, que tanto precisa da bênção de nosso Senhor Jesus Cristo, né?
0: Amém. O padre Rafael lembrava que uma das intenções é pelo telhado da igreja, né? Nossa igreja histórica aqui.
1: Por favor.
0: Vamos rezar, né? Para que Deus possa providenciar, para que as questões que envolvem também a reforma dessa igreja histórica, que com certeza depois de restaurada vai ficar lindíssima, porque ela já é bonita bem no centro da cidade, na praça principal aqui de Itaboraí, né, padre?
1: Se Deus quiser. Já estão 330 anos da nossa paróquia. Itaboraí começou com a nossa paróquia. Itaboraí começou com a fé a Jesus Cristo, né? Uma fé católica que fez essa cidade crescer também com um povo de Deus maravilhoso. Então a gente tem que rezar muito mesmo para essa igreja logo ter o seu telhado prontinho para a gente reabrir as portas da igreja e entrar para voltar a rezar ali na nossa paróquia. A gente tem tanta saudade de estar lá dentro, não é?
0: Com certeza, com certeza. Vamos colocar tudo isso diante de Jesus misericordioso. Então, vamos iniciar o nosso terço da Divina Misericórdia, iniciando com um sinal da cruz. Esta é a hora que o Senhor volta-se para nós com a sua Divina Misericórdia, para nos acolher, para nos impulsionar cada vez mais e vivermos juntos este momento da graça que Ele reserva para cada um de nós. Em nome do Pai, e do Filho, e do Espírito Santo. Amém. Pai nosso que estás nos céus, santificado seja o vosso nome. Venha a nós o vosso reino. Seja feita a vossa vontade, assim na terra como no céu. O pão nosso de cada dia nos dai hoje. Perdoai-nos as nossas ofensas, assim como nós perdoamos a quem nos tem ofendido. E não nos deixeis cair em tentação, mas livrai-nos do mal. Amém. Ave Maria, cheia de graça, o Senhor é convosco. Bendita sois vós entre as mulheres, e bendito é o fruto do vosso ventre, Jesus. Santa Maria, Mãe de Deus, rogai por nós, pecadores, agora e na hora de nossa morte. Amém. Creio em Deus Pai, Todo-Poderoso, Criador do céu e da terra, e em Jesus Cristo, seu único Filho, nosso Senhor, que foi concebido pelo poder do Espírito Santo, nasceu da Virgem Maria, padeceu sob Pôncio Pilatos, foi crucificado, morto e sepultado, desceu à mansão dos mortos, ressuscitou ao terceiro dia, subiu aos céus, está sentado à direita de Deus Pai Todo-Poderoso, donde há de vir a julgar os vivos e os mortos. Creio no Espírito Santo, na Santa Igreja Católica, na comunhão dos santos, na remissão dos pecados, na ressurreição da carne, na vida eterna. Amém. Meus irmãos, nesta primeira dezena do texto da Divina Misericórdia, nós vamos colocar algumas intenções que foram enviadas para a nossa rádio, aqueles ouvintes que assiduamente enviam para nós estas orações, estas súplicas, estes pedidos. Rezamos e pedimos em oração por Arli Carvalho, Almir Bastos e família, Helena Lamarca de Azevedo, Antônio Gregório, famílias Cruz, Simões, Tavares, Pinto e Sobreira, Josimar Rodrigues Miranda, Roberto Fernandes, Sebastião de Magé e família, Cristiane de Itaboraí e família, Ronaldo Silva Montenegro, Marlene Leal de Medeiros, Marizane Leal, Adalberto Muniz, Medeiros e Luiz Sá, Cíntia Bortolo Guedes e família, Lucinete e família, Margarete Moura, Beatriz de Araújo Xavier, Ricardo de Araújo, Regina Amorim, Maria Ercília Ferreira Fernandes, Silvana Paula, Júlia Kathleen, Wallace Souza, Iracema Guimarães, Carlos Henrique, Maurício Guimarães Salles e Eliane Costa e Clara. Essas intenções, esses pedidos de orações pela saúde de Dalva, aqui também pedidos da matriz, pela restauração da matriz de São João Batista, por esta paróquia, pela conversão e restauração das famílias santos, também por todos os paroquianos desta igreja e de todos do município de São João Batista. Do município de Itaboraí, aqui da paróquia de São João Batista. Nessa primeira dezena, convidamos então a Luciana, da Legião de Maria, que vai rezar conosco, suplicando a divina misericórdia. Eterno Pai, eu vos ofereço o corpo e o sangue,
2: a divindade de vosso diletíssimo Filho, nosso Senhor Jesus Cristo,
0: em expiação dos nossos pecados e os do mundo inteiro, pela sua dolorosa paixão.
2: Tende misericórdia de nós e do mundo inteiro, pela sua dolorosa paixão.
0: Tende misericórdia de nós e do mundo inteiro,
2: pela sua dolorosa paixão.
0: Tende misericórdia de nós e do mundo inteiro,
2: pela sua dolorosa paixão.
0: Tende misericórdia de nós e do mundo inteiro,
2: pela sua dolorosa paixão.
0: Tende misericórdia de nós e do mundo inteiro,
2: pela sua dolorosa paixão.
0: Tende misericórdia de nós e do mundo inteiro,
2: pela sua dolorosa paixão.
0: Tende misericórdia de nós e do mundo inteiro,
2: pela sua dolorosa paixão.
0: Tende misericórdia de nós e do mundo inteiro,
2: pela sua dolorosa paixão.
0: Tende misericórdia de nós e do mundo inteiro, pela sua dolorosa paixão.
3: Tende misericórdia de nós e do mundo inteiro.
0: Ó sangue e água, que jorrastes do coração de Jesus, como fonte de misericórdia para nós, eu confio em vós.

0: E nesta segunda dezena do terço da Divina Misericórdia, queremos pedir também por todos os enfermos. Quantas pessoas que hoje estão ou num leito de hospital, que nos acompanham neste momento, pessoas que trazemos no nosso coração, pessoas que talvez estejam em nossas casas e que também precisam viver este momento de a Divina Misericórdia. Primeiro, como alvos da Divina Misericórdia, onde a misericórdia divina os sustenta nas suas lutas, nas suas dores, mas também fazendo com que a dor que hoje eles enfrentam e todas as suas provações sejam oferecidas, unindo-se a Jesus crucificado, pela conversão da humanidade. Quando um enfermo, um idoso, missionário, assume o seu papel missionário, doando também as suas orações em vista das missões da igreja, muitos missionários são sustentados. Quero rezar de maneira muito especial também por os nossos ouvintes que pediram pela sua saúde, a Misa Áurea, o Era, Paulo Roberto Lamarca de Almeida Costa, Victor, filho de Ludmila e Marcos, que vai fazer um exame, está fazendo hoje às 15 horas. Começou o seu exame. Carmen Maria Martins Castro Aguiar, Geralda Martins Castro, Maite Aguiar Dutra, Lucas Aguiar Dutra, Clarissa Maria Castro Aguiar Dutra, Renan Castro Aguiar, Vanilza Souza, Maria Edileide Silva Nunes, Maria Penha, também pelas intenções de Vinícius Bastos, Rejane Marques, Marco Antônio Duarte, Adriana Paula Alves de Souza, André Souza, Andréa Pereira, Antônio Carlos Martins. Também rezamos em ação de graças a Deus, a Nossa Senhora, pelo livramento do acidente sofrido há um ano por Pedro Silvino, né? Rezamos em ação de graças também pelo Silvio Júnior, que fez aniversário essa semana, né? Da nossa equipe da Rádio Catedral. Quero aproveitar e rezar também aqui por ele, né? Na intenção desta segunda dezena, que vai ser rezada conosco também pelo André, da Legião de Maria, que vem agora rezar mais uma dezena conosco, pedindo a Jesus misericordioso por todas essas intenções. Eterno Pai, eu vos ofereço a alma e a divindade de vosso diletíssimo Filho, nosso Senhor Jesus Cristo, em expiação dos nossos pecados e os do mundo inteiro.
1: Pela sua dolorosa paixão,
0: tende misericórdia de nós e do mundo inteiro.
1: Pela sua dolorosa paixão,
0: tende misericórdia de nós e do mundo inteiro.
1: Pela sua dolorosa paixão,
0: tende misericórdia de nós e do mundo inteiro.
1: Pela sua dolorosa paixão,
0: tende misericórdia de nós e do mundo inteiro.
1: Pela sua dolorosa paixão,
0: tende misericórdia de nós e do mundo inteiro.
1: Pela sua dolorosa paixão,
0: tende misericórdia de nós e do mundo inteiro.
1: Pela sua dolorosa paixão,
0: tende misericórdia de nós e do mundo inteiro.
1: Pela sua dolorosa paixão.

inteiro. Ó sangue e água, que jorrastes do coração de Jesus, como fonte de misericórdia para nós, eu confio em vós.

0: Faz o que está ao teu alcance e não te preocupes com o resto. Essas dificuldades demonstram que essa obra é minha. Fica tranquila se fizerdes tudo o que está ao teu alcance. Meus irmãos, esta foi uma palavra de Jesus a Santa Faustina. Muitas das vezes nós limitamos muito os nossos gestos, as nossas ações em favor do reino de Deus, porque paralisamos no medo. Achamos que não seria possível. E Deus hoje diz para nós: faz aquilo que está ao teu alcance. E o restante é comigo. As dificuldades, os problemas, só precisam ser vencidos. Na liturgia da palavra de ontem, na missa da 12ª semana do tempo comum, suponho que aqui tenha rezado a missa da vigília de São João Batista, né? Nós ouvíamos, como estamos ouvindo dentro da liturgia do tempo comum, o segundo livro dos reis, né? E ontem, de maneira muito especial, nessa leitura do segundo livro dos reis, nós víamos um episódio muito bonito na história de Israel, muito importante na história de Israel. O rei Ezequias, ele recebeu uma carta cheia de ameaças. Imagine só a situação daquele homem que tinha o dever de zelar pelo seu povo. Recebe essa carta cheia de ameaças por parte do poderoso Senaqueribe, rei da Síria. E humanamente tudo aquilo ali parecia perdido. Jerusalém estava cercado de um exército muito mais forte. A derrota era algo concreto, né? Inevitável. Mas Ezequias fez aquilo que um homem de fé sabe fazer. Fez a parte dele. Ele vai ao templo e coloca diante do Senhor aquela carta, porque ele sabia que antes de buscar estratégias militares, antes de buscar soluções humanas, ele precisava buscar a Deus. E Deus seria a sua resposta. Antes de confiar na própria força, ele deposita a sua esperança naquele que governa a história. Olha que gesto extraordinário por parte de Ezequias. Quais são as cartas que a gente precisa colocar diante de Deus para fazermos aquilo que está ao nosso alcance, não se preocupando com o resto? Porque as dificuldades que nós enfrentamos na nossa vida são a prova de que a obra, quem vai realizar é Deus e não nós. Quando a gente tenta realizar por nós mesmos, nós não conseguimos. Nós precisamos da ação de Deus. E o salmo da missa de ontem respondia exatamente isso. Leve tudo ao Senhor, coloque tudo isso diante dele, diante das suas angústias, porque o salmo dizia: Deus mantém sua cidade inabalável para sempre. Ele protege aqueles que se confiam, aqueles que colaboram com a obra, mas com uma obra que pertence ao Senhor. Não tenhamos medo. Que Deus nos faça vencer os nossos medos, rezando hoje esta terceira dezena. Santo Agostinho, ele dizia que a esperança tem duas filhas muito belas, a indignação e a coragem. A indignação para não aceitar as coisas como estão, né? Para não ficarmos no conformismo, como a gente enfrenta hoje na nossa sociedade, né? Tantas vezes. E a coragem para que possamos transformar estas situações. Transformemos, pelo poder de Deus, as situações mais complexas da nossa vida, não por nossas forças, mas pelas forças do Senhor. Fica tranquilo, se você fizer tudo o que está ao teu alcance, o resto quem fará é o Senhor. Convido aqui então a Bárbara, da equipe de liturgia, para rezar conosco esta terceira dezena. Eterno Pai, eu vos ofereço o corpo e o sangue, a alma e a divindade de vosso diletíssimo Filho, nosso Senhor Jesus Cristo, em expiação dos nossos pecados e os do mundo inteiro.
1: Pela sua dolorosa paixão,
0: tende misericórdia de nós e do mundo inteiro.
1: pela sua dolorosa paixão,
0: tende misericórdia de nós e do mundo inteiro.
1: Pela sua dolorosa paixão,
0: tende misericórdia de nós e do mundo inteiro.
1: Pela sua dolorosa paixão,
0: tende misericórdia de nós e do mundo inteiro.
1: Pela sua dolorosa paixão,
0: tende misericórdia de nós e do mundo inteiro.
1: Pela sua dolorosa paixão,
0: tende misericórdia de nós e do mundo inteiro.
1: Pela sua dolorosa paixão,
0: tende misericórdia de nós e do mundo inteiro.
1: Pela sua dolorosa paixão,
0: tende misericórdia de nós e do mundo inteiro.
1: Pela sua dolorosa paixão,
0: tende misericórdia de nós e do mundo inteiro.
1: Ó sangue
0: e ó água que jorrastes do coração de Jesus, como fonte de misericórdia para nós, eu confio em vós.

0: E nesta quarta dezena, nós queremos colocar de maneira muito especial a intenção pelos padres, pelos sacerdotes, né? Aqui estamos eu, o padre Rafael, padre Marcos Vinícius, que está andando ali pelo fundo, fugindo das câmeras. Passou já por aqui padre Léo, porque não perde um almoço de paróquia, então ele ontem estava na catedral, hoje ele já está aqui. Amanhã não sei nem onde ele vai parar, né? Padre Léo, padre Lucas também estava aqui, os ex-vigários, né? Adriano também passou por aqui hoje? Da onde, Adriano, da onde? Da Trindade, o povo anda, né? Olha aí que maravilha, né? Por todos os padres da nossa arquidiocese e do mundo inteiro, rezamos também aqui, que está acompanhando conosco, o padre Marcelo Freitas, lá da paróquia de Nossa Senhora Aparecida, em Del Castilho, pede oração por ele e também pela sua paróquia, né? Para que possa cada vez mais assumir a sua ação missionária, né? Com coragem. Precisamos rezar para que Deus envie mais operários para a sua messe, né? Graças a Deus, a gente vê bastante padre por aí, mas tem lugar que não tem tanto padre assim, não. A gente, graças a Deus, tem missa todo dia, mas tem lugar que tem cada vez, talvez duas vezes no ano. Porque nós precisamos de mais padres, mais missionários, e precisamos rezar para que Deus envie operários para a sua messe. Não é isso, padre Rafael?
1: Isso mesmo, a gente quer rezar por todos os padres, começando pelo nosso Santo Padre, né, o Papa Leão, que Deus possa abençoá-lo e guardá-lo na sua misericórdia, e também pelos nossos bispos aqui da nossa diocese, da Arquidiocese de Niterói, Dom José Francisco e o nosso bispo auxiliar também, Dom Geraldo, e também o nosso bispo emérito tão querido, Dom Alano. Então a gente quer pedir que a bênção de Deus sempre recaia sobre eles e sobre nós, padres. Aqui no município temos 4 paróquias, então temos bastante padres aqui no município. Eu e o padre Marcos aqui dando assistência na paróquia São João Batista, mas tem a paróquia Nossa Senhora de Fátima, onde está o padre Carlos Alberto e o padre Leandro. Temos a paróquia aqui de São Pedro, também vai estar em festa daqui a pouco, o padre Wilson.
0: Estive lá ontem.
1: Celebrou a novena.
0: Estou virando itaboraiense já.
1: Você é famoso.
0: Essa semana duas vezes, né? Será que é uma profecia? Não é nada.
1: Você pode vir pra cá.
0: Eu já te falei que você só sai daqui depois que você mudar o teto dessa igreja ali da frente.
1: Só Deus sabe.
0: Vai ter aí mais uns 20 anos aí, não. Se Deus quiser, o quanto antes, né?

0: Miguel e o padre Marcelo José, que estão lá em Rondônia, né, navegando por aqueles rios acima para celebrar nas comunidades ribeirinhas, né? Então as exigências da missão são enormes, né? São bem grandes e nós precisamos realmente sustentar a todos nessa missão. Quero convidar aqui então a Dalva, da Legião de Maria, para rezar conosco esta quarta dezena do Terço da Divina Misericórdia. Eterno Pai, eu vos ofereço o corpo e o sangue, a alma e a divindade de vosso diletíssimo Filho, nosso Senhor Jesus Cristo, em expiação dos nossos pecados e os do mundo inteiro.
1: Pela sua dolorosa paixão,
0: tende misericórdia de nós e do mundo inteiro.
1: Pela sua dolorosa paixão,
0: tende misericórdia de nós e do mundo inteiro.
1: Pela sua dolorosa paixão,
0: tende misericórdia de nós e do mundo inteiro.
1: Pela sua dolorosa paixão,
0: tende misericórdia de nós e do mundo inteiro.
1: Pela sua dolorosa paixão,
0: tende misericórdia de nós e do mundo inteiro.
1: Pela sua dolorosa paixão,
0: tende misericórdia de nós e do mundo inteiro.
1: Pela sua dolorosa paixão,
0: tende misericórdia de nós e do mundo inteiro.
1: Pela sua dolorosa paixão,
0: tende misericórdia de nós e do mundo inteiro.
1: Pela sua dolorosa paixão,
0: tende misericórdia de nós e do mundo inteiro.
1: E pela sua dolorosa paixão,
0: tende misericórdia de nós e do mundo inteiro. Ó sangue e água que jorrastes do coração de Jesus como fonte de misericórdia para nós, eu confio em vós.

Esse é um dos gestos mais importantes na nossa vida, confiar realmente no Senhor. Acreditar que o Senhor sabe bem o que é melhor para cada um de nós. E Deus faz muitas promessas quando rezamos esse texto da Divina Misericórdia. E de maneira muito especial, ele diz que quando rezamos também esta hora da misericórdia junto aos agonizantes, quando recitam esse texto junto ao agonizante, disse Jesus, aplaca-se a ira de Deus, a misericórdia insondável de Deus envolve a sua alma. Pela recitação deste texto, alegro-me dar tudo o que me peçam, se tiver de acordo com a minha vontade. E nesta última dezena, de maneira muito especial, eu quero pedir pelas almas daqueles que já se encontram diante do Senhor, que esperam também a nossa oração, a nossa intercessão na comunhão dos santos, para aquelas almas em especial que ainda padecem no purgatório, para que o quanto antes estejam diante de Deus. Algumas pessoas mandaram também aqui pela rádio

0: pedidos pelos seus falecidos, né? A Ririneia Sebastiana Pires de Jesus, Gutierrez de Jesus Lobato, pela alma também de todos os falecidos da família Ferreira e Fernandes, pela alma de Flávio de Oliveira dos Santos, que nos deixou no dia de hoje. Ele era do Terço dos Homens, da Capela de Nossa Senhora da Conceição Aparecida, em Vigário Geral. Rezamos por aqueles que perdem a vida, vítimas da violência deste tempo, pessoas que estão perdendo a vida por circunstâncias de guerra. Pedimos ao Senhor por todas as almas, pelos nossos falecidos, para que Deus possa acolher as almas no reino eterno dos céus, alcançados pela sua divina misericórdia. Convido então a Amabile da música, que está aqui, para rezar conosco esta última dezena do texto da Divina Misericórdia. Eterno Pai, eu vos ofereço o corpo e o sangue, a alma e a divindade de vosso diletíssimo Filho, nosso Senhor Jesus Cristo, em expiação dos nossos pecados e os do mundo inteiro.
1: Pela sua dolorosa paixão,
0: tende misericórdia de nós e do mundo inteiro.
1: Pela sua dolorosa paixão,
0: tende misericórdia de nós e do mundo inteiro.
1: Pela sua dolorosa

0: inteiro.
1: Pela sua dolorosa paixão,
0: tende misericórdia de nós e do mundo inteiro.
1: Pela sua dolorosa paixão,
0: tende misericórdia de nós e do mundo inteiro.
1: Pela sua dolorosa paixão,
0: tende misericórdia de nós e do mundo inteiro.
1: Pela sua dolorosa paixão,
0: tende misericórdia de nós e do mundo inteiro.
1: Pela sua dolorosa paixão,
0: tende misericórdia de nós e do mundo inteiro.
1: Pela sua dolorosa paixão,
0: tende misericórdia de nós e do mundo inteiro.
1: Ó sangue e água,
0: que jorrastes do coração de Jesus, como fonte de misericórdia para nós, eu confio em vós. Deus Santo, Deus Forte, Deus Imortal, tende piedade de nós e do mundo inteiro. Deus Santo, Deus Forte, Deus Imortal, tende piedade de nós e do mundo inteiro. Deus Santo, Deus Forte, Deus Imortal, tende piedade de nós e do mundo inteiro. Levanta-se, Deus, por intercessão da bem-aventurada Virgem Maria, de São Miguel Arcanjo e de toda a milícia celeste, e sejam dispersos seus inimigos, e fujam de sua face todos os que o odeiam, em nome do Pai, e do Filho, e do Espírito Santo. Amém.

0: Louvado seja nosso Senhor Jesus Cristo.
1: Para sempre seja louvado.
0: Muito bem, Padre Rafael, estamos celebrando o dia do precursor de Jesus, né? É claro que São João Batista tem um papel fundamental na história universal, na nossa fé. Mas quem é São João Batista para o povo de Itaboraí?
2: Para o povo de Itaboraí?
0: O senhor já está aqui há quase 7 anos, né?
2: Isso.
0: Ainda bem que o bispo não coloca mais na provisão que é só 7 anos que a gente fica. Ele diz até quando mandarmos o contrário. Então eu acho que ele vai te deixar aqui mais uns 4, 5 anos. Mas vamos lá. Então já que está 7, né? Tem uma torcida grande. Está mais forte que a torcida do Brasil hoje contra a Escócia, né? Está até com a camisa. O pessoal que está assistindo pela web, né, está vendo ele com a camisa do Brasil. É isso aí. Mas São João Batista, ele com certeza é uma inspiração para o povo de Itaboraí e para essa paróquia. Por quê?
2: Ah, sim. Itaboraí nasceu com a devoção a São João Batista, né? Antes de existir outras paróquias, até com o título de Nossa Senhora, né? São João Batista chegou aqui e vejo uma devoção muito grande do povo, um amor muito grande para São João Batista nessa cidade. E, de fato, né, ele é um santo aqui que influencia a nossa fé. Influencia o nosso desejo de ser de Cristo, influencia o nosso desejo de servir a Cristo. Esse povo aqui serve a Jesus e nas pastorais, movimentos e na festa. Tenho certeza, porque a devoção a São João Batista é muito grande. Como a nossa paróquia é histórica, né? 330 anos já tem completado esse ano. Ela foi, a devoção a São João Batista foi moldando, né, as famílias, foi moldando a fé do povo de Deus aqui. E como São João Batista sempre fez e sempre vai continuar fazendo na sua intercessão lá no céu e apontando para Jesus. Então, esse povo aqui é um povo que ama muito Jesus, que quer seguir Jesus Cristo. E eu tenho certeza que é por causa da intercessão e influência de São João Batista na vida desse povo de Itaboraí.
0: Amém. E hoje é um dia de festa, né? O padre já falou que já teve a procissão. Mas tem, olha, o padre Rafael ligou até para o presidente da FIFA e falou assim: coloca um jogo no dia de São João Batista que ele vai ajudar o Brasil, né? Até Neymar vai jogar hoje, estão dizendo por aí, né? E hoje, então, qual é a continuidade da programação, né? Que ainda tem mais coisa por aí.
2: Eita. São João Batista intercede com milagres acontecem, né? Então, por isso o Brasil hoje vai ganhar mais uma vez. E dizem com o Neymar em campo, né? Não sei. Mas hoje já tivemos a missa 8 da manhã aqui na nossa matriz, auxiliar, e a missa campal foi às 10 horas, seguida da procissão, que foi bem bonita esse ano, não foi bonita? Foi muito bonita, graças a Deus, muito abençoado, abençoa nossa família, nossas famílias, nossa cidade. E agora tem missa, próxima programação, logo após o Terço da Misericórdia, missa às 5 horas da tarde, o padre nosso padre colaborador, que é diretor espiritual do seminário, padre Marcos Vinícius, que me ajuda aqui aos finais de semana, estará celebrando a missa às 5 horas. E logo após a missa, a gente vai ali para frente da paróquia, da matriz histórica, tem um telão ali para a gente ver o jogo do Brasil.
0: Claro, claro.
2: Né? E torcer bastante, como a gente fez na última sexta-feira também. E após o jogo, nossos festejos continuam externos ali, as barraquinhas, vai ter o louvor com a prata da casa, né? Com os nossos músicos aqui da nossa paróquia mesmo, fazendo esse louvor nesse último dia da nossa festa. Foram 6 dias de festa, desde sexta-feira até hoje.
0: Eita, que festa cumprida, né? Graças a Deus. Ontem eu tive lá na paróquia de São Pedro em Venda das Pedras, no vizinho. Hoje eu tô aqui, daqui a pouco eu tô indo para São Pedro da Aldeia, para São Pedro, lá em São Pedro da Aldeia. É dia de missão e vamos que vamos. Enquanto isso, a gente vai vendo o que vai acontecer com o jogo do Brasil, né? Diz que Neymar vai jogar, tomara que jogue, faça um bom jogo, né? Mas enquanto isso, quem tá dando um show é o nosso vizinho, porque afinal de contas ele é gonçalense, Vini Júnior, né? Então ele que tá fazendo os gols da Copa, né? Que bom, meu conterrâneo, nosso conterrâneo, né? Então, meus irmãos, amanhã tem mais Hora da Misericórdia na Rádio Catedral. Amanhã nós vamos para onde? Aliás, nós não, vocês, né? Que amanhã é no estúdio, na Capela da Mitra Arquidiocesano. 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Olha aí, ó, veio o DJ Ronald, diga, DJ.
3: É porque o senhor falou ao longo do texto sobre um negócio de um telhado, os ouvintes tá curioso.
0: Do telhado
3: quer saber
0: daqui.
3: Que telhado é esse?
0: Pronto.
3: Conta a história do telhado aí, Padre Rafael.
0: Conta a história do telhado, Padre Rafael, porque a paróquia é sua. O meu eu já consertei ano retrasado.
2: O nosso telhado tá comprometido, né, a parte estrutural, e aí a gente teve que interditar a igreja, porque, né, para evitar algum acidente, alguma queda de telhado durante uma celebração. Então, o telhado, a igreja antiga, como ela é tombada pelo IFAM, precisa de um caminho junto com o IFAM para fazer restauro da igreja, restauro do telhado, que é um caminho bem longo, né, financeiramente bem custoso, mas a gente está nesse caminho, né? A nossa igreja está interditada desde novembro, se não me engano, foi? Novembro do ano passado, e a gente quer muito que ela reabra, então a gente está indo por todos os caminhos, né, para poder alcançar alguma solução e conseguir algum tipo de ajuda para a gente possa fazer a obra desse telhado. A gente contratou uma empresa, já faz aí esses restauros, e para fazer todo o restauro do nosso telhado, seguindo o projeto que já existe de restauração da igreja, nós precisamos de 5 milhões e alguma coisa, né? Então não é uma coleta de missa para conseguir esse dinheiro de um dia para o outro. Então a gente tem corrido atrás de ajudas, todos os meios.
0: Vamos supor que um devotíssimo de São João Batista esteja nos escutando agora e queira fazer uma generosa doação ou ajudar na obra do telhado. Para onde que ele liga?
2: Para onde ele liga? Para a paróquia.
0: Para a paróquia. Qual
2: deposita
0: o telefone?
2: Deposita lá nas nossas contas, pode chegar agora que a gente recebe, né? Mas para realmente fazer a nossa igreja novamente estar aberta, para a gente ouvir as nossas histórias de fé.
0: Diz o número do telefone.
2: Eu não sei o número.
0: Não sabe o número do telefone da secretaria? Eu também não sei da minha, não. Depois que inventaram o celular com agenda, ninguém decora mais, né? Eu mal sei o meu. Acha aí, meu anjo. Isso.
2: É pronto aqui, ó. Lembrei. É 21, né? 984858431.
0: Pronto, repetindo.
2: 984858431. Isso, né?
0: Esse é o telefone da secretaria, ali a pessoa pega a chave Pix, isso. Número de conta.
2: Aí é só se informar ali que tem tudo.
0: Que bom, graças a Deus. Olha, já estamos chegando no final do nosso texto da Divina Misericórdia. Já são 15 horas e 50 minutos. E antes que o Silvio Júnior derrube a nossa conexão, nós vamos encerrar, né? Porque precisamos continuar com a programação. E você que nos escuta, não desligue o seu rádio. Continue acompanhando a programação da Rádio Catedral na FM 106.7 e siga em frente evangelizando conosco. Vamos dar a bênção final e cantar um louvor a Deus também, para concluirmos então esse nosso texto hoje direto da paróquia de São João Batista, aqui em Itaboraí. O Senhor esteja convosco. Por intercessão da bem-aventurada e sempre Virgem Maria e São João Batista, precursor de nosso Senhor Jesus Cristo. Abençoe-vos o Deus Todo-Poderoso, o Pai e Filho e Espírito Santo. Deus abençoe a todos e até a próxima, se Deus quiser.

0: terço da misericórdia.
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10: 3:51, vamos ao Cor Rio. Centro de Operações e Resiliência da Prefeitura do Rio de Janeiro, com informações do trânsito com o repórter Maurício Bastos. Boa tarde, Maurício.
11: Boa tarde, Cláudia. Boa tarde a você que acompanha a gente na Catedral FM. Uma quarta-feira atípica, quarta-feira de jogo da Seleção Brasileira pela Copa do Mundo. A bola rola logo mais às 7 da noite. Muita gente já se deslocando para casa, já saindo do trabalho. Hoje, ponto facultativo na cidade do Rio de Janeiro. O pessoal antecipando os deslocamentos e com isso já vemos trânsito bem pesado na volta para casa, para o pessoal que também está indo acompanhar a partida junto com os amigos, em locais de concentração de torcidas. Mais importante dizer, Cláudio, que também está chovendo em vários pontos da cidade. Nesse momento temos chuva fraca em praticamente todo o Rio de Janeiro. Há registro de chuva fraca nesse momento na Ilha do Governador, em Santa Cruz, em São Cristóvão, na Penha, no Grande Meier, na Saúde, na Zona Portuária, Sepetiba, Copacabana, Jardim Botânico, Grota Funda, na Autoestrada Grajaú Jacarepaguá, no Alto da Boa Vista, em Madureira, na região da Barra da Tijuca e no Rio Centro, em Laranjeiras, na região da Muda, na Tijuca, no Recreio dos Bandeirantes, em Campo Grande, na Avenida Brasil, na altura do Mendanha, no Grajaú, em Santa Teresa e também em Guaratiba, segundo as últimas leituras dos pluviômetros do sistema Alerta Rio. Falando de trânsito, nesse momento temos já interdição ali na região da Tijuca, nas proximidades da rua Alzira Brandão. Lá é um dos pontos de concentração da torcida para acompanhar o jogo da Seleção Brasileira. A Conde de Bonfim está interditada na altura da rua Marquês de Valença para a realização do evento Alzirão. Também foi interditado o acesso da Rua dos Araújos para Conde de Bonfim. O trânsito está sendo desviado para a Rua Marquês de Valença. Da Praça Santa Espenha para o Largo da Segunda-feira, a orientação é para que os motoristas utilizem o trajeto pela Rua Pareto, Rua Almirante Cochrane, Rua Pereira de Siqueira e Rua São Francisco Xavier. De olho em outros pontos da cidade, no trânsito, uma faixa da Avenida Ayrton Senna está ocupada nesse momento no sentido Linha Amarela, na altura do Shopping Via Parque, por causa de um caminhão enguiçado. A Sete Rio está no local. O trânsito está com retenções em toda a extensão da Ayrton Senna, com reflexos pela Avenida das Américas, desde a altura do Village Mall. No centro da cidade, a lentidão na Avenida Presidente Vargas, no sentido Praça da Bandeira, entre a Avenida Passos e o acesso à Avenida Francisco Bicalho. Nos acessos à Ponte Rio-Niterói, pelo viaduto do Gasômetro, há retenções desde o Terminal Gentileza, no sentido Avenida Brasil. Na Avenida Brasil, é boa movimentação no acesso à ponte, no sentido centro, e no sentido Zona Oeste, a lentidão entre o Caju e a Maré. Na linha vermelha, há retenções desde a Maré no sentido centro, e no sentido Baixada, há vários trechos de lentidão entre o Caju e o Galeão. Outras informações do trânsito e do tempo nas redes sociais do Centro de Operações, no arroba Operações Rio. Direto do COR, Maurício Bastos, para a Rádio Catedral.
10: Obrigada, Maurício. 3:54.
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10: Jadir Barcelos.

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6: Olá, boa tarde, 4:01, você está aqui no Ligação Direta. E claro que já pode participar com a gente. É só ligar, mandar a sua, ou melhor, mandar o seu alô, né? Pelo nosso WhatsApp 3231-3567. Tá fora do Rio? É só colocar 21 na frente. 3231-3567 é a Ligação Direta que tá chegando, trazendo o melhor da música católica, que faz parte dessa história, a renovação e ao mesmo tempo a qualidade, visando a evangelização por meio da cultura, da arte e da música aqui na Rádio Catedral FM. Então conta pra gente, qual paróquia você pertence, hein? Manda aí pra gente, manda aquele alô bem especial pra quem você quiser. E olha, como hoje é dia do Jogo do Brasil, a gente não poderia começar diferente, né? Nossa programação já traz aqui para abrir o nosso Ligação Direta. Deus é Brasileiro, Gabriela de Sá, Dunga, Jaque Trevisan e outros.

0: 4:29, uma boa tarde para você que está aqui na Rádio Catedral FM. A gente vai para o intervalo, mas é coisa bem rapidinha. Daqui a pouquinho estarei de volta com muito mais música para
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0: 4:31.

0: Catedral FM, 4:46. João Batista, Pagode, Júlio Gotardo, Antes Sofreste Mais Que Eu, Adora Samba.
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0: Agora tem Viva São João. Banda Forró Brasa Viva,
9: aqui na Catedral FM.

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2: Catedral FM, 5 horas e 1 minuto. Daqui a pouquinho teremos Eu Seguirei, encontro com os bispos antes.

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5: Uma ótima tarde para você, 5:17.

0: 8:27, uma ótima tarde para você que está aí na Rádio Catedral aqui com a gente, né?
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0: Vamos agora ao Cor Rio, Centro de Operações e Resiliência da Prefeitura do Rio de Janeiro, com informações do trânsito com o repórter Maurício Bastos. Boa tarde, Maurício.
2: Boa tarde, Cláudia. Boa tarde a quem ouve a gente aqui na Catedral FM. Todo mundo voltando ao mesmo tempo para casa. Hoje dia de jogo do Brasil, jogo às 7 horas, todo mundo já deixando o trabalho, já deixando o serviço. Isso gera congestionamento, gera retenção nas principais saídas do centro da cidade, também nas vias expressas, no acesso à ponte Rio-Niterói, também na região da Barra da Tijuca. Você, motorista, muita atenção quem passa pela linha amarela. Na Avenida Ayrton Senna, há pouco houve a retirada de um caminhão enguiçado. Esse caminhão enguiçou na altura do Shopping Via Parque, na pista sentido linha amarela. O caminhão foi retirado da pista, foi colocado no acostamento. Via foi liberada, mas os impactos permanecem no local. O motorista encontra reflexos desse trânsito mais pesado ali na Avenida Ayrton Senna, encontra reflexos ao longo da Avenida Ayrton Senna. Grandes dificuldades para o motorista que chega à Barra da Tijuca. Ao longo da Ayrton Senna, o motorista vai encontrando lentidão, assim como ao longo da Avenida das Américas, desde o início ali pela ponte sobre o canal de Maratendi. Há reflexos também na Armando Lombardi e na Ministro Ivan Lins. Esses reflexos se estendem até o elevado das Bandeiras, para quem vem aí pela autoestrada Lagoa Barra. Falando agora de linha amarela, também foi retirado um veículo enguiçado no túnel da Covanca, na pista sentido Barra da Tijuca. Ainda assim, o motorista vai encontrando muita dificuldade, quem sai da Zona Norte, do Fundão, quem vem da Avenida Brasil, da linha vermelha, no sentido Barra da Tijuca, vai encontrar retenções em toda a extensão da linha amarela até a altura da Praça do Pedágio em Água Santa, até o acesso ao túnel da Covanca. No sentido oposto, o motorista vai encontrando retenções apenas no acesso para a Avenida Brasil. A Avenida Brasil, que tem retenções também a partir do Caju, passando por toda a extensão ali da região da Maré até a altura da Penha, no sentido Zona Oeste.

0: @operaçõesrio. Para a Rádio Catedral, Maurício Bastos, direto do Centro de Operações.
1: Muito obrigada, Maurício. 5:30.
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1: Catedral FM 5:32.
7: Maria Madalena, chorosa, foi ao Santo Sepulcro encontrar Jesus, que tinha morrido. Mas quando ela chega lá, ela encontra o anjo que diz:

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1: 5:49, criptomoedas, drones, inteligência artificial impulsionam modernização do crime no Rio. Alerja aprova LDO de 2027, com previsão de déficit de 13 bilhões de reais. Brasil registra alta de 1 milhão e 400 mil empregos em janeiro e fevereiro. Estas e outras notícias na segunda edição do Jornal 106, que começa agora. A maioria dos veículos roubados está em áreas controladas pelo crime no Rio de Janeiro. Reportagem Cristiane Ribeiro.
2: Cerca de 80% dos veículos roubados ou furtados no estado do Rio de Janeiro foram recuperados em 5 municípios. Na capital, Duque de Caxias, São Gonçalo, Belfor Roxo e São João de Meriti. Segundo o estudo Roubo e Recuperação de Veículos, Padrões de Criminalidade no Estado do Rio de Janeiro, divulgado pelo Instituto de Segurança Pública, das 17.228 recuperações realizadas no ano passado, 18% se concentram nas comunidades do Chapadão, Pedreira, Juramento, Manguinhos, Parque Arará e Complexo da Maré. Na avaliação do Instituto, os crimes de roubo e furto de veículos estão entre os delitos patrimoniais de maior incidência no estado do Rio de Janeiro e produzem impactos alimentando mercados ilícitos e outras dinâmicas criminais. Segundo o ISP, os fluxos observados indicam trajetórias planejadas ou induzidas em direção a locais de receptação, de acordo com as redes de transações ilícitas presentes em cada território.
1: O crime organizado no Rio de Janeiro vem ampliando o uso de tecnologia para fortalecer suas operações. Segundo investigações da Polícia Civil, facções ligadas ao tráfico de drogas e milícias passaram a investir em criptomoedas, drones e sistemas de inteligência artificial. As autoridades identificaram duas fazendas de mineração de criptomoedas instaladas nos complexos do Lins e da Maré. Drones de grande porte também estariam sendo utilizados para monitorar territórios e transportar armas e drogas entre comunidades. De acordo com a subsecretária de Inteligência da Secretaria Estadual de Segurança Pública, integrantes do Comando Vermelho recebem treinamento especializado para operar esses equipamentos, além de contarem com profissionais da área de tecnologia da informação para atuar em comunicações criptografadas e operações financeiras ilícitas. A Assembleia Legislativa do Rio aprovou nesta quarta-feira o projeto de lei de diretrizes orçamentárias para 2027. A proposta prevê déficit de cerca de 13 bilhões de reais no próximo ano, com receita estimada em 120 bilhões e despesas de aproximadamente 133 bilhões de reais. O texto ainda passará por votação final no próximo dia 30. Durante a tramitação, os deputados aprovaram mais de 200 emendas. Entre as mudanças está a inclusão de riscos fiscais relacionados à adesão do Estado ao PROPAG, Programa de Renegociação das Dívidas Estaduais. A LDO também prioriza concursos públicos, recomposição salarial e investimentos em áreas como turismo, inovação e economia verde. O presidente do Supremo Tribunal Federal, ministro Edson Fachin, adiou o julgamento que vai definir a validade do reconhecimento de vínculo empregatício entre motoristas e entregadores de aplicativos e as plataformas digitais. Ainda não há nova data para análise do caso. O julgamento estava previsto para esta quarta-feira, mas foi retirado da pauta após pedido do Ministério Público do Trabalho e da Defensoria Pública da União. Os órgãos alegam que a recente aprovação de uma convenção da Organização Internacional do Trabalho sobre plataformas digitais pode impactar a análise do processo. As ações chegaram ao Supremo por recursos apresentados pelas empresas Uber e Rappi. Brasil registra alta de 1 milhão e 400 mil empregos em janeiro e fevereiro.
3: Janeiro e fevereiro deste ano tiveram crescimento de 1 milhão e 400 mil novos empregos em todo o país. Com isso, o Brasil chegou a mais de 62 milhões e 200 mil contratos ativos no segundo mês do ano, segundo o Ministério do Trabalho e Emprego, um crescimento de 3,6% em relação ao mesmo mês de 2025. Esses dados são da RAIS mensalizada divulgada nesta quarta-feira. É a Relação Anual de Informações Sociais. Os dados incluem informações de trabalhadores dos setores público e privado. O Brasil tem quase 48 milhões de trabalhadores com carteira assinada e 13 milhões e 800 mil agentes públicos. Em termos proporcionais, as regiões Norte, Nordeste e Centro-Oeste apresentaram crescimento acima da média nacional, enquanto Sudeste e Sul ficaram abaixo. No entanto, em termos absolutos, Minas Gerais e São Paulo lideraram a abertura de novos empregos.
1: Tragédias provocadas pelas chuvas em São Paulo, novas medidas do governo federal para combater o roubo de celulares e a definição das eleições no Peru são as notícias desse giro com Leno Falck.
4: As chuvas persistentes que atingem a capital e região metropolitana de São Paulo há quase 48 horas já provocam estragos, deslizamentos e desabamentos. Duas mortes são investigadas e o presidente Lula assinou um decreto que transforma o projeto Celular Seguro em política pública permanente. A medida cria o Banco Nacional de Celulares com restrição. A candidata Keiko Fujimori, do partido Força Popular, é a vencedora das eleições presidenciais no Peru. Ela atingiu 50,11% contra 49,88% de seu adversário Roberto Sanchez.
1: A Copa do Mundo de 2026 entra nesta quarta-feira na rodada decisiva da fase de grupos. Nos próximos quatro dias, serão conhecidos os 32 classificados para o mata-mata da competição, disputada pela primeira vez com 48 seleções. México, Estados Unidos, Alemanha, França, Noruega, Argentina e Colômbia já asseguraram vaga antecipada na próxima fase. Em contrapartida, Haiti, Turquia, Tunísia, Jordânia e Panamá não têm mais chances de classificação. No novo formato do Mundial, avançam ao mata-mata os dois primeiros colocados de cada grupo, além dos 8 melhores terceiros colocados. Outra novidade desta edição é o critério de desempate, que prioriza o confronto direto entre as seleções. Equipes como Portugal, Holanda, Japão, Uruguai e Espanha ainda seguem na briga por uma vaga, enquanto várias seleções dependem de combinações de resultados para continuar vivas na competição. Pelo grupo C, Marrocos enfrenta o Haiti nesta quarta-feira às 19h, buscando confirmar a liderança da chave. No mesmo horário, a seleção brasileira encara a Escócia e precisa de apenas um empate para garantir a classificação à próxima fase do Mundial. Mais informações com Daniela Esperon.
5: Tudo pronto para o último jogo da seleção brasileira na fase de grupos da Copa do Mundo. O Brasil fez o último treinamento antes de enfrentar a Escócia em Nova Jersey, nos Estados Unidos. O goleiro Alisson, que foi poupado do treinamento de segunda-feira por controle de carga, treinou normalmente e não é problema. O atacante Neymar também participou da atividade junto com o grupo, mas não será titular neste jogo. Ele vai ser relacionado e deve entrar no decorrer da partida, fazendo apenas alguns minutos contra a Escócia para iniciar um retorno à equipe principal. O técnico Carlo Ancelotti fez os últimos testes para definir a escalação, lembrando que vale o primeiro lugar do grupo C. Rayan e Luiz Henrique foram testados na vaga de Rafinha, mas o técnico italiano não deu indícios se vai poupar alguns jogadores, principalmente os pendurados, que são Douglas Santos e Casemiro. O treinador também chegou a observar Léo Pereira no lugar de Gabriel Magalhães e Endrick no ataque, ao lado de Matheus Cunha. Portanto, pode ser que o Brasil esteja mexido para essa partida diante da Escócia, principalmente por controle de carga. Alguns atletas demonstram já um desgaste físico muito grande. A principal dúvida nesse time mesmo é quem será o substituto do Rafinha, aquele que deixou a partida contra o Haiti com uma lesão muscular. Então, Luiz Henrique, Rayan e Endrick são as principais opções. A verdade é que momentos antes do jogo é que conheceremos a escalação oficial do técnico Carlo Ancelotti.
1: Júlia Cotrim chega com as atualizações do Centro de Operações e Resiliência da Prefeitura do Rio de Janeiro, trazendo informações sobre o trânsito e a previsão do tempo.
6: Quem segue pela linha vermelha, sentido Baixada, encontra lentidão entre São Cristóvão e o Galeão e retenção nos acessos às rodovias Washington Luiz e Presidente Dutra. Sentido Centro, com trânsito lento entre a Maré e o Caju. Na Avenida Brasil, retenções entre o Caju e a Penha, no sentido Zona Oeste, e entre Vigário Geral e Guadalupe. Em direção ao centro, retenções entre Bangu e Deodoro, e no trecho entre Ramos e São Cristóvão. Já na linha amarela, trânsito lento do Fundão até o túnel da Covanca, em Água Santa, no sentido Barra. Sentido Fundão, com trânsito lento entre a Avenida Ayrton Senna e o túnel da Covanca. A Transolímpica apresenta lentidão no sentido Deodoro, entre a Curicica e a Taquara, e retenções entre Sulacap e Magalhães Bastos. Por conta das chuvas, atenção às pistas escorregadias. Ao longo desta quarta, houve registro de chuva em praticamente toda a cidade. Até o fim do dia, a previsão é de céu encoberto, ventos ocasionais moderados e chuva fraca moderada. A temperatura máxima foi de 24 graus e a mínima de 16 graus. Para amanhã, a previsão é de chuva fraca moderada ao longo do dia. As temperaturas devem variar entre 15 e 22 graus. Outras informações sobre o trânsito e a previsão do tempo nas redes sociais do COR, no arroba Operações Rio. Para a Rádio Catedral, Júlia Cotrim, direto do Centro de Operações.
1: Na catequese desta quarta-feira, o Papa Leão XIV retomou as reflexões sobre os documentos do Concílio Vaticano II e destacou a importância da Eucaristia na vida cristã. O pontífice afirmou que a celebração eucarística é uma verdadeira experiência de comunhão com Deus e entre os fiéis. Ao ressaltar a centralidade da Eucaristia, o Santo Padre declarou que ao receber Cristo na palavra e na Eucaristia, os cristãos se tornam um corpo cuja cabeça é o próprio Cristo ressuscitado. Leão XIV também afirmou que a Eucaristia representa um antídoto contra as divisões que afetam o mundo, as comunidades e as famílias. Durante a audiência, o Papa ainda enfatizou a unidade entre a liturgia da palavra e a liturgia eucarística. Ao final da catequese, saudou os peregrinos brasileiros e recomendou a confissão frequente e o silêncio interior como preparação para a missa. Com produção de Rita Vasconcelos e locução de Cláudia Jones, o Jornal 106 volta amanhã. Colaboraram nesta edição as agências Brasil e Rádio Web, o site Vatican News e o Cor Rio. 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

Em nome do Pai, do Filho e do Espírito Santo. Amém. Que a paz do Senhor seja com todos vocês, caríssimos amigos e irmãos. A igreja normalmente celebra a festa dos seus santos e santas no dia de sua morte. João Batista é uma exceção. Dele celebramos o nascimento e o martírio. Dessa forma, a igreja sublinha a importância única que teve o precursor para a missão de Jesus. Dos nascidos de mulher, ninguém é maior que João, diz o próprio João, o próprio Jesus. Que sua palavra franca, a coragem do seu testemunho e a sua coerência de vida sejam referências em nossas vidas, muitas vezes acomodadas em insossas, plasmadas pela cultura individualista e hedonista dominantes. Mas ao mesmo tempo nós sabemos, não só por isso, mas que Maria, com Jesus no ventre, visitando a sua prima Isabel com João Batista no ventre, fala Isabel, que a criança estremeceu de alegria no meu ventre. Também tem a tradição da igreja que fala que João foi purificado já no ventre de Isabel. Portanto, João Batista é o único santo, além da mãe do Senhor, de quem se celebra com o nascimento para o céu, também o nascimento segundo a carne. Se nós entendemos que nasceu purificado do pecado original. Foi o maior entre os profetas, isso diz Lucas 7, 26 a 28. Porque pôde apontar o Cordeiro de Deus que tira o pecado do mundo. Eis o Cordeiro de Deus que tira o pecado do mundo. João 1, 29, 36. Sua vocação profética desde o ventre materno se reveste de acontecimentos extraordinários, repletos de júbilo messiânico, que prepara o nascimento de Jesus. João é o precursor do Cristo pela palavra e pela vida. O batismo de penitência que acompanha o anúncio dos últimos tempos é figura do batismo segundo o Espírito. A data da festa, 3 meses após a anunciação e 6 antes do Natal, corresponde às indicações do Evangelho de Lucas 1, 36 a 57. Portanto, meus irmãos e irmãs, participemos. Isaías 49, 1 a 6. Nações marinhas, ouvi-me. Povos distantes, prestai atenção. O Senhor chamou-me antes de eu nascer. Desde o ventre de minha mãe, ele tinha na mente o meu nome. Fez de minha palavra uma espada afiada. Protegeu-me à sombra da sua mão. E fez de mim uma flecha aguçada, escondida em sua aljava. João Batista, já purificado no ventre de Isabel, tem a vocação e o chamado para ser o precursor. Eu te louvo e vos dou graças, ó Senhor, porque de modo admirável me formastes. Salmo 138 ou 139, como salmo de resposta do dia de hoje. Senhor, vós me sondais e conheceis, sabeis quando me sento ou me levanto, de longe penetrais meus pensamentos, percebeis quando eu deito ou quando eu ando, os meus caminhos os são todos conhecidos. Fostes vós que me formaste entre as entranhas, e no seio de minha mãe vós me tecestes. Eu vos louvo e vos dou graças, ó Senhor, porque de modo admirável me formastes. Atos dos Apóstolos fala que Deus fez surgir de Davi como rei e assim testemunhou o seu respeito. Encontrei Davi, filho de Jessé, homem segundo o meu coração, vai fazer em tudo a minha vontade. E depois justamente vai falar de Jesus que chegou, mas antes que ele chegasse, João pregou um batismo de conversão para todo o povo. E estando para terminar sua missão, João declarou: eu não sou aquele que pensais que eu seja, mas vede, depois de mim vem aquele do qual nem mereço desamar as sandálias. E o evangelho, meus irmãos e irmãs, conta um episódio justamente de que Isabel deu à luz um filho. Os vizinhos e parentes ouviram dizer como o Senhor tinha sido misericordioso para com Isabel e se alegraram com ela. No oitavo dia foram circuncidar o menino, como é tradição, e queriam dar-lhe o nome de seu pai Zacarias.
A mãe, porém, disse: não, ele vai chamar-se João. Os outros disseram: não existe nenhum nome, ninguém na sua família com esse nome. Então fizeram alguns sinais ao pai, perguntando como ele queria que o menino se chamasse. Zacarias pediu uma tabuinha e escreveu: João é o seu nome. Celebrando, portanto, essa festa de hoje, pensamos também nós, façamos a vontade do Pai no momento da nossa vida em que nós estamos caminhando esse nosso tempo. Agora rezemos. O anjo do Senhor anunciou a Maria e ela concebeu do Espírito Santo. Ave Maria, cheia de graça, o Senhor é convosco, bendita sois vós entre as mulheres e bendito é o fruto do vosso ventre, Jesus. Santa Maria, Mãe de Deus, rogai por nós, pecadores, agora e na hora de nossa morte. Amém. Eis aqui a serva do Senhor, faça-se em mim segundo a vossa palavra. Ave Maria, cheia de graça, o Senhor é convosco, bendita sois vós entre as mulheres, e bendito é o fruto do vosso ventre, Jesus. Santa Maria, Mãe de Deus, rogai por nós, pecadores, agora e na hora de nossa morte. Amém. E o Verbo se fez carne e habitou entre nós. Ave Maria, cheia de graça, o Senhor é convosco. Bendita sois vós entre as mulheres, e bendito é o fruto do vosso ventre, Jesus. Santa Maria, Mãe de Deus, rogai por nós, pecadores, agora e na hora de nossa morte. Amém. Rogai por nós, Santa Mãe de Deus, para que sejamos dignos das promessas de Cristo. Oremos. Infundi, Senhor, em nossos corações a vossa graça, vos suplicamos. Havendo que nós, que conhecendo pela anunciação do anjo a encarnação de Jesus Cristo, vosso Filho, cheguemos por sua paixão e morte de cruz à glória da ressurreição, pelo mesmo Cristo Senhor nosso. Amém. Glória ao Pai, ao Filho e ao Espírito Santo, como era no princípio, agora e sempre. Amém. Glória ao Pai, ao Filho e ao Espírito Santo, como era no princípio, agora e sempre. Amém. Glória ao Pai, ao Filho e ao Espírito Santo, como era no princípio, agora e sempre. Amém. E a todos vós, caríssimos amigos e irmãos, abençoe-vos o Deus Todo-Poderoso, Pai e Filho e Espírito Santo. Amém.

6:08. Uma boa noite para você que está aqui na Rádio Catedral FM. Dentro de instantes, acompanharemos juntos a Santa Missa pelos amigos da Rádio Catedral FM, diretamente da Capela Nossa Senhora da Conceição, no edifício São João Paulo II na Glória. Rezaremos em ação de graças pelos amigos da rádio aniversariantes de hoje, 24 de junho. Andrelina Santos da Silva, Ângela de Almeida Amorim, Daniel Ferreira Abreu, Dilce Batista Gomes César, Domiciano Raul Adelaide, Emília Júlia Rodrigues Diniz, Isabel Cristina Pereira Cerqueira, Jacenilda Almeida Azevedo Albani, Jandira Lourenço, Joana Angélica Santana dos Santos, João Batista Pereira, João Carlos da Paz Brandão Ferraz, João Edson Pérez Cavalcante, José Carlos de Almeida Pinto, José Casemiro Müller, Lina Marta Carreiro Pires, Luci Lopes, Luciana Garanito Bastos, Luiz Carlos de Assis, Margarida Henrique da Silva, Maria da Conceição Ferreira, Maria da Penha Lima de Souza, Maria do Socorro Gomes da Silva, Maria Mirtes de Souza, Maria Mônica Corte Cipriano, Marilza Francisca da Silva, Marli Martins Pericê, Raimunda Farias Souza Lima, Roberto Florentino Carvalho da Silva, Severina Isaura Oliveira Castro, Cizenando Batista Silveira, Sueli Alves de Souza, Vilma de Fátima Souza Machado e Zilda Brandão Moura. Você acompanha agora a Santa Missa pelos amigos da Rádio Catedral, diretamente da Capela Nossa Senhora da Conceição, no edifício São João Paulo II na Glória, tendo como celebrante Dom Célio e co-celebrante Dom Catelan.

0: Em nome do Pai, do Filho e do Espírito Santo.
1: Amém.
0: A graça e a paz de Deus, nosso Pai, e de Jesus Cristo, nosso Senhor, estejam convosco.
1: Bendito seja Deus que nos reuniu no amor de Cristo.
0: Caro Dom Antônio Catelã, queridos irmãos e irmãs presentes aqui na capela do edifício João Paulo II, também os que nos acompanham nos meios de comunicação, solenidade de São João Batista, solenidade de toda a igreja que se alegra com esse precursor, profeta, aquele que veio preparar o caminho do Senhor. As intenções já mencionadas, de modo especial, todos que têm o nome de João ou Joana, que nesse dia tem o seu onomástico, a missão de cada um de nós, de apontar para o Cristo, de levar as pessoas a reconhecer em Jesus o Senhor e Salvador de suas vidas. Rezando também pelos enfermos, pelos falecidos, colocamos no altar do Senhor nossas intenções. Façamos nosso ato penitencial reconhecendo nossas faltas para celebrarmos dignamente esses santos mistérios. Senhor, que viestes não para condenar, mas para perdoar, tende piedade de nós.
1: Senhor, tende piedade de nós.
0: Cristo, que vos alegrais pelo pecador arrependido, tende piedade de nós.
1: Cristo, tende piedade de nós.
0: Senhor, que muito perdoais a quem muito ama, tende piedade de nós.
1: Senhor, tende piedade de nós.
0: Deus Todo-Poderoso, tenha compaixão de nós, perdoe os nossos pecados e nos conduza à vida eterna.
1: Amém.

0: Oremos. Ó Deus, que suscitaste São João Batista a fim de preparar para o Cristo um povo perfeito, concedei ao vosso povo a graça das alegrias espirituais e dirigi os corações de todos os fiéis pelo caminho da salvação e da paz, por nosso Senhor Jesus Cristo, vosso Filho, que é Deus, e convosco vive e reina na unidade do Espírito Santo por todos os séculos dos séculos.
1: Amém. Leitura do livro do profeta Isaías. Nações marinhas, ouve-me. Povos distantes, prestai atenção. O Senhor chamou-me antes de eu nascer. Desde o ventre de minha mãe, ele tinha na mente o meu nome. Fez de minha palavra uma espada afiada, protegeu-me à sombra de sua mão e fez de mim uma flecha aguçada, escondida em sua aljava. E disse-me: Tu és meu servo, Israel, em quem serei glorificado? E eu disse: Trabalhei em vão, gastei minhas forças sem fruto, inutilmente. Entretanto, o Senhor me fará justiça e o meu Deus me dará recompensa. E agora diz-me o Senhor: Ele que me preparou desde o nascimento para ser seu servo, que eu recupere Jacó para ele e faça Israel unir-se a ele. Aos olhos do Senhor, esta é a minha glória. Disse ele: Não basta seres meu servo para restaurar as tribos de Jacó e reconduzir os remanescentes de Israel. Eu te farei luz das nações para que minha salvação chegue até os confins da terra. Palavra do Senhor.
2: Graças a Deus.
1: E a resposta do nosso salmo será: Eu vos louvo e vos dou graças, ó Senhor, porque de modo admirável me formastes.
2: Eu vos louvo e vos dou graças, ó Senhor, porque de modo admirável me formastes.
1: Senhor, vós me sondais e conheceis. Sabeis quanto eu me sinto, quando eu me sento ou me levanto. De longe penetrais meus pensamentos. Percebeis quando me deito e quando eu ando. Os meus caminhos, vós são todos conhecidos. Eu vos louvo e vos dou graças, ó Senhor, porque de modo admirável me formastes. Fostes vós que me formastes nas entranhas e no seio de minha mãe. Vós me tecestes. Eu vos louvo e vos dou graças, ó Senhor, porque de modo admirável me formaste. Eu vos louvo e vos dou graças, ó Senhor, porque de modo admirável me formaste. Até o mais íntimo, Senhor, me conheceis. Nenhuma sequer de minhas fibras ignorais. Quando eu era modelado ocultamente, era formado nas entranhas subterrâneas. Eu vos louvo e vos dou graças, ó Senhor, porque de modo admirável me formaste. Leitura dos Atos dos Apóstolos. Naqueles dias, Paulo disse: Deus fez surgir Davi como rei e assim testemunhou a seu respeito. Encontrei Davi, filho de Jessé, homem segundo o meu coração, que vai fazer em tudo a minha vontade. Conforme prometera da descendência de Davi, Deus fez surgir para Israel um Salvador, que é Jesus. Antes que ele chegasse, João pregou um batismo de conversão para todo o povo de Israel. Estando então para terminar sua missão, João declarou: Eu não sou aquele que pensais que eu seja, mas vede, depois de mim vem aquele do qual nem mereço desamarrar as sandálias. Irmãos, descendentes de Abraão, e todos vós que temei a Deus, a nós foi enviada esta mensagem de salvação. Palavra do Senhor.
2: Graças a Deus.

0: O Senhor esteja convosco.
1: Ele está no meio de nós.
0: Proclamação do Evangelho de Jesus Cristo segundo Lucas.
1: Glória a vós, Senhor.
0: Completou-se o tempo da gravidez de Isabel e ela deu à luz um filho. Os vizinhos e parentes ouviram dizer como o Senhor tinha sido misericordioso para com Isabel e alegraram-se com ela. No oitavo dia foram circuncidar o menino e queriam dar-lhe o nome de seu pai, Zacarias. A mãe, porém, disse: não, ele vai chamar-se João. Os outros disseram: não existe nenhum parente teu com esse nome. Então fizeram sinais ao pai, perguntando como ele queria que o menino se chamasse. Zacarias pediu uma tabuinha e escreveu: João é o seu nome. E todos ficaram admirados. No mesmo instante, a boca de Zacarias se abriu, sua língua se soltou e ele começou a louvar a Deus. Todos os vizinhos ficaram com medo e a notícia espalhou-se por toda a região montanhosa da Judeia. E todos os que ouviam a notícia ficavam pensando: o que virá a ser este menino? De fato, a mão do Senhor estava com ele. E o menino crescia e se fortalecia em espírito. Ele vivia nos lugares desertos até o dia que se apresentou publicamente a Israel. Palavra da salvação.
1: Glória a vós, Senhor.
2: Caro Dom Antônio Catelã, queridos irmãos e irmãs, alegria de celebrarmos a natividade de São João Batista, um dos poucos santos que teremos a sua festa de nascimento e também em agosto seu martírio. Então, a sua importância grande provoca essas duas festas. A sua proximidade também com o próprio Senhor Jesus, eram parentes próximos, por isso essa festa é tão querida, tão popular no Brasil e no mundo, tantas festas, tantas danças e músicas e noites de alegria nas festas juninas, alguns chamam até joaninas por causa disso, de modo que seu papel é muito importante na história da salvação. A circunstância do seu nascimento, o próprio Evangelho descrevia um pouco essa mudez de Zacarias, seu pai, até que o menino nasce e ele proclama então o louvor de Deus: bendiz o nome do Senhor. Houve um anúncio do mesmo arcanjo São Gabriel, tanto a Nossa Senhora quanto a Zacarias, só que enquanto ela acreditou e deu o seu sim, Zacarias teve certas dúvidas, por isso ficou mudo até que o menino nasce. E ele dá o nome, ele, instruído também pelo anjo, dá esse nome e volta então a falar, proclamando os louvores de Deus. Isto é, a mudez de Zacarias é um pouco essa missão de João também, de ser a voz, de ser aquele que vai preparar o caminho. A sua missão é dupla, precursor e profeta, ou seja, preparar o caminho do Salvador, preparar o povo para receber o Salvador, e profeta, aquele que anuncia a palavra de Deus, aquele que fala em nome de um outro. Ele fala, ele anuncia a verdade, e por essa mesma verdade também será no futuro assassinado. A verdade é Cristo, como lembrava São Beda, por isso ele morre por Cristo, mesmo que indiretamente, mas é martirizado por causa do Senhor. Ouvimos também a leitura de Isaías, que fala dessa missão do profeta, aquele que vai conduzir o povo, preparar o coração. Também a segunda leitura nos mostra esse papel. João anunciava a conversão e ele traz essa alegria a todo o povo. Ele tem um pouco do profeta Elias também na sua missão, embora a sua vida austera, sua veste rústica, sua dieta também muito peculiar, mas que convida à alegria, porque o Senhor está próximo, porque ele vem preparar o Salvador. Às vezes temos dificuldade de perceber essa alegria, pensamos nele como um homem sério que fala de penitência e conversão, mas a alegria do Senhor já está no coração de João. No entanto, nós temos essa alegria plena. Ele chegou próximo, ele aproximou e apontou: aqui está o Senhor, mas depois sai de cena e até assassinado. Nós temos a presença do Senhor plena no meio de nós, por isso a nossa alegria é maior daquela de João. Possamos nos alegrar, festejar esse grande santo tão popular, tão querido, possamos ter essa alegria não só das comidas e festas dessa época, mas da presença do Senhor entre nós. Nossa missão é também ser como João, preparar o caminho, ou seja, apontar para o Cristo, levar as pessoas a Jesus, levar Jesus às pessoas. Nós que já nos encontramos com ele, não queremos ficar só no encontro, mas na identificação com Cristo e também nessa condução das pessoas a Jesus. A evangelização, portanto, agradecemos você que nos ajuda a evangelizar com a Rádio Catedral. Você está sendo um pouco João Batista também, de levar a palavra de Deus a tantas pessoas. Possamos assumir esta missão de fato. Nós que já somos batizados, evangelizados, também colaborar para que mais e mais pessoas recebam essa alegria da presença de Deus. Que o Senhor nos conduza, nos fortaleça, como a João Batista, nesse anúncio do reino, nessa alegria da presença de Deus. Assim seja. Professemos a nossa fé nessa solenidade de toda a igreja. Creio em Deus, Pai Todo-Poderoso,
1: Criador do céu e da terra, e em Jesus Cristo, seu único Filho, nosso Senhor, que foi concebido pelo poder do Espírito Santo, nasceu da Virgem Maria, padeceu sob Pôncio Pilatos, foi crucificado, morto e sepultado, desceu à mansão dos mortos, ressuscitou ao terceiro dia, subiu aos céus, está sentado à direita de Deus Pai Todo-Poderoso, donde há de vir a julgar os vivos e os mortos. Creio no Espírito Santo, na Santa Igreja Católica, na comunhão dos santos, na remissão dos pecados, na ressurreição da carne, na vida eterna. Amém.
2: Com confiança renovada, apresentemos ao Senhor nossos pedidos.
1: E a cada prece rezemos: guiai-nos, ó Pai, no caminho da paz.
3: Guiai-nos, ó Pai, no caminho da paz.
1: Por toda a igreja, povo de Deus reunido como corpo de Cristo, para que, fiel à sua vocação profética, saiba ler os sinais dos tempos, reformando-se constantemente, a fim de servir à unidade de toda a família humana, rezemos: guiai-nos, ó Pai, no caminho da paz. Por todos aqueles que procuram a face de Deus à margem das instituições religiosas, para que a sinceridade da busca da sua fé contribua para a purificação de nossa fé, de modo que possamos nos unir contra toda manipulação e violência, rezemos:
3: guiai-nos, ó Pai, no caminho da paz.
1: Por todos aqueles que se afligem por não reconhecer o valor da sua própria existência, para que o cuidado e atenção que lhes dispensamos dissipem as sombras do seu coração, revelando-lhes a sua identidade de filhos amados por Deus, rezemos:
3: guiai-nos, ó Pai, no caminho da paz.
2: Pela unidade de toda a igreja, esses dias o Papa Leão se reúne em Roma com os cardeais, entre eles nosso pastor Dom Orani. Espírito Santo os ilumine nas suas decisões para a evangelização, para a unidade da igreja. Rezemos ao Senhor.
1: Guiai-nos, ó Pai, no caminho da paz.
2: Concedei, Deus Todo-Poderoso, que vossa família siga pelo caminho da salvação e, atenta às exortações de São João Precursor, chegue com segurança ao Redentor que ele anuncia.

0: Orai para que o meio vosso sacrifício seja aceito por Deus Pai Todo-Poderoso.
1: Receba, ó Senhor, por tuas mãos este sacrifício para a glória do seu nome, para o nosso bem e de toda a sua santa igreja.
0: Acorremos, Senhor, ao vosso altar com abundância dos nossos dons, celebrando com a devida honra o nascimento de São João Batista, que anunciou a vinda do Salvador e mostrou presente no mundo. Ele que vive e reina pelos séculos dos séculos.
1: Amém.
0: Senhor esteja convosco.
1: Ele está no meio de nós.
0: Corações ao alto.
1: O nosso coração está em Deus.
0: Graças ao Senhor nosso Deus.
1: É nosso dever e nossa salvação.
0: Na verdade, é digno e justo, é nosso dever e salvação dar-vos graças sempre em todo lugar, Senhor Pai Santo, Deus Eterno e Todo-Poderoso. Proclamamos hoje as maravilhas que operaste em São João Batista, precursor de vosso Filho e Senhor nosso, consagrado como maior entre os nascidos de mulher. Ainda no seio materno, ele exultou com a chegada do Salvador da humanidade, seu nascimento trouxe grande alegria. Foi o único dos profetas que mostrou o Cordeiro Redentor. Batizou o próprio autor do batismo nas águas assim santificadas e, derramando seu sangue, mereceu dar o perfeito testemunho de Cristo. Por isso, unidos aos anjos e a todos os santos, nós os aclamamos jubilosos, cantando a uma só voz.

0: Na verdade, ó Pai, vós sois santo, fonte de toda a santidade. Santificai, pois, esses dons, derramando sobre eles o vosso Espírito, a fim de que se tornem para nós o corpo e o sangue de nosso Senhor Jesus Cristo.
1: Enviai o vosso Espírito Santo.
0: Estando para ser entregue e abraçando livremente a paixão, Jesus tomou o pão, pronunciou a bênção de ação de graças, partiu e o deu a seus discípulos, dizendo: Tomai todos e comei, isto é o meu corpo que será entregue por vós.

mesmo modo, no fim da ceia, ele tomou o cálice em suas mãos e, dando graças novamente, o entregou a seus discípulos, dizendo: Tomai todos e bebei, este é o cálice do meu sangue, o sangue da nova e eterna aliança, que será derramado por vós e por todos para a remissão dos pecados. Fazei isto em memória de mim.

0: Mistério da fé.
1: Anunciamos, Senhor, a vossa morte e proclamamos a vossa ressurreição. Vinde, Senhor Jesus.
0: Celebrando, pois, o memorial da morte e ressurreição do vosso Filho, nós vos oferecemos, ó Pai, o pão da vida e o cálice da salvação, e vos agradecemos porque nos tornastes dignos de estar aqui na vossa presença e vos servir.
1: Aceitai, ó Senhor, a nossa oferta.
0: Suplicantes vos pedimos que, participando do corpo e sangue de Cristo, sejamos reunidos pelo Espírito Santo num só corpo.
1: O Espírito nos una num só corpo.
2: Lembrai-vos, ó Pai, da vossa Igreja, que se faz presente pelo mundo inteiro, que ela cresça na caridade em comunhão com o Papa Leão, com o nosso bispo Orani João, os bispos do mundo inteiro, os presbíteros, os diáconos e todos os ministros do vosso povo.
1: Lembrai-vos, ó Pai, da vossa Igreja.
2: Lembrai-vos também, na vossa misericórdia, dos nossos irmãos e irmãs que adormeceram na esperança da ressurreição e de todos os que partiram desta vida. Acolhei-os junto a vós na luz da vossa face.
1: Concedei-lhes, ó Senhor, a luz eterna.
2: Enfim, nós vos pedimos, tende piedade de todos nós e dai-nos participar da vida eterna com a Virgem Maria, Mãe de Deus, São José, seu esposo, os apóstolos, São João Batista, Santa Isabel e São Zacarias e todos os santos que neste mundo viveram na vossa amizade, a fim de vos louvarmos e glorificarmos por Jesus Cristo, vosso Filho.
0: Cristo com Cristo em Cristo, a vós, Deus Pai Todo-Poderoso, na unidade do Espírito Santo, toda honra e toda glória, por todos os séculos dos séculos.
1: Amém.
0: Obedientes à palavra do Salvador e formados por seu divino ensinamento, ousamos dizer, Pai nosso,
1: que estais nos céus, santificado seja o vosso nome, venha a nós o vosso reino, seja feita a vossa vontade, assim na terra como no céu. O pão nosso de cada dia nos dai hoje, perdoai as nossas ofensas, assim como nós perdoamos a quem nos tem ofendido. Não nos deixeis cair em tentação, mas livrai-nos do mal.
0: Livrai-nos de todos os males, ó Pai, dai-nos hoje a vossa paz. Ajudados pela vossa misericórdia, sejamos sempre livres do pecado e protegidos de todos os perigos, enquanto aguardamos a feliz esperança e a vinda do nosso Salvador Jesus Cristo.
1: Vosso é o reino, o poder e a glória para sempre.
0: Senhor Jesus Cristo, dissestes aos vossos apóstolos, eu vos deixo a paz e vos dou a minha paz. Não leis nossos pecados, mas a fé que anima a vossa Igreja. Dai-lhe, segundo o vosso desejo, a paz e a unidade, vós que sois Deus com o Pai e o Espírito Santo.
1: Amém.
0: A paz do Senhor seja sempre convosco.
1: O amor de Cristo nos uniu. Cordeiro de Deus, que tirais o pecado do mundo, tende piedade de nós. Cordeiro de Deus, que tirais o pecado do mundo, tende piedade de nós. Cordeiro de Deus, que tirais o pecado do mundo, dai-nos a paz.
0: Felizes os convidados para o banquete nupcial do Cordeiro. Eis o Cordeiro de Deus, que tira o pecado do mundo.
1: Senhor, eu não sou digno de que entreis em minha morada, mas dizei uma palavra e serei salvo.

Meu Jesus, eu creio que estás presente no Santíssimo Sacramento. Amo-vos sobre todas as coisas e minha alma suspira por vós. Mas como não posso receber-vos agora no Santíssimo Sacramento, vinde então espiritualmente ao meu coração. Abraço-me convosco como se já estivesses comigo. Uno-me a vós inteiramente. Ah, não permitais que me separe de vós, ó sumo bem e doce amor meu. Vulnerai e inflamai o meu coração, a fim de que esteja abrasado em vosso amor para sempre. Amém.

0: seremos refeitos pelo banquete do Cordeiro Celestial, na alegria da festa do nascimento de São João Batista, que vossa igreja reconheça naquele cuja vinda iminente João anunciou, o autor de nossa regeneração por Cristo nosso Senhor.
1: Amém. Glorioso mártir São Sebastião, valoroso padroeiro e defensor da cidade do Rio de Janeiro, vós que derramaste vosso sangue e deste a vossa vida em testemunho da fé em nosso Senhor Jesus Cristo, alcançai-nos do mesmo Senhor a graça de sermos vencedores do nosso verdadeiro inimigo, o pecado, que nos faz viver sem fé, sem esperança e sem caridade. Protegei com a vossa poderosa intercessão os filhos dessa terra de Santa Cruz. Livrai-nos de toda epidemia corporal, moral e espiritual. Fazei que se convertam aqueles que, por querer ou sem querer, são instrumento de infelicidade para os outros, e que o justo persevere na sua fé e propague o amor de Deus até o triunfo final. São Sebastião, advogado contra as epidemias, a fome e as guerras, rogai por nós sem cessar. Ó glorioso batalhador da fé, socorrei em nossas fraquezas e necessidades urgentes. Rogai por nós junto a Deus. Amém.
0: Agradecendo a sua audiência, a sua ajuda na evangelização. Após a bênção, vamos rezar na intenção de todos que nos acompanham, diante aqui da estampa de Nossa Senhora de Guadalupe, que apareceu grávida no século XVI, lá no México. São João nos lembra isso também, a defesa da vida ainda por nascer. No ventre de sua mãe, ele já se alegrava na presença de Jesus e apontava o Salvador, mostrava presente. Possamos também rezar nessa intenção, que a vida seja defendida, o valor da vida, ainda antes de nascer e até sua conclusão final, natural, possamos defender a vida e proclamar essa alegria pela vida, que é um dom de Deus. O Senhor esteja convosco.
1: Ele está no meio de nós.
0: Deus nosso Pai, que hoje nos reuniu para celebrar a solenidade de São João Batista, os abençoe, os proteja de todo mal e os confirme na sua paz.
1: Amém.
0: Cristo Senhor, que manifestou em São João Batista a força renovadora da Páscoa, vos torne testemunhas do seu Evangelho.
1: Amém.
0: Espírito Santo, que em São João Batista ofereceu um sinal de caridade divina, vos torne capaz de criar na igreja a verdadeira comunhão de fé e amor.
1: Amém.
0: E a bênção de Deus Todo-Poderoso, Pai, Filho e Espírito Santo, desça sobre vós e permaneça para sempre.
1: Amém.
0: A alegria do Senhor seja a vossa força, ide em paz e o Senhor vos acompanhe.
1: Graças a Deus.
0: Ave Maria.
1: Cheia de graça, o Senhor é convosco. Bendita sois vós entre as mulheres. Bendito é o fruto do vosso ventre, Jesus. Santa Maria, Mãe de Deus, rogai por nós, pecadores, agora e na hora de nossa morte. Amém.

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0: Deus abençoe você e toda a sua família. Que alegria estar aqui com você, começando mais um programa Eu Seguirei. Eu tenho certeza de que Deus vai falar muito ao seu coração através deste programa. Olha, se você pode, eu já quero convidar você a pegar a sua Bíblia, porque hoje nós vamos meditar a palavra de Deus. A palavra de Deus é o nosso alimento, a palavra de Deus que é o nosso sustento. Eu tenho certeza que essa palavra vai mover seu coração. Olha, aqui você vai ouvir a palavra de Deus, aqui você vai poder cantar. São minutos que ficaremos juntos, onde você vai fazer uma experiência com Deus. Lembrando que tudo que você ouvir aqui, depois fica registrado no meu canal do YouTube, Frei Gilson / Som do Monte, no meu Instagram, no meu Facebook, todos com o mesmo nome, Frei Gilson / Som do Monte, para que você possa também compartilhar essa palavra com os seus amigos, tá bom? Então, vamos escutar a palavra de Deus.
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0: No mundo de hoje, muitos estão preocupados somente com uma força física, que é bonito, é importante. Então, muita gente preocupada em ter resistência física, força física. Muita gente também preocupada em ter força intelectual, resistência das emoções. Só que o mundo se esqueceu de ter resistência de espírito, fortaleza de espírito. Pergunto para você, o que que adianta você ter força no corpo, você até ter força na mente, ter força em tantos sentidos na sua vida, mas não ter fortaleza espiritual, não ser forte de espírito? Irmão, você não é só matéria, você não é só corpo. Então digo para você, não adiantaria nada você ter força física, você ter força na mente, mas não ter força no espírito. Quero ensinar para você hoje a importância de ter força de espírito. Em nome do Pai, do Filho e do Espírito Santo. Amém. Lucas capítulo 1, versículo 57 a 66 e versículo 80. Completou-se o tempo da gravidez de Isabel e ela deu à luz um filho. Os vizinhos e parentes ouviram dizer como o Senhor tinha sido misericordioso para com Isabel e alegraram-se com ela. No oitavo dia foram circuncidar o menino e queriam dar-lhe o nome de seu pai Zacarias. A mãe, porém, disse, não, ele vai chamar-se João. Os outros disseram, não existe nenhum parente teu com esse nome. Então fizeram sinais ao pai perguntando como ele queria que o menino se chamasse. Zacarias pediu uma tabuinha e escreveu, João é o seu nome. E todos ficaram admirados. No mesmo instante, a boca de Zacarias se abriu, sua língua se soltou e ele começou a louvar a Deus. Todos os vizinhos ficaram com medo e a notícia espalhou-se por toda a região montanhosa da Judéia. E todos os que ouviam a notícia ficavam pensando, o que virá a ser este menino? De fato, a mão do Senhor estava com ele e o menino crescia e se fortalecia em espírito. Ele vivia nos lugares desertos até o dia em que se apresentou publicamente a Israel. Palavra da salvação. João Batista, olha que bonito. E o menino crescia e se fortalecia em espírito. Se fortalecia em espírito. Então, o que está faltando na nossa geração de hoje é fortalecer-se em espírito. Aliás, um bom conselho para pai e para mãe, para pais, mães, avós. É preciso que os seus netos, avós, cresçam, não só nas coisas deste mundo, mas cresçam em espírito. Se fortaleçam em espírito. Pais, que seus filhos cresçam e se fortaleçam em espírito. Veja, se eu não me fortalecer em espírito, eu vou cair em todas as artimanhas do demônio. Eu pergunto para você, você acha isso interessante? Uma fraqueza tão grande que você não consegue resistir ao mal, que você não consegue resistir às tentações, porque é isso que nós vemos no mundo de hoje, parece que o mundo não quer resistir, não tem coragem de resistir. Não tem coragem de resistir. É preciso que você resista. É preciso que você queira, né? Queira resistir. Aqui. Hebreus capítulo 12, versículo 4. Ainda não tendes resistido até o sangue na luta contra o pecado. Veja, resistir até o sangue. Deus quer que eu resista. Mas como é que eu vou resistir se eu sou tão fraco? Se eu estou tão fraco. Jesus nos ensinou a orar e não nos deixeis cair em tentação. Mas como é que eu não vou cair em tentação se eu não tiver fortaleza de espírito? Você está entendendo, meu irmão, a importância dessa meditação? Fortes no espírito. Orígenes. João, enquanto ainda era pequeno, era um pequeno menino, cresceu e se tornou mais forte. Mas é extremamente difícil, muito raro entre os mortais que alguém ainda criança cresça no espírito. Mas o menino crescia e se fortalecia em espírito. É uma coisa crescer, outra ser fortalecido. A natureza humana é fraca, precisa de ajuda divina para se fortalecer. Lemos, a carne é fraca. Que forças podem fortalecê-la? O espírito, é claro, pois o espírito é pronto, mas a carne é fraca. Alguém que deseja se fortalecer deve ser fortalecido apenas no espírito. Muitos são fortalecidos na carne, seus corpos se tornam mais poderosos, mas um atleta de Deus deve se tornar mais poderoso no espírito. Assim fortalecido esmagará a sabedoria da carne. A atividade espiritual sujeitará o corpo ao comando da alma. Gente, como isso é importante. Abra sua Bíblia em Lucas capítulo 1, versículo 80. Aqui isso já é sobre Jesus. O menino foi crescendo e fortificava-se em espírito. E viveu nos desertos até o dia em que se apresentou diante de Israel. Desculpa, falei que aqui é sobre Jesus, ainda é sobre João Batista, né? É a mesma passagem de hoje. Ele crescia em espírito. Mateus 26, 41. Vigiai e orai para que não entreis em tentação. O espírito está pronto, mas a carne é fraca. Precisa se fortalecer em espírito. Efésios capítulo 3, versículo 16, para que vos conceda, segundo o seu glorioso tesouro, que sejais poderosamente robustecidos pelo seu espírito em vista do crescimento do vosso homem interior. Deu para entender? Eu preciso ser forte de espírito. E sendo forte de espírito, você vai vencer as tentações do demônio. E sendo forte de espírito, é a tua alma que vai governar todas as coisas. Pai, Filho e Espírito Santo. Amém.
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0: Posta essa palavra, eu quero convidar você agora a cantar comigo.
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0: programa de hoje está bom demais. 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E lá você vai encontrar muito mais palavra de Deus para você.
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0: Nós vamos terminar este programa rezando. Eu quero clamar agora por você, quero clamar pela sua família. Senhor Deus, libera agora o teu Espírito Santo sobre cada pessoa que acompanha este programa. Vem, Espírito Santo, enche todos os que estão acompanhando este programa agora. Libera, Senhor, para esta pessoa o que ela mais precisa, para o corpo e para a alma. Libera, Senhor, curas e libertações em nome de Jesus para esta pessoa que assiste, que acompanha, que escuta e para toda a sua família. Eu clamo a tua poderosa bênção. Visita agora com bênção de proteção. A bênção que só o Senhor pode dar. Abençoe-vos o Deus Todo-Poderoso, Pai e Filho e Espírito Santo. Amém.
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0: 7:29.

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0: Deus Pai Todo-Poderoso, Criador do céu e da terra, e em Jesus Cristo, seu único Filho, nosso Senhor, que foi concebido pelo poder do Espírito Santo, nasceu da Virgem Maria, padeceu sob Pôncio Pilatos, foi crucificado, morto e sepultado, desceu à mansão dos mortos, ressuscitou ao terceiro dia, subiu aos céus e está sentado à direita de Deus Pai Todo-Poderoso, onde há de vir a julgar os vivos e os mortos. Creio no Espírito Santo, na Santa Igreja Católica, na comunhão dos santos, na remissão dos pecados, na ressurreição da carne, na vida eterna. Amém. Pai nosso que estais no céu, santificado seja o vosso nome. Venha a nós o vosso reino, seja feita a vossa vontade, assim na terra como no céu.
1: O pão nosso de cada dia nos dai hoje. Perdoai-nos as nossas ofensas, assim como nós perdoamos a quem nos tem ofendido. E não nos deixeis cair em tentação, mas livrai-nos do mal. Amém.
0: Ave Maria, cheia de graça, o Senhor é convosco. Bendita sois vós entre as mulheres, e bendito é o fruto do vosso ventre, Jesus.
1: Santa Maria, Mãe de Deus, rogai por nós, pecadores, agora e na hora de nossa morte. Amém.
0: Ave Maria, cheia de graça, o Senhor é convosco. Bendita sois vós entre as mulheres, e bendito é o fruto do vosso ventre, Jesus.
1: Santa Maria, Mãe de Deus, rogai por nós, pecadores, agora e na hora de nossa morte. Amém.
0: Ave Maria, cheia de graça, o Senhor é convosco. Bendita sois vós entre as mulheres, e bendito é o fruto do vosso ventre, Jesus.
1: Santa Maria, Mãe de Deus, rogai por nós, pecadores,

Pai nosso que estás no céu, santificado seja o vosso nome. Venha a nós o vosso reino, seja feita a vossa vontade, assim na terra como no céu.

0: Amém.
1: Ave Maria, cheia de graça, o Senhor é convosco. Bendita sois vós entre as mulheres e bendito é o fruto do vosso ventre, Jesus.
2: Santa Maria, Mãe de Deus, rogai por nós, pecadores, agora e na hora de nossa morte. Amém.
1: Ave Maria, cheia de graça, o Senhor é convosco. Bendita sois vós entre as mulheres e bendito é o fruto do vosso ventre, Jesus.
2: Santa Maria, Mãe de Deus, rogai por nós, pecadores, agora e na hora de nossa morte. Amém.
1: Ave Maria, cheia de graça, o Senhor é convosco. Bendita sois vós entre as mulheres e bendito é o fruto do vosso ventre, Jesus.
2: Santa Maria, Mãe de Deus, rogai por nós, pecadores, agora e na hora de nossa morte. Amém.
1: Ave Maria, cheia de graça, o Senhor é convosco. Bendita sois vós entre as mulheres e bendito é o fruto do vosso ventre, Jesus.
2: Santa Maria, Mãe de Deus, rogai por nós, pecadores, agora e na hora de nossa morte. Amém.
1: Ave Maria, cheia de graça, o Senhor é convosco. Bendita sois vós entre as mulheres e bendito é o fruto do vosso ventre, Jesus.
2: Santa Maria, Mãe de Deus, rogai por nós, pecadores, agora e na hora de nossa morte. Amém.
1: Ave Maria, cheia de graça, o Senhor é convosco. Bendita sois vós entre as mulheres e bendito é o fruto do vosso ventre, Jesus.
2: Santa Maria, Mãe de Deus, rogai por nós, pecadores, agora e na hora de nossa morte. Amém.
1: Ave Maria, cheia de graça, o Senhor é convosco. Bendita sois vós entre as mulheres e bendito é o fruto do vosso ventre, Jesus.
2: Santa Maria, Mãe de Deus, rogai por nós, pecadores, agora e na hora de nossa morte. Amém.
1: Ave Maria, cheia de graça, o Senhor é convosco. Bendita sois vós entre as mulheres e bendito é o fruto do vosso ventre, Jesus.
2: Santa Maria, Mãe de Deus, rogai por nós, pecadores, agora e na hora de nossa morte. Amém.
1: Ave Maria, cheia de graça, o Senhor é convosco. Bendita sois vós entre as mulheres e bendito é o fruto do vosso ventre, Jesus.
2: Santa Maria, Mãe de Deus, rogai por nós, pecadores, agora e na hora de nossa morte. Amém.
1: Ave Maria, cheia de graça, o Senhor é convosco. Bendita sois vós entre as mulheres e bendito é o fruto do vosso ventre, Jesus.
2: Santa Maria, Mãe de Deus, rogai por nós, pecadores, agora e na hora de nossa morte. Amém.
1: Glória ao Pai, ao Filho e ao Espírito Santo,
2: como era no

0: Pai nosso que estais no céu, santificado seja o vosso nome. Venha a nós o vosso reino, seja feita a vossa vontade, assim na terra como no céu.
1: O pão nosso de cada dia nos dai hoje. Perdoai-nos as nossas ofensas, assim como nós perdoamos a quem nos tem ofendido. E não nos deixeis cair em tentação, mas livrai-nos do mal. Amém.
0: Ave Maria, cheia de graça, o Senhor é convosco. Bendita sois vós entre as mulheres e bendito é o fruto do vosso ventre, Jesus.
1: Santa Maria, Mãe de Deus, rogai por nós, pecadores, agora e na hora de nossa morte. Amém.
0: Ave Maria, cheia de graça, o Senhor é convosco. Bendita sois vós entre as mulheres e bendito é o fruto do vosso ventre, Jesus.
1: Santa Maria, Mãe de Deus, rogai por nós, pecadores, agora e na hora de nossa morte. Amém.
0: Ave Maria, cheia de graça, o Senhor é convosco. Bendita sois vós entre as mulheres e bendito é o fruto do vosso ventre, Jesus.
1: Santa Maria, Mãe de Deus, rogai por nós, pecadores, agora e na hora de nossa morte. Amém.
0: Ave Maria, cheia de graça, o Senhor é convosco. Bendita sois vós entre as mulheres e bendito é o fruto do vosso ventre, Jesus.
1: Santa Maria, Mãe de Deus, rogai por nós, pecadores, agora e na hora de nossa morte. Amém.
0: Ave Maria, cheia de graça, o Senhor é convosco. Bendita sois vós entre as mulheres e bendito é o fruto do vosso ventre, Jesus.
1: Santa Maria, Mãe de Deus, rogai por nós, pecadores, agora e na hora de nossa morte. Amém.
0: Ave Maria, cheia de graça, o Senhor é convosco. Bendita sois vós entre as mulheres e bendito é o fruto do vosso ventre, Jesus.
1: Santa Maria, Mãe de Deus, rogai por nós, pecadores, agora e na hora de nossa morte. Amém.
0: Ave Maria, cheia de graça, o Senhor é convosco. Bendita sois vós entre as mulheres e bendito é o fruto do vosso ventre, Jesus.
1: Santa Maria, Mãe de Deus, rogai por nós, pecadores, agora e na hora de nossa morte. Amém.
0: Ave Maria, cheia de graça, o Senhor é convosco. Bendita sois vós entre as mulheres e bendito é o fruto do vosso ventre, Jesus.
1: Santa Maria, Mãe de Deus, rogai por nós, pecadores, agora e na hora de nossa morte. Amém.
0: Ave Maria, cheia de graça, o Senhor é convosco. Bendita sois vós entre as mulheres e bendito é o fruto do vosso ventre, Jesus.
1: Santa Maria, Mãe de Deus, rogai por nós, pecadores, agora e na hora de nossa morte. Amém.
0: Ave Maria, cheia de graça, o Senhor é convosco. Bendita sois vós entre as mulheres e bendito é o fruto do vosso ventre, Jesus.
1: Santa Maria, Mãe de Deus, rogai por nós, pecadores, agora e na hora de nossa morte. Amém.
0: Glória ao Pai, ao Filho e ao Espírito Santo,
1: como era no princípio, agora e sempre. Amém.

0: Pai nosso que estais no céu, santificado seja o vosso nome. Venha a nós o vosso reino, seja feita a vossa vontade, assim na terra como no céu.
1: O pão nosso de cada dia nos dai hoje. Perdoai-nos as nossas ofensas, assim como nós perdoamos a quem nos tem ofendido. E não nos deixeis cair em tentação, mas livrai-nos do mal. Amém.
0: Ave Maria, cheia de graça, o Senhor é convosco. Bendita sois vós entre as mulheres, e bendito é o fruto do vosso ventre, Jesus.
1: Santa Maria, Mãe de Deus, rogai por nós, pecadores, agora e na hora de nossa morte. Amém.
0: Ave Maria, cheia de graça, o Senhor é convosco. Bendita sois vós entre as mulheres, e bendito é o fruto do vosso ventre, Jesus.
1: Santa Maria, Mãe de Deus, rogai por nós, pecadores, agora e na hora de nossa morte. Amém.
0: Ave Maria, cheia de graça, o Senhor é convosco. Bendita sois vós entre as mulheres, e bendito é o fruto do vosso ventre, Jesus.
1: Santa Maria, Mãe de Deus, rogai por nós, pecadores, agora e na hora de nossa morte. Amém.
0: Ave Maria, cheia de graça, o Senhor é convosco. Bendita sois vós entre as mulheres, e bendito é o fruto do vosso ventre, Jesus.
1: Santa Maria, Mãe de Deus, rogai por nós, pecadores, agora e na hora de nossa morte. Amém.
0: Ave Maria, cheia de graça, o Senhor é convosco. Bendita sois vós entre as mulheres, e bendito é o fruto do vosso ventre, Jesus.
1: Santa Maria, Mãe de Deus, rogai por nós, pecadores, agora e na hora de nossa morte. Amém.
0: Ave Maria, cheia de graça, o Senhor é convosco. Bendita sois vós entre as mulheres, e bendito é o fruto do vosso ventre, Jesus.
1: Santa Maria, Mãe de Deus, rogai por nós, pecadores, agora e na hora de nossa morte. Amém.
0: Ave Maria, cheia de graça, o Senhor é convosco. Bendita sois vós entre as mulheres, e bendito é o fruto do vosso ventre, Jesus.
1: Santa Maria, Mãe de Deus, rogai por nós, pecadores, agora e na hora de nossa morte. Amém.
0: Ave Maria, cheia de graça, o Senhor é convosco. Bendita sois vós entre as mulheres, e bendito é o fruto do vosso ventre, Jesus.
1: Santa Maria, Mãe de Deus, rogai por nós, pecadores, agora e na hora de nossa morte. Amém.
0: Ave Maria, cheia de graça, o Senhor é convosco. Bendita sois vós entre as mulheres, e bendito é o fruto do vosso ventre, Jesus.
1: Santa Maria, Mãe de Deus, rogai por nós, pecadores, agora e na hora de nossa morte. Amém.
0: Ave Maria, cheia de graça, o Senhor é convosco. Bendita sois vós entre as mulheres, e bendito é o fruto do vosso ventre, Jesus.
1: Santa Maria, Mãe de Deus, rogai por nós, pecadores, agora e na hora de nossa morte. Amém.
0: Glória ao Pai, ao Filho e ao Espírito Santo,
1: como era no princípio, agora e sempre. Amém.

0: Pai nosso que estais no céu, santificado seja o vosso nome. Venha a nós o vosso reino, seja feita a vossa vontade, assim na terra como no céu.
1: O pão nosso de cada dia nos dai hoje. Perdoai-nos as nossas ofensas, assim como nós perdoamos a quem nos tem ofendido. E não nos deixeis cair em tentação, mas livrai-nos do mal. Amém.
0: Ave Maria, cheia de graça, o Senhor é convosco. Bendita sois vós entre as mulheres e bendito é o fruto do vosso ventre, Jesus.
1: Santa Maria, Mãe de Deus, rogai por nós, pecadores, agora e na hora de nossa morte. Amém.
0: Ave Maria, cheia de graça, o Senhor é convosco. Bendita sois vós entre as mulheres e bendito é o fruto do vosso ventre, Jesus.
1: Santa Maria, Mãe de Deus, rogai por nós, pecadores, agora e na hora de nossa morte. Amém.
0: Ave Maria, cheia de graça, o Senhor é convosco. Bendita sois vós entre as mulheres e bendito é o fruto do vosso ventre, Jesus.
1: Santa Maria, Mãe de Deus, rogai por nós, pecadores, agora e na hora de nossa morte. Amém.
0: Ave Maria, cheia de graça, o Senhor é convosco. Bendita sois vós entre as mulheres e bendito é o fruto do vosso ventre, Jesus.
1: Santa Maria, Mãe de Deus, rogai por nós, pecadores, agora e na hora de nossa morte. Amém.
0: Ave Maria, cheia de graça, o Senhor é convosco. Bendita sois vós entre as mulheres e bendito é o fruto do vosso ventre, Jesus.
1: Santa Maria, Mãe de Deus, rogai por nós, pecadores, agora e na hora de nossa morte. Amém.
0: Ave Maria, cheia de graça, o Senhor é convosco. Bendita sois vós entre as mulheres e bendito é o fruto do vosso ventre, Jesus.
1: Santa Maria, Mãe de Deus, rogai por nós, pecadores, agora e na hora de nossa morte. Amém.
0: Ave Maria, cheia de graça, o Senhor é convosco. Bendita sois vós entre as mulheres e bendito é o fruto do vosso ventre, Jesus.
1: Santa Maria, Mãe de Deus, rogai por nós, pecadores, agora e na hora de nossa morte. Amém.
0: Ave Maria, cheia de graça, o Senhor é convosco. Bendita sois vós entre as mulheres e bendito é o fruto do vosso ventre, Jesus.
1: Santa Maria, Mãe de Deus, rogai por nós, pecadores, agora e na hora de nossa morte. Amém.
0: Ave Maria, cheia de graça, o Senhor é convosco. Bendita sois vós entre as mulheres e bendito é o fruto do vosso ventre, Jesus.
1: Santa Maria, Mãe de Deus, rogai por nós, pecadores, agora e na hora de nossa morte. Amém.
0: Ave Maria, cheia de graça, o Senhor é convosco. Bendita sois vós entre as mulheres e bendito é o fruto do vosso ventre, Jesus.
1: Santa Maria, Mãe de Deus, rogai por nós, pecadores, agora e na hora de nossa morte. Amém.
0: Glória ao Pai, ao Filho e ao Espírito Santo.
1: Como era no princípio, agora e sempre. Amém.

0: Nosso que estais no céu, santificado seja o vosso nome. Venha a nós o vosso reino, seja feita a vossa vontade, assim na terra como no céu.
1: O pão nosso de cada dia nos dai hoje.

0: também.
1: Ave Maria, cheia de graça, o Senhor é convosco. Bendita sois vós entre as mulheres e bendito é o fruto do vosso ventre, Jesus.
0: Santa Maria, Mãe de Deus, rogai por nós, pecadores, agora e na hora de nossa morte. Amém.
1: Ave Maria, cheia de graça, o Senhor é convosco. Bendita sois vós entre as mulheres e bendito é o fruto do vosso ventre, Jesus.
0: Santa Maria, Mãe de Deus, rogai por nós, pecadores, agora e na hora de nossa morte. Amém.
1: Ave Maria, cheia de graça, o Senhor é convosco. Bendita sois vós entre as mulheres e bendito é o fruto do vosso ventre, Jesus.
0: Santa Maria, Mãe de Deus, rogai por nós, pecadores, agora e na hora de nossa morte. Amém.
1: Ave Maria, cheia de graça, o Senhor é convosco. Bendita sois vós entre as mulheres e bendito é o fruto do vosso ventre, Jesus.
0: Santa Maria, Mãe de Deus, rogai por nós, pecadores, agora e na hora de nossa morte. Amém.
1: Ave Maria, cheia de graça, o Senhor é convosco. Bendita sois vós entre as mulheres e bendito é o fruto do vosso ventre, Jesus.
0: Santa Maria, Mãe de Deus, rogai por nós, pecadores, agora e na hora de nossa morte. Amém.
1: Ave Maria, cheia de graça, o Senhor é convosco. Bendita sois vós entre as mulheres e bendito é o fruto do vosso ventre, Jesus.
0: Santa Maria, Mãe de Deus, rogai por nós, pecadores, agora e na hora de nossa morte. Amém.
1: Ave Maria, cheia de graça, o Senhor é convosco. Bendita sois vós entre as mulheres e bendito é o fruto do vosso ventre, Jesus.
0: Santa Maria, Mãe de Deus, rogai por nós, pecadores, agora e na hora de nossa morte. Amém.
1: Ave Maria, cheia de graça, o Senhor é convosco. Bendita sois vós entre as mulheres e bendito é o fruto do vosso ventre, Jesus.
0: Santa Maria, Mãe de Deus, rogai por nós, pecadores, agora e na hora de nossa morte. Amém.
1: Ave Maria, cheia de graça, o Senhor é convosco. Bendita sois vós entre as mulheres e bendito é o fruto do vosso ventre, Jesus.
0: Santa Maria, Mãe de Deus, rogai por nós, pecadores, agora e na hora de nossa morte. Amém.
1: Ave Maria, cheia de graça, o Senhor é convosco. Bendita sois vós entre as mulheres e bendito é o fruto do vosso ventre, Jesus.
0: Santa Maria, Mãe de Deus, rogai por nós, pecadores, agora e na hora de nossa morte. Amém.

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1: Olá, boa noite.
2: Boa noite para você que nos acompanha em todo o país.
1: Quarta-feira, 24 de junho de 2026.
2: Vamos ao destaque do dia, emprego.
1: Dados do Ministério do Trabalho apontam que em fevereiro o Brasil ultrapassou a marca de 62 milhões de empregos formais ativos.
2: O número representa mais de 2 milhões de postos de trabalho com carteira assinada a mais que no mesmo mês do ano passado.
1: Participação feminina no mercado de trabalho cresceu 4,74%. Pablo Mundim.
3: Entre os jovens de 18 a 24 anos, o aumento foi ainda mais expressivo, quase 19% em relação ao mesmo mês do ano anterior.
2: E ainda, recorde no turismo doméstico.
1: De janeiro a maio desse ano, o número de passageiros voando dentro do país chegou a 42 milhões, um recorde. Graziela Mendonça.
4: O número de passageiros internacionais voando no Brasil também aumentou no período de janeiro a maio. Foram 12 milhões e 800 mil estrangeiros viajando aqui no país, 10% a mais que o registrado no mesmo período do ano passado.
2: Você vai ouvir também saúde.
1: O programa Agora Tem Especialistas vai levar atendimento médico a indígenas em comunidades de difícil acesso.
2: E profissionais do SUS vão ensinar pais e cuidadores a estimularem o desenvolvimento de crianças de até 6 anos. Cleide Lopes.
5: A ideia é fortalecer o vínculo familiar, contribuindo assim para o desenvolvimento saudável das crianças.
1: Hoje na apresentação da Voz do Brasil, Mariana Jungmann e Luciano Seixas.
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